0: hein? Daqui a pouquinho eu volto com mais notícias. Até já!
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8: E o nosso programa continua, pessoal. E aí, tudo bem? Tudo certinho? Tudo beleza? Oba, tamo de volta por cá, quarta-feira 13. Estamos juntos agora aqui no nosso Top Gospel. Então sejam bem-vindos e buena. Sou Aeronil do Tex, estamos no ar agora com Top Gospel Brasil. Aumenta, começou.
9: Lindo.

Ouvimos Fagner com Retrovisor, uma canção lá dos anos 80, um grande sucesso do Fagner, gente. É linda essa canção, eu mesmo gosto. E agora tem Scorpions, Wind of Change.

é a saudade, é a canção, é o sentimento bom. Tudo isso faz parte de nossas vidas. E nada melhor do que viver feliz, vivenciando todos os dias momentos como esse que a gente tem aqui no Encontro Central. E é um prazer saber que você está aí do outro lado. É hora de ouvir Dalto, Espelhos d'Água.

0: global para ampliar o espetáculo da Copa de 2026.
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Estamos de volta com o nosso encontro central e eu quero abraçar Carmegildo Xavier, ligadinho com a gente todas as noites, ele e toda a sua família, lá na cidade de Balsas, no estado do Maranhão, no sul do estado do Maranhão. Um grande abraço.

abraço ao Camergildo Xavier, né, e toda a sua família. Também a Lise, lá de Jaguariaiva, no Paraná, sempre curtindo o Encontro Central, deixando aquele abraço também para o Danilo. Um grande abraço aos dois. Leandro Teixeira, em Campo Grande, Alagoas. Sua esposa Priscila Zandini, também sempre ligada com a gente. Josemar, tá ligadinho com a gente lá em São Cristóvão, no Rio Grande do Sul. A Edilza Lima, tá ligadinha com a gente, sabe onde? Em Vertão. Tentes, um grande abraço lá em Pernambuco. A Rosiane Maria tá ligadinha com a gente em São Paulo. Ótima noite para vocês. E aqui a gente vai falando de amor através das canções. Canções de amor que tocam os sentimentos, dizendo que amar é o sentimento mais forte que Deus colocou em nossas vidas. Por isso, amemos sempre, com o coração aberto, para ser feliz e encontrar sempre a felicidade. Tem canções falando ao coração desses apaixonados.

Este é o Encontro Central, o encontro dos amores apaixonados, dos que vivem intensamente um grande amor. Ah, como é bom, né, viver o amor. O amor que é uma experiência de vida. O amor que, às vezes, mesmo distante, está presente. O amor é bonito, o amor é forte. O amor é acessível. Às vezes simples, inocente como as crianças. Às vezes o amor é grande e nos torna pequenos e desprovidos de desejos de grandeza. Às vezes o amor é como a primavera, mas que está presente em todas as estações do ano. O amor é atrevido, mas que sabe respeitar o coração da pessoa amada. É um amor que está sempre nos encontros, distante, perto, presente. O amor é encantador. Por isso a gente vive este encontro de amores.

aproveite e faça um teste com você mesmo. Não reclame de nada durante uma semana. Toda vez que você quiser reclamar, arrume algo.

0: Encontro Central, Encontro dos Apaixonados. Como é bom partilhar com você, meu amigo, minha amiga. Como é bom com você que está aí do outro lado do rádio dividir esses momentos felizes. E a gente fica feliz em estar dividindo com você esses laços de amores. Sorria, viva o amor, intensamente. Hora do intervalo, pequenininho, e eu já volto com mais canções, com mais emoção, aqui na trilha sonora do seu coração.
1: Onze e sete.
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10: Voltei pra falar que Seu Desejo sobe mais duas músicas do DVD gravado em São Paulo, hein? A banda Seu Desejo, liderada por Yara Tchê e Alessandro, segue com os lançamentos do audiovisual O Tempo Não Para, que foi gravado em janeiro deste ano no Parque Ibirapuera, em São Paulo, diante de uma plateia de mais de 15 mil pessoas. Nesse início de mês, chegaram às plataformas de áudio duas faixas inéditas, A Conta Gotas e Eu Aceito. Composição de Yara Tchê e Alessandro, Eu Aceito mergulha na essência do forró romântico ao retratar o amor que pede uma nova chance. A canção ganha força em versos intensos como: sei que o erro foi meu, mas me dá outra chance. Pelo amor de Deus, só liguei pra gente poder pôr as coisas no lugar. Tô precisando urgentemente conversar. Não tem sentido eu perdida desse jeito. Diz pra mim que você também ia me procurar, que me ama e me adora. Vale a pena conferir, hein? Eu aceito de Seu Desejo. Daqui a pouquinho eu volto com mais notícias. Até já.
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O amor é uma construção inteligente de duas pessoas que são sábias, que decidem ser amigos, companheiros, cúmplices, camaradas e bons amantes, que apesar de todos os problemas que surgem, nunca faltam. Se escolhem todas as manhãs para continuar caminhando juntos pela vida. Assim é o amor. E assim, abra o seu coração para viver intensamente.

Muitas vezes as folhas caem, mas a árvore não morre. Ela suporta firme o inverno, na certeza de que a primavera vai voltar, trazendo folhas, flores e novos frutos. Por isso, não desanime diante das dificuldades. Saiba que Deus está presente em cada estação de sua vida. Ainda que tuas folhas caiam, você permanecerá de pé, pois o Senhor te sustentará. O Senhor sustentará tuas raízes e te mostrará caminhos felizes em busca da tua tão sonhada felicidade. E se é para falar de felicidade e de amor, o nosso encontro central tem belas canções para o seu coração.

Não deixe de compartilhar as coisas que você faz se tem vontade de viver e de sentir. Porque o importante da vida é amar. E de repente a história muda tudo. A chuva passa, o sol brilha, o passarinho canta e você ouve o canto, a canção, e você se comporta de forma feliz. Tudo isso é sentimento, é amor. Tudo isso vem de Deus. Este é o Encontro Central, Encontro de Amores, na trilha sonora do seu coração, com as mais belas canções de amor.

Hora da gente fazer aquele intervalo, é pequenininho, não vou demorar, é rapidinho mesmo. E já volto, trazendo belas canções para você que ama e se apaixona.

0: 11:32.
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3: 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Está no ar o Central de Notícias. E vamos aos destaques desta hora. 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E vamos aos destaques desta hora.
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3: A União Europeia anunciou, nesta terça-feira 12, a exclusão do Brasil da lista de países autorizados a exportar carnes e produtos de origem animal para o bloco europeu. A medida passa a valer em 3 de setembro e foi tomada porque, segundo as autoridades europeias, o Brasil não apresentou garantias suficientes sobre o controle do uso de antimicrobianos na pecuária. Na prática, isso significa que produtos brasileiros como carne bovina, carne de frango, ovos, mel, peixes e animais vivos destinados à alimentação poderão deixar de entrar no mercado europeu, caso o governo brasileiro não consiga atender às exigências sanitárias até a data limite. E a Petrobras deve anunciar já já um reajuste no preço da gasolina vendida às

0: distribuidoras. É o que afirmou ontem o presidente da estatal, Magda Chambriard. A declaração foi feita durante videoconferência com analistas do mercado financeiro.
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Olá, amores, estamos voltando com o nosso último bloco nesse nosso encontro central, trazendo mais uma bela canção para a gente valorizar a emoção, o sentimento bom, porque as canções de amor sempre falam de coisas boas. Vamos juntos? Este é o Encontro Central abraçando você e agradecendo a você que está aí do outro lado, prestigiando, vivenciando na sua rádio, bem pertinho de você com o nosso encontro. Valorizar a emoção, o sentimento bom, porque as canções de amor sempre falam de coisas boas. Vamos juntos? Este é o Encontro Central abraçando você e agradecendo a você que está aí do outro lado, prestigiando, vivenciando na sua rádio, bem pertinho de você com o nosso Encontro Central.

Encontro Central, Encontro dos Apaixonados. Como é bom partilhar com você, meu amigo, minha amiga. Como é bom com você que está aí do outro lado do rádio dividir esses momentos felizes. E a gente fica feliz em estar dividindo com você esses laços de amores. Sorria, viva o amor intensamente.

Como é bom partilhar com você, meu amigo, minha amiga. Como é bom com você que está aí do outro lado do rádio dividir esses momentos felizes. E a gente fica feliz em estar dividindo com você esses laços de amores. Sorria, viva o amor.

0: Foi bom demais ficar juntinho com vocês nesta noite maravilhosa. Muito obrigado pelo carinho, por sua audiência, você que nos ouve em diversas partes do Brasil, na sua rádio, acompanhando o nosso Encontro Central. Um forte abraço. Amanhã, quinta-feira, vamos estar juntinhos novamente por aqui, falando de amor aos corações apaixonados. Um forte abraço, fiquem com Deus e até amanhã.
1: Onze e 57.
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8: Voltei pra falar que Gustavo Lima vê Vagabundo fortalecer seu nome lá fora. A música Vagabundo, parceria entre Gustavo Lima e o cantor porto-riquenho Luis Fonsi, conhecido mundialmente pelo mega hit Despacito, acabou de alcançar mais um marco importante em sua trajetória internacional, entrando para o top 10 das rádios e charts americanos. A nova marca consolida a força da parceria do mercado dos Estados Unidos e amplia ainda mais a presença global da canção, que recentemente alcançou o primeiro lugar entre as mais ouvidas do México e na Argentina. Com referências da cúmbia misturadas ao sertanejo moderno, Vagabundo foi lançada em outubro do ano passado e soma atualmente mais de 150 milhões de plays, 151 milhões de visualizações do YouTube e 90 milhões de reproduções no Spotify. Além do videoclipe registrado em Miami Beach, o single conta com um clipe gravado ao vivo no Allianz Parque, em São Paulo. Fique ligado, amanhã eu volto com mais notícias do mundo da música. Até lá, tchau!
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11: O CAD investiga a venda de mineradora de terras raras em Goiás para grupo dos Estados Unidos. O órgão antitruste apura se a operação de 2,8 bilhões de dólares pode gerar concentração no mercado de minerais estratégicos e afetar a soberania nacional. E o preço do óleo diesel cai pela quarta vez no período de 5 semanas. Mesmo assim, ainda está quase 19% acima do período pré-guerra no Irã. O dado é da Agência Nacional do Petróleo, Gás Natural e Biocombustíveis.
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0: E vamos juntos ao primeiro dia desta novena perpétua de Jesus das Santas Chagas. E eu convido você a mandar as suas intenções, 41-3221-6060. Rezemos. Por suas santas chagas, suas chagas gloriosas, o Cristo Senhor me proteja e me guarde. Senhor Jesus, foste levado na cruz, para que por vossas santas chagas sejam curadas as de nossas almas. Eu vos louvo e agradeço pelo vosso ato redentor. Carregaste em vosso próprio corpo os meus pecados e de toda a humanidade. Nas vossas santas chagas coloco as minhas intenções, minhas preocupações, ansiedades e angústias, minhas enfermidades físicas e psíquicas, meus sofrimentos, dores, alegrias e necessidades. Em vossas santas chagas, Senhor, coloco minha família. Envolvei, Senhor, a mim e meus familiares, protegendo-nos do mal. Senhor, ao mostrar vossas santas chagas gloriosas a Tomé e o mandando tocar em vosso lado aberto, curaste da incredulidade. Eu vos peço, Senhor, permita-me refugiar em vossas santas chagas e, por mérito desses sinais de vosso amor, curai a minha falta de fé. Ó Jesus, pelos méritos de vossa paixão, morte e ressurreição, dai-me a graça de viver os frutos da nossa redenção. Eu convido você agora a acompanhar este testemunho de fé.
1: Eu descobri um carcinoma em estágio bem avançado, um tumor de um tamanho bem grande na mama direita, e dei início ao tratamento do câncer, né? Pelo tamanho da gravidade, já não podia ir direto para a cirurgia. E a partir do dia que eu contei para minha mãe, né, o que estava acontecendo na minha vida, ela se apegou muito com Jesus das Santas Chagas e também me ensinou a rezar e a pedir para Ele. E todos os dias ela fazendo, e pela intercessão dela, né, tive na UTI, ela continuou firme em oração, 17 dias de internamento, 7 dias sem comer. Dentro da UTI eu tive meu primeiro milagre. Eu pedi a Deus que eu não aguentava mais fome. E num lanche, que sempre vinha somente um leite ou um suco, naquele dia veio um pudim de chocolate, que foi minha primeira refeição depois de 7 dias. Retirei mais a metade da mama, continuei em tratamento, consegui a minha cura com a graça de Jesus. Passou os 3 meses do descanso, novamente o tratamento, outro módulo na mesma mama. Desespero bateu, angústia, mas me apeguei mais ainda com Jesus das Santas Chagas, junto com a minha mãe. Quando saiu o resultado da segunda biópsia, ao acender a vela, pedindo a Deus, na minha vela veio a gotinha de Jesus das Santas Chagas, me provando que Ele estava comigo em todos os momentos. Ainda, depois de quase 2 anos, ainda não voltei a trabalhar.
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0: 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E vamos à bênção da casa. Que a vossa divina bênção os acompanhe. Que o Espírito Santo ilumine os seus pensamentos e que seu poder haja por eles em toda parte. Tudo que se encontra nesta casa, os que nela entram, os que dela saem, que Jesus, nas suas santas chagas, nos abençoe e vos preserve do mal, para que nenhuma desgraça se aproxime de vós. O Senhor vos abençoe e vos guarde, que Ele faça seu rosto brilhar sobre vós, que Ele se compadeça de vós e vos dê a paz. Em nome do Pai, do Filho e do Espírito Santo. Amém.
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4: É com muita alegria que recebo você aqui na madrugada da Evangelizar.
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4: Bom dia, eu sou Alberto Júnior, convido você para ficar junto comigo até às 3 da manhã. Temperatura agradável aqui em Curitiba, 11 graus nessa madrugada de quinta-feira, 14 de maio de 2026.
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4: 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Música.

0: evangelizar, sinal de Deus em todo lugar, Daniel, Além da Vida, passando aqui, deixando o seu recado, sua mensagem sempre, Rogelma, lá de Nova Friburgo, Rio de Janeiro. Bom dia, Deus, que essa quinta-feira tenha mais gratidão no olhar e mais leveza no coração. Me ajude a valorizar o que está perto, a perceber, ter cuidado nas coisas simples e a viver esse dia sem deixar a pressa apagar o que é bonito. Audiência aqui, Beto, obrigado pela sua mensagem. Nós temos que valorizar o que está perto, nós temos que perceber e pedir para que Deus abra os nossos olhos. Tantas coisas lindas, mas nossos olhos olham só coisas que não prestam. Nós temos tantas coisas boas para falar, tantas coisas boas acontecendo, mas os nossos olhos, quando nós deixamos Deus de lado, nós só começamos a olhar problema, situação ruim. Não é porque você está próximo de Deus que você vai fugir da realidade da vida, não é isso que eu estou dizendo. Mas quando você pede para Deus abrir os seus olhos, Ele te começa a mostrar também as belezas que existem, pessoas, situações, aquilo que você não olhava, você começa a olhar com mais carinho, com mais atenção. É isso que ela traz para a gente fazer a nossa reflexão aqui na madrugada.
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0: Bom dia, quinta-feira. Não desista, hein? Não desista nunca dos seus sonhos, pois eles são sonhos de Deus também. Lute pelo que você acredita e participe junto com a gente aqui na nossa madrugada, 41, prefixo de Curitiba, 9.
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0: 41 987 18 99 50. Você mandando a sua mensagem e a sua participação.
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0: Sinal de Deus em todo lugar. Frederico, voa alto.

0: evangelizar, sinal de Deus em todo lugar, onde estivermos, né, que vamos carregar o nosso terço. Né? Todos nós temos os nossos momentos de aflição, todos nós temos os nossos momentos que temos que tomar decisões. O terço nos ajuda. O terço nos ajuda porque nós levamos tantas coisas. E o mais importante, né, que está ali e abençoado, em que traz paz, em que é o seu socorro. Então, tenha o hábito. Então, onde você for, coloque no seu bolso, posta a sua calça, coloque na sua mochila. E quando você precisar, né, porque todos os momentos nós precisamos ter uma conversa com Deus, pedir a sua ajuda, pedir a sua orientação, acalmar a nossa mente, acalmar o nosso, né, o nosso dia a dia. Porque desafios todos nós teremos, problemas todos nós vamos ter. Mas quando nós, né, temos os instrumentos para nos acalmar, vamos utilizar. Então utilize, né, não deixe só o terço em casa não, só traga para a missa. Não, onde você estiver, dentro do seu carro, quando você estiver vindo para o seu trabalho, né, às vezes você está só ali no celular, dá um tempinho no celular, pega o terço. Faça a sua oração, que é muito importante.
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0: E aqui na madrugada da Evangelizar, entre boas músicas e momentos de reflexão, sentimos a presença de Deus renovando nossas forças.
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0: Trazendo paz, paz para a alma e esperança para continuarmos acreditando que dias melhores sempre virão.
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0: Sinal de Deus em todo lugar, irmã Ana Paula. Quem como Deus?
4: Seja nosso refúgio contra as maldades e as ciladas do demônio. Ordene-lhe Deus instantemente, pedimos. E vós, príncipe da milícia celeste, pela virtude divina,

0: honrarás pai e mãe, a fim de que tenhas vida longa na terra. O Senhor Deus te dará.
1: Evangelizar, sinal de Deus em todo lugar. Sempre é bom a gente pensar sobre isso, hein? Tá honrando o pai, tá honrando a mãe, tá cuidando com carinho, tá sabendo como é que está. Você que tem ainda sua mãe, seu paizinho. Ah, independente de como for, tão velhinhos. Hoje, e a palavra de Deus diz, ela não diz assim, ah, se seu pai for bom, você vai honrar ele. Se ele não for bom, você deixa de honrar. Não, ela só fala assim. Então não esqueça de honrar o seu pai e a sua mãe, sabe? É muito importante. Ninguém, nenhuma família é formada sem a permissão de Deus. E a família é um retrato muito importante. Deus ama a família. Por isso que eu peço para você sempre, reze pelos seus. Reze pelos seus filhos, netos, sobrinhos, sabe? Porque a família é muito grande e não pode ficar se destruindo por bobeiras. Porque um tem um gosto disso, outro tem um gosto daquilo. Tem que ter o respeito para viverem bem. Se Deus colocou, Deus sabe por que que ele colocou cada um em cada parte. Ele sabe de todas as coisas. Então você que está aí, ó, às vezes brigado com seu irmão, com a sua irmã, com seu pai, com sua mãe, não faça isso. Você fica cada vez mais longe de Deus. Peça desculpas. Ah, Beto, mas não foi eu. Faça a tua parte. Você, quando nós fazemos a nossa parte, Deus olha o seu coração, a sinceridade do seu coração. Às vezes é você que tem que dar um passo para que as coisas melhorem, para que tudo se ajeite e a família volte a ser feliz. E cuide muito bem do seu pai, da sua mãe, da sua avó, do seu avô, das pessoas mais velhas na sua família. E aprenda muito com eles. Converse com eles. Eles têm muito para nos ensinar.
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1: Olá, meus amados, tudo bem? Tudo tranquilo? Estamos aqui na madrugada de quinta-feira eucarística, hoje, 14 de maio de 2026. Temperatura em Curitiba, nesse momento, 10 graus. Eu sou o Beto Júnior.
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1: E convido você para ficar junto comigo até às 3 da manhã. Ah, estou esperando também aí a sua participação. Sinal de Deus em todo lugar, Gil Monteiro, se o teu sangue.

Evangelizar, sinal de Deus em todo lugar, João Carreiro, Jesus e Maria. 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
2: 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Força Estranha.

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Essa música traz uma mensagem, como todas as músicas, mas muito importante para nós: o planejamento. Hugo e Guilherme, você ouviu aí em grandes clássicos católicos, da gente planejar as coisas e convidar Deus sempre para estar junto com a gente nos nossos planos. Porque nem sempre o que nós planejamos, o que nós sonhamos, o que nós queremos, vai ser bom para nós. Então Deus, quando você convida Ele para fazer parte da sua vida, dos seus sonhos, dos seus projetos, começa a andar. Você vê quantas pessoas dão testemunhos. Olha, eu apresentei para Deus o meu sonho. Eu não sei qual que é o seu sonho, o que que você planeja. Se for para honrar o nome de Deus, para glorificar, e se for bom para você, vai acontecer. Se não for, Deus vai mudando. Mudando devagar, com calma. Ele conhece a estrutura de cada um, né? Cada um de nós temos uma estrutura. E Ele sabe o que é bom para você, o que não vai ser bom para você. Muita gente fica triste. Ah, Deus não realizou esse meu sonho, ou esse meu... Olha, planejei tudo direitinho. Mas primeiro você queria fazer a sua vontade. E a sua vontade ia te levar para um caminho errado. E Deus sabe de tudo, tem o poder de todas as coisas. Ele fala, não, filho, calma, vamos arrumar esse projeto. Aí ele vai arrumando o projeto, mas primeiro ele vai trabalhando dentro do coração de cada um de nós, do meu coração, do seu coração, porque esse projeto, né, ou esse sonho, vai virar o sonho de Deus e vai abençoar, é para abençoar outras vidas. As pessoas estão equivocadas, não é só para nós. Quando Deus abençoa a sua vida, não é só para você, meu amado. O que me assusta nos dias de hoje é que as pessoas querem só para elas. Você não vive sozinho, você vive com pessoas ao seu redor, pessoas que você conhece. Então Deus te levanta, Deus te capacita, Deus te dá para que você possa também abençoar outras vidas. E assim nós vamos levando, se entendêssemos. É cristalino, mas tem muita gente que tem dificuldade de entender isso. Por isso que sofre tanto, porque fica egoísta, ganancioso, aí perde o foco. Por quê? Porque aí você quer resolver as coisas como você acha que está certo. E nós somos limitados, nós erramos. Agora, quando a gente, né, faz o projeto, quando a gente sonha, quando a gente coloca nas mãos de Deus e a gente deixa Ele fazer a vontade dEle, meu amado, minha amada, aí sim, aí é uma bênção especial na sua vida.

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0: rocha firme, em quem eu confio, em quem eu ponho toda a minha esperança e confiança. Por isso eu construí a minha casa em ti, porque sei que estando em ti, Jesus, nenhuma tempestade me abalará, nem abalará minha casa, os meus, porque estou em ti. E tu és a fortaleza que me sustenta, tu és a rocha firme e forte que me sustenta e não me deixa se abalar por qualquer vento que venha do mundo, que venha do maligno. Não, Jesus, estou em ti. Tu és minha esperança e minha confiança. Por isso eu já vou te agradecendo pela tua vitória sendo manifestada na minha vida. Obrigada, Jesus. Obrigada, meu Jesus.
1: Obrigado, Senhor, porque tu estás aqui, Senhor. E quando vem o vendaval, o Senhor me sustenta. Essa é a nossa confiança. Tu és um Deus de vitória. Nós confiamos em ti, Jesus.

0: 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Fred Gustavo, dorme com Deus. E olha aí, recebo aqui a mensagem da minha amiga Cláudia, que trabalha junto com a gente aqui, trabalha na TV Evangelizar. Foi para casa, né? Terminou o turno dela, foi para casa e ouvindo aí a programação. Obrigado, Cláudia. Ao motorista, né, que está te levando também, acompanhando aqui a programação da Madrugada Evangelizar. Chegando cada vez mais pessoas, porque não sou eu que chamo, sim Deus, porque cada palavra que é falada, cada música que é tocada é preparada com muito carinho para tocar o seu coração. E vai ter a hora, o momento certo, né, de cada pessoa chegar, de cada pessoa se levantar e de cada um depois também buscar outras pessoas para que elas sejam abençoadas.
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5: Em meio aos trabalhos e ocupações de cada dia, elevemos o coração à Santa Virgem Maria. Vamos ouvir o seguinte texto do livro do Apocalipse. O templo de Deus que está no céu se abriu e apareceu a Arca da Aliança. Ouvi então uma voz forte proclamando: agora agiu a salvação, o poder e a realeza do nosso Deus e a autoridade do seu Cristo. É o reino de Deus em Maria, aquela que sempre desejou ser a serva do Senhor, a potência do amor de Cristo, que Ele trouxe sobre a terra como um fogo, revelou-se na glorificação daquela que abriu coração e corpo para Deus se manifestar aos homens. Mediante o sim de Maria, foi possível ao Divino Filho vir a esta terra como homem. Foi a revelação da glória de Deus na Imaculada Conceição. Salve a Santa e Gloriosa Virgem Maria, Mãe de Deus, assunta ao céu, revestida de sol, ternura de Deus, Mãe da Divina Graça, esperança do povo de Deus. Rezemos. Ave Maria, cheia de graça, o Senhor é convosco. Bendita sois vós entre as mulheres, e bendito o fruto do vosso ventre, Jesus. Santa Maria, Mãe de Deus, rogai por nós, pecadores, agora e na hora da nossa morte. Ó minha Senhora e minha Mãe, eu me consagro todo a vós, e em prova do meu amor para convosco, vos consagro hoje meus olhos, meus ouvidos, minha boca, meu coração e todo o meu ser. E já que sou vosso, ó incomparável Mãe, guardai-me e defendei-me como filho consagrado a vós. Sou todo vosso, ó Maria. Sede minha mestra de vida com Cristo e para Cristo. Ó Deus, que alegrastes o mundo com a ressurreição do vosso Filho, concedei por sua Mãe, a Virgem Maria, que alcancemos a vida eterna. E assim, ricos na esperança, na fé e na caridade, possamos viver na prática do bem, consolados por sua misericórdia infinita. Viveremos na presença do Senhor, do jeito da Santa Virgem Maria.
0: Bom dia! Temperatura agora em Curitiba, 9 graus. Eu sou o Beto Júnior.
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0: E você junto comigo até as 3 da manhã, nessa quinta-feira eucarística. Hoje, dia 14 de maio de 2026. É 14 de maio, rapaz. Rapaz, mas tá voando o tempo, hein? Fala a verdade. E você junto com a gente aqui, né, recebendo a programação. Muito obrigado pelo seu carinho e seja sempre bem.

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Que paz, né, que nós sentimos ouvindo boas músicas, acompanhando aqui a madrugada da Evangelizar. Vitor e Léo, Deus e eu no sertão.

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0: Bom dia, muito obrigado. Você que está em casa ou no seu trabalho, também aí no seu carro, né? Muita gente trabalhando nesse momento, acompanhando aqui, participando da programação da Madrugada Evangelizada. Você ouviu aí Dago Soares com Álvaro e Daniel. Ressuscita-me.
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0: 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O líder da obra Evangelizar é preciso, o padre Reginaldo Manzotti. Pedi e recebereis. Fechando aqui a edição de quinta-feira da nossa madrugada. Na sequência tem prosa educativa, depois Lumen Clássica Evangelizar. 5 da manhã em rede com a Clube FM. Tem Bom Dia com a Dilson Arantes. Juliano Costa trazendo as principais notícias da sua manhã de quinta-feira. E 6 da manhã, padre Reginaldo Manzotti e a oração da manhã. Nosso encontro, sexta-feira, hein? Sexta-feira, depois da novena da Santa Chagas com o padre Reginaldo Manzotti. Venha você, venha sua família, venha seus amigos para participar junto com a gente da nossa programação. Que você aproveite muito bem a sua quinta-feira.
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0: Olá, pessoal! Eu quero cumprimentar a todos e todas por estarem conosco aqui na TV Evangelizar, no canal do YouTube do Instituto Casa Grande, para mais uma prosa educativa. Eu sou o professor Renato Casa Grande, presidente do Instituto Casa Grande, e sempre, como vocês sabem, nós fazemos um convidado especial para discutirmos um tema especial que dá um significado à nossa vida. E o tema hoje, para mim, é um tema caro. Foi o primeiro tema que eu abordei numa live na pandemia. E hoje eu tenho
1: 3 horas. 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
0: Matemático e administrador e fui para a área de comportamento humano. Então, o Gustavo tem que explicar como que ele vai de direito para a felicidade, e ele tem uma caminhada acadêmica internacional, é reconhecidíssimo, organiza esse congresso que é um sucesso, acho que todos vocês já viram pela televisão, pelas mídias, por sinal, depois ele vai falar desse congresso para vocês, se não me engano, até ele vai dar um cupomzinho de desconto. Ó, tem desconto, então fica conosco aqui para não perder o cupom. E a gente vai falar. Então, Gustavo, muito bem-vindo. Que prazer ter você aqui hoje.
3: Puxa, Renato, olha, a alegria é toda minha, né? Um prazer, uma honra. Sou fã do conteúdo do canal. Acho que tratar da educação, se temos uma chance na nossa sociedade, é através do tema da educação. E um grande salve a você aí que nos acompanha também.
0: Pois é, e esse tema felicidade é um tema que inquieta a humanidade, né? Acho que sempre o homem se pergunta como ser feliz, a felicidade de fato existe, a diferença entre alegria e felicidade, né? Eu tenho uma definição básica: alegria é momentânea, a felicidade é um estado de espírito. Perfeito. É isso, não é? Eu vou começar perguntando para você, Gustavo, o que é felicidade, já que você acha que estudou tanto, debateu tanto e conversa tanto, o que é felicidade para você?
3: Eu gosto do conceito do professor Tal Ben-Shahar, lá de Harvard, que diz que felicidade é a combinação de bem-estar físico, emocional, intelectual, relacional e espiritual. Ele diz que quando nós cuidamos de cada um desses componentes do nosso bem-estar, nós estamos naturalmente construindo mais felicidade. E essa é a palavra que a ciência gosta de usar, construindo felicidade. Porque se eu falo de busca, a busca parece que eu preciso sair procurando alguma coisa em algum lugar, mesmo que seja internamente. Quando a gente fala de construção, a gente fala de autorresponsabilidade, a gente fala de escolhas. Então eu gosto desse conceito porque ele deixa muito tangível, ele deixa muito concreto. E aí você trouxe, né, uma definição sua, que foi um grande debate dentro da ciência, a diferença entre alegria, felicidade, prazer, né? O prazer, ele é neuroquímico, é estímulo a receptores sensoriais. Uma colherada de sorvete de chocolate, uma massagem nas costas, isso é prazeroso. O prazer, por definição, é efêmero, é passageiro, né?
0: E tem pessoas que vão buscar o prazer o tempo todo em nome da felicidade.
3: Confundindo com felicidade, exatamente isso. Meia hora de massagem
0: nas
3: costas.
0: Não exclui, né? Você pode ser feliz, ter momentos prazerosos. Você não consegue ter momentos prazerosos o tempo todo?
3: Perfeito. Até porque é passageiro, né? Meia hora de massagem nas costas é uma delícia. Uma hora e meia de massagem nas costas vira uma tortura, né? O prazer, ele é passageiro. Massagem nas costas hoje é bom. Hoje, amanhã, depois da manhã, repetidamente durante 90 dias, e você não vai mais querer ver massagem na frente.
0: 365 feriados do ano. Acabou o feriado, acabou. Exatamente. O prazer de um feriado.
3: O prazer, ele precisa ser raro, perfeito, né? A alegria, ela é uma emoção. Enquanto emoção, ela também tem um caráter passageiro, assim como todas as emoções. A felicidade, hoje, para a neurociência, é considerada um estado. Um estado no qual cabem diferentes emoções. Eu posso sentir felicidade, eu posso sentir alegria e tristeza ao mesmo tempo. Eu posso sentir tristeza e raiva. Diferentes emoções são possíveis dentro desse estado, que é uma construção realmente.
0: Agora, quando se traz essa questão dessa junção do material, do social, do intelectual, na administração a gente estuda muito, né, que as necessidades básicas, primárias, secundárias, né, fatores, que para as pessoas serem, elas conquistarem, por exemplo, motivação, elas têm que ter as necessidades básicas garantidas, tem aquela famosa pirâmide de Maslow. É preciso esse bem-estar material estar resolvido minimamente para uma pessoa ser feliz? Ou seja, se ela não tem casa, se ela está sem salário, se ela está com uma doença, se ela não está bem, Você consegue falar em felicidade ou ela tem que primeiro resolver essas questões básicas? Ela tem que ter um mínimo para ser feliz, materialmente?
3: A ciência da felicidade estuda a relação das questões materiais com o nosso bem-estar e compreende, né, entre as principais fontes de percepção da nossa felicidade, três são apontadas. Primeiro, as questões genéticas. Elas têm um impacto significativo na nossa felicidade e no nosso bem-estar, até porque questões genéticas e ambientais do início da nossa vida podem estar bastante comunicadas entre elas. Temos as questões consideradas volitivas, quer dizer, as nossas escolhas conscientes em prol da construção do nosso bem-estar. A grande descoberta da ciência é que essa é uma porcentagem grande da nossa felicidade, ou seja, nós temos um poder de escolha sobre aquilo que nos acontece. E uma pequena porcentagem em relação ao que a ciência chama dessas condições situacionais. O país onde nascemos, a religião que professamos, o carro que dirigimos, a profissão que temos, o salário no final do mês, 2 quilos a mais ou a menos na balança, a cor do cabelo, se tem cabelo ou não. Tudo isso são questões que mudam ao longo do tempo. Tem um impacto na nossa felicidade, sim, mas muito menos do que se imaginava. Então, a ciência entende que, com as questões básicas resolvidas, existe mais liberdade para que a gente possa tomar as escolhas, as melhores escolhas, em prol da construção da nossa felicidade. Quando as condições básicas não estão resolvidas, o impacto na nossa infelicidade é bastante grande.
0: Até porque a minha cabeça, se eu estou, por exemplo, uma pessoa está com um filho doente e vem para o trabalho.
3: Perfeito.
0: Ela está praticamente o tempo todo dela, ela não vai estar motivada em desenvolver um projeto, alguma coisa, ela está focada na doença do filho. Se você tem uma doença, uma dor, como que eu vou estar bem se eu tenho uma dor que eu tive um problema na coluna? Então eu lembro que era uma dor crônica 24 horas por dia. Então eu perdi a graça de ir para o cinema, perdi a graça de viajar, não tinha lugar que me deixava feliz. Porque aquela dor o tempo inteiro me lembrando. Quem tem um problema na coluna sabe que ela é uma dor crônica e insuportável e você não. E perde seu prazer. Que é, eu considero essas questões básicas, saúde, bem-estar mínimo. Se eu estou, por exemplo, cheio de contas a pagar e tenho lá uns credores me cobrando o tempo todo, essas questões, não tenho uma casa para voltar.
3: Sim.
0: Né?
3: Vive em risco social.
0: Risco social.
3: Como é que a gente vai falar de bem-estar físico se a pessoa não tem escolhas alimentares a fazer? Se ela não tem as melhores condições de higiene, de sono?
0: Você acabou de falar, por exemplo, da questão intelectual, cognitiva, cultural, porque você não tem acesso.
3: Perfeito. Um analfabeto, que não tem a possibilidade.
0: Nem a condição de motivacional para fazer isso.
3: Isso.
0: Então, você concorda que minimamente esse bem-estar material tem que estar um pouco equacionado, é isso?
3: É o que a ciência diz. A ciência fala exatamente isso. A ciência fala que existe uma dimensão material que ela precisa ser cuidada, mas que ela não se torna um total impeditivo para a nossa felicidade e nem que, tendo essas condições materiais resolvidas, tudo vai estar resolvido também.
0: E também, Gustavo, porque cada um vai elevando essa régua,
3: exatamente.
0: Né?
3: Exatamente. Mudando
0: a régua.
3: Quanto é suficiente?
0: O que é suficiente? Porque, de repente, é suficiente eu tomar uma casa com 2 cômodos, mas eu posso viver com 2 cômodos. Não, mas eu tenho um pouco mais, eu quero uma de 3 cômodos. Aí 2 cômodos não serve. Um carro simples depois é um outro carro. E, portanto, não existe uma regra. Aqui eu paro, porque nós não paramos nunca. Eu vejo colegas, por exemplo, que tinham uma remuneração X, foram promovidos para 2X, quando ela ganhava X, ela gastava 2X. Quando ganhou 2X, passou a ter 4X, 4,8. E sempre infeliz, sempre buscando.
3: Exato.
0: E sempre com dívidas. E as dívidas drenavam a energia dessa pessoa.
3: Esse é exatamente o cuidado que se precisa tomar. Porque quando se é refém do dinheiro, quanto mais dinheiro, mais escravizado você se torna. Sem uma boa saúde mental, sem uma boa inteligência emocional, nós lidamos muito mal com as questões materiais. Então, a falta pode ser um impacto muito negativo na nossa felicidade, mas não se torna um completo impeditivo. Burnout, estresse, ansiedade, síndrome do pânico no Vale do Silício, que é uma das regiões mais ricas do planeta, é tão alto quanto em outros lugares muito menos favorecidos materialmente. Então, realmente precisa se olhar com bastante cuidado para essa dimensão da existência, porque quando nós depositamos a nossa esperança de sermos felizes no sucesso, e um sucesso muitas vezes apenas material, nós estamos fadados à infelicidade, porque enquanto seres humanos somos muito mais complexos do que isso. Realmente, quando você olha, por exemplo, para pessoas que, como você descreveu, vêm ganhando cada vez mais, estão cada vez mais infelizes, existe um ciclo aqui que precisa ser olhado e quebrado. E a única forma de fazer isso é com autoconhecimento.
0: Uma pergunta, um clichê, uma pergunta conhecida que todo mundo faz. Dinheiro traz felicidade? Acho que todo mundo deve se perguntando, né? Não, eu já li muitas vezes, não traz mais ajuda. Não traz, mas imagine ficar sem. É, eu acho que tem a ver com isso que nós falamos, né? Até que ponto esse dinheiro pode te ajudar a garantir esse mínimo? Sim. E até que ponto que ele passa a ser um objetivo por si só? É isso?
3: Existem até estudos dentro da ciência da felicidade que tentam localizar esse ponto do suficiente. Quanto é suficiente? E quanto para além disso não vai mais me acrescentar nada de bem-estar e felicidade e eu preciso passar a me dedicar a outras esferas. E aí existem até números dentro de salários, né, anuais norte-americanos, mas muito díspares, porque a necessidade de cada um em cada lugar, o suficiente pode mesmo ser um tanto diferente. Quantos filhos você tem, de que criação você vem, tudo isso vai impactar. De novo, a nossa fórmula ocidental de que o sucesso vai nos levar à felicidade, ela está completamente invertida. O que a ciência nos mostra é que são as pessoas mais felizes que atingem mais sucesso em todas as áreas da sua vida. E quando falamos de pessoas mais felizes, é importante lembrar, são pessoas que estão cuidando do seu bem-estar físico, que estão nutrindo o seu bem-estar intelectual, as questões culturais, como você bem disse, cuidando dos seus relacionamentos, que encontram sentido naquilo que fazem. Essas pessoas encontram mais sucesso, não apenas materialmente, mas essas são pessoas que vivem mais, essas são pessoas que têm círculos sociais maiores, que encontram mais satisfação naquilo que fazem, que tem mais chance de manter um relacionamento íntimo de longo prazo, ou seja, quando falamos de sucesso, estamos falando de sucesso em diversas e diferentes áreas da vida.
0: E já que você trouxe a questão do ocidental, do mundo ocidental, fazendo uma comparação com o mundo oriental, assim, nós podemos dizer que os orientais são mais felizes do que nós, ou nós ocidentais, num modelo mais capitalista que hoje predomina, nós temos uma fórmula mais clara da felicidade, ou eles que são mais contemplativos, pelo menos historicamente, culturalmente, são mais felizes, ou não dá para definir se esse ou aquele é mais feliz?
3: Certamente não dá para definir se esse ou aquele é mais feliz, porque os conceitos de felicidade são diferentes. Então, aqui no Ocidente, no Brasil, estamos debaixo de forte asa de influência estadunidense. Felicidade é a felicidade do momento feliz, felicidade é a felicidade da experiência, felicidade é a felicidade quase da euforia. Enquanto na Europa, de maneira geral, você encontra as pessoas conectando felicidade muito mais com equilíbrio no estilo de vida profissional, pessoal, acesso às artes e cultura, contato com a natureza, em especial lá nos países nórdicos. E aí, nas culturas orientais mais tradicionais, porque hoje esse estilo de vida ocidental realmente já tomou quase que o planeta inteiro. Quando a gente fala...
0: Fala da oriental culturalmente, historicamente, isso, mas hoje historicamente. Já não tem mais, essa influência já está em quase todo mundo, né?
3: Exato. Né? Mas tradicionalmente, a felicidade do Oriente se conectava muito mais com essa ideia de paz interior. E aí a gente tem de um lado a questão da euforia e de outro lado essa paz interior como nuances de uma mesma palavra, quando a gente pensa em felicidade. E não tem certo e errado. E é interessante perceber, inclusive, que essas diferentes nuances são possíveis, porque aí nós vamos alargando a nossa própria concepção do que é felicidade. Nós somos tão felizes quanto nós somos capazes de encontrar felicidade nos nossos dias. E a felicidade que nós encontramos está intimamente associada àquilo que nós acreditamos que felicidade seja. Por isso que o conceito é importante. Por isso que expandir o conceito é importante. Por isso que alargar a ideia, inclusive de que bem-estar individual subjetivo e essas dimensões do bem-estar do professor Tal Ben-Shahar, não é tudo. Precisamos olhar para a felicidade no aspecto coletivo. Precisamos entender as diferentes questões culturais e também agregar esses conhecimentos para alargar a nossa visão e podemos construir mais felicidade nas nossas vidas.
0: Eu tenho algumas questões que eu vou fazer, mas tem um intervalinho agora, eu vou já jogar aqui para você ficar com a gente no intervalo. Uma questão é se é possível a gente ser feliz individual, se o coletivo não está feliz, que a gente vive muito isso quando a gente olha esse país com tantas desigualdades, né? Esse mundo com tantas misérias. E outra questão é se esse novo momento da tecnologia, da inteligência artificial, o homem está conquistando mais felicidade ou menos, ou os meus pais eram mais felizes que a geração dos meus pais. Essas questões vão discutir daqui a pouquinho, então fique conosco, tem um pequeno intervalo e a gente já volta continuando conversando, continuar a conversar com o Gustavo Arnes aqui sobre felicidade.
3: Voltamos já.

0: E aí, pessoal, voltamos desse intervalo agora para continuar nossa prosa educativa hoje com o grande Gustavo Arnes, falando sobre felicidade. E antes do intervalo, eu fiz uma pergunta para você, Gustavo, e eu queria que você trouxesse para nós. Primeira questão da felicidade: se eu posso ser feliz sozinho, porque a gente discutiu bastante essa questão de olhar para mim, para o meu ambiente, mas se eu estou num entorno que não está feliz, numa sociedade que está angustiada, é possível ser feliz sozinho?
1: Primeiro, é importante que se diga que sim, é possível ser feliz sozinho. Até porque a gente tem aí a história da MPB, né, cantando aí, é impossível ser feliz sozinho. É importante que a gente assuma a nossa autorresponsabilidade na construção de felicidade, porque senão parece que a minha felicidade depende do outro, ou depende de alguém, ou depende de alguma espécie de relacionamento. E é importante que se diga que.
0: Tá, a pessoa só. É que tem a solidão nesse sentido que sozinho pode ser feliz, mas eu quero trazer além dessa questão, acho que dá para abrir para duas questões:
1: Sim.
0: a solidão, solitude, essas questões todas, e você estar, por exemplo, vivendo num ambiente de guerra, mas você está lá isolado. É mais ou
1: Sim.
0: menos assim: num ambiente que está devastado, que está. Que você está. Por exemplo, agora na pandemia, a gente viveu esse exemplo, né?
1: Sim.
0: Era possível, eu estou protegido, estou na minha casa, mas é possível ser feliz assim? Por quanto tempo ou não?
1: Exato. E olha que interessante, né? Hoje a OMS, né, a Organização Mundial de Saúde, considera a solidão uma epidemia. Solidão mata mais do que as doenças cardíacas. Então, é realmente precioso que a gente preste atenção nesse aspecto da solidão, que é um fruto do nosso estilo de vida. Inclusive, em especial, no final da vida,
0: Depois da
1: né?
0: terceira idade, na quarta idade, podemos dizer
1: Isso
0: assim.
1: realmente tem agredido o bem-estar das pessoas severamente. É importante que a gente olhe para isso. O Reino Unido criou um Ministério da Solidão para
0: Sim.
1: olhar para esse aspecto especificamente de depressão e suicídio, em especial na terceira idade. Deu tão certo que o Japão, inclusive, copiou essa iniciativa na sequência. Dito isso, né, é claro que numa zona de guerra fica muito mais difícil que a gente possa tomar as melhores escolhas em prol da construção do nosso bem-estar. Durante a pandemia, olha só, o nosso bem-estar físico foi impactado, né, as preocupações com a nossa saúde, as pessoas que a gente
0: O
1: ama,
0: nosso social, né?
1: a
0: Porque.
1: impossibilidade de a gente sair de casa, realizar as nossas práticas físicas, jogar futebol, esportes coletivos, encontrar as pessoas que nós amamos, as questões sociais tão importantes para a nossa felicidade,
0: Abraçar uma mãe,
1: nossa
0: eu não
1: saúde
0: pude abraçar
1: mental
0: minha mãe.
1: agravada, né? Todos esses aspectos que são muito importantes para a construção da nossa felicidade. Então, dito isso, né, a ciência também percebeu que a construção do bem-estar individual subjetivo, ela é limitada. Sozinhos nós não vamos muito longe. A nosso próximo passo de construção de felicidade, ele é coletivo. Onde a gente possa olhar, inclusive, não apenas para as pessoas que a gente ama, né? Mas para todo o nosso contexto social. E que a gente possa perceber que felicidade coletiva se constrói através do respeito, através da inclusão, através da pluralidade, através de uma nova forma de nos relacionarmos com o trabalho, com as questões ambientais, com a disparidade econômica, com a cultura, com a educação. Hoje, os relatórios globais de felicidade apontam para políticas públicas na construção de bem-estar como um indicador importante nesse aspecto coletivo da felicidade.
0: Muito interessante isso, porque eu me questionei muito sobre isso. Não da solidão em si, porque tem pessoas que se resolvem melhor na solidão, são pessoas que se identificam mais com a solidão, mas esse entorno, né, que às vezes você está bem e se sente mal de saber que os outros não estão bem. Mas eu quero ir agora para essa questão da modernidade, né? Todo mundo, nós estamos em constante evolução e, em tese, a gente busca uma evolução para estar melhor. Quantas conquistas que nós tivemos que nos dão mais condições de vida, mais conforto. As pessoas são mais felizes hoje com tudo isso, ou menos felizes, ou não dá para afirmar. Por exemplo, as gerações anteriores tinham muito mais dificuldade, mas tinham mais leveza na vida. Hoje, nós somos escravos de uma série de coisas que nós criamos, né? Desde um custo de vida que é muito mais alto, muito mais elevado. Eu brinco que a gente está o tempo inteiro sendo desafiado com prazeres. Eu vou, por exemplo, tem um lado que diz, faça dieta, não coma. E daí eu vou numa festa de casamento, é um absurdo. Antigamente, eu ia numa festa de casamento, o doce era o bolo, a torta lá. Hoje não, hoje você é o tempo inteiro, parece que você é testado. Então, você está brigando com você mesmo, é dicotômico isso. E aí eu pergunto, isso tudo que nós conquistamos nos deixa mais feliz, menos feliz, ou isso não muda? O tempo inteiro parece que você é testado. Então, você está brigando com você mesmo, é dicotômico isso. E aí eu pergunto, isso tudo que nós conquistamos...

0: tão comentada. Na nossa infância, os nossos pais não tomavam uma decisão de ir para as férias em um lugar ou outro pensando na felicidade dos filhos ou na própria felicidade.
1: E nem falava em felicidade. Não era, falava em não obrigação, era um tema. Né? Não era. Meu não pai era uma falou, questão. Você tem que ser feliz, você tem que ser honesto.
0: Exatamente.
1: Você tem que ser um trabalhador.
0: E se a gente olha culturalmente, inclusive, o que era admirado na sociedade dos nossos avós era a sobriedade. As pessoas não sorriam em fotografias. Isso é uma questão cultural importante. Por quê? Porque o que era admirado era a sobriedade, a seriedade. É hoje que nós quase que idolatramos a felicidade e que nós buscamos essa felicidade quase que a qualquer custo. E fazemos uma grande confusão.
1: Somos obrigados a mostrar essa felicidade todo dia. Tem que ser feliz todo dia, tem que... É um culto à felicidade.
0: Essa é a ditadura da felicidade. A que nós estamos impostos hoje. A crença de...
1: Que não tem nem espaço pro luto.
0: Perfeito. É, que é parte natural da vida. Assim como a tristeza, assim como o medo, assim como a raiva. Por isso que o conhecimento científico, ele é importante. O conhecimento sobre a ciência das emoções nos mostra que todas as emoções têm o seu propósito. Elas têm o seu motivo. Elas nos trazem mensagens importantes. A tristeza nos leva a reflexões profundas que a felicidade não leva. Às vezes precisa de uma tristeza muito grande para tomar uma decisão importante. Às vezes precisa de muita raiva para conseguir impor limite. As emoções, elas todas são tão importantes quanto. A felicidade não é mais importante do que nenhuma outra. Mas, de alguma forma, isso nos vem sendo imposto. E aí nós vamos, inclusive, criando uma positividade tóxica. Que é essa ideia de que temos que estar felizes a qualquer custo, reprimimos tristeza, reprimimos raiva, de forma que a gente vai ficando num lugar superficial e num lugar também irreal, ilusório, que não nos permite nos aprofundarmos em nós mesmos e numa construção de felicidade mais sólida, mais duradoura, mais simples, talvez mais parecida com o que era no passado. É muito difícil afirmar se uma geração é mais feliz do que outra.
1: Até porque não tinha nem como medir e nem nós estávamos lá para sentir.
0: Exatamente.
1: E as pessoas costumam contar, por exemplo, meus pais, minhas mães, as histórias, tanto de sofrimento, para poder dar lições de vida para nós, mas também histórias engraçadas, os prazeres, né? E a gente tem, às vezes a gente idealiza. Eu lembro, eu vejo anos 50, né? Aquelas músicas, os anos dourados. Né? A gente idealiza um Rio de Janeiro, por exemplo, aquela cidade bela, maravilhosa, mas com todas as dificuldades que a gente vê nos filmes, vê nas novelas, mas com dificuldades, talvez, existenciais de um ser humano que estava com 40 anos e já prevendo, sabendo que estava com o limite de idade, era muito rápido, as pessoas tinham menos expectativa de vida. Exatamente. Doenças chegavam muito cedo, perdiam entes queridos muito cedo também, né?
0: Exatamente. Nunca vivemos tanto. Nunca tivemos tantas possibilidades de qualidade de vida. Não, nunca tivemos tanto acesso à saúde e à própria educação. Nunca tivemos tanto acesso a conforto material. Mas será que isso está nos fazendo mais felizes de fato? Veja, estamos falando aqui de uma epidemia
1: e das
0: de
1: redes sociais, por exemplo. A rede, todo mundo fala, né? As redes sociais, elas expõem um certo narcisismo, as pessoas estão ali. E que Freud dizia que o narcisismo, então, está associado à depressão. Esse dia a Mariana Chauí falou sobre isso. O narcisismo está muito próximo à depressão. Ou seja, as pessoas expõem uma vida que às vezes não é. Elas não são aquilo, desde a fotografia que elas estão colocando, tem um Photoshop, as pessoas passam a curtir uma coisa que ela não é, nem ela sabe o que ela é mais, e portanto, quando ela se depara com ela mesma, ela não é feliz, porque ela é feliz. A felicidade está associada àquilo que ela gostaria de ser, aquilo que ela possa, e não o que ela é.
0: Perfeito. Aqui as pesquisas mostram claramente, não importa a idade, quanto mais tempo de rede social, menor a percepção de bem-estar. Claramente, quanto mais tempo de rede social, menor a sua percepção de bem-estar. Para nós, que nascemos numa geração pré-internet, a nossa história, a nossa cabeça ainda faz uma distinção entre o online e o offline.
1: O real e o não real.
0: Para a geração que já nasce após o advento da internet, que no Brasil é considerado 98, os smartphones que são 2002, não existe essa distinção. A vida não é offline e online.
1: Porque com 2, 3 aninhos eles já estavam online.
0: A vida ela já é online e ela é online 100% do tempo. Para essas pessoas que não têm essa distinção, a agressão do tempo de redes sociais ao bem-estar é ainda maior. Na adolescência, ainda maior, e para meninas, ainda maior, em especial da idade entre os 12 e 16 anos. Aqui, quando a gente fala de felicidade coletiva, a gente vê a importância de decisões coletivas, porque para um pai conseguir impedir

0: E um filho de estar na escola com o celular é muito difícil. Quando se cria uma lei que proíbe celular nas escolas, ok, excelente. A próxima lei certamente tem que ser a regulação da idade mínima para as redes sociais. Menos de 16 anos é impensável, porque é um momento em que o cérebro está em formação de autoimagem. Esses jovens adolescentes estão muito expostos ao viés da comparação, em especial as meninas. Aqui as pesquisas são muito claras com tempo de rede social e automutilação, por exemplo. Ou seja, é grave. A questão é realmente grave. Ela não apenas diminui a nossa felicidade, nosso bem-estar, como tem realmente consequências danosas na adolescência.
1: E como, até fora um pouquinho do teu escopo, mas ali eu te ouvindo, como, né, conseguir um pai que está nos assistindo agora, um professor, administrar isso, né? Porque às vezes entregar um celular para o filho é um momento de tranquilidade para o pai. Ou seja, o pai vai ser mais feliz porque ele vai poder fazer alguma coisa que ele quer. Vai poder almoçar tranquilamente, poder viajar. Eu vejo as crianças sempre nos restaurantes, né? Ou mesmo viajando, eles já põem. Os pais vão na academia, domingo eu sempre vou na academia e tem um pai e uma mãe que levam dois filhos. E os filhos estão o tempo inteiro jogando. Eles estão a hora e meia da academia, e a academia tem cachorro, eles não dão bola para o cachorro, eles não dão bola. Eles só estão focados no joguinho. Então, e deixa o pai fazer. E eu vejo que para o pai é uma tranquilidade. Como que o pai consegue administrar isso? Ou não tem fórmula, ou não tem.
0: É realmente muito complexo, porque pais em geral já sentem esse aspecto da culpa. É muito difícil regular os tempos de tela, os tempos com tecnologia. Para nós adultos já é difícil, que dirá para as crianças que não
1: É
0: estão
1: só
0: preparadas para isso.
1: proibindo e permitindo, permitindo e proibindo e
0: Isso.
1: negociando.
0: Criando tempo, limitando o tempo, incentivando o tempo fora de tela, porque as crianças passam um tempo em tédio, reclamam um tempo, mas daqui a pouco arranjam o que fazer, voltam à sua criatividade, e isso é muito importante que se faça, regular o tempo.
1: E eles também pedem, né, Gustavo, a questão da sensação do tempo, que o tempo da infância é o melhor tempo que tem, no sentido de que você, aquele tempo é longo, ele não termina. Agora, a rede social, ela consome teu tempo, né? Acho que todo mundo, não é? Você entra numa rede social, ou mesmo na internet, quando você vê, sumiu o teu tempo. Para criança, talvez não é a mesma dimensão de perda de tempo, porque para ela o tempo parece que é mais elástico, mas mesmo assim, ela perde um tempo precioso que ela não vai ter nunca mais.
0: Certamente, o cuidado com o tempo de tela é fundamental para os adultos que são capazes dessa autorregulação e para os pais que consigam realmente restringir para os seus filhos.
1: Pessoal, o papo está maravilhoso. Meu Deus, a gente ficaria aqui acho que horas e horas, mas tá, estamos encerrando. Mas eu quero que, antes de encerrar, que você fale sobre o teu Congresso Felicidade. O que é o Congresso da Felicidade aí, Gustavo?
0: Trazemos palestrantes do mundo para debater o tema da felicidade a partir da ciência, filosofia, arte,
1: Quando que vai
0: espiritualidade.
1: acontecer?
0: 8 e 9 de novembro, aqui em Curitiba, congressodefelicidade.com.br, cupom especial Casa Grande, digita lá para 10% de desconto.
1: Então tá aí, gente. Ó, esse é um presentinho do Gustavo para quem quiser participar do Congresso Felicidade aqui em Curitiba. Que dias mesmo?
0: 8 e 9 de novembro.
1: Pessoal, a gente vai encerrando aqui assim. Estamos aqui muito felizes, agradecendo. Ficamos mais felizes, né, com essa conversa. Eu estou mais feliz aqui. Muito obrigado, Gustavo. Obrigado pela sua presença. Que você volte muitas e muitas vezes aqui na TV Evangelizar e no Instituto Casagrande, tá
0: Uma
1: bom?
0: alegria,
1: Até a
0: contem comigo.
1: próxima e até o Congresso. Tchau, tchau. Até a próxima semana. A gente volta mais uma vez com Prosa Educativa.

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0: Olá a todos, meu nome é Ronaldo Casagrande, vice-presidente do Instituto Casagrande. É uma alegria estar aqui para mais uma prosa educativa, este podcast aqui do Instituto Casagrande, realizado com a TV Evangelizar, aí para todo o Brasil, sempre trazendo temas de extremo interesse para quem é pai, para quem é educador. Afinal, todos somos, de certa forma, direto ou indiretamente, educadores. E hoje vamos falar sobre mercado de trabalho, e principalmente sobre o sistema da Federação das Indústrias, como que está o mercado industrial, ou seja, vamos trabalhar um pouco mais a questão da formação mais direcionado para o segmento industrial. Que hoje o meu convidado daqui é meu grande amigo Alessandro Castro, que é superintendente do IEL, que é o Instituto Evaldo Lodi, vinculado à Federação das Indústrias do Paraná. Então, primeiro, Alessandro, obrigado. Obrigado aí por estar aceitando o nosso convite.
1: Muito obrigado, Ronaldo. Obrigado a todos aí que estão nos assistindo. Sempre um prazer aqui estar com você, interagir, aprender, né? Cada vez que eu converso com vocês, eu aprendo muito. E hoje eu vou trazer um pouquinho desse cenário, né, ligado aí à federação, mas principalmente o papel do IEL, que é com um olhar para a empregabilidade.
0: Muitos talvez conheçam o IEL, quem já trabalhou, porque o IEL trabalha muito com essa questão de colocação de profissionais para o mercado de trabalho, estágio e tudo mais. Então, o IEL tem essa marca no Brasil todo, com essa marca. Eu acho que no Brasil todo o IEL tem esse
1: Sim,
0: papel, né, Alessandro?
1: estamos presentes hoje no Brasil todo, né, juntamente aí com o SESI, com o SENAI, né, e fazemos parte aí da Federação da Indústria.
0: Então, primeiro, Alessandro, antes de vamos começar entendendo um pouco o que é a Federação das Indústrias, porque hoje tem a Federação do Comércio, dos Transportes,
1: Sim.
0: tem várias federações, né? Mas entendendo a Federação das Indústrias, acho que todo mundo vai entender um pouco do que é o resto, que é mais ou menos o mesmo princípio, né?
1: Sim.
0: O que é a Federação? Primeiro, existe uma confederação nacional. Explica
1: Isso.
0: um pouco a respeito disso, Alessandro.
1: Bom, vamos lá então. Bom, nós temos a Federação das Indústrias presente em todos os estados. Quem que forma a Federação das Indústrias? São os sindicatos patronais representando cada segmento industrial.
0: De certa forma, então, a federação é um representante das indústrias do
1: Exatamente,
0: estado, de cada estado.
1: de cada estado. Então, em cada estado, nós temos os segmentos industriais. Para cada segmento, nós temos um sindicato que representa aquele segmento, a defesa de interesse daquele segmento. A união de todos esses sindicatos forma a federação local do estado. E todas as federações de cada estado formam a confederação nacional, que hoje tem sede em Brasília.
0: Então você tem, por exemplo, vamos pegar uma indústria metalúrgica, uma indústria de papel, uma indústria
1: Isso.
0: automobilística, uma indústria gráfica. Então,
1: Exatamente.
0: cada uma dessas aqui tem um sindicato. E
1: Exatamente.
0: esses sindicatos se reúnem e é quem basicamente sustentam essa
1: A
0: federação.
1: federação, isso mesmo, né? Vou trazer um exemplo aqui do estado do Paraná, né? Nós temos hoje 99 sindicatos, né? Cada um de um segmento.
0: Todos os estados, cada estado varia. Em média é em torno
1: Sim.
0: de 100, mais ou menos.
1: Tem alguns mais, outros menos, né? Vai muito relativo também ali ao número de indústrias do estado, né? Tem outras que têm segmentos diferentes de um estado para outro, né? Tem uma variação, mas a composição da lógica é a mesma em todos os estados.
0: Tá. E esses sindicatos, eles elegem o
1: Isso.
0: presidente? Como é que funciona
1: Isso
0: essa?
1: é dessa forma, né? Feito com a eleição de um presidente daquele sindicato. Formado, né? Tem sua composição com diretorias, né? E tem um período ali, né? Do tempo de vigência daquele mandato, enfim, né? E que todos formam aí a união desses sindicatos, a federação.
0: E essa federação, qual que é o objetivo dela? Cada federação dessa, quais são os objetivos das federações?
1: Olha, o objetivo da federação é a defesa de interesse da indústria. É olhar para a indústria muito mais no lado de defesa para que a indústria ela tenha o ambiente cada vez mais favorável para o seu desenvolvimento, né? Ele tem um envolvimento muito no olhar da defesa de interesse para cada segmento que o sindicato vai defender, vai trazer, vai olhar, né, as demandas e ou até problemas em comum daquele segmento, e eles vão, junto com a federação, buscar as melhores soluções. E todos os sindicatos unidos, junto com a federação, vão olhar para a defesa de interesse em comum de todos esses sindicatos. Então, a grande missão do sistema indústria, no caso aqui, sistema FIEP, é olhar para a defesa do interesse de todos esses segmentos, de todos esses sindicatos.
0: Mas é uma coisa que as federações têm muito, que é a questão da formação, né?
1: Isso.
0: Que é um dos papéis, porque além de ter, eu vejo pela própria Constituição, acho que pode falar um pouco mais, dentro de uma federação, os principais braços dessas federações é a parte da formação, né?
1: Isso, então aí, né, Ronaldo, nós entramos daí na parte, digamos assim, das soluções ou dos negócios, que entra o SESI, SENAI e o IEL. Então essa parte que, né, que nós falamos até agora é muito mais da constituição da federação, mas a federação tem as suas casas, que nós falamos aqui, que é o SESI e o SENAI, né, com uma história aí que iniciou-se lá na década de 40, por exemplo, o SENAI pós-Segunda Guerra Mundial, né, logo em seguida veio o SESI, olhando muito para a formação. E aí, na década de 60, em 69, veio o IEL, né, para fazer o papel de levar esses alunos que estavam sendo formados para a indústria. Então, o SENAI, né, que foi ali em 1946, a sua fundação, ele é o Serviço Nacional de Aprendizagem Industrial, né, onde trabalha muito com o olhar de formação técnica, né, um olhar também aqui no Paraná para a inovação, né, e trabalha hoje também um olhar com a educação aí de ensino superior, mas da sua essência é a aprendizagem industrial, formação técnica para desenvolver aí os trabalhadores para a indústria. Já o SESI trabalha também com a educação, mas muito mais olhando para a educação básica, e também trabalha com a saúde e segurança do trabalhador da indústria. Então, são todos os programas ali, tanto de formação educacional no nível básico, depois com um olhar para a saúde e segurança dos trabalhadores da indústria. E o IEL, né, ele é mantido pelo SESI e pelo SENAI, ele vem para desenvolver atividades complementares ao do SESI e do SENAI, e nasceu lá na década de 60, quando trouxe um nome que é o estágio, né, que faz a aproximação da academia com o mercado de trabalho, a aproximação da teoria com a prática. Então, ele veio para levar aqueles estudantes que estavam sendo formados tecnicamente para o mercado de trabalho. Esse é o papel do IEL.
0: E hoje, quem que sustenta a federação? Porque você pega, por exemplo, os cursos do SENAI, cursos do próprio SESI. São cursos, por exemplo, uma pessoa que vai fazer um curso do SESI não é mais barato, né? Por Sim. quê?
1: Hoje, na formatação do modelo, né, existem as gratuidades, que são as contrapartidas que tanto o SESI e o SENAI oferecem, né, para a indústria, para a comunidade, com o olhar de formação para a indústria. Né? Então, em contrapartida de um recurso que é recebido, é um percentual em número de matrículas, enfim, que eles precisam entregar gratuitamente. Vou trazer como exemplo aqui a própria aprendizagem. A própria aprendizagem hoje é formado um número de mais ou menos 12 mil alunos por ano, né, no estado do Paraná. Ele é gratuito para a indústria, como contrapartida desse recurso que vem da indústria para o SENAI fazer esse desenvolvimento.
0: Mas, de certa forma, hoje, porque vários já me acusam, mas por que o SESI, os colégios SESI são tão mais baratos que um colégio particular? Porque, na verdade, ele tem um subsídio da indústria. De certa forma, sim. Quem está ajudando a pagar a mensalidade desses alunos é a própria indústria.
1: De uma certa forma, sim, né? Por isso que ele forma com um olhar para a indústria, trazendo, né, para a sua composição da formatação do que vai ser formado esse aluno com um viés para a indústria, né? Para que ele seja o profissional que vai atuar na indústria.
0: O IEL, no Brasil todo, ele tem basicamente essa mesma função hoje, que é aproximar esse aluno que está no SESI SENAI do mercado de trabalho, por meio de estágios, o que mais?
1: Sim, o IEL hoje, ele trabalha, né? Então hoje o IEL está presente também em todos os estados, tá? O IEL trabalha com quatro frentes de atuação a nível nacional. nem todos os estados trabalham com essas quatro frentes. Vou trazer aqui quais são, né? Então, o IEL nasceu e foi fundado em 1969 por um senhor chamado Evaldo Lodi, que deu o nome a um instituto, para fazer essa aproximação da academia com a prática. Mas, ao longo do tempo, foram surgindo outras temáticas que veio acrescentando junto a um portfólio ou atuação do IEL. Uma delas é a gestão, formação de gestores, né, ali com escola de gestão, escola de negócios, educação executiva, treinamento e desenvolvimento. Então, essa é uma das frentes. A outra, o próprio estágio, que é a essência do IEL. A outra, um olhar para a gestão e cultura da inovação. E uma outra, que é a quarta, para a gestão empresarial. Aqui no Paraná, né, por uma decisão muito estratégica aqui e de atuação muito linkada a hoje uma das grandes dificuldades que a gente tem, que é a formação de mão de obra, né? Hoje nós temos um problema muito grande de empregabilidade aqui no Paraná, até mesmo porque o Paraná, né, já é hoje a quarta maior força industrial do Brasil e vem em plena crescente, falta mão de obra. Nós, né, temos um direcionamento aqui da nossa diretoria, que o IEL trabalha aqui no Paraná com a inserção de talentos na indústria. Quando eu digo talentos, talentos que estão sendo desenvolvidos, talentos que estão no início de carreira através de programas, né? Seja ele o próprio estagiário, que é hoje, né, onde o IEL coloca aí muita força, muita energia para fazer com que cada vez mais possamos abrir as oportunidades na indústria para esse jovem. Programas de trainee também, né? Nós fazemos hoje o recrutamento e seleção do próprio aprendiz, que vai atuar sendo formado pelo Senai mais a indústria, mas o IELC traz toda essa expertise desse trabalho com esses jovens talentos, e também trabalhamos com bolsistas. Bolsista é uma modalidade hoje que o IELC vem atuando e se fortalecendo muito, né? Nós hoje levamos bolsistas de inovação para desenvolver projetos dentro das indústrias. Então, hoje, são essas frentes que o IEL trabalha a nível Brasil, mas aqui no Paraná, hoje, nosso grande objetivo, nossa missão é aproximar, né, esses jovens aí do mercado de trabalho.
0: Mas esse trabalho do IEL, seja no Paraná ou no Brasil, ele restringe-se somente aos sistemas de formação da federação ou ele pega outras escolas também?
1: Olha, a nível Brasil, acaba se atendendo, né? E dependendo da região, dependendo dentro de um estado, regiões que talvez não são tão fortalecidas pela indústria, ele acaba também atuando com outros segmentos, né? Um exemplo, serviços, comércio. O que, que nós fazemos aqui no Paraná? Como aqui no Paraná nós temos uma demanda muito crescente pela falta de mão de obra, né, nós trabalhamos com o IEL com foco na indústria. E nós trabalhamos com esses jovens desde o primeiro ano do ensino médio que ele começa. Talvez ele ainda não está em idade para ser um aprendiz ou para ser um estagiário.
0: Mas esse trabalho, você falou do primeiro ano do ensino médio. Esse Isso. ensino médio é especificamente do SESI?
1: Não necessariamente.
0: Pode ser de uma escola?
1: Pode. Nós trabalhamos, por exemplo. Atuamos muito aqui em parceria com o governo do estado, né? Vou trazer alguns números e exemplos, né? Agora, no mês de maio, nós fizemos um encontro para 7 mil jovens das escolas públicas no que nós chamamos de atração ao mercado de trabalho industrial, para que eles possam saber as oportunidades que têm, as profissões, aonde que ele pode iniciar sua carreira profissional. Então, hoje nós trabalhamos olhando internamente para a SESI e para a SENAI, mas muito também com as escolas públicas, fazendo com que possamos levar cada vez mais oportunidades para um número expressivo de jovens.
0: Ok. Vamos dar um minutinho de intervalo. Estou conversando aqui com o Alessandro Casca, superintendente do IEL. Vamos rápido para o intervalo e já voltamos.

0: Olá, estamos de volta aqui com o Alessandro Castro, que é superintendente do IEL. Falamos neste primeiro bloco aí sobre a questão do que é a Federação das Indústrias, ou seja, para você que está aí nos assistindo, às vezes fica essa dúvida: o que é SESI, o que é IEL, o que é SENAI, o que é indústria, o que é Federação das Indústrias. Então, aqui nesse primeiro bloco, a gente esclareceu um pouco mais sobre isso. E agora vamos abordar um pouco mais, Alessandro. Eu queria discutir contigo mais essa questão de mercado de trabalho mesmo, né? Você citou que o mercado de trabalho, especialmente no Paraná, está bastante aquecido.
1: Sim.
0: Né? Agora, para quem está nos assistindo aqui, que nós temos muitos professores, muitos pais aqui de crianças, de adolescentes, você que está fazendo muito essa ponte das instituições de formação com o mercado de trabalho, né? Se você fosse do lado de lá, você que conhece a realidade do mercado de trabalho, o que o mercado de trabalho está esperando desse jovem? E aqui você está falando muito da indústria, mas não deve ser muito diferente dos demais setores, sim, né? O que que o empregador que está do lado de lá espera do jovem e o que que ele está encontrando?
1: Bom, o empregador, Ronaldo, ele vem se conscientizando e também abrindo espaço para esses jovens, entendendo que nós estamos muitas vezes falando do primeiro emprego, né? De um jovem que ele vem e ainda não saiu da academia, da área educacional, mas que ele vai receber a oportunidade da primeira experiência profissional, né? Então, o jovem que muitas vezes é imediatista. Mas, do outro lado, nós também temos aí as empresas, as indústrias, né? Por isso que nós trabalhamos muito perto do RH da indústria, que também vem se preparando cada vez mais para acolher bem esse jovem, para que ele proporcione uma experiência ali inicial de sucesso, para que esse jovem venha, conheça, perceba as oportunidades e fique na indústria. Porque o que é muito comum, né? Se ele não for muito bem recebido, se ele não tem ali dos dois lados uma flexibilidade, pode ser que ele não tenha uma boa experiência, ele sai desse mercado e talvez aí perca um pouco do interesse pela atuação profissional. Então, cada vez mais as empresas esperam, né, que esse jovem venha com algumas competências que talvez ainda não são técnicas, mas muito mais comportamentais, onde ele demonstre interesse, ele conheça um pouco de onde ele vai atuar, ele venha com criatividade, ele venha já muito aberto na sua questão relacional, para que ele venha adquirir essa experiência e ele venha proporcionar, né, esse início de carreira com uma boa experiência no mercado de trabalho.
0: Foi bom que você tocou nesse ponto, Alessandro. Eu gostaria talvez que você frisasse mais. Você falou, o empregador espera muitas vezes que esse aluno chegue com uma liderança, com criatividade, com todos esses aspectos. Porque hoje, e eu sou um dos que bato muito isso, né, sempre nas nossas falas aqui, que é o que se chama, vamos separar aqui em dois termos, que no mundo do trabalho é muito utilizado, que é hard skills e soft skills, né? Hard skills são muito as competências que a gente chama no meio da educação das competências técnicas, e as soft skills é o que a gente chama de competência comportamental.
1: Exatamente.
0: E a não ser que eu esteja muito enganado, eu gostaria de falar sobre isso, porque, na verdade, esse pilar das competências comportamentais é que acho que está... não só a escola, né? Porque a formação, essa formação comportamental... Sim. Ela não é uma responsabilidade somente da escola, ela é de casa também.
1: De casa, né? Do próprio estudante.
0: Do estudante. Então, isso, na verdade, é essa questão comportamental, essa formação começa quando a criança nasce, quando não vem, sim, já não traz de antes, né? Seja por DNA ou tudo mais. E eu gostaria que você falasse um pouco isso, a importância, perfeito, que isso, como que as empresas valorizam esse aspecto.
1: Sim. As empresas, elas, cada vez mais é demandado e que elas vão reconhecer isso como um diferencial, tá? O IEL, inclusive, vem ajudando muito, né? Inclusive, nós criamos...
0: Nesse desenvolvimento.
1: Nós criamos a Academia de Talentos. Porque esses são os talentos, os jovens talentos que nós trabalhamos, que nós atuamos ali e nos relacionamos no dia a dia. Né? E muitos não vêm ainda com esse olhar, estão ainda no mercado educacional, mas com um olhar muito técnico. As empresas no dia a dia, né, com todas as atividades, não têm um olhar para essa formação e o IEL vem para fazer essa complementariedade, né? Trazer e complementar as competências técnicas que ele já vem adquirindo, né, no meio acadêmico. O IEL traz essa inserção de inserir essa competência e, ao mesmo tempo, ajudar a indústria, né, a receber aí esse profissional com essas habilidades e conhecimentos muito mais comportamentais. Mas a empresa, ela às vezes não se atenta tanto a isso, mas ela vai sofrendo o dia a dia. Por quê? Porque muitas vezes esse jovem vai chegar, né, ele vem com essa característica ali muito mais voltado ao perfil atual, né, dessa geração, e ela vai chegar lá e nem sempre é a realidade que ele vai encontrar. Né? Então, eu acho que hoje exige cada vez mais que com as pessoas que estão à frente das empresas, principalmente aqui no Foco no RH, conheça e também se desenvolva, porque cada vez mais precisa estar preparados para receber esse jovem e proporcionar ali um ambiente, né, onde possa ter esse acolhimento, dar oportunidade para ele, mas também mostrar a realidade para ele. Tá? Então, esse jovem que hoje já se destaca no meio acadêmico ou que vem de casa com esse olhar comportamental, ele provavelmente vai ter mais sucesso no mercado de trabalho.
0: Como que tá? Como que você percebe, Alessandro, que você tem já um tempo de dentro da federação? Como que está a formação? Você, numa das suas falas, falou o jovem é imediatista.
1: Sim.
0: Né? O que você percebe? Quais características que o jovem tem hoje que são positivas, talvez, uhum, e o que são negativas? Porque eu acho que isso serve de alerta, inclusive, para quem está nos ouvindo, educador e tudo mais, até para redirecionar, muitas vezes, alguns aspectos, aconselhar alunos. Sim. Né? A gente fala o quanto que o professor... ele acaba sendo uma referência para o aluno.
1: Muito.
0: Então, uma conversa, às vezes, que o professor tem com um aluno, num momento, uma dica, sim, alguma coisa, pode mudar a vida de um aluno.
1: Exatamente.
0: Né? E talvez, para o professor que está nos ouvindo aqui, mesmo um pai, né, que está nos ouvindo, que diga que você deixaria nesse aspecto, o que você percebe do jovem de uhum hoje?
1: Bom, eu posso falar com propriedade, não somente, né, pelo nosso trabalho, onde nós nos relacionamos aí com mais de 3, 4 mil jovens por mês aí, né,
0: muita
1: em todo esse trabalho,
0: passa,
1: muita,
0: né,
1: gente, mas eu tenho hoje também, né, um filho com 16 anos que está nesse momento, né, então eu tenho aí uma experiência dentro de casa. Eu acho que vamos trazer aqui, olhando para algumas características, para que possamos falar um pouquinho sobre o jovem, mas você trouxe um ponto muito importante, que é o professor e os pais. Né, onde eles são grandes influenciadores. O jovem, né, e principalmente dessa geração, ele traz consigo essa característica. Então, o jovem, por que ele também é um pouco imediatista? Né? Porque ele hoje já é autodidata, ele tem esse olhar já de uma característica boa, que é a criatividade, ele sabe buscar, ele sabe aonde acessar, mas ele também tem algumas frustrações. Ele muitas vezes ainda não sabe trabalhar com o erro, ele não sabe para onde recorrer no momento que algo dá errado. Então, isso que ele ainda precisa se desenvolver. Então, é um jovem que ele traz como uma característica, né, ser muito mais resolutivo, rápido, ágil, comunicativo, criativo, mas ele ainda precisa aprender muito a trabalhar com as frustrações. Que isso é o que nós enxergamos.
0: A frustração é uma coisa que eu acho que a gente
1: cria uma barreira.
0: Isso, né?
1: Exatamente.
0: E ele não está... Eu acho que uma falha que nós temos, seja como pais, talvez até mais os pais que o próprio professor, de lidar com a frustração.
1: Isso.
0: Ele não é acostumado a lidar com a frustração. Talvez as primeiras frustrações que ele vai ter...
1: E ele não sabe para onde recorrer.
0: Talvez as primeiras frustrações que ele vai ter no mercado de trabalho.
1: Com certeza, muitas são, né, Ronaldo? Porque é o primeiro emprego, né? Então, ele tem um perfil diferente de muitas vezes daqueles funcionários que já estão na empresa, né? Que ali tem uma metodologia de uma outra geração, algo muito mais sistemático com o processo, e esse jovem não chega com essa característica. Mas, né, chegou no ambiente de trabalho, ele provavelmente, num período, pode ser curto ou médio, ele já vai bater de frente com com uma frustração, ele não sabe para onde recorrer. Então, essa é uma dica, inclusive para os jovens, né? Para que eles aprendam também buscar e se desenvolver em busca de soluções para problemas que vão surgir. E aí passa muito por questão, inclusive, de comportamento, tá? Não estamos falando aqui muito de questão técnica, é comportamento também, né? Como que ele busca e consegue sair, né, daquela dificuldade, olhando para que não seja um desespero. Né, o jovem, nesse olhar imediatista, muitas vezes acontece isso. Aí vem muito o papel da empresa, mas também o papel da influência que começa dentro de casa. Por isso que nós hoje conversamos muito com os pais. Né? O pai é um grande, não só direcionador para esse aluno, mas também como exemplo dos valores que ele carrega. Né? E isso vai para dentro de sala de aula também. Dentro da sala de aula, o professor é uma referência. É muito comum alunos que a primeira pessoa que ele pensa em conversar quando ele quer decidir qual curso vai fazer, para qual caminho seguir, é com o professor. Né? Então, hoje nós conversamos também muito com os professores para que ele saiba e esteja preparado para influenciar esse aluno dentro da sala de aula, porque às vezes uma pergunta que o aluno faz para o professor e o direcionamento que o professor dá pode mudar a vida inteira desse aluno, né? Olhando para suas questões, não só profissionais, mas pessoais também. Tá? Então, hoje, nós acreditamos que não é só uma conversa direto com o jovem. Trabalhar com esses influenciadores é muito importante.
0: Eu coloco, né, Alessandro, essa questão do pai. A gente bate muito isso aqui, inclusive na Prosa Educativa, muitas vezes eu já falei sobre isso. Quem já nos acompanha, quem é da nossa comunidade, professor que nos acompanha, já sabe que a gente bate muito nisso, não nós, convidados, essa questão de que nós precisamos trabalhar a frustração de nossas crianças em casa, isso, desde cedo. Uhum. Né? Foi uma coisa que ao longo do... Você deve ter tido muita frustração de criança, eu também, porque você era acostumado a ter frustração. E cresceu com frustrações.
1: Sim.
0: Né? E hoje, no afã, talvez até daquela questão que as frustrações que nós tivemos, que, claro, uma frustração nos gera tristeza. E o claro. Pai, talvez, no afã de tentar não gerar tristeza para o seu filho, o coloca numa Sim. bolha de forma que ele não se frustre.
1: Isso.
0: Né? Só que a vida vai gerar frustrações nas
1: Nós
0: crianças.
1: Aprendemos com a frustração, né?
0: Além disso, né? Mas a frustração vai vir.
1: Sim.
0: E é interessante que venha o quanto antes para ele crescer.
1: Saber lidar, né, com aquilo.
0: E porque senão ele vai ter talvez as primeiras frustrações, por exemplo, não é na escola, que ainda, muitas vezes, uma escola pública, e eu defendo a escola pública, às vezes gera mais frustração no aluno do que numa escola particular.
1: Exatamente.
0: Que não quer frustrar porque medo que o pai, uhum, que esse filho reclame da escola, que não está gostando, e o pai tire ele da escola.
1: É isso aí.
0: Então, talvez numa escola particular ele tem menos frustração do que numa escola pública. Mas às vezes a frustração só vai acontecer o dia que ele vai no mercado de trabalho.
1: É isso aí.
0: E aí é complicado, porque a estrutura dele de personalidade, tudo já foi criada.
1: Exatamente.
0: E se criou sem ter frustração.
1: Sim.
0: Né? Então esse pode ser um grande...
1: E aí a probabilidade dele não dar continuidade é grande. Né? E por isso que...
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5: Quatro e um.
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1: Concerto número 2 em Fá menor, opus 21, para piano e orquestra, de Frédéric Chopin. Movimentos Maestoso, Larghetto e Allegro Vivace. Pianista André Watts, Orquestra Filarmônica de Nova York, sob a direção de Thomas Schippers.

0: Nós ouvimos o concerto número 2 em Fá menor, opus 21 para piano e orquestra, de Frédéric Chopin. Pianista André Watts, Orquestra Filarmônica de Nova York, sob a direção de Thomas Schippers.
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2: Ouviremos na sequência a Sinfonia número 1, em Dó maior, de Carl Maria von Weber. Movimentos: Allegro com fuoco, Andante, Scherzo, Presto e Finale Presto. Execução da New Philharmonia Orchestra, dirigida por Wilfried Böttcher.

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1: 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Em Curitiba, 5 em ponto, horário de Brasília. Chegamos!
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1: Ótima manhã para você, está no ar a partir de agora o Jornal da Manhã, aqui Rádio Clube FM 101.5, a Rádio da Família. Conosco emissoras que integram a Rede Evangelizar de Rádios, as quais eu cito neste momento: Evangelizar FM 99.5, Curitiba 103.1, Lapa, Lumen FM
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1: Já se passaram 134 dias do ano, faltando 231 dias para terminar o ano. Hoje é Dia Continental do Seguro, dia de São Matias, que foi um dos seguidores de Jesus Cristo e é tradicionalmente reconhecido como o apóstolo escolhido para ocupar o lugar deixado por Judas Iscariotes. Segundo o livro dos Atos dos Apóstolos, Matias foi selecionado por sorteio entre os discípulos que haviam acompanhado Jesus desde o seu batismo até a ascensão. Eu sou Juliano Costa, vou com você nesta manhã de quinta-feira. Férias do nosso titular da pasta, Adilson Arantes, que está na audiência, não tenho dúvidas disso. Excelente dia para você, aproveite bem as suas férias, Adilson Arantes. Nós já estamos com saudades, mas ele volta em breve, em 2 semanas ele estará aqui. Até lá, você ouvinte Clube FM e emissoras que integram a Rede Evangelizar de Rádios, me ajuda a fazer este programa. Pelo Clube Whats 419-8860-1015. Você é ouvinte repórter e mais do que nunca, você é fundamental para a gente tocar esse jornal. Vamos juntos atualizando as principais informações do dia. O que é notícia em Curitiba, no estado do Paraná, no Brasil e no mundo. Você vai ficar muito bem informado. Vamos juntos fazer desta a melhor manhã das nossas vidas. 5 horas, 3 minutos. 5:03, vou atualizar para você já, nesse momento, a temperatura em Curitiba, manhã gelada, mas não tão fria assim, 8 graus 4 décimos é a temperatura, sensação térmica de 8 graus, a umidade relativa do ar em 92%, não tem previsão de chuva e o vento soprando a 2 km por hora. A máxima para hoje prevista pelo CIMEPAR deve atingir os 21 graus. Já já eu te conto todos os detalhes. 5:03 virou ponteiro, 5:04, vamos às manchetes do programa de hoje. Senador e pré-candidato à presidência Flávio Bolsonaro negociou 164 milhões de reais com Daniel Vorkário para bancar filmes sobre Jair Bolsonaro. Em uma das mensagens divulgadas pelo The Intercept Brasil, Flávio escreveu para o dono do Banco Master: "Irmão, estou e estarei contigo sempre. Não tem meia conversa entre a gente. Só preciso que me dê uma luz. Abraços." Após divulgação das mensagens, Flávio se pronunciou nas redes sociais a favor da instauração da CPI do Master e disse que é necessário separar os bandidos dos inocentes. Polícia Civil divulga imagens dos responsáveis por racha que terminou em morte de jovem no Jardim Botânico. Eles são considerados foragidos da justiça. Rua do Capão Raso terá alteração de sentido a partir de hoje. Mudança será realizada para obras das trincheiras da estação Vila São Pedro. Empresas afetadas por tarifas dos Estados Unidos têm até 25 de maio para protocolar venda de créditos tributários. Ministério Público do Paraná emite recomendação a gestores e responsáveis por instituições de longa permanência de idosos para coibir maus tratos e tratamentos indevidos. Preço do óleo diesel recua pela quarta vez em 5 semanas, mas os preços seguem pressionados pela guerra no Irã. Movimentação cresce 11% e garante melhor mês de abril da história nos portos de Paranaguá e Antonina. Em operação da Polícia Civil, ex-jogador de futebol e influencer é preso no oeste do Paraná por estelionato em diversos estados do país. Agronegócio bate recorde de empregos no Brasil em 2025. Com previsão de El Niño para o segundo semestre, estado prevê inverno chuvoso e com menos ondas de frio do que foi em 2025. Governo Federal e Câmara dos Deputados definem calendário para votar o fim da escala 6x1. No Couto Pereira, Coritiba perde para o Santos de Neymar e está fora da Copa do Brasil. E hoje é a vez do Furacão entrar em campo. Atlético Paranaense e Atlético Goianiense se enfrentam às 19h em Goiânia. Na ida, resultado foi de 0x0 na Arena da Baixada. Tudo isso e muito mais a partir de agora no Jornal da Manhã, 5h07. Bom dia!
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1: Com o auxílio das imagens de satélite utilizando produtos de recomposição de cores, é possível visualizar o avanço de uma frente fria pelo oceano na altura do Rio Grande do Sul, associada à maior cobertura de nuvens e ao avanço de ar mais seco em médios e altos níveis da atmosfera. Com pouca disponibilidade de umidade, esse sistema frontal deve provocar pouco impacto em termos de chuva no sul do Brasil, atuando principalmente no reforço do ar frio já presente, especialmente sobre o Rio Grande do Sul. Sobre o estado do Paraná, as áreas em tons esbranquiçados na composição representam predominantemente nuvens altas que se deslocam em grandes altitudes, entre aproximadamente 8 e 12 quilômetros de oeste e noroeste para leste-sudeste. Essa nebulosidade não está associada à precipitação, de modo observa-se mais uma madrugada de tempo estável sobre o território paranaense. As temperaturas seguem baixas na metade sul do estado, com valores ao redor dos 5 graus no centro-sul, sudeste, região metropolitana de Curitiba e Campos Gerais. As informações são de Leonardo Zucuni Forlan, ele que é meteorologista do CIMEPAR. Em Curitiba, eu repito para você, atualizando 7 graus, 9 décimos a temperatura agora. A sensação térmica é de 8 graus, 92% a umidade relativa do ar, não tem previsão de chuva para hoje em Curitiba. Os ventos de 2 km por hora com rajadas de 3. A máxima deve ser de 21 na capital do estado. Amanhã, sexta-feira, mínima de 13, máxima de 17. Sábado, mínima de 14, máxima de 21. Domingo, mínima de 14, máxima de 19 graus. Segunda-feira, mínima de 15, máxima de 21. O dia pode ficar com chuva forte amanhã, parcialmente nublado com pancadas de chuva no sábado. Em Londrina, 12 graus agora, máxima de 24 para hoje. Sensação térmica de 11, umidade relativa do ar de 84. Não chove em Londrina. Mínima de 12, máxima de 24. Na cidade de Maringá, mínima prevista para hoje é de 12 graus, com o dia parcialmente nublado, com pancadas de chuva. Nesse momento, 14 graus, 1 décimo. A máxima deve chegar aos 24 graus. Em Ponta Grossa, a mínima de 8, máxima de 22, mas agora marca 3 graus, 9 décimos. Quase 4 graus é, inclusive, a sensação térmica nos Campos Gerais, em Ponta Grossa. Em Cascavel, a mínima de 10, máxima de 21 para hoje, o dia previsto como parcialmente nublado com pancadas de chuva. Em Foz do Iguaçu, 8 graus agora, máxima deve chegar a 20, também o dia deve ficar parcialmente nublado com pancadas de chuva. Em Guarapuava, 4 graus. A máxima prevista para hoje, 21. Parcialmente nublado, também com pancadas de chuva, umidade relativa do ar em Guarapuava de 100%. E para fechar o nosso giro, em Paranaguá, 14 graus, 1 décimo. Sensação térmica de 15. A máxima para hoje é de 22 graus, céu claro, em Paranaguá, nesta quinta-feira, dia 14 de maio de 2026. 5 e 10. 5 horas 10 minutos e o CIMEPAR acompanha semanalmente a evolução do El Niño, padrão climático natural que influencia diretamente o clima global. Com previsão de impacto ao longo do inverno, a Defesa Civil também atua diariamente na orientação das prefeituras com ações preventivas, treinamentos e simulações. Vamos ouvir o Reinaldo Kneibe. Ele fala, é meteorologista do CIMEPAR e ele explicou que analisando os dados de satélite, é possível prever com antecedência os impactos mais fortes do El Niño sobre o estado do Paraná.
2: Vai ser ao longo do inverno, né? Então ele vai se desenvolver, se configurar ao longo dos próximos 2-3 meses, então até junho, julho nós vamos ter, e aí sim as chuvas vão ficar um pouco mais frequentes. Então, climatologicamente falando, o inverno é seco, esse ano não vai ser. Ele também não vai ser frio, como foi ano passado, nós tivemos várias ondas de frio, foi um inverno até rigoroso em alguns momentos, e a gente não espera, justamente devido à influência desse fenômeno, que vai transportar mais calor e umidade da região amazônica. Então, a gente já espera que, ao longo do inverno, tenhamos mais chuva que o normal, então não vai ser seco, e também um inverno ameno, com temperaturas mais elevadas.
1: Está aí, falando o Reinaldo Kneibe, sobre o fenômeno El Niño, tão aguardado, tão conhecido e tão falado. Devemos ter um inverno não tão rigoroso no frio, com ondas de frio, como foi o ano passado, mas também um inverno mais chuvoso. Na sequência, eu detalho mais para você sobre esse fenômeno. 5 e 12, agora 5 e 12.
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1: Vamos rodar as informações do trânsito, começando pela BR-376 em São José dos Pinhais. Na altura do quilômetro 619, a visibilidade é boa na saída para Tijucas do Sul, mas não está no padrão excelente de visibilidade, ainda amanhecendo o dia. O motorista deve dirigir com prudência, como sempre. BR-277 em Morretes, muito bom o espaço e a visibilidade do motorista, assim como no Jardim das Américas, quilômetro 082 da BR-277. Chegando ao Jardim Botânico, o motorista pode encontrar um pouco de nevoeiro, um pouco de névoa ali próximo à linha verde. Também para o outro lado, no quilômetro 107, saída do Parque Barigui, a visibilidade é muito boa, o tráfego muito tranquilo. E também já chegando na cidade de Campo Largo, saída para os Campos Gerais, interior do estado, a visibilidade é ótima, excelente e o trânsito flui normalmente nesse começo de manhã. E a partir das 11 horas desta quinta-feira, a Rua Santa Mônica, no Capão Raso, passa a ter sentido único de circulação de trânsito da BR-476, linha verde, para a Rua Marechal Altair Rosani. A alteração será feita para uma nova etapa da construção das trincheiras da Estação Vila São Pedro, no Xaxim. Agentes da Superintendência de Trânsito da Secretaria Municipal de Defesa Social e Trânsito estarão no local para garantir a segurança e para orientar condutores e pedestres. A orientação é que os motoristas redobrem a atenção ao trafegar pelo local. As trincheiras vão conectar os bairros Xaxim, Novo Mundo e Capão Raso por meio de um sistema binário viário formado pelas ruas Omar Raimundo Pichetti e Marechal Altair Rosani, em um sentido, e Barão do Santo Ângelo e Ipiranga no sentido oposto. As trincheiras terão duas faixas por sentido, além de espaços para pedestres e ciclistas. As obras das trincheiras da Estação Vila São Pedro compõem o Programa de Revitalização e Obras de Curitiba. Muito bem, então você motorista que passa pela região da Linha Verde, no Capão Raso, a Rua Santa Mônica passa a ter sentido único de circulação a partir de hoje. Fica o alerta para você, motorista. 5h15, 5h15. Muito bem, você segue participando conosco, 419 8860-1015 é o Clube Watts. Como é que está aí onde você se encontra? Como é que está o tempo? Como é que está o trânsito? Está na rua? Está voltando para casa depois do trabalho? Conta para a gente aí. Já eu leio a sua mensagem. Quer mandar áudio? Pode mandar também, não tem problema, muito pelo contrário. O seu áudio é muito bem-vindo aqui no nosso Jornal da Manhã. Muito bem, vamos rodando as informações, atualizando você para você ser o ouvinte mais bem informado do rádio nesse começo de manhã. A Polícia Civil do Paraná prendeu um homem em flagrante pelo crime de falsificação de produtos destinado ao consumo, receptação qualificada e crimes contra as relações de consumo. A ação aconteceu na manhã desta quarta-feira em um barracão localizado no Pinheirinho, em Curitiba, resultando na apreensão de mais de 8.400 garrafas de vinho e diversas garrafas de cerveja com indícios de falsificação. A operação foi coordenada pela Polícia Civil do Paraná e teve apoio da Vigilância Sanitária de Curitiba, da Receita Estadual, do Ministério da Agricultura e Pecuária e da Secretaria Municipal de Urbanismo. De acordo com o delegado da Polícia Civil, Hormínio de Paula Lima Neto, o local funcionava como centro de distribuição de bebidas adulteradas para comércios e eventos de Curitiba e da região metropolitana e operava um esquema relacionado à falsificação de cervejas e vinhos. Durante a ação, os policiais apreenderam milhares de garrafas que passarão por perícia complementar antes do descarte, conforme normas ambientais. Após os procedimentos, o homem foi encaminhado ao sistema penitenciário. 5h16. O Ministério Público do Paraná inicia na próxima semana a campanha integrada de conscientização em escolas de todo o estado para o combate à violência sexual contra crianças e adolescentes. A iniciativa é alusiva ao dia 18 de maio, data nacional dedicada ao tema. As atividades acontecerão entre os dias 18 e 22 de maio, quando pelo menos 180 promotores e procuradores de justiça promoverão palestras e conversas com alunos e professores de 4 e 5 anos do ensino fundamental, levando informações que contribuam com a prevenção e o enfrentamento do abuso e da exploração sexual. O objetivo das palestras é criar espaço e oportunidade para as crianças falarem sobre o tema, desmistificando medos, culpas e inseguranças que as impedem de buscar ajuda caso sejam abordadas e para que atitudes possam ser adotadas de forma rápida no sentido de protegê-las. O Procurador-Geral de Justiça, Francisco Zanicotti, destaca que muitas vezes a atuação do Ministério Público, como a campanha nas escolas, representa uma mudança de vida que não se consegue perceber de imediato, mas que é profundamente significativa. Abre aspas, trabalhamos para retirar crianças e adolescentes de situações de risco, interromper agressões e evitar danos que poderiam se perpetuar por toda a vida, fecha aspas, enfatiza o procurador. Muito bem, agora 5h18, a sua participação, Valdecir da Sorriso, já está ligado aqui no 101.5 pela Clube FM. Bom dia, Juliano, ótimo dia aos ouvintes. Estou no Capão Raso, na linha Campo Alegre, aguardando o horário para iniciar a jornada de trabalho. Ô, meu amigo, bom trabalho para você. Deixa eu ver aqui, não assinou a mensagem, ao Altair Krug. Altair, ótimo dia de trabalho para você, obrigado pela carona. Juliano, estamos juntos sempre. É a Adri do Pilarzinho. Bom dia, Adri. Seja bem-vinda sempre aqui na Clube e no Jornal da Manhã. 5h18, já voltamos.

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1: 5h21 agora. Bom dia, você está no Jornal da Manhã. Eu sou Juliano Costa e nós vamos juntos. 7 graus, 9 décimos é a temperatura agora em Curitiba. A máxima para hoje deve chegar aos 21. A mínima prevista pelo CIMEPAR era de 8 graus. A gente está abaixo dela. Céu claro, não tem previsão de chuva hoje para a capital do Paraná. 419-8860-1015 é o Clube Whats por onde você participa do Jornal da Manhã. As empresas paranaenses afetadas pelas tarifas adicionais de importação adotadas pelos Estados Unidos têm até o próximo dia 25 de maio para protocolar a venda de créditos tributários próprios habilitados no Siscred. A medida faz parte do pacote de ações adotado pelo governo do estado para ajudar o setor produtivo a reduzir os impactos da taxação norte-americana, estimulando a atividade econômica e preservando empregos. A venda desses créditos será liberada às empresas afetadas pelas tarifas que exportaram produtos para os Estados Unidos entre os dias 1º de julho de 2024 e 30 de junho de 2025. Ao todo, o Paraná vai destinar R$ 105 milhões de reais para a compra desses créditos para injetar capital de giro. A definição dos valores adquiridos vai seguir os parâmetros descritos em uma resolução e 30 de junho de 2025. Ao todo, o Paraná vai destinar R$ 105 milhões de reais para a compra desses créditos para injetar capital de giro.

0: direcão@receita.pr.gov.br. direcão@receita.gov.br. Por falar em tarifas, por falar em preços, o preço do óleo diesel caiu pela quarta vez seguida. Mas a guerra no Irã segue pressionando os valores. As informações são de Milena Abreu.
1: O preço do óleo diesel no Brasil registrou a quarta queda em 5 semanas, acumulando um recuo de 4,5% no período. Segundo o levantamento mais recente da Agência Nacional do Petróleo, a ANP, o valor médio do litro do diesel S10 fechou a semana passada em R$ 7,24. O alívio nas bombas é resultado direto das medidas de subvenção do governo federal aos produtores e importadores, além da decisão de zerar os tributos federais PIS e COFINS sobre o combustível. Apesar da trajetória de queda recente, o motorista ainda sente o peso no bolso quando são comparados os valores com o cenário do início do ano. O preço atual permanece quase 19% acima do patamar registrado antes do conflito no Irã, iniciado em fevereiro. Naquela época, o litro era comercializado em média a R$ 6,09. O mercado internacional segue pressionado, com o barril do petróleo tipo Brent operando acima dos US$ 100, refletindo a instabilidade logística causada pela guerra no Oriente Médio. Especialistas do setor destacam que a atuação da Petrobras e as desonerações fiscais foram fundamentais para impedir que a disparada do petróleo fosse repassada integralmente ao consumidor final aqui no Brasil. A redução no preço do diesel é considerada estratégica para o controle da inflação, já que o combustível impacta diretamente o custo dos fretes e, consequentemente, o preço dos alimentos que chegam às prateleiras dos supermercados. Milena Abreu.
0: Obrigado, Milena Abreu. 5h25. Agora eu confirmo para você, 5h25. Com mais de 6 milhões de toneladas movimentadas, a Portos do Paraná registrou o melhor mês de abril da história, com crescimento de 11% em relação ao mesmo mês do ano passado. O aumento foi puxado pelas exportações de soja, carnes e derivados de petróleo. Os dados constam em um relatório elaborado pela equipe de estatísticas da Diretoria de Operações Portuárias da empresa pública. Somente em abril, o volume das exportações cresceu 16% na comparação com o mesmo mês do ano passado. O embarque de soja em grão aumentou 43%, os óleos vegetais 35% e os derivados de petróleo 33%. As exportações de carne de frango congelada cresceram 10% em relação a abril de 2025. Considerando todas as proteínas animais, o crescimento foi de quase 9%, com mais de 1 milhão de toneladas embarcadas, principalmente para a China, África do Sul, Japão e Emirados Árabes Unidos. No acumulado, entre janeiro e abril, a soja segue em alta, com crescimento de 19%. Os óleos vegetais avançaram 33%, seguidos pelas exportações de cargas containerizadas, com aumento de 9%, e pelos derivados de petróleo, com alta de 2% na comparação com os 4 primeiros meses de 2025. Os embarques de carne de frango realizados em Paranaguá representam 47% de todas as exportações brasileiras do produto. Isso corresponde a mais de 834 mil toneladas enviadas para outros países. Além disso, em abril, as importações cresceram quase 3% em relação ao mesmo mês de 2025. As cargas gerais movimentadas fora de contêineres registraram alta de 254%. 5h27. Vamos falar da vegetação, do meio ambiente. Fragmentação da vegetação cresce 260% e ameaça biomas brasileiros. Cassie Balog, no Jornal da Manhã.
2: O Brasil está ficando mais fragmentado ambientalmente. Um levantamento do MAP Biomas mostra que o número de fragmentos de vegetação nativa do país passou de 2 milhões e 700 mil em 1986 para mais de 7 milhões em 2023, um aumento de 260% em quase 4 décadas. A fragmentação acontece quando áreas contínuas de vegetação são divididas em pedaços menores e isolados, principalmente pelo avanço do desmatamento, da agropecuária, da urbanização

0: e da abertura de estradas. Quanto menores esses fragmentos, maior a vulnerabilidade da vegetação à degradação e à perda de biodiversidade. O pesquisador do IPAM e coordenador do módulo de degradação do MAP Biomas, Demerson Conciani, explica por que esse cenário preocupa tanto.
1: À medida que o desmatamento avança, os grandes maciços de vegetação nativa eles vão sendo divididos em pedaços cada vez menores. Quanto menor é o tamanho dos fragmentos remanescentes, menor é a diversidade biológica e funcional dos fragmentos, maior é a proporção da área de borda diretamente associada, o maior risco de incêndio que pode atingir a vegetação nativa e também maior é o isolamento entre esses fragmentos, a emigração de espécies e de indivíduos entre esses fragmentos, levando cada vez a menor biodiversidade nessas áreas.
0: Todos os biomas registraram aumento desse processo nas últimas décadas. Pantanal e Amazônia tiveram os maiores crescimentos proporcionais, enquanto Mata Atlântica e Cerrado concentram o maior número absoluto de fragmentos.
1: E essas áreas podem ser recuperadas, então quanto mais precocemente a gente conseguir identificar essas áreas e quanto antes a gente conseguir interromper a ação dos diferentes vetores de degradação, como por exemplo o fogo ou a fragmentação, maiores são as chances de recuperação dessas áreas.
0: Na Mata Atlântica, até 72% da vegetação remanescente já está exposta à degradação. Já na Amazônia Legal, o levantamento identificou quase 10 milhões de hectares com sinais de corte seletivo de madeira entre 1988 e 2024. Produção e reportagem, Cassi Balog.
2: Obrigado, Cassi Balog. 5h29, agora 5h29. 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Dia 17 é o próximo domingo, tá bom? Põe na agenda aí. O agronegócio bate recorde de empregos no país em 2025. Diego Brião tem os detalhes.
3: O crescimento do emprego no agronegócio brasileiro e os respectivos segmentos têm impulsionado a busca por profissionais qualificados. A população ocupada no setor superou os 28 milhões de pessoas no ano de 2025. Este número representa um crescimento de 2,2% na comparação com o ano de 2024. Os dados constam em levantamento do Centro de Estudos Avançados em Economia Aplicada, CPEA, da Universidade de São Paulo, USP. O segmento de insumos avançou 3,4% e a agroindústria 1,4% no ano de 2025 em comparação com o ano anterior. Pesquisadores do CPEA indicam que este resultado foi impulsionado pelo desempenho positivo das indústrias de fertilizantes, defensivos, medicamentos veterinários e máquinas agrícolas. O economista Renato Gomides, que é gerente executivo da CropLife Brasil, destaca o segmento como oportunidade de salários atrativos.
4: Esse nível de escolaridade reflete diretamente na remuneração. Os rendimentos mensais do setor são cerca de 3 vezes maiores que a meta nacional do trabalhador brasileiro em geral. Ou seja, o agromoderno não é apenas pujante em produção, mas é um dos vetores de valorização intelectual e financeira do país.
3: A CropLife Brasil é uma associação civil sem fins lucrativos. Ela representa empresas que são especializadas em pesquisar e desenvolver soluções para a produção agrícola sustentável. Ainda segundo apontam pesquisadores do CPEA, o resultado do agronegócio foi motivado principalmente pelo segmento de agroserviços. Ele registrou aumento de 6,1% no número de trabalhadores. A expansão das ocupações neste segmento está associada à retomada das atividades agroindustriais, que abrangem desde o processamento de produtos agropecuários até a produção de insumos. Produção e reportagem, Diego Abrião.
2: Obrigado, Diego Abrião. Com os detalhes, 5h33, agora 5h33. Vamos falar de futebol, jogos de ontem pela Copa do Brasil. O Coritiba perdeu para o Santos em casa por 2-0 e está fora da Copa do Brasil. Não avançou, não passou de fase, uma fase apenas. Coritiba que não chega às oitavas de final desde 2015. Ontem também Vasco 2, Paysandu também 2. Vasco e Paysandu empataram em 2-2 ontem, mas o Vasco avançou na Copa do Brasil pelo primeiro jogo. Juventude fez 3-1 sobre o São Paulo. Juventude 3-1 para cima do São Paulo. Mirassol passou pelo Bragantino, venceu por 2-1. O Jacuipense, ou a Jacuipense, perdeu para o Palmeiras. O jogo foi em Londrina. Palmeiras 4-1. O Palmeiras está na próxima fase. E o Remo venceu o Bahia novamente por 2-1. O Remo está classificado. Ceará e Atlético Mineiro. O Ceará fez 2-1 no tempo normal e nos pênaltis o Atlético Mineiro passou 4-2. O Galo venceu nos pênaltis e passou a próxima fase. Hoje é a vez do Atlético Paranaense entrar em campo. Hoje o Furacão entra em campo às 7 da noite contra o Atlético Goianiense no jogo de ida 0-0 na Arena da Baixada e você vai conferir tudo ao vivo aqui nas ondas do 101.5 da Clube FM com a equipe do Marcelo Facchinello e todo o timaço da Clube. Antes, às 6 da tarde tem Chapecoense e Botafogo. Às 7 da noite tem Confiança e Grêmio. Às 7h30, Corinthians e Barra. Às 8 horas, CRB e Fortaleza. E às 9h30 da noite, Vitória e Flamengo. 5h34, vamos atualizar o que é manchete nos principais jornais do Brasil nesta quinta-feira. Começando pelo Bem Paraná em Curitiba. Está na capa do Bem Paraná. Casos de gripe sobem quase 100% no país e Paraná se preocupa para o período crítico. É o Ninho no Paraná. Inverno terá menos ondas de frio e chuvas mais intensas. Tempo começa a mudar a partir desta quinta-feira no Paraná. Ainda no Bem Paraná, Coritiba perde para o Santos e é eliminado da Copa do Brasil, mas tem público recorde no Couto Pereira. Jornal Tribuna do Paraná. Casos contra o crime organizado sobem 26% no Paraná. Mais de 8.400 garrafas de vinho falsificadas são apreendidas em Curitiba. Você ouviu aqui já no Jornal da Manhã. G1 Paraná. Paraná registra geada e temperaturas negativas pelo terceiro dia seguido. Frio tem data para acabar. Asas de aviões congelaram no aeroporto Afonso Pena. Portal Nosso Dia. Paraná se prepara para El Niño de forte a muito forte. Saiba mais sobre o alerta do CIMEPAR. Coordenador da Defesa Civil destaca investimentos e treinamentos para combater El Niño no estado. É destaque, influenciador é preso no Paraná suspeito de estelionato com prejuízos de R$200 mil. E ainda, motoristas são procurados por racha que matou motociclista na BR-277 no Jardim Botânico. Capa da Gazeta do Povo, áudio de Flávio pedindo dinheiro a Vorcaro afeta pré-campanha. Veja reações. Diário Indústria e Comércio, endividamento volta a subir no Paraná no mês de abril. Folha de São Paulo, aliados de Flávio Bolsonaro veem abalo de confiança por elo com Vorcaro e temem mais acusações. Na capa do Estadão, Flávio Bolsonaro confirma pedido de dinheiro para pagar filme sobre o pai e defende CPI do Master. O Globo no Rio, em uma semana, caso Master atinge Flávio e Ciro e abre flanco de desgaste para a oposição. Jornal O Estado de Minas. Zema fala sobre Flávio Bolsonaro e Vorcaro. Tapa na cara do brasileiro. O Tempo também de Minas. Com gol de Pacini e brilho de Everson nos pênaltis, Atlético elimina o Ceará na Copa do Brasil. Gaúcha, zero hora. Flávio Bolsonaro admite pedido de dinheiro a banqueiro Daniel Vorcaro para financiar filme. Veja as reações. Xi Jinping alerta Trump sobre risco de conflito armado entre China e Estados Unidos durante encontro. E para fechar, o Correio do Povo, também em Porto Alegre. Investigação aponta que Vorcaro repassou 61 milhões de reais a Flávio Bolsonaro. Acordo era de 134 milhões. São as capas dos principais jornais pelo Paraná e pelo Brasil nesta quinta-feira, 14 de maio de 2026. Agora 5h38.

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0: isso.
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2: Bom dia, 5h40 agora, 5h40, não vá se atrasar, não vá perder a hora. Em Curitiba, nesse momento, eu atualizo para você, 8 graus é a temperatura, sensação térmica também de 8. 419-8860-1015 é o Clube Whats, é por onde você participa do Jornal da Manhã. Salva aí e me ajude a fazer esse jornal nas férias do Adilson Arantes. A Polícia Civil do Paraná prendeu um homem de 25 anos, Felipe Novelo Evangelista, investigado pela prática do crime de estelionato em diversos estados do Brasil. A prisão aconteceu nesta quarta-feira durante uma operação deflagrada para o cumprimento de 10 mandados de busca e apreensão. A ação ocorreu simultaneamente nas cidades de Pato Branco e dois vizinhos, no oeste do estado e em Chapecó. Além da prisão preventiva do investigado, os policiais cumpriram mandados contra outros 9 suspeitos de ceder contas bancárias para movimentação e ocultação de valores obtidos por meio dos golpes. Segundo a delegada Aline Simadon, o investigado utilizava redes sociais para captar vítimas em diferentes estados do país, entre elas São Paulo, Rio de Janeiro, Minas Gerais, Bahia, Distrito Federal, Santa Catarina e, claro, o Paraná. Vamos ouvir a delegada.
3: Se trata de um ex-jogador profissional de futebol de 25 anos e que estaria, então, aplicando inúmeros golpes. Ele prometia selo de verificação das contas nas redes sociais, também prometia investimentos, né? E prometia colocar matérias em alguns sites jornalísticos, ou seja, ele vendia a propaganda de conseguiria colocar a sua matéria, a matéria de algumas pessoas em e-mails, né, confiáveis no jornalismo.
2: Os boletins de ocorrência registrados apontam prejuízo superior a 200 mil reais. A investigação também apura a existência de outras vítimas que não formalizaram denúncias. A Polícia Civil do Paraná identificou que o investigado movimentou mais de 3 milhões e 300 mil reais entre os anos de 2022 e 2024, valor que é incompatível com a renda declarada por ele. 5h42. O governo e a Câmara dos Deputados definiram um calendário para votar o fim da escala 6x1. É isso mesmo, Priscila Mazenotti.
4: O governo e a Câmara fecharam acordo para dar andamento ao projeto de lei encaminhado pelo presidente Lula sobre a escala 6x1. Em reunião entre o presidente da Casa, Hugo Mota, os ministros José Guimarães das Relações Institucionais e Luiz Marinho do Trabalho, além do presidente da Comissão Especial, o deputado Alencar Santana do PT, ficou decidido que será mantido o cronograma da proposta de emenda à Constituição. Apresentação do relatório na quarta-feira que vem, dia 20, e votação em plenário no dia 27. A ideia é que a PEC tenha um contexto mais geral. Redução de 44 para 40 horas semanais, com trabalho de 5 dias para 2 de folga, sem redução de salário. As especificidades, as categorias que tenham jornadas diferentes, serão decididas por convenção. Enquanto isso, será dado andamento ao projeto de lei encaminhado pelo presidente Lula e que até então está parado. Esse PL é aquele com urgência constitucional e que tranca a pauta já agora no dia 30. A ideia, segundo o Alencar, é aprovar a PEC antes e aí o governo retira a urgência para que esse PL possa tramitar com mais calma e discussão e ser votado já em junho. Nesse PL vão estar os aspectos mais específicos. A questão da compensação, por enquanto, continua indefinida. O governo já disse que não topa, mas que vai pensar em alguma forma de ajudar os pequenos empreendedores, os empresários no início da nova lei, como disse o deputado.
5: O governo, logicamente, e todos nós, estamos preocupados com os pequenos que podem sentir de imediato um efeito maior de adaptação, né? Ele vai ganhar em produtividade todos os setores ao longo do tempo, mas o pequeno pode sentir ali no primeiro momento um efeito da adaptação. O governo pensa de que maneira incentivar esse setor também a se modernizar para que ele possa ganhar escala na prestação do seu serviço, na prestação ali, na relação comercial daquilo que ele oferece.
4: Outra coisa, nada de regra de transição. No início da semana já tinha deputado da oposição falando numa transição longa, de até 12 anos. O deputado Alencar foi bem claro. É preciso que essa lei entre em vigor assim que aprovada. O próximo passo do PL é definir comissão especial e relator. Já a PEC está na fase de audiências públicas. Em Brasília, Priscila Mazenotti.
2: Priscila Mazenotti, obrigado. Agora 5h45 e vamos seguir falando de política. Vamos ao outro lado do mundo. Trump está na China. Donald Trump desembarca na China para encontro com Xi Jinping, líder norte-americano, busca abrir mercado chinês para empresas dos Estados Unidos. 5h45, os detalhes com Yara Balduino.
0: O presidente dos Estados Unidos, Donald Trump, desembarcou em Pequim, na China, por volta das 9h no horário de Brasília. Ele estava acompanhado de executivos de empresas de tecnologia norte-americanas, como Elon Musk, dono da Tesla e da SpaceX, Tim Cook, executivo da Apple, e Jensen Huang, da NVIDIA. Antes da viagem, Trump disse que o principal objetivo do encontro com Xi Jinping é abrir o mercado chinês para empresas norte-americanas. As relações comerciais entre Estados Unidos e China caíram de forma expressiva por causa da guerra tarifária iniciada por Trump e que foi prontamente respondida por Pequim. No ano passado, o comércio bilateral entre os dois países totalizou $414 bilhões, antes $690 bilhões em 2022. Agora, já há uma proposta sendo costurada. A ideia é que cada um dos dois países selecione uma lista de produtos avaliada em cerca de $30 bilhões, os quais um país poderia vender ao outro com tarifas menores que as atuais. Não estão incluídos na proposta os bens considerados sensíveis ou estratégicos por cada uma das nações. Os Estados Unidos também estariam interessados em debater a disputa sobre inteligência artificial e produção de chips. Outro assunto entre os dois líderes deverá ser a guerra no Oriente Médio. Trump, a princípio, disse que não discutiria com Xi Jinping o assunto, mas há expectativa de que ele use o encontro para convencer o líder chinês a intervir com o Irã para acelerar o acordo de paz, já que Pequim e Teherã são aliados. Taiwan também está na pauta e é um dos pontos mais sensíveis do encontro. Isso porque os Estados Unidos vendem armas para Taiwan e é considerado o principal aliado do território. A China, por sua vez, considera a ilha de Taiwan como território chinês. Em Brasília, Yara Balduino.
2: Obrigado, Yara Balduino. Agora, 5h48. Não vá se atrasar, hein? Não vá perder o ônibus. A Polícia Civil do Paraná realizou uma operação na manhã desta quarta-feira para prender dois homens, de 23 e 28 anos. Eles são investigados por homicídio doloso após um racha que terminou na morte de uma motociclista em Curitiba. Nós falamos desse caso aqui no dia, inclusive. Os suspeitos não foram localizados e são considerados foragidos. Imagens mostram os carros do racha pouco antes do acidente na BR-277, no bairro Jardim das Américas. E também mostram os motoristas trocando de carros no pedágio da 277 em São José dos Pinhais. De acordo com a investigação, os dois eram os condutores de uma caminhonete Amarok e de um Fiat Stilo envolvidos no acidente registrado na noite de 23 de abril, na BR-277, na região do Jardim Botânico. A vítima, identificada como Gabriele Luiza Muniz Freitas, de 22 anos, pilotava uma motocicleta quando foi atingida. Ela chegou a ser socorrida e encaminhada ao hospital, mas não resistiu aos ferimentos. Segundo o delegado Edgar Santana, as imagens analisadas pela investigação indicam que os motoristas participavam de uma corrida ilegal momentos antes da colisão.
6: Apurou-se ainda que o condutor do veículo Fiat Stilo, após o acidente, parou no local e deu fuga ao condutor da Amarok. Na sequência, ambos deixaram o local sem prestar qualquer tipo de assistência à vítima, que permaneceu gravemente ferida no chão. Na data de hoje, equipes da Polícia Civil tentaram dar cumprimento aos mandados de prisão, porém os investigados não foram localizados. E a partir deste momento, eles são considerados foragidos da justiça.
2: A Polícia Civil informou que as buscas continuam para localizar os investigados. Informações anônimas podem ser passadas pelo telefone 181. Atenção. Atenção a esses nomes. Se você conhece, se você sabe de quem se trata, se você tem informações, Victor Gonçalves da Silva e Wesley Salles da Silva. Esses são os dois homens suspeitos e considerados foragidos pela Polícia Civil. As imagens deles estão nas redes sociais, está na TV e também em outros meios. Se você conhece esses homens, avise a polícia. Diz que 181. Eles fizeram um racha que terminou com uma morte. A Gabriele, de 22 anos, não chegou em casa. Não chegou ao trabalho. Deixou o filho, deixou o companheiro, deixou a família. Esses não podem mais abraçar Gabriele Luiza Muniz de Freitas. Ela está morta pela irresponsabilidade desses homens. Se você conhece um desses dois, sabe onde eles podem estar? Avise a polícia. Telefone 181. 5:51. Seguindo com o giro de informações, ontem uma informação que abalou Brasília. Ontem uma informação que abalou Brasília. Você vai ouvir agora. Irmão, estou e estarei contigo sempre. Não tem meia conversa entre a gente. Só preciso que me dê uma luz. Abraços. Escreveu o senador Flávio Bolsonaro, do PL do Rio de Janeiro, ao dono do Banco Master, Daniel Vorcaro, em uma mensagem enviada pelo WhatsApp em 16 de novembro de 2025. Um dia após a mensagem de Flávio, Vorcaro foi preso enquanto tentava fugir do país por operar um esquema de fraude que gerou um rombo de 47 bilhões de reais ao Fundo Garantidor de Crédito. No dia seguinte, 18 de novembro, seu banco foi liquidado pelo Banco Central. A frase, escrita pelo hoje pré-candidato à presidência da República, é parte de uma série de registros que indicam a existência de uma negociação em que Vorcaro se comprometeu a repassar um total de 24 milhões de dólares, na época equivalentes a cerca de 134 milhões de reais, para financiar a produção de Dark Horse, o filme biográfico sobre Jair Bolsonaro. Em um áudio enviado no dia 8 de setembro de 2025 e revelado na tarde de ontem, Flávio Bolsonaro cobra de Vorcaro o pagamento de valores para garantir a sequência das gravações do filme sobre Jair Bolsonaro. Você vai ouvir agora.
7: Irmão, preferi te mandar o áudio aqui para você ouvir com calma. Bom, aqui a gente está passando por um dos momentos mais difíceis da nossa vida, né? Não sei como é que vai ser daqui para frente, como é que isso tudo vai acabar, mas tá na mão de Deus aí. E você também, eu sei que você tá passando por um momento dificílimo aí também, essa confusão toda, não... Você sem saber exatamente como é que vai caminhar isso tudo. E apesar de você ter dado liberdade, Daniel, de a gente te cobrar, eu fico sem graça de ficar te cobrando, tá? Mas, enfim, é porque tá num momento muito decisivo aqui do filme. E como tem muita parcela para trás, cara, tá todo mundo tenso. E fico preocupado aqui com o efeito ao contrário do que a gente sonhou pro filme, né? Imagina a gente dando calote num Jim Caviezel, num Cyrus, os caras, pô, renomadíssimos lá no cinema americano, mundial, pô, ia ser muito ruim. Né? Todo efeito positivo que a gente tem certeza que vai vir com esse filme pode ter efeito elevado a menos um aí, cara. Então, se você puder me dar um toque, uma posição ainda, né? Porque a gente precisa saber o que faz, cara, da vida, porque já tem muita conta para pagar esse mês, e o mês seguinte também. E agora que é a reta final, que a gente não pode vacilar, não pode não honrar com os compromissos aqui, porque senão a gente perde tudo, cara. Tudo, contrato, perde ator, perde diretor, perde equipe, perde tudo. Podemos dar um toque aí, irmão. Desculpa o áudio longo aí, tá?
2: Na resposta, Vorcaro pediu desculpas. Afirmou que a semana anterior havia sido muito difícil para ele e prometeu resolver a situação até o dia seguinte. Na mesma noite, os dois fizeram uma ligação telefônica de cerca de 2 minutos e meio, de acordo com os registros obtidos e divulgados pelo The Intercept Brasil. 5 dias antes dessas mensagens entre Flávio e Vorcaro, o BRB, o Banco Regional de Brasília, anunciou que o Banco Central havia reprovado a venda do Master. Após a repercussão negativa do material, Flávio Bolsonaro divulgou um vídeo em suas redes sociais. Nele, o senador defende a instauração da CPI do Banco Master e confirmou o pedido de dinheiro para financiamento do filme sobre o pai.
8: Fala, pessoal, mais do que nunca é fundamental a CPI do Banco Master já. Vamos separar os bandidos dos inocentes. Toda essa história que está sendo veiculada agora nada mais é do que um filho procurando investidores privados para fazer um filme privado sobre a história do seu próprio pai. Zero de dinheiro público, zero de Lei Rouanet, como esse governo gosta de fazer, gastar dinheiro público para fazer autopropaganda deles mesmos. Eu conheci Daniel Vorcaro em dezembro de 2024. Não tinha mais governo Bolsonaro, não tinha absolutamente nenhuma acusação contra ele. O que acontece é que, com o passar do tempo, ele simplesmente parou de honrar com as parcelas do contrato. Sim, tinha um contrato que, ao ele não pagar essas parcelas, tinha uma grande chance de o filme sequer ser veiculado, o filme sequer ser concluído. Em função disso, inclusive, procuramos outros investidores para concluir esse filme. Eu quero dizer para vocês uma coisa muito importante. O filme ficou pronto. O filme está muito emocionante. O presidente Bolsonaro merece uma homenagem como essa e vai estar em todos os cinemas do Brasil ainda este ano. E estão todos convidados para assistirem essa obra-prima. Um grande abraço. Fiquem com Deus.
2: Nesta quarta-feira, Flávio Bolsonaro foi questionado presencialmente pelo Intercept Brasil sobre o financiamento de Vorcaro ao filme e respondeu, abre aspas, de onde você tirou essa informação? É mentira, fecha aspas. Em seguida, deu uma gargalhada e se retirou de onde concedia entrevista à imprensa. Próximo ao Supremo Tribunal Federal, o STF. Antes, o senador havia se reunido com o ministro Edson Fachin, presidente da corte. Agora 5h56. Eu já volto.

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1: 5h58, bom dia. Deixa eu atualizar as mensagens aqui no Clube Whats 419-8860-1015. Bom dia, Juliano. Jaque Timon aqui no Maranhão. Jaque em Timon, no Maranhão. Tô fazendo meu almoço para levar para servir escutando você. Jaque, já tá no almoço, Jaque? Que isso, não tomei nem café da manhã ainda. Bom dia, Vanderlei. Tem Morretes 12 graus, tá informando o Vanderlei. Bom dia a todos, que o nosso Senhor nos conceda um dia abençoado, repleto de bênçãos. É o Luciano do Osternac. Férias do Adilson Arantes, viu, Luciano? Bom dia, Juliano. Bom trabalho para todos. Que Deus abençoe todos nós. Lenir Barufi, em Morretes. Bom dia, meus amigos. Marcão Serralheiro, Praia do Futuro, em Fortaleza, no Ceará. Que beleza, hein? Deixa eu ver quem mais está por aqui. Já confirmando a audiência, o Aloysio Duarte. Também quem já passou por aqui, Maria Isabel de Cascavel. Manda um abraço também pro pessoal Adilei, o pessoal do Tanguai, a Natair, a Maria do Bairro Alto. Bom dia. Bom dia também para o Augusto Koberstein. 5h59, nós separamos a rede agora. As emissoras seguem com sua programação normal. Evangelizar FM 99.5, Lumen FM 96.7, cada uma com sua programação. Eu, Juliano Costa, continuo aqui na Clube FM 101.5. Atenção, emissoras separando.
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0: 6:01.
1: Ó Santa Maria.
2: Bom dia, queridos filhos e filhas. Que a paz do Senhor esteja com todos vocês e que Nossa Senhora, nesse mês de maio, mês de Maria, mês de Nossa Mãe, nos ampare em todas as tribulações. Queridos filhos e filhas, certos desta presença materna, rezemos em nome do Pai, do Filho e do Espírito Santo. Amém. Senhor, o dia começa, em nome da Trindade, eu me coloco na Tua presença. Amado Senhor, assim como a escuridão deu lugar à luz com o nascer do sol, que como fruto desta oração, Senhor, eu posso experimentar a presença do Teu Espírito em todos os meus afazeres. Que a força do Teu Espírito me acompanhe, Senhor, neste dia, na vida profissional, que eu possa me empenhar veementemente para em tudo ser bem-sucedido, Senhor. Peço, Senhor, que no meu ambiente de trabalho haja harmonia e paz, afaste a falsidade, a mentira e a discórdia. Senhor, se alguém de mim se aproximar para denegrir a imagem do meu irmão, sela os meus ouvidos à calúnia e minha boca a toda maldade. Amado Senhor, que a força do Teu Espírito me acompanhe na vida pessoal, nas minhas decisões, nas opções, que o Teu Espírito Santo me ilumine em cada decisão a ser tomada, no olhar a ser dado, na mão a ser estendida, nos braços dispostos sempre a acolher. Senhor, no início deste dia, que o Teu Espírito esteja tão plenamente em mim, que eu possa, Senhor, trabalhar, conseguir o pão de cada dia com o suor do rosto, mas que os anjos velem sobre a minha família, velem sobre aqueles que ficam em casa, os que vão ao trabalho. Afaste, Senhor, de todo o perigo, do corpo, da alma. E que no final deste dia, Senhor, todos nós possamos nos reencontrar em casa, cansados, porém protegidos e, sem dúvida, com a Tua bênção, guardados no Teu amor. Amado Senhor, o dia começa e com Tua presença, com Tua força, tudo enfrentaremos com fé, certos da vitória. Pai nosso, que estais no céu, santificado seja o vosso nome, venha a nós o vosso reino, seja feita a vossa vontade, assim na terra como no céu. O pão nosso de cada dia nos dai hoje, perdoai-nos nas nossas ofensas, assim como nós perdoamos a quem nos tem ofendido. E não nos deixeis cair em tentação, mas livrai-nos do mal. Amém. Nossa Senhora de Fátima, rogai por nós. Amém.
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Olá, muito bom dia! Bom dia, bom dia! Sejam muito bem-vindos! É, já estamos no ar aqui pelos estúdios da Rádio Cristal FM 92.9 para toda a região sudoeste do Paraná, oeste paranaense e extremo oeste de Santa Catarina. É um prazer, uma satisfação ter aqui a sua audiência nesta manhã geladinha de quinta-feira. Hoje, dia 14, hein? 14 de maio, já se passaram aqui no nosso calendário 134 dias até o exato momento, restando aí 231 dias para fechar o ano de 2026. Hoje se comemora o Dia Continental do Seguro. É, são datas que a gente destaca para você, então, neste dia. Até às 7h30 da manhã, o seu amigo aqui, Matheus Flores, te faz aquela ótima companhia, levando para você muita moda boa, o melhor da música e também a informação na hora certa, com muita credibilidade, padrão aqui da nossa querida Rádio Cristal. Tá certo, meus amigos? Manda o teu bom dia também pra gente, hein? Fica à vontade. 999-16-5518. Ou também você pode participar ligando aí pra gente do fixo 3525-1183. Iniciando com o Modão Raiz, Goiano e Paranaense, o Doutor e o Caipira. Bom dia a todos.

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1: 6:16.
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4: Olá, bem-vindo à nossa mensagem de esperança e encorajamento Pão Diário. Hoje eu vou ler o texto de Kirsten Holmberg com o título Alegria e Sabedoria, baseado no livro de Eclesiastes, capítulo 8, entre os versículos 14 e 17. Cada primavera, as doces e perfumadas flores de cerejeira lotam o Japão com sua elegante cor rosa suave, encantando os sentidos de japoneses e turistas. A natureza fugaz das flores cultiva uma percepção forte nos japoneses, que usufruem da beleza e do aroma momentâneo. A brevidade da experiência aumenta seu significado. Eles chamam essa percepção de mono no hour, um prazer sentido por algo que passará rapidamente. Como humanos, é compreensível que busquemos prolongar os sentimentos de alegria. Mas o dia a dia está repleto de dificuldades e devemos cultivar a capacidade de ver tanto a dor quanto o prazer pelas lentes da fé em nosso Deus amoroso. Não precisamos ser pessimistas nem criar uma visão falsamente positiva da vida. O livro de Eclesiastes nos oferece um modelo útil. Embora seja às vezes considerado um livro de declarações negativas, o mesmo rei Salomão, que escreveu que nada faz sentido, também encorajou seus leitores a obter alegria nas coisas simples da vida, dizendo: a melhor coisa a fazer neste mundo é comer, beber e alegrar-se. A alegria vem quando pedimos a Deus que nos ajude a procurar sabedoria e aprender a observar tudo que Deus faz, nos momentos bons e nos difíceis, pois nada é permanente neste lado da eternidade. Querido amigo, em que estação você está atualmente? Como encontrar alegria neste momento? Pense nisso. Eu sou Clarice Fogaça e essa foi a nossa mensagem do dia.
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Maravilha, 6:22, você ouviu neste bloco a mensagem do nosso Pão Diário desta manhã. Também modão aí com João Paulo e Daniel Nelório Valente, e a primeirinha aí com Goiano e Paranaense também, o Doutor e o Caipira, né? Muito bem. Lembrando, pessoal, daqui a pouquinho, logo mais às 6:30, você ouve aqui na nossa programação mais uma edição do Homem e a Terra, levando para você a informação e muitas novidades para você, amigo do campo. Não perca, então, daqui a pouquinho, no próximo bloco, você ouve aí as informações da manhã. 6:22, mais recadinho do ouvinte chegando aqui. Vamos atender o pessoal aqui agora, né? Mandar aí o bom dia, né? Bom dia lá pro meu amigo Valdecino de Oliveira, ouvindo a gente lá pelos lados de Pato Branco. Bom dia, meu amigo. Roda pra gente, Matheus, uma do Amado Batista. Pode ser a canção Quero Você aí, né? Eu ofereço pra esposa Maria de Lourdes. Agradeço se for atendido aí, né? Um abraço a todos. Um abraço, meu amigo. Um abraço pra ti, um abraço pra Dona Maria. Um abraço. Roda pra gente, Matheus, uma do Amado Batista. Pode ser a canção Quero Você aí, né? Eu ofereço pra esposa Maria de Lourdes. Agradeço se for atendido aí, né? Um abraço.

0: Bom dia para todo o pessoal aí do Vila Roma, meu abraço, uma ótima quinta-feira. Rodem pra gente, Matheus. Canção do Gildo de Freitas, resposta do Facão Três Listas. É, tá bom, já sai esse modão aí, tá bom, Cidão? Obrigado aí pela companhia. Bom dia também pra dona Diana, tá? Registrando aqui também a sua participação. Diga lá, dona Diana, bom dia.
1: Bom dia, Matheus Souza. Aqui é a dona Diana do bairro Solito, sou ouvinte de todos os dias. Deus abençoe imensamente o dia de hoje e de sempre, que é cubo de bênção. Toca uma música para mim com Lourenço Lourival, pedido de um pai, oferecer meu esposo Gelson, meu primo João Três Pinheiro, todos os meus filhos, todos que estiver escutando, todos vocês da rádio. E tenha um bom dia. E vamos tomar um bom chimarrão, ver um versículo para todos nós aí. E muito obrigado se for atendido.
0: Tá certo, dona Diana, um abraço para a senhora, abraço e para todo o pessoal, toda a família, né, todo o pessoal também lá do Solete, né, sempre na escuta aí da Rádio Cristal, né, vai meu abraço a todos aí do bairro Solete, né, boa quinta-feira aí. Dona Diana também tá lá tomando aquele verde no capricho, né, e mandou também uma mensagem bem bonita aqui pra gente, vamos estar compartilhando aqui, né, ó, que esta quinta-feira seja leve, abençoada e cheia de paz. Que a fé fortaleça o coração, a esperança renove as forças e o amor do Senhor acompanhe cada passo. Que hoje não nos falte motivos para agradecer, sorrir e também confiar. Bom dia a todos, Matheus. Bom dia. Que amém, que assim seja, né, dona Tiana? Deus nos abençoe aí mais este dia. Vamos trazer agora aqui o Amado Batista, então? Quero você.

Olá, meu amigo, minha amiga, compadre, comadre, pedimos licença para chegar mais uma vez na sua casa, no seu trabalho, onde você estiver, trazendo para você e para sua família também, para todo mundo sempre, né? Mais uma nova edição do programa O Homem e a Terra Serviço de Comunicação do IDR Paraná, que é o Instituto de Desenvolvimento Rural do Paraná e a Par Emater.

Aqui na produção e apresentação estou eu, Amarildo Alba, conversando com você nesta quinta-feira de lua minguante, 14 de maio de 2026, dia continental do seguro e dia de São Matias. Data ainda do aniversário de Ventania, município do Norte, pioneiro aqui do nosso estado, que hoje completa 36 anos de sua emancipação política. Bom, e começamos aqui a nossa conversa de hoje destacando que amanhã, dia 15, né, acontece em Novo Itacolomi o 13º Encontro Regional de Produtores de Banana, né, evento realizado aí através de parceria entre a Prefeitura do município, o IDR Paraná e a Cooperativa dos Agricultores Familiares de Novo Itacolomi, que é a COFAI, né? Aliás, as palestras técnicas que acontecem pela manhã serão realizadas lá na própria sede da cooperativa e depois à tarde, né, o trabalho mais prático será na propriedade de uma família atendida pelo IDR Paraná, que tem uma plantação considerada referência, né, uma plantação modelo na região pelo grau de tecnologia que aplica na produção desta fruta. Então, na agenda do encontro estão temas como cuidados pós-colheita, o plantio de mudas de qualidade, o manejo nutricional, a irrigação e o manejo do solo no cultivo da banana. Então, você que ficou interessado, pode conseguir mais informação ligando para o telefone, anote aí o telefone, 43-UDDD, o número 3420-4100. Ou também pode falar pelo WhatsApp, no WhatsApp 43, também que é o DDD, e o número 998061520. Como dissemos, esse 13º Encontro Estadual de Produtores de Banana acontece amanhã, dia 15, a partir das 8 da manhã, na sede da cooperativa COFAI, em Novo Itacolomi. Município, né, que tem 90 famílias dedicadas a esta cultura, a cultura da banana, plantando mais de 400 hectares e colhendo frutos de qualidade, né, que abastecem as Ciasas de Londrina e Maringá.

0: Pois é, em 2012, né, uma lei aqui do nosso estado criou a Política Estadual de Assistência Técnica e Extensão Rural, ou de forma simplificada, né, como o pessoal prefere falar, a Política Estadual de ATER, que organiza e regulamenta aí esse serviço de atendimento aos produtores em todo o Paraná. Destacando, né, que as diretrizes que definem essa política são traçadas em conferências realizadas nos municípios, primeiro, né, depois nas regiões e em nível estadual no final, com a participação de agricultores e representantes, né, de organizações que têm interesse na promoção do desenvolvimento do espaço rural paranaense. Então, a última conferência estadual foi realizada no segundo semestre do último ano e no início deste ano de 2026, com a participação aí de pelo menos 12 organizações que apoiam o trabalho das famílias de agricultores, né, aqui no nosso estado, foi criada a Rede Estadual de Assistência Técnica e Extensão Rural, né, que a gente vai tentar explicar a partir de hoje, trazendo primeiro a participação da Terezinha Busanello Freire, diretora técnica da Secretaria da Agricultura, ela que vai falar então dos objetivos da Lei Estadual de Assistência Técnica e Extensão Rural, que considera, claro, né, a criação desta Rede Estadual de ATER, ou de Assistência Técnica e Extensão Rural, que está sendo criada aí neste primeiro semestre do ano. Vamos ouvir a Terezinha.
1: A formulação e gestão da Política Estadual de Assistência Técnica e Extensão Rural compete à SEAP, né, que é a Secretaria de Estado da Agricultura e do Abastecimento, e ao IDR Paraná compete a gestão técnica e executiva do Programa de Assistência Técnica e Extensão Rural. A lei contempla também vários objetivos para atender essa política. Vou destacar aqui quatro deles que considero fundamental para a gente atingir, de fato, mudanças aí nessa área de assistência técnica e extensão rural. O primeiro que eu destaco aqui é justamente a questão da qualificação dos serviços de ATER. A gente sabe que qualificação é fundamental para fortalecer a agricultura, em especial a agricultura familiar, para aumentar a produtividade e garantir a sustentabilidade no campo. Então, o processo envolve aí desde modernização da abordagem, a capacitação contínua dos profissionais e o uso de novas tecnologias, entre outros fatores. Um outro objetivo importante também é ampliar o número de beneficiários dos serviços de ATER. Falta de assistência técnica e extensão rural no Paraná é um desafio estrutural que afeta principalmente os pequenos e médios produtores. Em especial, aqui destaco os agricultores familiares que, por vezes, não conseguem acessar nenhum tipo de assistência técnica. Um outro objetivo é aumentar a renda dos beneficiários, então justamente isso, qualificar e ampliar os serviços de assistência técnica vai permitir também ampliar a renda desses agricultores assistidos. Então isso é um dos objetivos também que as entidades vão perseguir para conseguir alcançar, para que haja então esse aumento de renda dos produtores rurais. E por fim, um outro objetivo que eu destaco aqui é justamente promover a integração entre as entidades de assistência técnica e extensão rural. Essa integração, ela passa e está contemplado na lei, que é justamente a estruturação da rede paranaense de assistência técnica e extensão rural. Então essa rede, ela permite que as entidades que trabalham com os serviços de assistência técnica e extensão rural possam se organizar, se juntar para fortalecer todo o sistema de assistência técnica. Então, a rede foi constituída agora em março de 2026 e já conta com a participação de 12 entidades que trabalham aí nesse segmento. Então, a consolidação da rede de ATER será possível identificar lacunas na oferta dos serviços, tanto em regiões sem atendimento, quanto em situações de sobreposição de assistência técnica, permitindo ampliar o acesso dos produtores rurais aos serviços, tanto de assistência técnica como os serviços de extensão rural.
0: Pois é, o primeiro órgão a prestar o serviço de assistência técnica e extensão rural aqui no nosso estado aqui no Paraná, né, foi a CARPA, criada lá na década de 50, né, há uns 70 anos, né, vai fazer 70 anos, uma estrutura que foi muito importante para a promoção do desenvolvimento do espaço rural aqui do nosso estado, inclusive orientando aí a formação das primeiras cooperativas agrícolas, né, muitas delas hoje liderando o crescimento do agronegócio paranaense. Então, né, lá no início, a CARPA e depois a Emater trabalhava aí praticamente sozinha, né, com atendimento às famílias de agricultores, mas hoje a realidade mudou, né? Temos os departamentos técnicos das próprias cooperativas, os departamentos municipais de agricultura, né, das secretarias municipais de agricultura, várias ONGs e empresas privadas que também prestam este atendimento aos produtores rurais, né? Então, a criação da Rede Estadual de Assistência Técnica e Extensão Rural visa aí aproximar todas essas organizações para debater, né, e melhor orientar a prestação do serviço de ATER aos agricultores, visando principalmente levar esse atendimento àquelas famílias que ainda estão esquecidas, né, e precisam de apoio para poder evoluir, para poder crescer, produzindo mais e produzir melhor. Terminando aqui o nosso trabalho de hoje, desejando a todos vocês uma ótima quinta-feira e até amanhã, tá certo? Quando estaremos aqui de volta, né, para conversar com você, trazer para você e para sua família, para todos, né, que sempre acompanham a gente, uma nova edição do programa O Homem e a Terra. Forte abraço, fiquem com Deus e até lá.
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Muito bem, 6 horas com 52 minutos. Vamos seguindo aqui com a nossa programação, falando para você agora aqui do Shopping Marmeleiro, hein? 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Faltando 5 minutinhos para as 7 horas da manhã, tem comunicado aqui do Mercado e Conveniência Santa Rita. 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Vamos trazer um modão aqui bem caprichado aqui do Belinário José Rico. Eu volto daqui a pouquinho também falando aí dos nossos patrocinadores. 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
6: Isso mesmo, a rádio do seu coração. Você está na Cristal FM, esse é o nosso Alvorada Musical. 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
6: 7:08, a rádio do seu coração, Cristal FM 92,9 para toda a região sudoeste paranaense, oeste do Paraná e também extremo oeste de Santa Catarina. Falamos agora dos aniversariantes do dia. E os aniversariantes desta quinta-feira, 14 de maio, são Altair Machado, Ana Paula Beiner Botega, Anderson Botega, Arno José Junges, Bruna Camilo, Claudir da Silva, Edson Fernando da Silva, Flávia Dalor Soleta, Luiz Fernando Machado Dutra, Luiz Felipe dos Santos Lima, Luísa Ana Risso, Maria Luísa Girardi, Maria Pilar, Moacir Luzani, Nair Fátima Desorte, Nelida Mota e Vanderlei Kreschinski. Então esses são os aniversariantes do dia. Um feliz e abençoado aniversário para cada um de vocês. Com muita saúde, muita paz, muitas alegrias e que Papai do Céu continue abençoando a vida de cada um. São homenagens aqui de toda a nossa equipe da Cristal FM. Parabéns pelo seu dia.
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Muito bem, muito bem. 7:09, a gente vai prosseguindo aqui com a nossa programação, mandando um bom dia aí pro nosso amigo ouvinte que está participando. Bom dia lá pro Wilson Artivique. Como é que você tá, meu amigo Tivica? Tudo certo? Bom dia a toda a família aí que nos ouve no bairro Alvorada, né? Bom dia, Matheus. Louvai ao Senhor porque é bom, pois a sua benignidade dura perpetuamente. Olha só, com certeza. Amém, que assim seja, né, Wilson? Bom dia também lá pro meu amigo alemão, tá lá na escuta, lá pelos lados de Francisco Beltrão. Bom dia, meu amigo. Um abraço para ti aí, uma boa quinta-feira. Bom dia, dona Nilce Bueno, também tá registrando aqui a sua participação. Grande abraço, dona Nilce. Um abençoado dia aí para a senhora, para toda a família Bueno. Bom dia também lá para o Ademir Schmidt. Tá lá tomando aquele mate bem caprichado. Hoje tem visita por lá, de que é o vivente, hein, rapaz? Tá lá, os dois lá em Vardita do Fogão a Lenha, curtindo aí a nossa programação também, né? Grande abraço aí, gurizada. Ótimo dia para vocês aí, tá bom? Bom dia também lá para Iraci De Sante. Bom dia, Iraci. Grande abraço. Um ótimo dia para você e para toda a família, tá bom? Você também pode participar. Manda aí teu recado, fica à vontade. Manda aí teu WhatsApp para gente. É o 999-16-5518. Bom dia também lá para o meu amigo, seu Erni de Abreu, gaúcho. Como é que você tá, seu Erni? Tudo certo, meu amigo? Roda pra gente, Matheus. Se foi a gata com a cinta, com baitaca, se possível, meu amigo. Claro, a gente manda sim, senhor Ninho. Vamos rodar agora esse modão aí. E na sequência, também tá chegando aí Leandro e Leonardo também pra cantar, hein, neste bloco musical. 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
4: Maravilha, 7 horas com 23 minutos. Você ouviu neste bloco aí, Banda Corpo e Alma, Catiaqueira, né? Pense no modão bom pra dar uma dançada, né, tchê? Que coisa boa. Também Leandro Leonardo aí, rumo a Goiânia. E Baitaca, indicação aí do amigo ouvinte. Olha só, quero mandar um bom dia aqui pro seu Antônio, pra dona Tere. Estão lá na escuta, lá no bairro Santa Rita, né? Toma, né? Pense no modão bom pra dar uma dançada, né, tchê? Que coisa boa. Também Leandro Leonardo aí, rumo a Goiânia. E Baitaca, indicação aí do amigo ouvinte. Olha só, quero mandar um bom dia.

Família Bernardi. Agradeço a Deus por me emprestar diariamente o coração que pulsa, o oxigênio que respiro, o solo em que caminho e milhões de itens para que eu exista, né? Obrigado, meu Deus, por mais um dia. Bom dia a todos, Matheus. Bom dia, meu amigo. Bom dia. Grande abraço para vocês aí. Bom dia também lá para o Odair Camargo, tá lá na escuta, lá pelos lados da Renascença, né? Bom dia, Odair. Abraço para a família Camargo. Também um abraço lá para o seu Nelson Camargo, lá da linha Santa Terezinha, Renascença, né? Sempre tá na escuta também aqui dos 92,9. Meu abraço para vocês e um ótimo dia, tá bom? 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Pessoal, vou ficando por aqui. Agradeço aí a companhia de cada um de vocês. Obrigado aí. Amanhã, bem cedinho, seu Mateuzinho está de volta com mais uma edição aqui do nosso Alvorada Musical. Vou deixando aqui a última indicação lá do meu amigo Leir Camargo, Tibúrcio da Estância, Socando Cajica. E na sequência, está chegando também aí as informações do Bom Dia Marmeleiro. Um abraço especial para todo mundo aí. Até lá. Tchau, tchau.

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5: 7:33.

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0: Bom dia, uma ótima quinta-feira a todos, 14 de maio de 2026. Informações do Bom Dia Marbeleiro. Curso gratuito qualifica profissionais do setor público no país. Brasileiros de todo o país pagaram mais pela cesta básica de alimentos em abril. Alguns destaques que você vai conferir no Bom Dia Marbeleiro.
1: Olá, muito bom dia para você, uma ótima quinta-feira. Copel e CREA Paraná firmam parceria para ampliar segurança nas instalações elétricas no campo. Polícia Civil prende influenciador suspeito de estelionato em diversos estados.
2: Olá, bom dia. Está no ar mais uma edição do Bom Dia Marbeleiro, desta quinta-feira, 14 de maio. Águas internacionais precisam de cooperação para preservação. Prêmio inédito aproxima Estados Unidos e Brasil. Presidente da China alerta Trump para risco de conflito entre países por causa de Taiwan. Esses e outros destaques você ouve agora na edição do Bom Dia Marmeleiro desta manhã.
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0: Brasileiros de todo o país pagaram mais pela cesta básica de alimentos em abril. Informações Milena Abreu.
4: Em abril, brasileiros de todo o país pagaram mais pela cesta básica de alimentos. De acordo com o levantamento feito pelo DIEESE em parceria com a Conab, o preço médio da cesta básica subiu em todas as 27 capitais brasileiras pelo segundo mês seguido. As maiores altas na comparação com os preços de março foram verificadas em Porto Velho e em Fortaleza, com avanços na casa dos 5,5%, um pouco mais, um pouco menos. Cuiabá, Boa Vista, Rio Branco e Teresina também registraram altas expressivas, entre 4% e 5%. Falando em valores, a cesta mais cara em março foi registrada mais uma vez na capital paulista, R$ 906,14. Cuiabá, Rio de Janeiro, Florianópolis, Campo Grande, Porto Alegre e Vitória aparecem na sequência com preços médios superiores a R$ 800. Já a capital com a cesta mais barata foi, mais uma vez, Aracaju, R$ 619,32. Vale dizer que a cesta das capitais das regiões Norte e Nordeste tem algumas diferenças em relação às demais e, de modo geral, com exceção de Boa Vista, Belém, Palmas e Fortaleza, o conjunto básico de alimentos custou nas capitais dessas duas regiões menos de R$ 800 no quarto mês do ano. Ainda segundo o monitoramento do DIEESE e da Conab, o preço do leite integral aumentou em todas as capitais. O tomate subiu em 25 delas e o pão francês e a carne bovina de primeira registraram alta em 22 das 27 capitais monitoradas. Da Rádio 2, Milena Abreu.
2: O presidente da China, Xi Jinping, alertou Donald Trump sobre o risco de conflito entre os dois países por causa de Taiwan. O alerta ocorreu ontem durante a cúpula em Pequim. Xi Jinping afirmou que a questão de Taiwan pode levar a uma situação perigosa se for mal administrada. O líder chinês destacou que a ilha é o tema mais importante nas relações entre as duas maiores economias do mundo. Segundo a agência estatal chinesa, Donald Trump elogiou o anfitrião e a magnitude do encontro. Você é um grande líder. Às vezes as pessoas não gostam que eu diga isso, mas eu digo mesmo assim. Há quem diga que esta pode ser a maior cúpula de todos os tempos, afirmou o presidente dos Estados Unidos. Líderes relataram avanços nas negociações comerciais. Segundo o governo chinês, as equipes econômicas dos dois países alcançaram resultados positivos para manter a trégua comercial firmada em outubro do ano passado. Os CEOs americanos acompanham Trump na viagem para negociar com a China. Executivos como Elon Musk, Jensen Huang, da NVIDIA, integram a comitiva. Trump pediu que o mercado chinês seja mais aberto à indústria americana. A cúpula ocorre enquanto a popularidade de Trump sofre com a guerra contra o Irã. Esta é a primeira visita de um presidente americano à China desde 2017, fato que aumenta o peso diplomático do encontro. A venda de armas dos Estados Unidos para Taiwan irrita o governo chinês. Um pacote de 14 bilhões de dólares aguarda a aprovação de Trump. A China reivindica o território e se opõe fortemente ao fornecimento de equipamentos militares à ilha.
1: Polícia Civil do Paraná prende influenciador suspeito de estelionato em diversos estados. Vitor Luiz.
5: O comércio varejista do Paraná cresceu 4,9% no primeiro trimestre, em relação ao mesmo período do ano passado, ficando acima também da média nacional, que teve alta de 2,4% e tendo ainda o melhor desempenho da região sul. Os dados são relativos ao volume de vendas da pesquisa mensal do comércio divulgada nesta quarta-feira pelo IBGE. O desempenho paranaense superou ainda o de estados tradicionalmente fortes no setor, como Rio de Janeiro, Minas Gerais e São Paulo, que sequer teve crescimento. No mesmo intervalo de 3 meses, a receita nominal do varejo no Paraná também avançou em 6,8%, ocupando o primeiro lugar novamente entre os vizinhos do sul. A média nacional ficou em 4,2%. A força do setor no Paraná e o destaque como líder regional se reflete também no confronto direto com o ano anterior. Em março, o volume de vendas no comércio do estado saltou 7,9% na comparação com o mesmo mês de 2025. É quase o dobro da média nacional de 4%. Esse crescimento nas vendas impulsionou o faturamento das empresas paranaenses, resultando em um aumento de 10,2% na receita nominal para o período. O Paraná teve ainda um aumento de 4% entre fevereiro e março no volume de vendas do comércio varejista ampliado, que inclui na conta setores de bens duráveis, como veículos e peças, materiais de construção e o atacado especializado em produtos alimentícios, bebidas e no fumo. O desempenho, no caso, foi
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1: Curso gratuito qualifica profissionais do setor público no país. Bruno Moreira.
11: Agentes públicos de estados e municípios têm até o dia 15 de maio para se inscrever na nova turma do programa Aperfeiçoando a Gestão Pública. A iniciativa oferece 80 bolsas integrais para uma formação gratuita voltada a temas como gestão fiscal, finanças públicas e licitações. O programa é realizado pelo Itaú Unibanco e pela Fundação Escola de Sociologia e Política de São Paulo, em parceria com a Secretaria do Tesouro Nacional. O coordenador-geral do programa da Fundação, Carlos Alexandre Nascimento, destaca desafios e objetivos para os gestores públicos.
12: Estarem preparados para realizarem contratações públicas com mais eficiência e com mais qualidade e que sejam sustentáveis no longo prazo. Ou seja, melhorar a qualidade das compras públicas. E isso é preciso ter uma formação adequada para poder compreender as diferenças e os contextos do momento que vivemos, as necessidades das políticas e dos serviços públicos e assim conseguir planejar e executar melhor compras públicas e com isso gerar valor público para o cidadão.
11: O curso tem carga horária de 93 horas aula em formato híbrido, com aulas online, ao vivo e gravadas. Carlos Alexandre reforça que a proposta busca ampliar o acesso à capacitação em diferentes regiões do país.
12: Os critérios do programa buscam privilegiar isso, em espírito com a portaria 808 do Tesouro Nacional, Ministério da Fazenda, que disciplinou realmente que se busque levar o conhecimento nos locais que inclusive mais precisam. Esse programa que o Itaú apoia tem este objetivo de levar os conceitos de contratações públicas e de finanças públicas para todos aqueles municípios e servidores que têm interesse em se aprofundar nesse tema e que muitas vezes não estariam disponíveis não fosse a gratuidade desse programa.
11: O processo seletivo também prevê a inclusão de mulheres e de pessoas pretas, pardas e indígenas. As inscrições vão até sexta-feira, dia 15 de maio, pelo site programaagp.com.br. Grupo Rádio Web 25 anos. Áudio que amplifica conexões. Produção e reportagem, Bruno Moreira.
2: Águas internacionais precisam de cooperação para preservação. A informação com Ivison Gomes.
13: Brasil, Argentina e Uruguai precisam ajustar os ponteiros para proteger áreas marinhas. Um estudo recente publicado na revista Discover Oceans revela lacunas no gerenciamento do chamado Atlântico do Sudeste. A região é berçário de várias espécies e serve de corredor migratório para outras. Porém, também concentra atividades econômicas como a pesca, que emprega quase 900 mil pessoas. Os três países precisam compartilhar dados para melhor monitorar a região e evitar, por exemplo, a pesca predatória. Além disso, a colaboração científica e dados atualizados sobre a biodiversidade ajudam a entender e mitigar efeitos das mudanças climáticas. Desde janeiro deste ano, está valendo o Tratado do Alto Mar, um documento assinado por 87 países que cria regras internacionais para a proteção da biodiversidade marinha, além das jurisdições nacionais.
14: Produção e distribuição, Agência Rádio Web.
1: Comércio do Paraná cresce 4,9% no primeiro trimestre.
5: O comércio varejista do Paraná cresceu 4,9% no primeiro trimestre, em relação ao mesmo período do ano passado, ficando acima também da média nacional, que teve alta de 2,4% e tendo ainda o melhor desempenho da região sul. Os dados são relativos ao volume de vendas da Pesquisa Mensal do Comércio, divulgada nesta quarta-feira pelo IBGE. O desempenho paranaense superou ainda o de estados tradicionalmente fortes no setor, como Rio de Janeiro, Minas Gerais e São Paulo, que sequer teve crescimento. No mesmo intervalo de 3 meses, a receita nominal do varejo no Paraná também avançou em 6,8%, ocupando o primeiro lugar novamente entre os vizinhos do sul. A média nacional ficou em 4,2%. A força do setor no Paraná e o destaque como líder regional se reflete também no confronto direto com o ano anterior. Em março, o volume de vendas no comércio do estado saltou 7,9% na comparação com o mesmo mês de 2025. É quase o dobro da média nacional de 4%. Esse crescimento nas vendas impulsionou o faturamento das empresas paranaenses, resultando em um aumento de 10,2% na receita nominal para o período. O Paraná teve ainda um aumento de 4% entre fevereiro e março no volume de vendas do comércio varejista ampliado, que inclui na conta setores de bens duráveis, como veículos e peças, materiais de construção e o atacado especializado em produtos alimentícios, bebidas e no fumo. O desempenho, no caso, foi o terceiro melhor do país, atrás do Amazonas e de Roraima, bem como também acima da média nacional, que foi de alta de 0,3%. No primeiro trimestre deste ano ainda, o avanço no comércio do estado como um todo foi puxado pelo setor de artigos de uso pessoal e doméstico, que teve alta de 17,4% na comparação com o mesmo período de 2025. Repórter Gustavo Vaz.
15: Espaço das informações esportivas, Copa do Brasil. Resultados dos jogos disputados ontem pela volta da quinta fase. Coritiba 0, Santos 2. Juventude 3, São Paulo 1. Jacuipense 1, Palmeiras 4. Ceará 2, Atlético Mineiro 1, nos pênaltis 4-2 para o Atlético Mineiro. Vasco 2, Paysandu 2. Remo 2, Bahia 1. Mirassol 2, Bragantino 1. Hoje, às 19 horas, Atlético de Goiás e Atlético Paranaense. No jogo da ida foi 0-0. 21h30, Vitória e Flamengo. Na ida foi 2-1 para o Flamengo. 19 horas, Confiança e Grêmio. No primeiro jogo, 2-0 para o Grêmio. 21h30, CRB e Fortaleza. 2-1 para o Fortaleza no primeiro jogo. 18 horas, Chapecoense e Botafogo. 1-0 para o Botafogo no primeiro jogo. 19h30, Corinthians e Barra. 1-0 para o Corinthians na ida. Estão classificados para as oitavas de final da Copa do Brasil Cruzeiro, Fluminense, Internacional, Santos, Juventude, Palmeiras, Atlético Mineiro, Vasco, Remo e Mirassol. O Independente Medellín foi punido preventivamente pela Conmebol por causa da confusão no jogo contra o Flamengo pela Libertadores na última quinta-feira. A medida é provisória, válida por 60 dias, podendo ser prorrogada. Neste período, a equipe colombiana não terá direito a atuar com torcida, seja nos jogos em casa ou como visitante. Na última quinta-feira, houve bola rolando por apenas um minuto na partida entre Independente Medellín e Flamengo, no estádio Atanásio Girardot. Insatisfeitos com a diretoria do clube colombiano, torcedores jogaram sinalizadores no gramado. Além disso, houve invasão de campo, colocando em risco jogadores e outros torcedores. Por ofício, o Flamengo já requereu os pontos da partida. Pela Copa União de Futsal, os times do Paraná disputam a sexta rodada. O Planalto perdeu ontem fora de casa para o Cândido de Abreu por 7-4. O Palmas, aqui do Sudoeste, joga amanhã em casa contra o Manuel Ribas, no sábado, clássico entre Ampere e Dois Vizinhos. Pela Liga Nacional de Futsal, segunda divisão, o Chopinzinho venceu ontem o Blumenau pelo placar de 3-1. Pelo Campeonato Brasileiro de Futebol Sub-20, categorias de base, Fluminense 0, Vasco 2, Atlético Paranaense 3-1 no Bragantino, São Paulo e Cruzeiro 2-2, o Santos ganhou do Juventude por 4-0. O Corinthians visitou Cuiabá, ganhou por 2-0 e o Botafogo venceu o Flamengo por 3-1, jogos da 11ª rodada do Campeonato Brasileiro de Futebol Sub-20.
16: Prêmio inédito aproxima Estados Unidos e Brasil. Reportagem Valquíria Rios.
17: A Confederação Nacional da Indústria tem atuado para facilitar a interlocução e estreitar os laços entre Brasil e Estados Unidos. A parceria é considerada fundamental para o setor industrial brasileiro. No início desta semana, a CNI realizou em Nova York a primeira edição do Brazil US Industry Award. 18 líderes empresariais, instituições do Brasil e dos Estados Unidos foram premiados por contribuírem de forma estratégica para o fortalecimento das relações econômicas. A premiação destacou iniciativas que impulsionam a integração produtiva, a inovação e a transformação industrial. O presidente da CNI, Ricardo Alban, destacou a relevância do prêmio.
18: Cada empresa, cada ser humano, ele tem sua necessidade de reconhecimento, que é natural. Então, Nós precisamos fazer isso para estimular. Nós estamos querendo aqui criar encadeamentos produtivos.
17: A relação do Brasil com os Estados Unidos impacta significativamente a economia. Somente em 2024, a cada US$ 1 bilhão exportado aos Estados Unidos, foram criados 24.300 empregos. Apesar da relação sólida entre os países, o ambiente do último ano impôs desafios ao comércio bilateral. Em 2025, as exportações brasileiras para os Estados Unidos registraram queda de 6,7% em relação a 2024, reflexo das tarifas aplicadas pelo governo Trump. Ainda assim, os Estados Unidos se mantiveram como principal destino das exportações da indústria de transformação. As vendas externas ao mercado norte-americano somaram US$ 30,2 bilhões em 2025, apesar da retração de 4,2% em relação a 2024. Agência Rádio Web, produção e reportagem, Valquíria Rios.

0: Copel e CREA Paraná firmam parceria para ampliar segurança nas instalações elétricas do campo. Gabriel Ramos.
1: A Copel e o CREA, Conselho Regional de Engenharia e Agronomia do Paraná, formalizaram uma parceria com o objetivo de ampliar a segurança em instalações elétricas nas áreas rurais. O termo de cooperação, firmado durante o primeiro Fórum Copel Agro, na terça-feira, em Curitiba, prevê orientação aos produtores rurais na hora de contratar serviços para instalações elétricas dentro das propriedades. A primeira edição do Fórum do Programa da Copel, dedicado ao atendimento a produtores rurais, reuniu durante todo o dia, na sede da companhia, representantes do Governo do Paraná, da Federação das Indústrias do Paraná, do Sistema OCEPAR, da Federação da Agricultura do Paraná, CREA Paraná, UFPR e empresas de tecnologia, para debater soluções voltadas à segurança energética no meio rural. O diretor-geral da Copel Distribuição, Marco Antônio Vilela, ressaltou que o Copel Agro é fruto de uma construção coletiva com a participação de representantes do setor produtivo.
2: Nós nos reunimos com as principais federações do Estado, da cadeia da proteína, da indústria, e passamos a ter reuniões periódicas para ouvir as expectativas dos clientes. Além disso, nós visitamos todos os prefeitos municipais, associações de prefeitos, participamos de eventos do agro pelo Estado do Paraná, cujo principal objetivo foi ouvir a expectativa que o cliente tinha da Copel. Foi aí que nasceu o nosso programa Copel Agro, cujo principal objetivo é dar um atendimento personalizado para esse cliente tão importante para a Copel, para o Estado, para o país, para o mundo.
1: No fórum, o gerente executivo do Copel Agro, Marcelo Gonçalves, apresentou os primeiros resultados do programa, que passou a atender os produtores rurais da cadeia da proteína em 6 de abril passado.
3: Um canal especialista agora, né, no atendimento aos produtores de proteínas. Escolhemos os melhores teleatendentes e estamos repondo esse time agora, né, nos demais atendimentos. É um atendimento diferenciado, porque é um atendimento humano. Tivemos mais de 30 mil atendimentos. Estamos muito satisfeitos com esse atendimento. A nossa nota de avaliação, né, de 1 a 5 que o cliente dá no final do atendimento, ela está em 95% dos clientes colocaram 4 que estão satisfeitos ou 5 muito satisfeitos. Então a gente está bem feliz com o processo.
1: Pela linha direta 0800-643-7676, exclusiva do Copel Agro, os produtores rurais são atendidos por teleatendentes que atuam 24 horas por dia, 7 dias por semana, para o encaminhamento de demandas relacionadas à energia elétrica. Repórter Gabriel Ramos.
4: Como vai o tempo e a temperatura?
5: Previsão do tempo para esta quinta-feira, 14 de maio de 2026. Região Sul. Em Curitiba, o dia começa mais frio, com céu claro a parcialmente nublado, com possibilidade de geada nesta quinta-feira. Os termômetros registram mínima de 8 e máxima de 22 graus. A umidade relativa do ar na capital paranaense oscila entre 100 e 20%. Condor, no Rio Grande do Sul, comemora aniversário com céu claro a parcialmente nublado, com possibilidade de geada pela manhã. À tarde, previsão de acúmulo de nuvens. Os termômetros registram mínima de 9 e máxima de 21 graus. A umidade relativa do ar fica entre 90 e 40%. Você ouviu a previsão do tempo para quinta-feira, 14 de maio de 2026, com informações do INMET, do Instituto Nacional de Meteorologia, da agência Rádio Gov em Brasília, Vladimir Filippin.
0: É hora de concluirmos mais uma edição do Bom Dia Marbeleiro. Obrigado pela audiência. Continuem conosco. Vem aí a próxima atração.
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Bom dia! E aí, como está sendo a sua manhã? Espero que esteja sendo abençoado e vai ser um dia muito abençoado para você. Esse é o meu desejo. Vamos conversar um pouquinho sobre a palavra de Deus? O nosso texto de hoje, ele se encontra lá em 1 Reis, capítulo 22, versículo 14, que diz assim: Micaías respondeu: Tão certo como vive o Senhor, o que o Senhor me disser, isso falarei. Nós pensamos na era dos reis, das batalhas. Sabe qual que era a prioridade de um rei de Israel antes de sair para uma batalha? Você for estudar ali os livros, né, de crônicas, reis, e encontrar ali as histórias, você vai pensar: será que era afiar as espadas? Arrumar as flechas? Isso era importante, sim, mas não era essa a prioridade. O pré-requisito indispensável era consultar os profetas, a fim de descobrir qual que era a melhor decisão a ser tomada. E foi exatamente isso que o rei Acabe fez antes de se unir a Josafá na guerra contra Ramote Gileade. Naquela ocasião, foram consultados cerca de 400 profetas. No entanto, não eram profetas fiéis. Eram bajuladores de plantão, tipo aqueles papagaios de pirata. Eles costumavam dizer apenas o que o rei gostava de ouvir. E isso nós vemos ainda hoje, né? Pessoas que dizem que estão falando da parte de Deus, mas só falam aquilo que você gosta de ouvir. Naquela ocasião, eles disseram para Acabe: Vai, porque o Senhor entregará Ramote de Gileade nas suas mãos. Isso está lá em 1 Reis 22, versículo 6. Parecia um bom conselho, não é verdade? Mas essas palavras não eram do Senhor e, consequentemente, levariam para um fim desastroso. Você gosta de ficar perto de pessoas que falam a verdade ou gosta de ouvir só quem diz o que lhe agrada? Tome cuidado. Melhor é a verdade amarga do que a mentira doce. O agradável nem sempre é o mais saudável. Um exemplo é o sorvete. Tão gostoso, né? Mas ele também não é tão saudável como o jiló, que é amargo. Cuidado para não ficar cercado de pessoas bajuladoras. Bajulação significa falar uma coisa e sentir outra. Experimente se relacionar com as pessoas que discordam de você, que mostram os seus defeitos e querem o seu melhor. Quando a conversa dos reis estava quase terminando, Acabe se lembrou que havia em Israel um ilustre desconhecido, que não sabia mentir, um profeta de Deus. O nome dele era Micaías. O rei, né, ali no versículo 8, ele diz uma coisa muito interessante. Ele fala: Eu odeio Micaías, né, porque ele nunca profetiza coisas boas a meu respeito. E na presença do rei, realmente Micaías falou: Vi todo Israel espalhado pelas colinas como ovelha sem pastor. O profeta de Deus, ele não cedeu às coisas politicamente corretas, mas ele falou unicamente a verdade. Isso lhe custou umas bofetadas no rosto e também ser jogado aí no cárcere, na prisão. E o rei, né, olhando para tudo aquilo, ele resolveu não seguir o que Micaías havia falado, desobedeceu e foi para a batalha. E nessa batalha, Acabe acabou morrendo com uma flecha que ultrapassou os encaixes ali da armadura dele, passou bem no meio. Essa história nos dá um alerta muito grande. Tome muito cuidado com aquilo que dizem para você. Aprenda hoje com Micaías. Paute a sua vida unicamente pelo assim diz o Senhor. E fale sempre a verdade com amor, tá? Não é também falar de qualquer jeito a verdade, mas precisa ser falada com amor, com jeitinho. Mas ela precisa ser dita, custe o que custar. Vamos orar? Bom Pai que está nos céus, nos ajude a discernir
as palavras de sabedoria, as palavras verdadeiras, que possamos enxergar o que as pessoas falam para nós, que não sejam só apenas bajuladores, que possamos realmente ver a intenção das pessoas e que o Senhor nos mostre o que é correto, nos ajude também a falar a verdade. Muitas vezes a gente acaba tendo medo, um receio de falar o que é correto, mas nos ajude, porque a verdade vem de Ti e nós queremos Te seguir. Nos dê um bom dia, guiados por Ti. Em nome de Jesus, amém.

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Alô, alô, bom dia, bom dia. Quinta-feira, 14 hoje de maio. Estamos chegando. Nosso café da manhã com você a partir de agora pela Rádio Cristal, pelos 92,9, lá no aplicativo também, pela internet. Aí no pouquinho de frio. Mas vamos lá que o dia está inteirinho pela frente, o sol está brilhando, convidando para você se jogar no mundo, trabalhar, produzir, sorrir. E a gente precisa aprender a cada dia que o silêncio também é uma resposta. Que nem toda opinião merece eco. Quem fala demais sobre os outros, geralmente não construiu nada que inspire. Então a gente pode pensar que não há necessidade de ficar se explicando, não há necessidade de ficar se defendendo, não há necessidade de ficar disputando narrativas, porque nenhuma pessoa que já tentou diminuir a gente vive uma vida que a gente gostaria de ter. Então, às vezes é melhor não falar nada. Às vezes é melhor o silêncio. Ele é uma baita de uma resposta. E vamos lá para mais um dia, vivendo com fé, pisando firme. Bom dia.

0: Estar com fé, né? Mesmo a quem não tem fé, a fé costuma acompanhar. Bom dia, Clodaci. Ela escreveu, lei, bom dia, Valde. Bom dia, Clodaci. Um abraço, minha irmã. Que Deus abençoe. Com fé, né? Muita fé.
1: A fé não costuma falhar.
0: Geralmente a fé não falha, né? Então a gente precisa, como dizia meu pai, né? Só não pode fé demais. Fé demais não dá, né? 8:16, assim foi a nossa abertura oficial da quinta-feira, o nosso café com você.
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0: Bom dia, bom dia. Obrigado a você que nos dá essa carona, essa preferência todos os dias. Seja no café, seja no chimarrão, na viagem, no almoço da manhã. Temos que almoço mais cedo, né? Enfim, qualquer hora do dia, você nos acompanha. Muito obrigado. É importante ter essa energia boa vindo de você. Sintraf, que é o Sindicato da Agricultura Familiar, fazer a declaração do ITR, está na hora, reúna aí os documentos e entre em contato com o Sindicato da Agricultura Familiar, o Sintraf, para ver direitinho aí as datas. Encaminhar o auxílio doença, auxílio maternidade, tem um serviço, a prestação de serviço melhor em Marmeleiro. Iridóloga, exame de visão também, agende o horário, 3525-1490, em Marmeleiro, centro da cidade, Sintraf. De segunda a sexta, em Renascença, hoje à tarde, o atendimento, a partir da 1 hora, 3550-1366, o WhatsApp de lá, Renascença, Sintraf, Sindicato da Agricultura Familiar. Bom dia, Thaís. A Thaís Cavalli, ela mais uma vez reforçando aí que perdeu a sua carteira com documentos e cartão de banco, ainda ontem, né? Então ela está procurando aí, perdeu aí nas proximidades do bairro, do posto de saúde do bairro Santa Rita, nessa região ali, até a rua 23. Se alguém encontrou ou encontrar a carteira com os documentos de Thaís Cavalli da Silva, por favor, entre em contato. Ela já registrou aí um boletim de ocorrência, né? Perda de documentos. 8:19, vamos girar o Guia dos Astros com a Jane de Paula.
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6: Olá, amores! Chegando por aqui, hoje é quinta-feira, 14 de maio de 2026, né? 14 de maio é dia continental do seguro, dia de São Matias também. Aniversariante de hoje, você? Parabéns pra você! Desejo a você muitos anos de vida, recheados de amor, prosperidade, saúde e realizações de sonhos. Feliz aniversário! Vamos lá? Previsões astrológicas chegando, falando pra você de Áries, Touro, Gêmeos e Câncer.
7: Áries, de 21 de março a 20 de abril.
6: Áries, bom dia, bom dia, bom dia. Emoções profundas virão à tona nesta quinta-feira e surgirá a necessidade de enfrentar transformações intensas ou situações que exigirão desapego. O dia favorecerá a introspecção e a busca por força interior diante de imprevistos. Além disso, questões ligadas a recursos compartilhados ou mudanças pessoais ganharão destaque. Para hoje, sua cor é marfim, número 35.
7: Touro, de 21 de abril a 20 de maio.
6: Touro, esta quinta-feira trará intensidade nas parcerias e nos assuntos financeiros, com possibilidade de mudanças inesperadas nessas áreas. Nesse contexto, buscar equilíbrio nas relações, bem como se adaptar às reviravoltas, ajudará a lidar com o que surgir, tá? Esse dia exigirá alinhamento entre seus ideais e a realidade. Número 60, cor é cinza.
7: Gêmeos, de 21 de maio a 20 de junho.
6: Gêmeos, a quinta-feira pedirá atenção a assuntos que envolvem transformação e desafios, exigindo cautela diante do que for desconfortável. Além disso, em sua busca por expansão ou segurança, você encontrará obstáculos e incertezas. Para você hoje, a cor é roxo, número 74.
7: Câncer, de 21 de junho a 22 de julho.
6: canceriano. Você buscará segurança nos relacionamentos, no entanto, poderão surgir cobranças capazes de esfriar a relação. Desafios virão de excessos ou divergências de visão, demandando cautela para equilibrar o desejo de crescimento com a necessidade de estabelecer limites claros. O dia exigirá uma reestruturação das expectativas a dois. A cor é rosa, número 60. Voltamos rapidinho com previsões para Leão, Virgem, Libra e Escorpião.
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0: 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A Jane falou que hoje é dia de São Matias, aí eu lembrei aqui de tocar uma música de Mato Grosso e Matias, então, já que é o dia do homem, Santo Matias. Por favor, não desligue o rádio. Bom dia, bom dia.

0: É isso, né? A gente vai chegando em todos os corações, em todas as casas, em todas as cabeças, mentes e ouvidos, através das ondas do rádio aqui, de tudo um pouco, né? Bom dia, Roseli, tudo certo aí? Tem uma frase que diz, né? É, boca fechada não entra mosca. E aí a gente lembra lá da frase do dia, né? Da mensagem inicial ali que às vezes o silêncio é melhor, né? Então, às vezes boca fechada não entra mosquito. É boa essa frase, né?
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0: 8 da manhã com 26. Bom trabalho aí para todo mundo que tá na lida, quem está na cozinha, já ajeitando a casa. Nesta manhã fria, de novo frio. Tava 6, 7 graus mais ou menos a temperatura hoje cedo. Agora já ao longo do dia vai ficando agradável. Aí você sai de dentro do fechado aqui, de casaco, de blusa, de touca, né? Cheio de roupa. Encontra lá fora alguns de regata, de shorts, de chinelão. E aí querem tirar um 10 da cara da gente ainda, porque a gente tá todo cheio de luva, blusa e etc e tal, né? Só vê os tombos que a gente cai, né? Não vê as pingas que a gente bebe.
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0: Começou ontem a novena de Santa Rita de Cássia. A primeira noite foi muito especial, né? Segundo as informações, aproximadamente 1000 pessoas, vamos ver se confirmamos aí mais ou menos, 1000 pessoas na Igreja Matriz ontem, quando foi revelada aí a imagem tamanho grande da padroeira Santa Rita de Cássia. Quem que rezou ontem? Padre Nelton, né, lá de Pranchita, foi o celebrante ontem, na primeira noite da novena de Santa Rita de Cássia. E lá nas tendas, né, nas barracas, como diz o Frei Micael, nas tendas, muita comida, muita gente participou lá, né, com música ao vivo, com as comidas e bebidas, na primeira noite da quermesse. Acredito que chegou bem no, na expectativa, né, atendeu a expectativa, né, da primeira noite, então, da novena de Santa Rita de Cássia. Hoje, segundo dia da novena, 19 horas, o tema Santa Rita, amante da oração. O Frei Vilmar Potric, lá de Ampere, hoje celebra com lareira, mecânicas, autoelétricas, chapeações, borracharias, tornearias, metalúrgicas, lavacars, jipeiros, gaioleiros, autoescolas, despachantes, taxistas, lojas de confecções, de roupas e calçados, pastoral da criança, pastoral do dízimo, equipe da lareira nos cantos e ofertório Barra Bonita, Santo Antônio e Nossa Senhora de Fátima. É importante também lembrar que quem quiser levar donativos para entregar junto lá no ofertório, pode levar, né? Comidas e também material de higiene, que serão materiais esses destinados para os seminaristas, para os seminários e também para o lar dos idosos que a diocese mantém em Palmas e mais uma casa de acolhimento de crianças em Francisco Beltrão, que a diocese também mantém. Segundo o Frei Micael, serão destinados esses alimentos para lá. Certo? Então participe hoje, a segunda noite, convite aí do Conselho Pastoral para você participar, já adquirindo a carne também para a festa do dia 24, Santa Rita de Cássia, 65 anos.

0: Linha aberta para o Mauro Conte, direto de Curitiba, chegando com seu bom dia, as informações aí da rede AERP. Diga lá, Mauro.
1: Olá, muito bom dia, uma excelente quinta-feira para você ligado aqui na programação. Eu sou Mauro Conte, estou chegando direto de Curitiba com as principais informações também da capital do estado para você ligado aqui na nossa programação, direto do

0: Os estúdios da Rede AERP.
1: O governo do Paraná entregou 58 novas viaturas para reforçar a segurança pública em Maringá e região. Os veículos serão destinados à Polícia Militar, Polícia Civil, Polícia Penal e Polícia Científica, ampliando o patrulhamento e a capacidade de atendimento das forças de segurança. O pacote inclui ainda equipamentos, armamentos, tecnologia e estruturas operacionais. E um grupo de investidores chineses está avaliando a instalação do futuro Porto Guará em Paranaguá, no litoral do Paraná. O projeto prevê uma nova estrutura portuária voltada ao escoamento de cargas e expansão da logística na região. Segundo os responsáveis pelo projeto, a proposta ainda está em fase de estudos e análises técnicas, mas pode ampliar a capacidade portuária do Paraná e atrair novos investimentos para o setor. De Curitiba, Mauro Conte, com informações da Rede AERP.
2: Obrigado, Mauro. Bom dia para ti e até sexta-feira, se Deus quiser. Chegou uma música nova aí do grupo Corpo e Alma. Vamos ouvir aqui. Tela aberta, é?

0: Capela Aberta, o nome da moda. Quem sabe vai tocando mais aí, né? Com o grupo Corpo e Alma. Bom dia, seu Ademir Schmidt. Tudo certo? De pé na patrola de ele. Isso aí. Classificado da Copa do Brasil, no caso aqui ele se refere ao São Paulo, né, que perdeu ontem para o Juventude e está fora da Copa do Brasil. 8 da manhã com 33 minutos, vamos passando na Farma Ofertas para comprar kit Laborene por R$ 39,99. 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E assim vamos nós, né? Chimarrão, café, tanta que é coisa boa. Sopa para esquentar os pés, né? Vai esquentando tudo. Ô, Jussara, bom dia.
1: Bom dia, Valdecir. Feliz quinta-feira para todos vocês da rádio aí. Deus abençoe vocês.
0: Amém.
1: Hoje eu quero homenagear o meu filho, Valdecir, o Luiz Fernando Machado Dutra. A avó, Ivone, a avó Nelma, a irmã Fernanda... Tia Joanilce, Veronilce e toda a família Machado, Valdecir. Toca feliz aniversário para ele hoje, está completando idade nova.
0: Feliz aniversário ao Luiz, né? O Galo, né? Que joga na equipe do futebol de Marmeleiro também. Muito bem, então parabéns, Luiz. Feliz aniversário, muita saúde, muita paz. Tem que tocar a mesma música, Jussara? Tem certeza que é para tocar essa música? Vamos tocar um pedacinho só, porque né, só um pedacinho aqui para o aniversariante e para os demais aniversariantes todos do dia. Que

0: É isso aí, Valdecir. É o Luiz Fernando Galo que joga no Marmeleiro. Obrigado, Valdecir. Deus abençoe.
1: Amém. Igualmente. Então é o Galo mesmo, né?
2: Feliz aniversário, feliz aniversário.
1: Falando em Marmeleiro, tem jogo sábado, né? Sábado, 3h15, contra a Flor da Serra, no módulo esportivo, Marmeleiro e Flor da Serra pela Copa Sudoeste Prata. Convite para você ir ao módulo esportivo. Quiser sintonizar a Rádio Cristal, lá no Facebook também vai ter imagens, tudo nos conformes para o jogo do próximo sábado.

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1: Já estamos de volta por aqui trazendo mais previsões astrológicas. Leãozinho, bom dia! Você se envolverá com a organização da rotina, do trabalho e dos cuidados com a saúde, conseguindo lidar com tudo isso de forma prática. Por outro lado, surgirão dificuldades causadas por excessos ou pela falta de limites, o que exigirá atenção para evitar sobrecarga ou conflitos por visões divergentes, tá? Neste contexto, procure encontrar equilíbrio e moderação. A cor é dourado, número hoje, 13.
2: Virgem, de 23 de agosto a 22 de setembro.
1: Virgem, você sentirá tudo com mais intensidade e desejará nutrir a criatividade, os romances e o lazer. No entanto, enfrentar desafios será inevitável, sobretudo por conta de exageros e dificuldades em manter limites no dia a dia. Diferenças de visão também poderão causar atritos. Nesse sentido, tenha moderação para viver os prazeres com equilíbrio e realismo. A sua cor hoje é preto, número 50.
2: Libra, de 23 de setembro a 22 de outubro.
1: Libra, você dedicará mais atenção aos assuntos familiares em foco em construir estrutura e estabilidade em casa. No entanto, surgirão desafios ligados a gastos excessivos, expectativas elevadas ou divergências de opinião no ambiente doméstico. Nesse sentido, o dia exigirá praticidade e definição de limites para preservar a harmonia. A cor é verde, número 49.
2: Escorpião, de 23 de outubro a 22 de novembro.
1: Escorpião, neste dia você se mostrará bastante comunicativo, voltado aos estudos e envolvido aí com o ambiente ao seu redor. Por outro lado, obstáculos trarão confusão e exigirão clareza ao expressar pensamentos, além de realismo quanto aos planos de curto prazo. Ademais, exageros e dispersão poderão dificultar o aprendizado. A cor para você hoje, azul, número 18. Voltamos rapidinho com previsões para Sagitário, Capricórnio, Aquário e Peixes.
3: Daqui nadinho, então, daqui uns minutinhos, a Jane volta, 8h38. 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Rastec, no Alto da Macalli, contato pelo 2808-0898. 8h39 agora, mais uma moda boa, enquanto vamos tomando nosso cafezinho, enquanto você vai no serviço. Vamos juntos, né? Dona Nilce Bueno, que Santa Rita de Cássia nos proteja, diz a Dona Nilce Bueno, mas também com todo esse café aqui, né? Essa comidama que a senhora está mostrando a foto aqui, né? Um suco detox também. A Santa tem que proteger nós mesmo, né? Vamos comer bem.

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0: 8h44, bom dia Joyce, tudo bem Joyce? A Joyce está mandando aqui abraço, né, para o grupo das mães que oram pelos filhos da matriz, e em nome de todas as integrantes do grupo das mães que oram pelos filhos, agradecendo o Frei Micael que deu a honra ontem, diz ela, ao grupo de mães que oram pelos filhos para descobrir a imagem de Santa Rita. A imagem estava coberta, né, com uma proteção, né, para causar aquela surpresa também. No final, no momento em que foram levadas as rosas aos pés da imagem, as mães que oram pelos filhos descobriram, então, tiraram o pano, né? É isso, né, Joyce? E aí apareceu a imagem, né, tamanho grande, que foi confeccionada e está sendo paga ainda pela comunidade. E aí as orações, então, para Santa Rita. Agora a imagem de Santa Rita está exposta lá dentro da igreja. Então a Joyce está agradecendo aí, né, o Frei Micael, e um abraço para todas as mães que rezam pelos filhos. Reza por mim também. Também sou filho de Deus. De todas as mães que me queiram serem minha mãe, né? 15 para as 9. Hoje estamos que estamos, né? Sandra, bom dia, Sandra. Mandou aqui uma figurinha de bom dia. Obrigado, Sandra, na sintonia também com a gente nesta quinta-feira.
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0: Bem, Franciele, bom dia. Mandar um salve, diz ela aqui, para as cozinheiras das escolas, especial é para o bairro Alvorada Dom Pedro. Um abraço então, meninas aí da cozinha, preparando aquele lanche. Que será que vai sair para o lanche da piazada hoje? Quando é 15 para as 10, aí 9 e meia em diante, já começa o momento da comida. Alguns acho que ficam para o almoço também, para o café das 4, para a janta. Um abraço, meninas, das cozinhas, então, de todas as escolas e colégios que estão nos acompanhando nesse momento, nesta quinta-feira. Especial aqui, então, em nome da Franciele e das cozinheiras da Escola Dom Pedro. A gente abraça todo mundo aí, né? Que Deus abençoe grandemente, diz a Franciele. Obrigado, viu? Um bom trabalho na cozinha, boas receitas com certeza, só saindo coisa muito deliciosa.
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0: Uma outra versão aí do Desejo de Amar, Jéssica Reis e Luiz Paulo e Léo. Pode crer, né, Jussara? Pode crer. Pode crer que vai dar certo. Meu amigo Nereu Mizerski, bom dia, Nereu. Eu quero saber o tamanho exatamente da imagem de Santa Rita. Eu não lembro, 2 metros e alguma coisa, né, de altura. Ela está em cima de uma proteção lá. Vamos ver com o Frei Micael aí, com o pessoal do conselho, qual o tamanho, né, qual a metragem da imagem nova de Santa Rita de Cássia, que está de joelho, né, com a cruz na mão, rezando. 8h51, bom dia pra você.
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4: Já estamos de volta por aqui com previsões astrológicas para você de Sagitário. As últimas de hoje, né? 14, quinta-feira, 14 de maio de 2026. Então, Sagitariano, você se voltará a buscar por segurança material, além de refletir sobre os seus valores e recursos. Em contrapartida, encontrará estabilidades e confusões que exigirão que mantenha os pés no chão. Tenha cautela com os exageros e a falta de clareza que poderão dificultar a gestão do dinheiro e a sensação de valor próprio, pedindo disciplina. Para hoje, sua cor é uma frutinha, ameixa. Número 60.
5: Capricórnio, de 22 de dezembro a 20 de janeiro.
4: Capricórnio, desafios relacionados à autoimagem poderão surgir nesta quinta-feira. Ademais, haverá a tendência de que certos excessos ou ilusões contrastem com a necessidade de encarar a realidade e as responsabilidades. Esse cenário, por sua vez, trará confusão interna sobre a própria identidade e metas, exigindo clareza e firmeza para lidar com o dia. Para hoje, sua cor é rubi, número 60.
5: Aquário, de 21 de janeiro a 19 de fevereiro.
4: Aquário, questões inconscientes e conflitos internos provocarão agitação ao longo do dia. E uma luta entre idealismo excessivo e sentimentos de limitação, medo afetará sua paz de espírito. Emoções confusas também virão à tona, exigindo introspecção para distinguir o que é real do que é ilusório e assim encontrar um caminho mais prático, né? Hoje seu número de sorte é 14 e a sua cor lilás.
5: Peixes, de 20 de fevereiro a 20 de março.
4: Peixes, sua vida social e os planos enfrentarão instabilidades com possíveis desencontros entre os seus ideais e o grupo e a realidade também. Ademais, frustrações e incertezas com amigos e projetos coletivos surgirão, acompanhadas de sentimentos de desilusão, desafiando as relações sociais. Isso mesmo, para hoje sua cor é prata, número 52. Ficamos por aqui, de volta amanhã com mais previsões astrológicas. Logo cedinho a gente chegando, viu? Beijo no seu coração, até amanhã. Tchau, tchau.
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0: Falou, Jane. Falou. Tava comendo pinhão aqui. Ai, a pinhão agora é a pedida, né? Do momento. 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Aqui o furo é mais embaixo, como diria o poeta, né? Aqui o sistema é bruto. 5 para as 9, bom dia para você.

0: O sistema é bruto demais. Às 8h57. 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
0: Quem vai se deslocando entre Marmeleiro, Francisco Beltrão, por exemplo, Ampere, e vai passar ali pelo contorno, depois da Polícia Rodoviária até o bairro Alvorada, vai acontecer agora às 9 horas da manhã, uma operação integrada, alusiva aí ao Maio Amarelo, é na PR-483, ali depois da Polícia Rodoviária, em direção ao bairro Alvorada de Beltrão, na saída para Ampere, certo? Forças de segurança, órgãos de trânsito e entidades parceiras estão fazendo uma ação de conscientização no trânsito, é o chamado Maio Amarelo. Hoje, então, agora, às 9 horas, todas as polícias estão lá, EPR, DR, DETRAN, Polícia Penal, Polícia Civil, Polícia Rodoviária Estadual, Bombeiros, Polícia Militar, Grupo de Operações de Trânsito de Beltrão, SEST, SENAT, também a Vigilância Sanitária do município de Francisco Beltrão. Todos lá, né, o trânsito vai ser lento, né, não vai parar o trânsito, mas vai ser lento por conta da distribuição de panfletos e orientação sobre o Maio Amarelo para as pessoas terem um pouquinho mais de conscientização ao dirigir e aos pedestres também, né? No trânsito, todo mundo precisa ter muita atenção.
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4: O SENAC do Paraná publicou nessa semana o edital do programa SENAC de gratuidade, o PSG, para vagas gratuitas em cursos técnicos presenciais e especializações técnicas com início no segundo semestre de 2026. As oportunidades contemplam turmas em diversas regiões do Paraná e representam uma oportunidade de acesso gratuito à educação profissional de qualidade. A oferta será realizada majoritariamente em turmas mistas, que reúnem alunos pagantes e beneficiados pelo programa SENAC de gratuidade. Cada turma contará com 2 vagas gratuitas destinadas ao PSG, incluindo as especializações técnicas. Entre os cursos técnicos ofertados estão técnico em enfermagem, radiologia, estética, também design gráfico, inteligência artificial, logística, gastronomia, recursos humanos, informática, segurança do trabalho, administração, massoterapia, óptica e transações imobiliárias, distribuídos em diversas unidades do SENAC no estado. O edital também contempla 2 turmas ofertadas integralmente pelo programa SENAC de gratuidade nas unidades de Londrina, Norte e Paranaguá.
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0: Bora lá, 9h e os quebradinhos, 9h04, né? 9h04. Deixa eu ver como é que tá a temperatura aqui nesse exato instante. Já vai esquentando, né? Ao longo do dia, de tarde, já vai dar para tirar metade dos casacos, mais ou menos, né? 12 graus, é 12, sensação térmica de 12 também. A máxima é para chegar a 21. Hoje é tarde, só 21? É, mas tá bom, né? Tá bom. E daí, de madrugada, vai esfriar de novo, né? Lá para madrugada, a temperatura vai cair um pouquinho mais. Amanhã cedo, é em torno dos 10, 12, mais ou menos, a temperatura mínima, segundo os meteorologistas. Mas pelo sim ou pelo não, para você se preparar, porque semana que vem vai ter mais um frio de novo, né? Vai cair a temperatura depois da chuva. 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
7: Chora não, coleguinha.

0: foi papum. Simone Simaria, bom dia.
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0: Quando você pensa que já viu de tudo, né, Reginaldo? Sempre tem alguma coisa nova pra gente ver, né? Encontramos um amigo nosso outro dia aí, né, com um cachorrinho no colo. Deus o livre, né? Daquele jeito, né, um jaguarinha no colo. Um cusquinha no colo, né, Reginaldo? É um amigo nosso lá das antigas, né? Quem te viu, quem te vê. 9:09. Bom dia, Simval. Bom dia, meu amigo, nobre amigo, diz ele aqui, né? Que ele é São Paulino também. Então, ele está dizendo aí que, assim como o Ade, né? Ele é São Paulino. Se continuar do jeito que está, logo, logo, o São Paulo vai estar jogando aqui na Copa Sudoeste, né? Vamos assistir o São Paulo de pertinho, né? Jogando a Copa Sudoeste da Estupar. Será? Não. São Paulo é forte, né? É, só está num momento ruim, né? Ontem, porque perdeu a partida. Mas está lá em cima. No Brasileirão, está lá para cima, né? A parte alta da tabela. 9:00 AM. 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

0: Eita, modão doído, né? O meu amigo Marquinhos Bednar, você gosta dessa também, né, Marcos? O que é que eu faço amanhã? As Irmãs Barbosa. Essa é da Marrom, né?
1: Você já nem vê o que faz mais sentir.
0: É aquela de dizer, caba não, mundão. Bom dia, Iraci. Tudo certo, Iraci? Obrigado também pela companhia aí. Uma ótima manhã pra ti.

0: bom, tá bom, né? Já acabou até as lágrimas aqui, né? A louça já terminou e não tem mais lágrima. 9:16 agora, bom dia pra você.
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0: Falou, 9:17, bom dia, Rosane. A Rosane tá com uma imagem linda aqui, né, Rosane? Essa imagem do céu azul, né, com alguns rabiscos lá embaixo e a paisagem da cidade de Francisco Beltrão. Obrigado, Rosane Lima. Casa Grande, um abraço para ti. Bom trabalho aí com o Rádio na Cristal também, 92,9. Mandando bem nesta quinta-feira. Semana que vem tem um feriado em Marmeleiro, viu? Sexta-feira, dia 22. É o último feriado É o último do mês, né? Depois, feriado mesmo, vai ter... Ah, tem o Corpus Christi lá, que é um ponto facultativo, daí dia 5 de junho.
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0: Bom dia para as meninas aí de Renascença, que estão sempre nos ouvindo também, né? Dona Nair, bom dia. Dona Noeli, bom dia. Claudete, bom dia. Dona Antônia, bom dia. Isso, todo mundo vai chegando. 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Dia 14, hoje, dia da assistente social amanhã, né? Perdi aqui nas datas, o dia do assistente social é amanhã, dia 15 também, dia internacional da família. Bom, de acordo com a meteorologia, hoje então sol brilhando forte, amanhã sexta-feira tem previsão já para algumas pancadinhas de chuva, já na madrugada talvez algumas garoas, tempo nublado, sábado também tempo nublado, com possibilidade já de chuva também ao longo do dia, em torno aí de uns 10 milímetros, que mostra aqui a previsão neste momento. Para domingo também nublado, com possibilidade aí de uns 8 milímetros, segunda-feira também um chuvisco, segundo mostra a previsão aqui. Amanhã, sexta-feira, temperatura mínima de 12, a máxima de 18, já como eu disse, com possibilidade de chuva. Sábado, vamos ver para sábado, perto de 10 milímetros de chuva, temperatura entre 12 e 21, domingo com quase 10 milímetros de chuva também, entre 16 e 20 a temperatura. aí vai se manter aí na faixa de 10, aí cai para 5, 4 graus a temperatura, até na outra sexta-feira, quando vem chuva de novo. 9:21, você tomando café da manhã com a Rádio Cristal, obrigado, viu? Trabalhando, estudando, descansando, onde quer que você esteja, na estrada também, nos levando junto, bom dia!

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Alveni, tudo bem, Alveni? Como está aí, Francisco Beltrão? De boa? Muito obrigado aí também, bom dia, com o Radinho na Cristal, nesta manhã fria de quinta-feira aí. Obrigado, Alveni, toda a família Brandão, aquele abraço. Um abraço aqui para as meninas lá da Secretaria da Paróquia, né? A Ana também, a Edmara, muito obrigado pela companhia de vocês. Vamos ver se nós conseguimos descobrir depois, né, Edmara e Ana, quantos tickets foram entregues ontem na primeira noite da novena. Teve sorteios, né, de vários prêmios, imagens e tal, né? Eram 1.200 números, né? Deve ter sobrado aí uns 200, mais ou menos. Depois vamos saber com as meninas aí quantos, mais ou menos, foram distribuídos. Muito obrigado, viu? Bom dia para vocês e bom trabalho. Vamos!

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0: Um estudo publicado pela revista científica JAMA, realizado com 120 mil jovens americanos, revelou que 76,8% dos adolescentes sofrem de déficit de sono, dormem 7 horas ou menos por noite, e 25% dormem apenas 5 horas. Dados da Fundação Oswaldo Cruz, a Fiocruz, confirmam que metade dos jovens brasileiros também não atinge o descanso mínimo recomendado. A pesquisa faz um alerta de que a falta de sono na quantidade certa na adolescência tem se tornado o novo gatilho para diferentes tipos de crises. O reflexo disso tem aparecido nos consultórios médicos com problemas de saúde mental, aumento da ansiedade, irritabilidade, tristeza e maior risco de depressão, cognição, dificuldade de atenção e memória, queda no rendimento escolar e saúde física, alterações no apetite, risco aumentado de obesidade, doenças metabólicas e redução da imunidade. Entre os principais fatores que levam os jovens a dormirem menos do que o necessário está o estilo de vida contemporâneo, que envolve o uso de telas e redes sociais à noite. Esses hábitos mantêm a atenção do usuário, estimulam o cérebro e dificultam o relaxamento necessário antes de dormir. Rotinas intensas de estudos e trabalhos, pressão acadêmica e social de estar sempre disponível e conectado, falta de uma rotina estruturada, consumo de cafeína à noite, atividade física no período noturno e ausência de horários fixos para dormir e acordar também contribuem para as poucas horas de descanso.
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4: Nosso café da manhã com você aqui pela Rádio Cristal nesta quinta-feira, 14 hoje de maio, 9h33. São Paulo estava sem técnico até agora há pouco, né? Porque demitiram o Machado lá por conta da eliminação ontem na Copa do Brasil pelo Juventude. E o Sinvaldo, que já tem um. Estava sem técnico, agora já tem. É o japonês. Foi contratar um japonês. Me socorra? Me socorra? Eita, não tá fácil, né, senhor? 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

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Amigo Tom Guizzi, tudo bem, Tom? Bom dia, meu jovem. Isso, de boa. Lida na peleia, ouvindo a Cristal também, obrigado aí pela companhia. Já vou atender mais mensagens, pode mandar a sua pelo 999-16-5518. Um pouquinho de Rio Negro e Solimões, eles cantam com o Emílio e Eduardo.

0: 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Então segue a festa de Santa Rita de Cássia, hoje mais uma noite. Com a novena, já dissemos aí, né? A partir das 19 horas da segunda noite. E vamos ter também, continua o arraiá, né? Deixa eu ver quem é que vai estar hoje. Ontem foi o Giovanni Correia, né? Que fez a música. Hoje é a Banda Entre Amigos. A Banda Entre Amigos. Assim que termina a novena na igreja, já começa a Banda Entre Amigos, então, com muita música ali nas tendas em frente à igreja matriz, nesse arraiá, com bolos, doces, pastéis, espetinhos, cachorro-quente, polenta com codorna, quentão, caldos, churrasco está sendo vendido já também para a festa, R$140 e o kit cozinha por R$35. Então adquira, participe, colabore e a novena que segue até o dia 21. Aí no dia 22 tem a bênção da imagem, que já está na Igreja Matriz, e no dia 24 a grande festa com os Santos Padroeiros Vivos também das comunidades. Festa de Santa Rita de Cássia, convite do Conselho Pastoral, né? O Conselho da Matriz. Pastéis a partir aí das 2 horas daí no pavilhão. Os pastéis no pavilhão à tarde. Daí à noite, tudo na tenda, né? Ali em frente à igreja. Fala aí, meu amigo Maurinho. Bom dia, meu jovem.
1: Fala, Valdecir.
0: Bom?
1: Bom dia, tudo bem?
0: Bom.
1: Viu, falando da novena ontem. Nota 10, hein? Tem que dar os parabéns para o Frei Micael e sua turma aí que organizou tudo, né? Mas o pessoal que trabalha lá também, né, Valdecir? Tirar um tempo de ficar a noite inteira lá, todo esse tempo, né? Trabalhando e tal. Nota 10 lá. Dos pastel, 4 eu comi.
0: Só?
1: E tomei 2 quentão. Vai que sobrou um pouco de quentão de manhã ali, cara. Bah, tô enxergando as tendas daqui, ó. Se tivesse o panelão ainda dá pra ir lá pegar uns 3 copos, né, Valdecir?
0: Ah, mas não sobrou, Maurinho, não deve ter sobrado, né? Os que fecham a porta, os que apagam a luz, né, não deixam sobrar nada, pode ter certeza que não sobrou. Hoje é tudo fresquinho de novo, né, tudo de novo, fresquinho. Copo de vinho também pra esquentar, tava um frio danado ontem, né? O pessoal se acomodou lá embaixo da tenda e hoje de novo e assim vai seguindo, todas as noites com essa cumilança toda aí. Obrigado, Maurinho, pela contribuição aí também. Aproveitando aqui, o Clube de Idosos do bairro Santa Rita, convidando os sócios para o almoço domingo. Domingo, dia 17 agora, almoço dos sócios, só para sócios que têm a carteirinha amarela. Então, quem tem a carteirinha amarela, participa do almoço. Se alguém tiver interesse em associar-se, procura alguém da diretoria do Clube do Santa Rita até sexta-feira. A carteirinha azul não vale mais. Os sócios que querem ir no almoço, então, tem que ter a carteirinha amarela. Fala com a Marli até sexta-feira, é R$100 por ano só, né? Até o final de junho, então, para se associar ao Clube de Idosos do bairro Santa Rita e ter inúmeras vantagens, muita diversão. Não esqueça de levar a carteirinha amarela e os pratos e talheres para o almoço, então, no domingo, dia 17 de maio, no Clube de Idosos do bairro Santa Rita. Os agradecimentos aí da diretoria. Bom dia, Neuza. A Neuza do Império dos Girassóis, na escuta aí também, né? Na sintonia. Obrigado, Neuza. Quando viaja, quando passa pela região, sempre nos leva de carona. Muito obrigado, Neuza Milk. Grande abraço aí. Música.

0: Falando em rosa, né? Também lá nas tendas tem rosa para vender. Quem não tem a rosa e queira levar aos pés da Santa Rita, também tem rosas, botões de rosas para venda lá à noite, certo? A Paula Botega está de aniversário hoje, Paula. Ana Paula Beiner Botega, parabéns a Paula. Felicidades para ti, então, né? Tá na agenda aqui, que hoje é o dia do seu aniversário. Nosso ouvinte de todas as manhãs. Grande abraço aí, bom dia, Paula Botega.
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0: 800 pessoas, né? 800 pessoas mais ou menos, né? Aproximadamente 800 pessoas, diz aqui a secretaria da paróquia, que estiveram ontem na primeira noite da novena. Mais ou menos aí, né? Talvez um pouco mais, um pouco menos, né? Foram distribuídos 800 números, mas muitos não pegaram os números, né? Então, mais ou menos aí, 800 pessoas na primeira noite da novena de Santa Rita de Cássia. Um público enorme. Arli, tudo bem, Arli? Esse cafezinho aí tá bom ou não? Obrigado a senhorita também, a senhora. Obrigado a você, melhor assim, né? 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
2: Paga uma aí, companheiro!
3: Deixa comigo!

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0: 11 para as 9, o Clube de Idosos do bairro Alvorada convidando para o matinê sábado, depois de amanhã. Sábado, dia 16, lá no Clube do bairro Alvorada, com o grupo Porto Serrano. A partir das 14 horas, então, Porto Serrano animando o grande matinê sábado, agora dia 16, certo? O Clube do Alvorada agradece a presença de todos. E para domingo, dia 17, o matinê é em Campo Herê. Quem queira ir a Campo Herê precisa reservar o lugar no ônibus. Fala com a dona Célia, lá do Clube do bairro Alvorada, para segurar o lugar no ônibus para ir a Campo Herê no próximo domingo, daí à tarde, para o matinê. 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Mandar um abraço aqui para as meninas do chimarrão da Rosane. Também para a Cristiane, para sua irmã Cristina, para a mãe Juvelina, para a vizinha, para a amiga e irmã Nica. Alô, Nica, bom dia. Alô, Cristina, alô, Juvelina, bom dia para todo mundo aí. Alô, Cristiane, bonito o seu chimarrão mate colorado. Hoje é para homenagear o Internacional, é? A cuia vermelha, a erva vermelha, tá tudo personalizado o chimarrão da Cristiane hoje. Bom dia, bom dia, bom chimarrão para todos nós.
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0: Ega, bom dia, tudo bem também?
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0: Atrasou tudo hoje, né? Mas levanta mais tarde para atrasar com calma, né? Chega atrasado, mas com calma, né?
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0: Bom dia para você. Ela quer saber onde é que tem comilança, né? Chegou meio atrasada hoje. É na Praça de Marmeleiro, né? À noite, na quermesse da novena de Santa Rita de Cássia. É só chegar que tem comida. De 5 a 20 reais aí tem muita coisa boa para comer. A música que você pediu aqui, o Ega, tô procurando ela. Até amanhã cedo eu acho ela para tocar para você, tá?

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1: Esse é o nome da música, outra, né? Ed, Brito e Samuel que estão passando aqui. Vai ter uma outra deles aqui, né? Mas eu acho que vai ser pra amanhã cedo, viu? 9h52, Compadres Pizzaria, Compadres Pizzaria. 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

Acaba não, mundão. 9h57. Fiquei devendo essa então, Tom. Devo essa pra você, né? Pra você que eu tô devendo uma. Vou dar um pastel pra você, já que tu me atendeu, né? Fez a minha vez lá na... Eu não pude estar presente no evento, o Tom me substituiu. Então ficou certo, né, Tom? Bacana. A nossa reflexão de hoje, alguém pode te perguntar assim, diante de alguma situação, você não vai falar nada? Não. Aí a reflexão é que aprendi que silêncio também é resposta, que nem toda opinião merece eco, que quem fala demais sobre os outros geralmente não construiu nada que inspire. Não me explico, não me defendo, não disputo narrativas, porque nenhuma pessoa que já tentou me diminuir vive uma vida que eu gostaria de ter, e isso diz tudo. Essa é a nossa mensagem de reflexão para hoje, quinta-feira, dia 14. Estamos indo embora. Obrigado pela companhia, valeu. Só para fechar lá sobre a novena de Santa Rita de Cássia, as novenas estão sendo transmitidas em áudio pelo Facebook, Facebook da paróquia Santa Rita de Cássia, né? É lá no Facebook Santa Rita, certo? As novenas estão sendo transmitidas só em áudio lá, não tem imagem, mas áudio também no Facebook todas as noites, no Facebook da paróquia. Abraço forte, fica bem, que os anjos bons te cuidem, até amanhã.

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0: Louvado seja nosso Senhor Jesus Cristo para sempre. Seja louvado. É quinta-feira, é Jesus Eucarístico. Então diga comigo, graças e louvores se deem a todo momento ao Santíssimo e Diviníssimo Sacramento. Amado povo de Deus, nós estamos em plena novena do Jesus das Santas Chagas. Restaurai o meu coração. Sétimo dia, Jesus das Santas Chagas. Repita comigo com oração. Restaurai o meu coração. E hoje é o dia de São Matias, aquele que veio para substituir Judas Iscariotes. Amado povo de Deus, vamos juntos passar esta hora abençoada e bendita. E eu quero saudar a todos. Saúdo a partir da Rádio Evangelizar, de onde tudo começa. As rádios irmãs, cujos nomes cito neste momento.
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0: Mais amor, por favor. Saúdo a você que me acompanha pela TV Evangelizar. Sinal digital em todo o país, em várias cidades, canal aberto. Pelo YouTube, Padre Manzotti Oficial. Padre Manzotti Oficial. E pelo aplicativo da Obra Evangelizar é Preciso e todas as plataformas digitais. Vamos juntos? Quinta Eucarística. Graças e louvores se deem a todo momento ao Santíssimo e Diviníssimo Sacramento. Em nome do Pai, do Filho e do Espírito Santo. Amém. Senhor Jesus sacramentado, presente na hóstia santa, eu vos amo, eu vos adoro, eu vos louvo. Diga esse ato de amor a Jesus. Jesus sacramentado, eu vos amo, eu vos adoro, eu vos louvo. E o Evangelho nos diz assim: naquele tempo, disse Jesus a seus discípulos, como meu Pai me amou, assim também eu vos amei. Permanecei no meu amor. Eu repito o verbo: permanecei no meu amor. E Jesus continua tentando desmembrar o que significa a palavra permanecer. Permanecer é muito mais que ficar, permanecer é muito mais que visitar. Permanecer é estar. Permanecei. Se guardardes os meus mandamentos, então permanecereis no meu amor. Assim como eu guardei. Então permanecer, o primeiro verbo que se desdobra é guardar. Não nos faz lembrar Nossa Senhora, naturalmente, que guardava tudo no seu coração. E continua: eu vos disse isso para que a minha alegria esteja em vós. A consequência de permanecer, guardar, estar em Jesus é que a alegria permanece, ela fica. Não é uma alegria passageira, fútil, fruto de um sentimentalismo ou de uma euforia. É um estar em Jesus. Então, Senhor, eu quero permanecer em Ti. Reza isso. Senhor, eu quero permanecer em Ti. Pela força do Teu Espírito, dai-me a graça de guardar, guardar no coração, guardar na alma, guardar no meu interior, guardar com cuidado toda a tua palavra, aquela que compreendo, aquela que não me é clara, mas é tua palavra, Senhor. E Jesus, no final do Evangelho, vai dizer: não fostes vós que me escolhestes, fui eu que vos escolhi. Então diga obrigado, Jesus, porque pelo batismo me escolheste. Obrigado, Jesus, por ter me escolhido. Jesus, eu quero estar em ti. Ei, diga isso. Eu quero estar em ti. Eu sei, eu tenho a fazer, Senhor. Eu tenho uma vida para cuidar, família para cuidar, trabalho por fazer. Eu tenho que garantir o pão nosso de cada dia. Mas em tudo isso que eu fizer, estarás comigo, Senhor. Porque eu sei que darei fruto por permanecer em ti, ao Evangelho. E ele termina com esta frase maravilhosa, que diz assim: então, se estiverdes em mim, e eu quero estar em ti, Senhor, tudo o que pedirdes ao Pai em meu nome, ele vo-lo concederá. Senhor, então hoje eu rezo. Eu rezo por aquilo que me tira da tua presença. Eu rezo, Senhor, pelos problemas que estou enfrentando, as muralhas que se levantam. Eu rezo, amado Deus e Senhor, por aqueles que se recomendaram às orações, por aqueles que pediram graças e bênçãos. Senhor Deus, aqueles que não estão felizes hoje, o teu Evangelho fala de alegria, de felicidade. Então aparte de mim aquilo que me tira a alegria. Tira de mim aquilo que está dando tristeza. Soberano Deus, amado Senhor, soberano Senhor e Deus, afaste de mim aquilo que é motivo de tristeza, aquilo que é motivo de angústia, aquilo que é motivo de depressão, aquilo que não faz bem ao meu coração. Amado Deus e Senhor, dai-me esta alegria. Dai-me esta alegria. E o Senhor ainda tem mais uma palavra. Depois de tudo dito, permanecer, guardar, alegria, tudo dará fruto. Tudo que pedirdes, o Pai lhe concederá. Ele diz: eu vos ordeno, amai-vos uns aos outros. Portanto, nós começamos com o Evangelho do dia, este Evangelho maravilhoso, que nos coloca verbos profundos e desafiadores. Mas do fundo do nosso coração a palavra: Senhor, dai-me a graça de permanecer em ti. A frase orante: dai-me a graça de permanecer em ti, guardar tuas palavras, dar frutos no teu amor, porque eu sei, eu confio, que o que eu pedir ao Pai, em teu nome, ele me concederá. Dai-me esta graça, Senhor. Eu vou para o intervalo, eu volto já, volte comigo.
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0: 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Felipe, que a paz de Jesus esteja com você, Felipe.
1: Bom dia, Padre, sua bênção. Amém.
0: Deus o abençoe. De onde você fala, Felipe?
1: Eu falo da cidade de Ponta Grossa, no Paraná.
0: Meu abraço à cidade de Ponta Grossa. E como que você me acompanha aí?
1: Eu acompanho geralmente pela Rádio Santana e algumas vezes pelo YouTube.
0: Tá certo. Então, minha saudação à Rádio Santana FM. Pois não, filho. Partilhe.
1: Então, eu gostaria de compartilhar, primeiramente, uma história de conversão.
0: Pois não.
1: E, se o tempo permitir, depois eu gostaria de comentar brevemente sobre uma graça.
0: Então vamos com a história de conversão. Fala bem alto.
1: Isso, claro.
0: Por
1: então
0: favor.
1: Vamos lá. A história de conversão é a minha, que hoje nós estamos em 2026 e até 2021 eu não era católico.
0: Sim.
1: Eu fui batizado quando criança, mas nunca frequentei a igreja católica.
0: Certo.
1: E em 2022, quando eu me mudei para o bairro onde eu moro hoje, a minha filha começou a frequentar a catequese.
0: Opa.
1: E a presença nas missas era obrigatória. Ela já era o terceiro ano de catequese dela.
0: Tá.
1: Ela fez 2 anos anteriores em outra localidade e quando a gente mudou para cá, a presença era obrigatória.
0: Certo.
1: E eu, apesar de não ser católico, sempre a incentivei, nunca desmotivei.
0: Sim.
1: Só que eu fui muito bem acolhido ali na capela.
0: Opa.
1: A capela São inclusive o nome da capela é a Capela São José, aqui no bairro do Ibirapuera.
0: Só um minutinho, você já vai continuar. Gente, atenção, sim, olha como a catequese é importante. Parece uma obrigação, mas como dá frutos. Segundo, a palavra que ele disse, acolhimento, como foi importante. Continue.
1: Sim, e eu comecei a acompanhar as missas. Sinceramente, eu ia por ir. Não fazia sinal da cruz, não acompanhava a parte litúrgica, mas eu fui muito bem acolhido e gostei das pessoas.
0: Pois
1: vou tentar resumir um pouco a história, mas foi assim, foi acompanhando. No final desse mesmo ano, eu senti um chamado de São José e comecei a fazer parte da equipe da liturgia.
0: Opa, olha aí.
1: No início do ano seguinte, a minha cunhada sonhava em ser mãe, até então não era. E como eu não tinha os sacramentos, eu falei o seguinte, vou fazer a catequese de adultos, para eu ter o crisma,
0: sim,
1: e poder ser padrinho, caso realmente venha a ter um sobrinho.
0: O catecumenato, que nós chamamos, né?
1: Isso. E eu resolvi fazer a catequese de adultos, onde eu adquiri muito conhecimento e realmente surgiu a verdadeira conversão.
0: Opa.
1: Então, adquiri muito conhecimento, foi muito forte para mim. E no ano seguinte, eu vou tentando resumir a história.
0: Claro.
1: No ano seguinte, eu e minha esposa fomos convidados a nos tornarmos catequistas na nossa comunidade. E, ou seja, em 2024, isso. E, na metade do ano, desse 2024, fizemos o nosso casamento religioso.
0: Meu Deus, que história lindíssima de transformação, filha, de conversão. Sim. Nós chamamos isso de catecumenato, quando se trata de uma volta à iniciação cristã, um fazer a iniciação cristã enquanto adulto. E veja, gente, ele já vai continuar, mas veja, o acolhimento, primeiro foi por causa da filha, depois fez o processo, não, tomei consciência, se tornou um catecúmeno, fez a catequese de adulto, que é diferente da catequese de criança. Se você, por acaso, ele já vai continuar, você não tem o batismo, primeira comunhão e crisma, faça como Felipe, faça catequese de adulto, como se não bastasse, ele se casou na igreja e se tornou um catequista. Toca a corneta, sacristão! Louvado seja Deus! E você está feliz hoje, Felipe?
1: Estou muito feliz, realizado. E só seguindo com a finalização dessa conversão, ainda em 2024, eu recebi um convite para me tornar um ministro extraordinário.
0: Meu Deus.
1: E no ano passado, eu e minha esposa aceitamos esse chamado. Então, hoje, nós somos catequistas, fazemos parte da equipe da liturgia e que também maravilha. Somos ministros da Eucaristia, da ministros extraordinários.
0: Maravilha, filho. Uma vida transformada em Jesus Cristo. E conta Sim. o seu testemunho agora. Esse já é um grande testemunho, mas você disse que queria Sim. contar mais um.
1: Isso. O segundo é uma graça que recebemos na novena de São José. É. Isso pela parte da minha esposa. Sei que o tempo é curto, então vou tentar resumir.
0: Não, pode falar.
1: A minha cunhada, a irmã da minha esposa, ela por muitos anos tentou ser mãe e não conseguia. Ela teve um relacionamento de 15 anos e que não deu certo. Ela se separou. E dentro desse relacionamento, ela já tinha feito várias tentativas, só que a idade chegando próximo dos 40, isso dificultava. Ela tem alguns problemas de saúde, Sim. como endometriose. Esse relacionamento, em 2020, ela começou um relacionamento novo, com uma nova pessoa. Em 2024, no início do ano, ela recebeu a bênção de ficar grávida.
0: Amém.
1: Daí, inclusive, foi próximo do dia de São José, a gente estava no início do ano. Porém, infelizmente, logo depois ela perdeu a criança.
0: Certo.
1: Infelizmente, foi uma tristeza muito grande.
0: Com certeza, é um lamento muito grande.
1: Sim, então, assim, principalmente próximo ali de São José, até era difícil a gente rezar, a gente sentiu essa pancada.
0: Certo.
1: E, como eu comentei que eu e minha esposa nós nos casamos em 2024, ela com esse companheiro também se casaram. A gente fez um casamento das irmãs juntas.
0: Que maravilha, gente! E aí, continua que essa questão vai tirar a gente do ar.
1: Sim, rapidinho. E no início do ano passado, ela novamente ficou grávida durante o cordão de São José.
0: Olha aí!
1: E graças a Deus, hoje, o nosso Guilherme José está conosco. Nasceu no dia 5 de novembro. Do ano passado, 5 de novembro, isso, tanto que é o dia da memória de Santa Isabel e São Zacarias, aquela Meu que era Deus. Tida como mistério.
0: Verdade. Felipe, o seu testemunho vai ecoar nos quatro cantos do mundo, viu? O mundo não tem canto, mas nós vamos fazer ecoar. Porque exatamente o que você está contando, tanto da sua vida como da vida da sua cunhada, uma transformação em Deus. Parabéns, Felipe. Graça recebida.
1: É, graça testemunhada.
0: Toca o sino, sacristão! Obrigado, Amém. Felipe, pela sua ligação. Foi muito edificante, viu?
1: Obrigado. Deus abençoe, padre. Fique
0: Deus abençoe, gente. Aprenda com a história do Felipe. Não só ele teve uma mudança radical na vida, como a mudança dele levou a cunhada dele também a transformar. E nasceu, como fruto de tudo isso, Guilherme José. Graça recebida, graça testemunhada. Eu vou para o intervalo e eu volto com a leitura orante de Jó. Volte comigo, por favor.
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E eu quero saudar o Felipe, faltou saudar lá de Ponta Grossa. Ele citou a Rádio Santana FM, Padre Joel, na Lepa, Dom Bruno Eliseu Versari, da Diocese de Ponta Grossa. Nós vamos para Jó capítulo 3, mas antes eu queria lembrar que ainda é tempo da peregrinação Passos da Misericórdia, que vai acontecer em outubro. 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Nós vamos para a leitura orante, Jó capítulo 3. Então, você está percebendo, Jó foi uma inspiração na minha vida que me levou a escrever o livro Inabalável. Por isso, eu vou mostrando, eu explico Jó e, padre, eu quero aprofundar Jó. Aí você vai, eu vou mostrando a página onde me deu a inspiração Inabalável, uma releitura de Jó. 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E nós estamos hoje, capítulo 3 de Jó. Se você está pegando agora, padre, eu estou caindo de paraquedas, vai no YouTube, Padre Manzotti, e você vai ver a relação de Jó, desde o primeiro capítulo. E isso vai te ajudar muito, viu? Para você pegar o contexto de Jó, porque hoje é a primeira queixa, o primeiro discurso, mas eu não gosto da palavra discurso. É o primeiro momento em que Jó fala a queixa. Finalmente, Jó quebrou o silêncio e amaldiçoou o dia do seu nascimento. Quebrou o silêncio. E o que ele disse? Palavras fortes. Mas eu já vou lhes dar uma chave: nunca contra Deus. Esse é o ponto importante. Você não vai perceber isso, mas vamos ver palavras fortíssimas. Maldito o dia em que nasci. Maldita a noite em que disseram: já nasceu. É homem que aquele dia vire escuridão, que Deus lá do alto não se importe com ele e nunca mais a luz o ilumine. O dia. Versículo 5. Que a escuridão e as trevas o abominem, o dominem, e que as nuvens o cubram e apaguem a luz do sol. Que aquela noite em que eu nasci, lembra? Volto ao começo: maldito o dia em que nasci, maldita a noite em que disseram: nasceu e é homem. Voltamos. Que aquela noite, versículo 6, fique sempre escura e que desapareça do calendário. Que seja solitária e triste aquela noite.

0: noite e que nela não se escutem gritos de alegria, que seja amaldiçoada pelos feiticeiros, aqueles que têm o poder sobre os monstros Leviatã. Versículo 9. Lembre que ele está dizendo: maldito o dia em que nasci, maldita a noite em que disseram nasceu e é um homem. Versículo 9. Que escureçam as estrelas da manhã, que ela espere a luz e a luz não venha, e que a sua madrugada não chegue, pois ela deixou que minha mãe me desse a luz e não me poupou de todo este sofrimento. Por que que ele está dizendo maldito o dia que nasci? A resposta está no versículo 10. Porque ela deixou que minha mãe desse a luz e não me poupou deste sofrimento. Padre, eu posso fazer uma queixa do meu sofrimento a Deus? Sim. Mas a chave de leitura qual foi? Nunca contra Deus. Por que não nasci morto? Forte demais, né? Porque eu não nasci morto. Porque não nasci morto, porque não morri ao nascer. Porque minha mãe me segurou no colo, porque me deu o seio e me amamentou. Se eu tivesse morrido naquele momento, agora estaria dormindo em paz. Estaria com os reis das altas autoridades, que construíram palácios antigos. Versículo 16. Se minha mãe tivesse tido um aborto às escondidas, eu não teria existido e seria como as crianças que nunca viram a luz do dia. Na sepultura, versículo 17. Olha, escute se às vezes não pensamos assim. Na sepultura acaba a agitação dos maus e ali repousam os que estão cansados. Esse primeiro discurso tem outros, mas esta frase é uma das mais fortes, também como aquele do aborto. Versículo 17. Na sepultura acaba a agitação dos maus e ali repousa os que estão cansados. Ali os prisioneiros descansam juntos e já não ouvem mais os gritos do capataz. Ali estão os importantes e os humildes na sepultura. É a mais pura verdade. Pode ser muito importante, pode ser muito humilde, pode ser muito rico, pode ser muito pobre. Na sepultura todos se encontram. E os escravos ficam livres de seus donos. Filho querido, é a primeira queixa de Jó. A primeira queixa de Jó. Eu disse que a grande chave de leitura é queixar o seu sofrimento. Isso não desagrada a Deus, mas revoltar-se contra Deus é outra coisa. No livro Inabalável, esta reflexão aparece na página 63, a luta pela fé no meio do sofrimento. E de modo particular, Jó nos mostra que a dor, segundo parágrafo, a dor pode dilacerar a pele, abalar os pensamentos, mas não rouba aquilo que Deus depositou no mais profundo de nós, a possibilidade de dizer sim ou não. Mas tem mais. Eu ainda volto refletindo e volto rezando Jó, capítulo 3, do versículo 1 ao versículo 19. Volte comigo.
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0: Nós estamos diante da primeira queixa de Jó. Sinceramente, eu estimulo você na leitura orante. Não leia inteiro Jó, leia comigo. Pega a tua Bíblia. Capítulo 1, capítulo 3, versículo 1. Hoje, só leia até o 19. Eu marquei aqui, ó, até o 19. Amanhã, nós vamos continuar. Mas como entender isso, padre? Ele usa palavras muito fortes. Eu devia ter sido abortado, minha mãe não devia ter me dado. Gente, quantas vezes passamos por isso? Talvez não falemos o que ele falou. Mas quantas vezes a gente deseja? Eu lembro-me de um fato, de uma pessoa que dizia: pai, vem me buscar. Eu estou tão no fundo do poço. Ai, como eu queria que minha mãe viesse me buscar. Você deve ter ouvido já isso. Antes de rezar, no livro Inabalável, página 63, Deus não impôs a Jó. Não impôs a nenhum de nós uma reação. Quando tudo dói, podemos reagir de maneira silenciosa, rabugenta, chorosa, mas sempre como decidirmos. Diante da profunda dor, nós podemos reagir de forma silenciosa, rabugenta, chorosa. Podemos reclamar, podemos chorar, eu gosto da palavra, se derramar diante de Deus, mas nunca contra Deus. Na página 63, Deus não impede ninguém de questionar, lamentar, silenciar e até mesmo pensar em desistir. Ele não força a confiança, apenas acompanha. Continue a leitura e reze comigo, Senhor. Às vezes, a vida se torna tão difícil, tão penosa. O sentido das coisas se esvai, a esperança se esgota. E seria melhor pensar em não ter nascido. Mas eu creio, Senhor, que há um propósito para a minha vida, mesmo que no sofrimento. Amém. Amém. Gente, nós estamos mexendo em coisas muito sérias, viu? Nós estamos mexendo, eu sempre fugi de Jó na leitura aqui. Sempre é um tema muito pesado, mas os dias atuais merecem que toquemos nesse assunto. Por isso, depois você pode escutar o reprise, 10 da noite. Mas se não, pega pelo menos lá no YouTube Padre Manzotti a leitura orante. Mas por favor, não pega só uma parte da leitura orante. Nós já estamos há dias. Eu ainda ouso puxar aqui. Nós começamos Jó, dá licença. Nós começamos Jó dia 8 de maio. Dia 8. Hoje nós estamos no dia 14. Dá tempo de se voltar lá no dia 8 e escutar. São no máximo 10 minutos, não dá mais. 8, 9, 10, 11, 12, 13, 14. Pega a leitura do começo, senão fica capenga. Ana Maria, que a paz de Jesus esteja com você, Ana Maria.
1: Bom dia, padre.
0: Sua Deus bênção. Abençoe, querida. Você estava escutando a leitura de Jó?
1: Estava escutando.
0: São isso. Temas fortes, né?
1: Muito fortes e emocionantes.
0: Você fala de onde, minhas queridas? Fala, meu anjo.
1: Eu falo de Nova Serrana, Minas Gerais.
0: Meu abraço, Nova Serrana, Minas Gerais. Como é que você me acompanha?
1: Pela 96, com o nosso queridíssimo Wagner Rick.
0: Eita, Rádio 96 FM. Olha, ele sabe até que o diretor Sim. é o Wagner Rick. Pois não, diga lá, Ana Maria.
1: Padre, eu tenho um grande testemunho para dar para o senhor. Assim, na verdade, eu tenho vários, né? Mas um especial. A respeito do meu marido, ele descobriu que estava com uma veia entupida, né?
0: Sim.
1: E, assim, a graça de Deus, ele não teve infarto, não chegou a ter infarto, teve só os inícios de sinais, né?
0: Sim.
1: E a gente correu atrás, graças a Deus, em menos de 30 dias.
0: Nossa.
1: A gente já estava com a cirurgia dele marcada pelo SUS.
0: Louvado então, seja Deus, ainda bem que foi, descobriu no início, eu sempre falo que tudo que a gente descobre no início é mais fácil, né?
1: Com certeza,
0: e depois...
1: o cardiologista dele até falou que ele foi muito premiado, porque saiu muito rápido e ele não sofreu nenhum infarto, graças
0: que bom.
1: A Deus.
0: Como é que é o nome dele mesmo, querida?
1: É Alencar.
0: Alencar.
1: Isso.
0: E aí, ele fez a cirurgia?
1: Fez a cirurgia, graças a Deus, tem 8 anos e está super bem, com a graça de Deus.
0: Que bom, então diga assim, graça recebida...
1: É graça testemunhada, toca o sino, sacristão.
0: Aí, o milagre de Jesus das Santas Chagas, minha querida. Quer deixar alguém em oração?
1: Quero sim, padre, eu quero deixar toda a minha família, de modo muito especial os meus filhos.
0: O nome?
1: Sara e Humberto.
0: Como? Sara?
1: Sara.
0: Hã?
1: E Humberto.
0: Tá.
1: Humberto, assim, que ele faz um esporte meio perigoso, quer pedir uma oração
0: que
1: muito especial
0: faz, filha?
1: Por ele. Ele faz aquelas trilhas de Dom Rios de bicicleta que eu fico o coração pela boca.
0: Aí precisa rezar muito pro anjo da guarda dele, né? Que o anjo da guarda, do Humberto, possa protegê-lo na ida e na volta.
1: Com certeza. E também pelos meus dois irmãos, padre. Um é caminhoneiro que vive na estrada, que é o Clemente.
0: Clemente, meu abraço, Clemente, se você estiver me ouvindo no teu caminhão, se não deveria estar escutando, tá bom. E o outro?
1: E o outro também que vive na estrada, Valdivino.
0: Valdivino.
1: Que é mais conhecido como Poté.
0: Como?
1: É conhecido como Poté.
0: Poté, tá certo.
1: Isso.
0: Fala pra eles ir no caminhão escutando o padre.
1: Pode deixar. O Valdivino mais é viagem, padre, mas está sempre na estrada, todo
0: tá
1: final
0: bom.
1: De semana.
0: Tá bom, Ana Maria, anotei, que Deus abençoe você. E olha, quando eu benzer, pegar água benta, jogue na bicicleta do Humberto.
1: Sim, eu jogo sempre.
0: Tá
1: jogo
0: bom,
1: sempre,
0: meu abraço, padre. Ana Maria de Nova Serrana, Minas Gerais. Rádio 96 FM, Wagner Henrique, Dom Giovanni Luiz da Silva, que é o bispo de Divinópolis. Escute, não dá tempo não, né? Dá tempo? Escute esse testemunho, por favor.
2: Me chamo Márcia, moro em Recife, Pernambuco. Acompanho sua programação pela TV Evangelizar,
0: opa,
2: canal 47.1. Há mais de 7 meses que eu estava devendo a essas pessoas que cobram juros. E eu fiz muita novena, me ajoelhei. E foi de novena em novena. A última novena agora foi dos arcanjos.
0: Sim.
2: E aí no último dia dos arcanjos eu consegui fazer um empréstimo no meu próprio nome.
0: Sim.
2: E aí eu consegui me libertar. Fiquei muito feliz, na hora me ajoelhei no chão, porque não é fácil você pegar metade do seu salário e dar a alguém, porque você não está pagando, você está somente dando juros.
0: Verdade.
2: Não é fácil, né? Nos dias de hoje, com aluguel para pagar, com criança dentro de casa, não é fácil. Graças a Jesus das Santas Chagas, eu consegui. Chegou a minha hora. Estou muito feliz agora, já consigo dormir direito. As coisas já
0: Amém.
2: Vão variando. Peço perdão a Deus por esse pecado. Não cometerei mais. Eu sei que foi por uma necessidade. E desejo muita saúde, muita paz para o Senhor. Obrigado a todos os intercessores. E graça alcançada é graça testemunhada. Toco o sino, sacristão.
0: Eu vou para o intervalo, eu volto já. Volte comigo, povo de Deus.
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7: 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Olha só, atenção, tenho aqui um comunicado para você. 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
0: Da Márcia de Recife, Pernambuco, lá em Olinda, Recife, Jaboatão dos Guararapes, nós temos a TV aberta, canal 47.1. Olha, pessoal de Pernambuco, na capital, Recife, região metropolitana, canal 47.1. Temos também quem nos transmite, Rádio Recife FM, Marcelo Pitanga, Olinda FM, Ivanildo, da Obra de Maria, Arcebispo Dom Paulo Jackson Nóbrega de Souza, de Olinda e Recife. Hoje, aniversário, 89 FM, 89.7, Engenheiro Navarro, Minas Gerais. Alternativa FM, 91.1, João Molenvade, Minas Gerais. Bom Sucesso FM, 95.5, Minas Novas, Minas Gerais. Clube FM, 96.7, Machadinho, Rio Grande do Sul. Regional FM, 100.9, Cícero Dantas, Bahia. Samaúma FM, 104.9, Cacoal, Rondônia. Voz da Ilha FM, 98.5, Ilha de Itamaracá, Pernambuco. TV Evangelizar, canal 44.1, Cachoeiro do Itapemirim. Espírito Santo e Tip Play, Valinhos, São Paulo. Hoje é aniversário também de Patrícia Haddad, ela que é assessora, sempre atenta a tudo que tem que ser feito, que Deus abençoe e acumule com muitas graças e bênçãos do céu. Parabéns, Patrícia Haddad. Gente, eu comecei falando que hoje é dia de São Matias. Quem foi São Matias? Segundo a tradição, não. Segundo a própria Bíblia, em Atos dos Apóstolos, o que nós temos? Primeiro eu preciso explicar, eram 12 apóstolos e Judas Iscariotes, num ato de desespero, se matou e ficaram 11. Você vai dizer, por que formar 12 de novo? Nós temos que lembrar que 12 não é por acaso. 12, lembrando as 12 pedras do altar do sacrifício do Antigo Testamento, mas principalmente as 12 tribos de Israel, e lembrando que no Apocalipse as 12 estrelas, Então 12 é um número muito significativo. Jesus escolheu 12. Não quiseram que ficasse faltando um, ficasse em 11. Foi quando, em Atos dos Apóstolos, eles colocaram uma condição, que se escolhesse algumas pessoas que nos acompanharam desde o início. Então, pessoas que acompanharam Jesus, que conheceram Jesus, tinha que ter conhecido, tinha que ter visto as obras de Jesus Cristo. E dentre eles foi selecionado José, filho de Sabá, cujo nome também era Justo, e Matias. E o mais impressionante de todos é que neste momento rogaram o Espírito Santo, fizeram um sorteio. Eu sempre me impressiono com isso. Fizeram um sorteio. O texto, já vou dizer, está em Atos dos Apóstolos, já vou dizer para você. E nesse momento, a escolha caiu sobre Matias. Portanto, Matias, ele de fato se tornou um dos apóstolos e estava inclusive em Pentecostes. Atos capítulo 1, versículo 14. Segundo a tradição, Matias evangelizou a Judéia, a Capadócia, depois foi para a Etiópia, sofreu perseguições e martírio, morreu apedrejado e decapitado, testemunhando sua fidelidade a Jesus. A sua decapitação de Matias foi no machado, e por isso ele é também padroeiro dos açougueiros e carpinteiros. É representado, você está vendo a imagem, geralmente com machado na mão, que é símbolo da força do cristianismo, a alabarda. As relíquias, segundo Santa Helena, mãe do imperador Constantino, a levou para Roma, onde uma parte é guardada na igreja de Santa Maria Maior, como nós conhecemos, e o restante se encontra na antiga igreja de São Matias, em Treves, na Alemanha. Cidade da tradição, foi evangelizada por ele e também a tem por seu padroeiro. Papa emérito Bento XVI disse sobre Matias: tiramos disso mais uma linda lição. Mesmo se a igreja não faltam cristãos indignos e traidores, compete a cada um de nós equilibrar o mal que eles praticam com o testemunho transparente de Jesus Cristo, nosso Salvador. São Matias, rogai por nós. Se conhecia a história de São Matias? É linda, né? Tá na Bíblia, Atos dos Apóstolos, capítulo 1, versículo 19. Mas aí você aprendeu um pouco mais aqui no Experiência de Deus. Eu busco sempre a catequese. Chegou a hora, e agora? Sétimo dia, Jesus das Santas Chagas, restaurai meu coração. Deus de misericórdia e renovação, venho diante de ti com o coração em ruínas, clamando por teu sopro de vida sobre o que se quebrou. Restaure em mim o que o tempo desgastou, o que a dor silenciou, o que a esperança esqueceu. Onde há cansaço, traz vigor, Jesus das Santas Chagas. Onde há ferida, derrama cura. Onde há vazio, preenche com sentido. Refaz meus passos, reconstrói meus sonhos, renova minha fé. Tu és o Deus que faz tudo novo, então faz em mim um novo ser, com raízes mais profundas, com amor mais inteiro, com a paz que não se abala. Jesus das Santas Chagas, restaurai meu coração. Jesus das Santas Chagas, restaurai meu coração. O Senhor esteja convosco, Ele está no meio de nós. Abençoai, Senhor, a água, a roupa dos enfermos, as fotos de família. Pai, Filho, Espírito Santo, amém. Eu me despeço com o clipe Como é Bom Ter Fé. YouTube, Padre Manzotti, evangelizar é preciso. Deus.

0: 11 horas.
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11:03, 11:03, manhã menos gelada hoje, né? Menos gelada, hoje já é dia 14 de maio, ano 2026. Estamos começando aqui agora o programa da manhã, programa Ayrton José. 134 dias já se passaram, faltando 231 para terminar o ano. A Elaine Dias chega com a agenda do rádio.

0: Gente, hoje é dia 14 de maio, hoje é dia continental do seguro. Aniversariante do dia. Tem aniversário de Mariana Godoy, jornalista brasileira, Sérgio Guizé, ator, e Mark Zuckerberg, programador e empresário estadunidense, o pai do Facebook ou cofundador do Facebook. Fatos históricos e jornalísticos. Nos fatos históricos, foi em 1952 que o Esquadrão de Demonstração Aérea Brasileiro, conhecido como Esquadrilha da Fumaça, realizou sua primeira exibição oficial. Em 2005, estourava a crise política brasileira conhecida como Escândalo do Mensalão. E em 2015, o plenário do Supremo Tribunal Federal reconheceu o poder investigatório do Ministério Público do Brasil. A gente vai retornar amanhã com mais Agenda do Rádio. Um grande abraço e até lá!
1: Temperatura. O tempo é bom no sudoeste do Paraná. Algumas nuvens ainda no firmamento. Estamos agora às 11 horas e 5 minutos com 18 graus lá fora. Aqui dentro está 16,9 graus. Umidade relativa do ar na casa de 54%. A Sofia Stein chega com a previsão do tempo na região sul.
2: E agora, o tempo e a temperatura.
3: A previsão do tempo para a região sul nesta quinta-feira apresenta possibilidade de chuva no noroeste e extremo norte do Paraná e oeste catarinense. Nas demais regiões do Paraná, Santa Catarina e Rio Grande do Sul, variação entre muitas e poucas nuvens, mas sem chuvas. Entre as capitais, a temperatura mínima prevista é de 8 graus em Curitiba. Já a máxima pode chegar até 22 graus em Curitiba e Florianópolis. A umidade relativa do ar varia entre 30% e 95%. As informações são do Instituto Nacional de Meteorologia. Sophie Stein, o tempo e a temperatura.
1: 11 horas e 6 minutos, 11 e 6, no programa da manhã, programa José. Vamos falar de esportes, chegando ele, Valdecir Moraes. Bom dia, Moraizinho.
4: Bom dia para você, bom dia também para o ouvinte da Cristal. Ontem, pela Copa do Brasil, mais alguns times se classificaram para as oitavas de final. Curitiba 0, Santos 2, Juventude 3, São Paulo 1, Jacuipense 1, Palmeiras 4, Ceará 2, Atlético Mineiro 1, nos pênaltis 4-2 para o Atlético Mineiro. Vasco 2, Paysandu 2, Remo 2, Bahia 1, Mirassol 2, Bragantino 1. Hoje, a partir das 19 horas, tem Atlético de Goiás e Atlético Paranaense. No primeiro foi 0-0. 21h30, Vitória e Flamengo. No primeiro, 2-1 para o Flamengo. 19 horas, Confiança e Grêmio, 2-0 para o Grêmio no primeiro. CRB e Fortaleza, vantagem do Fortaleza, que venceu por 2-1. Chapecoense e Botafogo, esse jogo está marcado para as 18 em Chapecó, 1-0 para o Botafogo no primeiro jogo. E às 19h30, Corinthians e Barra, o Corinthians venceu o primeiro jogo 1-0. Já classificados para as oitavas, Cruzeiro, Fluminense, Internacional, Santos, Juventude, Palmeiras, Atlético Mineiro, Vasco, Remo e Mirassol. E mais 6 times saem hoje, aí teremos o sorteio para a formação dos confrontos para a próxima fase da Copa do Brasil. Em Marmeleiro, andando o Campeonato de Futebol Suíço, hoje, quinta-feira, mais 2 jogos no módulo esportivo e 2 jogos no campo da AFM. Sábado, teremos o jogo Marmeleiro e Flor da Serra do Sul pela Copa Sudoeste, às 13h15, no Complexo Esportivo Wilson Henrique, encerrando a primeira fase da competição. Final de semana, tem os jogos escolares do Paraná, JEPS, na cidade de Salto do Lontra. Marmeleiro estará com os colégios Telmo Otávio Miller e Estadual, com a escola Entre Amigos da APAE, em diversas modalidades, futsal, vôlei de praia masculino e feminino, handebol, basquete e também futsal masculino nos JEPs, Jogos Escolares do Paraná, a partir desse fim de semana, então, de sábado, dia 16. Teremos na outra semana, a partir da sexta-feira, dia 22, o Paraná Bom de Bola, né? Os Jogos Bom de Bola, Marmeleiro vai participar no Verê com o Sub-16, com 40 a mais e com o 50 a mais. Também andando o Campeonato de Bocha, Campeonato de Bolão, diversas atividades acontecendo no município de Marmeleiro. São essas algumas do esporte. Bom dia e até mais.

0: 9 minutos, 11 horas, mais 9 minutos, o programa da manhã, programa Aí José. Daqui a um pouquinho vou conversar com o Luiz Lazaretti e também com o Willigan Gambetta para falar do Núcleo de Empreendedores de Marmereiro, o Núcleo de Empreendedor Jovem, né? Que está aí com um feirão de impostos. Já já a gente vai conversar mais sobre isso. 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Pois então, Marmereiro vai realizar agora, neste mês de maio, o Feirão do Imposto, né? Que é realizado em todo o território nacional, e os jovens do NEJM, que é o Núcleo do Empreendedor Jovem de Marmereiro, estará também empenhado nisso. Vamos conversar com o Luiz Lazaretti e também com o Willigan Gambetta. Luiz, bom dia. Explica pra gente o que é este feirão e por que que o Núcleo Jovem está empenhado nesse processo.
1: Bom dia, Ayrton. Bom dia a todos os ouvintes da Rádio Cristal. É uma excelente semana a todos. Iniciando então, Ayrton, né, queria apresentar também o Willigan aqui, que é o nosso nucleado. O ferão do imposto ocorre, então, como comentado antes, durante todo o território, né? Durante o mês de maio, em todo o território do Brasil. É um mês utilizado para conscientização da carga tributária do país, né? Seja em todos os produtos de consumo que nós temos catalogados.
0: E como vai funcionar esse feirão? Willigan, tu pode falar para a gente aí? Como vai funcionar esse feirão do imposto?
2: Então, bom dia, Ayrton. Bom dia a todos os ouvintes. O feirão do imposto ele ocorre no mês de maio, então todo mês de maio no ano. E nós temos como data o último dia do mês, então dia 31. Esse ano vai ocorrer num domingo, então nós estamos antecipando junto com os nossos parceiros que já aderiram ao feirão, né? Para fazer no sábado. Então, no sábado aí, bastante empresas que aderiram vão estar com alguns descontos, considerando a questão da carga tributária. Então, relativa à carga tributária, nós vamos estar com esses descontos para considerar ali o imposto, tá? Então, vai ocorrer no sábado, no dia 30 de maio, tá?
0: No dia 30 de maio. Quem são os parceiros, Luiz, que vão participar deste feirão do imposto, vendendo um pouquinho mais barato, acredito eu, né?
1: Uhum. Então, assim, antes disso, na frente de todo o comércio parceiro do núcleo do empreendedor jovem deste ano, nessa edição 2026 do Feirão do Imposto, vai ter uma plaquinha, um folder, falando um pouco mais sobre a carga tributária em decorrente de um produto específico que o nosso parceiro vai estar trabalhando. Então, os parceiros que nós temos hoje são a Estilo Móveis, Relojaria Adriane, a Farmácia Ultra Popular, a Feirão do Carro, a Infosystem e também a Cielo Marmoraria. Todas essas empresas estarão trabalhando, claro, durante o mês, a conscientização em cima de um produto específico. E no dia 30, que foi o que o Willigan falou, que a gente chama de dia D, seria o dia mais importante do mês, que é onde realmente vai ocorrer o dia de finalização, né, do todo o processo aí durante o mês. Eles vão estar trabalhando esse item em específico.
0: Você fala Ultra Popular, não é a Brasil Popular, é a farmácia da Kelly?
1: Isso.
0: Então é a Brasil Popular.
1: Brasil então, perdão, Popular, é isso aí, só corrigindo.
0: Da Kelly. Então eles terão, para o nosso ouvinte entender, cada estabelecimento desse vai ter um artigo, um produto que vai ser colocado à venda com menos imposto, é isso?
1: Isso mesmo, vou dar o exemplo aqui então da Kelly, já que a gente tocou no assunto. Ela vai estar trabalhando uma marca específica do produto de Pirona, né, na conscientização do imposto, reiterando o imposto que tem sobre o produto. Então ela vai trabalhar o desconto em cima daquele produto.
0: Exatamente. E a carga tributária que o Brasil tem, né? Você que empenhado e conhecedor disso, sabe que tem muita carga tributária. Lá na empresa da tua mãe, do teu tio lá, que você trabalha lá também, é uma carga enorme, né? Se não tivesse tanto imposto, a gente poderia vender por um preço bem menor, como tá vindo os produtos da China, né, Luiz?
1: Com certeza. Depois da reforma ainda que vai ter o ano que vem, a gente ainda fica meio ressabiado. Muitas pessoas aí comentando sobre, né? Mas da unificação dos impostos, mas assim, a carga tributária do país é uma das maiores do mundo e esse evento, esse mês, ele entra justamente em contraponto a isso, para conscientizar a população daquilo que a gente poderia comprar, basicamente reiterando o quanto de imposto a gente está pagando, né?
0: E esse é um evento do Núcleo Jovem Empreendedor aqui de Marmeleiro?
2: Sim, esse é um evento que é organizado pelo Núcleo Jovem aqui em Marmeleiro. Ele ocorre no Paraná inteiro, né? Através dos nucleados de todas as cidades. Então, ocorre no Paraná inteiro, cada núcleo na sua cidade organiza um evento e com seus parceiros. A gente pode citar o exemplo aqui de Beltrão, que é o nosso vizinho, né? Eles organizam no formato de combustíveis. Então, com um desconto ali nos postos de combustível parceiro deles, tem um desconto na questão da gasolina. Nós, esse ano, é o segundo ano que estamos participando, né? Então, queremos todo ano melhorar e criar um evento aí como do município também para a gente conseguir mais parceiros cada ano, melhorar a questão de parceria e também trazer um baita do benefício para o consumidor final.
0: Agora, com a divulgação que a gente faz aqui na rádio, estamos inclusive ao vivo no Facebook, mais empresas poderão querer participar. há essa possibilidade ainda de participarem?
2: Sim, a gente está aberto a novas parcerias, né? Não tem custo nenhum para quem queira aderir ao feirão. Então, esse é mais um evento de conscientização. Então, mostrando os impostos que tem. Vamos citar o imposto aqui nos colchões que a gente vai fazer com estilo móveis, né? Então, em torno de 30% a 40% de imposto. É claro que vocês, como empresário, não conseguem dar todo esse desconto do imposto, até porque talvez se torne inviável a venda, né? Mas conscientizar, mostrar quanto tem de imposto e colocar um desconto que seja flexível, que você tenha ainda uma rentabilidade para mostrar mesmo para o consumidor final que o que encarece talvez lá no final o produto é realmente todos os impostos que tem no valor agregado.
0: Exatamente. Bom, quero agradecer a participação de vocês aqui na Rádio Cristal, a rádio também é parceira na divulgação deste evento e com certeza até o dia 30 de maio a gente vai estar divulgando mais esse evento e ainda deixamos o microfone à disposição, Luiz.
1: Uhum. Então assim, Ayrton, mais uma vez obrigado pela oportunidade da gente estar aqui podendo falar um pouquinho mais sobre o nosso movimento, né? O pessoal que quer conhecer um pouquinho mais sobre o núcleo do empreendedor jovem, pessoal aí que tem o comércio e gostaria de aderir, então o nosso Instagram é Nege Marmeleiro, tá? Lá durante o mês inteiro a gente vai estar disponibilizando algumas publicações que vão mostrar, por exemplo, uma que saiu ontem aqui no nosso Instagram. Você sabia que até 60% das bebidas alcoólicas é imposto? Então, assim, muitas vezes a gente está deixando de consumir alguma coisa em troca do pagamento do imposto referente ao nosso consumo. Tá? Por isso que entra o feirão do imposto.
0: E conscientizar as pessoas, né? O empresário e também o consumidor, né? Da carga tributária. Com certeza, cada empresa dessas, como você falou no início, vai dizer, ó, vamos colocar Dipirona. Dipirona tem imposto disso, tem o federal, estadual, o municipal e o preço do produto é isso. Hoje nós estamos vendendo por tanto, né? É isso que vai acontecer?
1: Justamente. Se vocês quiserem saber um pouquinho mais, pode estar entrando no nosso Instagram. Qualquer dúvida, a gente fica à disposição de toda a população também para estar respondendo algumas perguntas, né? Mas as empresas parceiras, vocês vão ver na frente dos comércios aí, vai estar disponibilizado justamente a carga tributária que está incidente dentro daquele produto que a empresa decidiu apresentar, tá? Isso numa maneira geral. Mais uma informação, Ayrton, que às vezes a gente não compreende, a gente não tem o conhecimento. Toda vez que você faz uma compra em qualquer estabelecimento que seja, vai sair um cupom fiscal. Uhum. Na parte inferior do cupom vai estar discriminado os impostos. Então, às vezes, a gente não tem o conhecimento. Essa discriminação dos impostos só foi dada depois que foi inserido esse movimento aí do feirão do imposto. Foi uma conscientização que, eu não vou lembrar o nome do município agora, da cidade, que fez o feirão e conseguiu inserir no cupom fiscal a quantidade de tributos, ou seja, impostos que são creditados no nível federal, estadual e municipal. Então, no cupomzinho fiscal que você, consumidor, retira no comércio, vai aparecer lá quanto de imposto está sendo pago para cada parcela, cada grade da instituição do Estado, no caso. Né?
0: Exato, o Estado, a União. Isso. E o município, né? Cada um. O município fica com ICMS, né? O imposto municipal, o estadual também tem sua carga tributária e o federal também. Gente, obrigado, um abraço para vocês. Parabéns pelo trabalho que vocês vêm realizando aí, o Núcleo Jovem. Vocês que são o nosso futuro, né? A sequência das empresas aí dependem sempre dos mais jovens. Um abraço e até a próxima.
1: Obrigado.
0: 11 horas e 23 minutos, 11 e 23. Vamos com mais informação aqui no nosso programa da manhã, o programa José, no Giro Internacional. Conexão com a Rádio França. Xi Jinping alerta Trump sobre risco de conflito envolvendo Taiwan.
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4: Paris, 14 de maio de 2026. Essas são as principais notícias desta quinta-feira. Durante uma aguardada cúpula bilateral, os presidentes Xi Jinping e Donald Trump conversaram sobre o conflito no Oriente Médio, a guerra na Ucrânia, a situação na Península Coreana, mas principalmente sobre Taiwan, a questão mais importante na relação entre Pequim e Washington, segundo o líder chinês. Os Estados Unidos não mantêm relações diplomáticas diplomáticas com o território reivindicado pela China, mas são o principal fornecedor de armas para a ilha. Por isso, Xi Jinping frisou que o independentismo taiwanês é incompatível com a paz na região. E Taiwan reagiu, afirmando que a China é hoje o único risco para a paz e a estabilidade regional. Xi Jinping também declarou que os Estados Unidos e a China devem ser parceiros, não rivais. Já Trump prevê um futuro fantástico com Pequim e disse ser uma honra ser amigo do presidente chinês. Israel anunciou nessa manhã uma nova onda de ataques contra o grupo Hezbollah no Líbano. Em comunicado, o exército israelense pediu que moradores de cerca de 10 vilarejos no sul do país saíssem de suas casas. Logo depois, o governo israelense indicou que civis ficaram feridos em um ataque do Hezbollah contra Israel. Negociadores israelenses e libaneses voltam a se reunir hoje e amanhã em Washington, a 3 dias da expiração do cessar-fogo. Essa é a terceira reunião entre representantes dos dois países que não mantêm relações diplomáticas. Mais de 650 drones e 56 mísseis russos atingiram a Ucrânia em ataques massivos nesta madrugada, deixando um morto e cerca de 30 feridos. A capital Kiev foi particularmente atingida e danos foram registrados em mais de 20 pontos da cidade, incluindo áreas civis. Equipes de resgate ainda trabalhavam nessa manhã nos escombros de um prédio residencial de 9 andares, parcialmente destruído na capital ucraniana. Já a defesa russa informou ter interceptado 36 drones ucranianos na última noite. 6 passageiros do EBV Ondius, navio de cruzeiro, onde foi detectado um surto de antivírus, embarcam hoje na Holanda, rumo à Austrália. Esses 6 viajantes, 4 australianos, um britânico residente na Austrália e um neozelandês, estão em bom estado de saúde e não apresentam sintomas, afirmou o ministro holandês da Saúde, Mark Butler, em entrevista coletiva. Aqui na França, voltaram a testar negativo todas as 22 pessoas identificadas como casos de contato de uma passageira do navio que morreu após contaminação por antivírus. Rádio França Internacional, em parceria com a agência Rádio Web, de Paris, Daniela Franco. Contato de uma passageira do navio que morreu após contaminação por antivírus. Rádio França Internacional, em parceria com a

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3: Isso mesmo, sucesso, a boa música, os principais lançamentos, a gente está sempre antenado aí, os principais lançamentos da música e também com a informação. E uma informação que temos, né, eu ontem fiquei sentido, né, aos 62 anos de idade faleceu o Carlos Roberto Oncini, o mais conhecido como Kiko, do Marrecas Clube, né, o irmão do Renato. O Kiko Oncini faleceu, né, depois de um período de enfermidade. Né? Ele deixa um legado de dedicação, profissionalismo, amizade, sendo lembrado com carinho. E hoje pela manhã, né? Hoje pela manhã também veio a falecer o Oríbio Almeida Ribeiro. Né? Para quem conhece lá em Francisco Beltrão, o Oríbio é o Turquinho, né? O Turquinho que tinha a loja. A loja ali na rua Ponta Grossa, era nosso vizinho lá, né? E uma pessoa bastante querida, né? O Turquinho que a gente conhecia, né? O Oríbio de Almeida Ribeiro. Ele faleceu nesta madrugada, estava já com uma enfermidade. É o pai da Eliana e também da Elisângela. A Eliana é hoje a companheira do Chiquinho, nosso colega de rádio aqui, né? Então, os nossos sentimentos ao Chiquinho, à Eliana, à Elisângela, que está vindo lá de Curitiba, né? E a família, né? A família Ribeiro aí que perdeu uma grande pessoa, né? Era bastante simples ele, né? O Turquinho que a gente chamava, né? O seu Oríbio Ribeiro faleceu. Bom dia para a Neca Biribil, bom dia para o Luiz Ribeiro, bom dia também para Marlene Bonetti, a Zenir Vilmar Araldi. Muito frio, né? Tá amenizando um pouco, Zenir, nem tanto, né? A Gelci Salete e Gerard, pessoas que já estão curtindo a gente lá no Facebook também. O Sebastião da Rocha, a Iraci Grasman, a Vera Parcianello Estolfo. Também a Zelete da Gorte, a Rose Comer, né? Pessoas que acompanham a gente sempre no Facebook, Rádio Cristal FM 92.9, agora também com imagem. 11:31, quando o assunto é sabor de verdade, a escolha é clara. 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

0: 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Já já o Reginaldo Vicente chegando com as notícias do meio da hora. 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
2: As pessoas com dívidas do Fundo de Financiamento Estudantil, o FIES, podem renegociar seus débitos a partir desta semana por meio do Desenrola FIES. As condições variam conforme o perfil do estudante e o tempo de atraso da dívida, com descontos para a quitação de até 99% sobre o valor da dívida. Pode participar quem tem contrato firmado até 2017 e que estava em fase de amortização, ou seja, em fase de pagamento, em 4 de maio de 2026, data de lançamento do novo Desenrola Brasil. No caso do Desenrola FIES, a negociação pode ser feita até o dia 31 de dezembro de 2026. As regras para a renegociação foram aprovadas pelo Comitê Gestor do Fundo de Financiamento Estudantil e a regulamentação publicada anteontem no Diário Oficial da União. As condições específicas, conforme a situação da dívida, débitos vencidos há mais de 360 dias, débitos vencidos há mais de 90 dias e também adimplentes ou atraso de até 90 dias. O passo a passo para solicitar a adesão, você pode estar consultando também no site Jornal de Beltrão ou na edição impressa de hoje, quinta-feira, dia 14 de maio.
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0: 11h41, 11 horas mais 41. Bom dia, pessoal lá da Granja Groff, também ligados com a gente no Facebook. É, quem mais ligou ali e conferiu a gente no Facebook? A Cristiane Seco, né? Também ligados com a gente. A dona Darlene, Lins Casale, o Delacir Lins, lá nas alturas, né? Deve estar um frio lá em cima. O ventinho deve cortar as orelhas ali, né, Delacer? E a Darlene, um grande abraço para vocês. 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Olha, já tem aí, já os avisos, os comunicados de hoje aqui no nosso programa da manhã, programa Ayrton José. Olha, tem um senhor que está precisando de um fogão a lenha. Quem tiver aí para doar, entrar em contato aqui com a Rádio Cristal. Também tem uma família precisando de roupas de frio, adulto e feminino, tamanho M. Também tem criança, uma menina de 5 anos, um menino de 7 e outro de 11 anos. E também um jovem de 17 anos. Se você quer ajudar fazendo doação de roupas, cobertores, entre em contato aqui com a Bruna, com a Estela, na Rádio Cristal. Tá bom? Vamos ajudar a amenizar o frio de quem está passando frio. Doe roupas, agasalhos. Entre em contato aqui com a Rádio Cristal. O pessoal está fazendo aí a arrecadação. 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Já já tem a cotação dos preços do mercado agrícola e mercado financeiro.
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0: A cotação dos preços para hoje, dia 14, dados fornecidos pelo DERAL, Departamento de Economia Rural, Secretaria de Agricultura e Abastecimento do Estado do Paraná, núcleos regionais de Francisco Beltrão e dois vizinhos. O milho amarelo tipo um saca de 60 quilos, variando da casa de 53 a 57, o mais praticado 57. Soja industrial tipo um saca de 60 quilos, variando de 110 a 113, o mais praticado 114. O trigo pão PH 78, saca de 60 quilos, preço variando na casa de 66 a 70, o mais praticado 67. O boi em pé, arroba 350, 360, o mais praticado 360. Vaca em pé padrão, corte arroba 320 a 330, mais praticado 320. No mercado financeiro, hoje o dólar sendo cotado aí na casa de R$ 4,99. Euro da Europa na casa de R$ 5,83. Libra do Reino Unido na casa de R$ 6,73. Amanhã tem mais informações do mercado agrícola e mercado financeiro para você aqui na programação da Rádio Cristal. 11 horas e 57 minutos, bom dia para quem mais curtiu a gente aqui no Facebook, Alveni Brandão, o Eleonir Leonir também ligado com a gente, a Ivone Langaro Landi, né, também mandando um abraço e bom dia, né, brigadão para vocês. Já já os avisos, os comunicados de hoje aqui do nosso programa da manhã, programa Ayrton José. 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Atenção, muita atenção. Puxa o banquinho que está na hora da informação. Nota de agradecimento. As famílias Barroso e Padilha, ainda consternadas pelo falecimento da ente querida Maria Alice Barroso, que faleceu aos 65 anos, vem por meio da Rádio Cristal agradecer profundamente o carinho e a presença dos familiares e amigos. Agradecem também ao padre Silvonei, ministros, às pessoas conhecidas que de uma forma ou outra confortaram e ajudaram nesse momento tão difícil. E convidam a todos para participar da missa de sétimo dia, que será nesta quinta-feira, hoje dia 14 de maio, às 19 horas, na Igreja Matriz Santa Rita de Cássia, em Marmereiro. A família enlutada agradece a todos. Olha, tem festa, hein? Tem festa em Marmereiro, é a festa de Santa Rita de Cássia. Já começou, hein? Já começou ontem com a quermesse, ali na Igreja Matriz, ontem. A quermesse com o padre Nelton Pezzini. Hoje segue a quermesse, a novena, a partir das 19 horas, com o tema Santa Rita, a amante da oração. Quem estará hoje na celebração é o Frei Vilmar Potrick. A liturgia, a carga da lareira, da mecânicas, autoelétricas, chapeações, borracharias, tornearias, metalúrgicas, lavacars, jipeiros, gaioleiros, autoescolas, despachantes, taxistas, loja de confecções, loja de roupas, calçados, pastoral da criança, pastoral do batismo. Cantos com a equipe da lareira, o ofertório com Barra Bonita, Santo Antônio, Nossa Senhora de Fátima. Então, hoje à noite, a partir das 19 horas, você é convidado a comparecer aí na Igreja Matriz Santa Rita de Cássia. E já a partir da tarde, né, tem a quermesse na praça, ali nas tendas montadas de frente à igreja, com doce, pastéis, espetinho, cachorro-quente, caldos, quentão, polenta com codorna e muito mais, né? E domingo, nesse não, no outro dia 24, o grande almoço com a churrascada. O espeto com carne, 3 quilos, vai custar R$140. Também tem o kit com maionese, repolho, tomate, pão, cuca, por R$35. Garanta já o seu, na paróquia, com o telefone 469-9979-1034, com o Darley no 469-91-382218 ou com o Schmidt no 469-8803-7651. Participe da festa de Santa Rita de Cássia em Marmeleiro no dia 24. Tem mais um convite aqui. O grupo de idosos Santa Rita convidando os sócios para um almoço no dia 17 de maio. Somente para sócios, que tem carteirinha amarela. Se alguém tiver interesse em associar-se, deve procurar alguém da diretoria até sexta-feira. A carteirinha azul não vale mais. Os sócios que queiram ir no almoço têm que procurar para trocar, né? Fazer a amarela. Pode passar com a Marli até sexta-feira. É R$100 por ano para ser sócio do Grupo de Idosos Santa Rita. Até o final de junho tem prazo para se associar. Levar a carteirinha, pratos e talheres. Então participe dia 17 de maio, almoço no Grupo de Idosos Santa Rita, aqui de Marmeleiro. 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Bom dia, Zaira Medeiros. Também curtindo a gente no Facebook. Rádio Cristal, a Iraci Grasman Boratti também apareceu por lá. Alveni Brandão também apareceu lá no Facebook da Rádio Cristal, dando um joinha lá, né? Curtindo um positivo. 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Vamos ficando por aqui hoje com o nosso programa da manhã, programa Ayrton José. Um bom dia, um abraço, amanhã a gente volta. Tchau e benção.

0: Meio-dia e sete.
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0: Bom dia a você, ouvinte da Rádio Cristal FM 92,9 de Marmeleiro. Esse é o programa Momento da Fé. Seja muito bem-vindo a esse nosso programa de oração, programa da paróquia Santa Rita de Cássia e Santa Catarina de Alexandria de Marmeleiro. Hoje, quinta-feira, dia 14 de maio de 2026. Seja bem-vindo, você que está nos ouvindo da sua casa, do seu trabalho, está nos dando uma carona no seu carro. Fique conosco neste momento de oração, compartilhe conosco desses momentos. Seja bem-vindo, então, ao nosso programa, hoje de responsabilidade da Renovação Carismática Católica do Grupo de Oração Nossa Senhora de Fátima. Convido a você, amado irmão, para juntos rezarmos a saudação à Nossa Senhora. Em nome do Pai, do Filho e do Espírito Santo. Amém. Rainha do céu, alegrai-vos. Aleluia. Porque merecestes trazer em vosso seio. Aleluia. Ressuscitou, como disse. Aleluia. Rogai a Deus por nós. Aleluia. Exultai-vos e alegrai-vos, ó Virgem Maria. Aleluia. Porque o Senhor ressuscitou verdadeiramente. Aleluia. Oremos. Ó Deus, que vos dignastes alegrar o mundo com o ressuscitado, nosso Senhor Jesus Cristo, Senhor nosso. Concedei-nos, vos suplicamos, que por vossa intercessão de Maria, alcançai-nos as alegrias da vida eterna. Por Cristo Senhor nosso. Amém. Amém. Lembrando que ontem, né, foi dia de Nossa Senhora de Fátima. Ontem iniciamos a nossa novena em honra a Santa Rita. Também foi um dia maravilhoso, né, para a nossa igreja, onde iniciamos a novena com muita alegria. Também celebramos Nossa Senhora de Fátima. Um dia muito belo. Como hoje também, dia 14 de maio, onde a nossa igreja hoje também celebra o dia de São Matias, né? Apóstolo, ele foi escolhido por sorteio para substituir Judas Iscariotes entre os 12 apóstolos após a ascensão de Jesus, sendo testemunha da ressurreição. Matias acompanhou Jesus desde o batismo de João até a ascensão, cumprindo os requisitos para o apostolado. Seu nome significa dom de Deus. Por tradição, é considerado padroeiro dos açougueiros e dos carpinteiros. A festa é celebrada nessa data porque é próximo ao período da sua eleição bíblica. Além de São Matias, nossa igreja hoje também celebra a memória de Santa Maria Domingas Mazzarello e São Miguel Gariotes neste dia. Então pedimos que São Matias rogai por nós neste dia abençoado, né? Nesse dia 14 de maio, nessa quinta-feira, segunda quinta-feira do mês, sendo a nossa segunda quinta-feira do mês, hoje é dia da oração das mil ave-marias na nossa igreja matriz. E você é convidado a estar participando. Venha fazer essa experiência de oração conosco, venha rezar, se não precisa ficar a tarde toda, mas reze um pouco conosco, venha participar, é um momento muito gratificante de oração. Hoje também, então, é o segundo dia, né, a segunda noite da nossa novena em honra a Santa Rita de Cássia, às 19 horas, lá na nossa igreja matriz. Também hoje, às 19 horas, em Francisco Beltrão, haverá reunião do decanato lá na paróquia São José. Amanhã, sexta-feira, dia 15, né, haverá atendimento do padre na secretaria paroquial das 8 às 11h30. À tarde, 14 horas, reunião do apostolado. Às 17 horas, em Francisco Beltrão, haverá a missa lá no Colégio Bosque Manancial. E também às 19 horas, na sexta-feira, terceira noite, né, da novena em honra a Santa Rita de Cássia. Lembrando que todos os dias está acontecendo também a nossa quermesse, ali na nossa praça, né, em frente à nossa igreja matriz, onde tem as tendas com as barracas, com muitas comidas típicas, alimentações, bebida. Você é convidado desde a parte da tarde, já da metade da tarde, a estar comprando, participando conosco. À noite também tem mesas, tem bancos para você ir com a família, ficar num lugar bem tranquilo, comer, né? As coisas feitas aqui pelo povo da nossa paróquia, da nossa cidade, onde todos os movimentos estão ajudando. Então, uma quermesse muito linda. Ontem foi muito bonito. Temos certeza que hoje e amanhã continuará assim, do mesmo jeito. Venha participar, então, conosco. Convido vocês agora, irmãos, para partilharmos o evangelho de hoje, o evangelho do nosso dia, que está em João, no capítulo 15, dos versículos 9 ao 17. Proclamação do evangelho de Jesus Cristo segundo João. Naquele tempo, disse Jesus aos seus discípulos: como meu Pai amou, assim também eu vos amei. Permanecei no meu amor. Se guardares os meus mandamentos, permanecerei no amor, assim como eu guardei os mandamentos do meu Pai e permaneço no seu amor. E eu vos disse isto, para que minha alegria esteja em vós e a vossa alegria seja plena. Esse é o meu mandamento: amai-vos uns aos outros, assim como eu vos amei. Ninguém tem amor maior do que aquele que dá a vida pelos amigos. Vós que sois meus amigos, se fizerdes os que eu vos mando, não vos chamo de servo, pois o servo não sabe o que faz o seu senhor. Eu vos chamo de amigos, porque vos dei a conhecer tudo o que ouvi de meu Pai. Não foste vós que me escolhestes, mas fui eu que te escolhi e te designei para irdes, para que produzis fruto e o fruto permaneça. O que então pedirdes ao Pai em meu nome, ele vos concederá. Isto é o que vos ordeno: amai-vos uns aos outros. Palavra da salvação. Glória a vós, Senhor. Amados irmãos, desejo a vocês uma ótima quinta-feira. Que o Espírito Santo possa habitar no coração, na casa e no trabalho de cada um neste dia. E que desça a bênção sobre nós, em nome do Pai, do Filho e do Espírito Santo. Amém.
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0: Meio-dia e 20.
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4: Olá, muito boa tarde, aquele abraço para você, uma ótima quinta-feira, hoje é 14 de maio de 2026. Nosso Rádio Repórter começa agora nas ondas da Cristal. O número de estudantes matriculados no ensino superior em todo o mundo mais que dobrou nas últimas duas décadas, saltando de 100 milhões no ano de 2000 para 269 milhões em 2024. Os dados constam no primeiro relatório global da Unesco sobre tendências do setor, divulgado nesta semana em Paris. O estudo, que considera dados de 146 países, revela que quase metade da população jovem global está hoje em uma universidade, mas aponta que o crescimento não aconteceu de forma igualitária entre as nações. Enquanto na Europa Ocidental e na América do Norte, 8 em cada 10 jovens chegam ao ensino superior, na África subsaariana esse índice não chega a 10%. Já na América Latina e no Caribe, o número de matriculados nesta etapa do ensino é de 59%, com destaque às matrículas do setor privado. O Sistema de Tecnologia e Monitoramento Ambiental do Paraná, o SIMEPAR, acompanha semanalmente a evolução do El Niño, o fenômeno climático natural que deve influenciar diretamente as condições do tempo no Paraná durante o segundo semestre de 2026. Segundo a previsão, o inverno deste ano terá temperaturas mais amenas em comparação a 2025, com menos ondas de frio intenso. Em contrapartida, a tendência de aumento nas chuvas, principalmente na metade do sul do estado. A Defesa Civil do Paraná também já iniciou ações preventivas junto aos municípios, com treinamentos, revisões de planos de contingência e monitoramento de áreas de risco. Com base nos prognósticos climáticos, a Coordenadoria Estadual de Defesa Civil já orienta os municípios sobre medidas de prevenção, especialmente em regiões historicamente afetadas por enchentes, enxurradas e deslizamentos. Rádio Repórter da quinta-feira, acionando o repórter João Vitor Barra. Carteira de Identidade Nacional moderniza a identificação no Brasil.
5: A nova Carteira de Identidade Nacional já está sendo emitida em todo o Brasil e promete mais segurança, praticidade e integração de dados para os cidadãos. O documento, que utiliza o número do CPF como registro único, substitui gradualmente o antigo RG. A iniciativa do governo federal busca unificar a identificação dos brasileiros e reduzir fraudes, já que agora cada pessoa passa a ter apenas um número válido em todo o território nacional. Além disso, a nova identidade conta com um QR Code que permite a verificação da autenticidade do documento, inclusive de forma online. Outro avanço é a possibilidade de incluir informações adicionais como tipo sanguíneo, fator RH e condições de saúde, que podem ser úteis em situações de emergência. A primeira via da Carteira de Identidade Nacional é gratuita e a emissão está sendo feita pelos órgãos de identificação de cada estado. O documento pode ser solicitado tanto no formato físico quanto digital por meio do aplicativo gov.br. O diretor de Identificação Civil da Polícia Civil do Pará, Davidson Miranda, que atua em ações em conjunto com o Tribunal de Justiça do Pará, explica sobre a importância de se ter o documento de identificação civil.
6: O documento de identificação civil, ele é de extrema importância ao cidadão, uma vez que ele é considerado o passaporte para que o cidadão ele garanta o acesso à cidadania plena, uma vez que ele vai identificar o cidadão por meio de suas características individuais, mas basicamente pela questão datiloscópica, o que em termos de identificação civil é o que garante 100% de certeza quanto à identidade de um indivíduo.
5: A ausência de identificação também pode gerar dificuldades práticas aos cidadãos.
6: No caso do cidadão ele não possuir ainda a nova carteira de identidade nacional, caso ele receba, tenha que fazer o recadastramento ou pleiteie um novo cadastro para receber benefícios de Seguridade Social, ele vai ficar impedido, uma vez que esses benefícios todos estão atrelados à identificação biométrica por meio da SIM. Sem levar em consideração que, de repente, por questões de viagens internacionais, o documento exigido agora é a nova carteira de identidade nacional. Muitas instituições bancárias já estão exigindo a comprovação da biometria do cidadão por meio da nova carteira de identidade nacional.
5: Mesmo com a novidade, os antigos RGs continuam válidos até o prazo estabelecido pelo governo federal, que varia conforme a identidade do cidadão. 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Produção e reportagem, João Vitor Barra.
4: O SENAC do Paraná publicou nessa semana um edital do programa SENAC de gratuidade, o PSG, para vagas gratuitas em cursos técnicos presenciais e especializações técnicas com início no segundo semestre de 2026. As oportunidades contemplam turmas em diversas regiões do Paraná e representam uma oportunidade de acesso gratuito à educação profissional de qualidade. A oferta será realizada majoritariamente em turmas mistas, que reúnem alunos pagantes e beneficiados pelo programa SENAC de gratuidade. Cada turma contará com duas vagas gratuitas destinadas ao PSG, incluindo as especializações técnicas. Em turmas mistas, que reúnem alunos pagantes e beneficiados pelo programa SENAC de gratuidade. Cada turma contará com duas vagas gratuitas destinadas

0: turmas ofertadas integralmente pelo programa SENAC de gratuidade nas unidades de Londrina, Norte e Paranaguá. Um estudo publicado pela revista científica JAMA, realizado com 120 mil jovens americanos, revelou que 76,8% dos adolescentes sofrem de déficit de sono, dormem 7 horas ou menos por noite, e 25% dormem apenas 5 horas. Dados da Fundação Oswaldo Cruz, a Fiocruz, confirmam que metade dos jovens brasileiros também não atinge o descanso mínimo recomendado. A pesquisa faz um alerta de que a falta de sono na quantidade certa na adolescência tem se tornado o novo gatilho para diferentes tipos de crises. O reflexo disso tem aparecido nos consultórios médicos com problemas de saúde mental, aumento da ansiedade, irritabilidade, tristeza e maior risco de depressão, cognição, dificuldade de atenção e memória, queda no rendimento escolar e saúde física, alterações no apetite, risco aumentado de obesidade, doenças metabólicas e redução da imunidade. Entre os principais fatores que levam os jovens a dormirem menos do que o necessário está o estilo de vida contemporâneo, que envolve o uso de telas e redes sociais à noite. Esses hábitos mantêm a atenção do usuário, estimulam o cérebro e dificultam o relaxamento necessário antes de dormir. Rotinas intensas de estudos e trabalhos, pressão acadêmica e social de estar sempre disponível e conectado, falta de uma rotina estruturada, consumo de cafeína à noite, atividade física no período noturno e ausência de horários fixos para dormir e acordar também contribuem para as poucas horas de descanso. Girando informação, Bruno Moreira. Curso gratuito qualifica profissionais do setor público do país.
1: Agentes públicos de estados e municípios têm até o dia 15 de maio para se inscrever na nova turma do programa Aperfeiçoando a Gestão Pública. A iniciativa oferece 80 bolsas integrais para uma formação gratuita voltada a temas como gestão fiscal, finanças públicas e licitações. O programa é realizado pelo Itaú Unibanco e pela Fundação Escola de Sociologia e Política de São Paulo, em parceria com a Secretaria do Tesouro Nacional. O coordenador-geral do programa da Fundação, Carlos Alexandre Nascimento, destaca desafios e objetivos para os gestores públicos.
2: Estarem preparados para realizarem contratações públicas com mais eficiência e com mais qualidade e que sejam sustentáveis no longo prazo. Ou seja, melhorar a qualidade das compras públicas. E isso é preciso ter uma formação adequada para poder compreender as diferenças e os contextos do momento que vivemos, as necessidades das políticas e dos serviços públicos e assim conseguir planejar e executar melhor compras públicas e com isso gerar valor público para o cidadão.
1: O curso tem carga horária de 93 horas aula em formato híbrido, com aulas online, ao vivo e gravadas. Carlos Alexandre reforça que a proposta busca ampliar o acesso à capacitação em diferentes regiões do país.
2: Os critérios do programa buscam privilegiar isso em espírito com a portaria 808 do Tesouro Nacional, Ministério da Fazenda, que disciplinou realmente que se busque levar o conhecimento nos locais que inclusive mais precisam. Esse programa que o Itaú apoia tem este objetivo de levar os conceitos de contratações públicas e de finanças públicas para todos aqueles municípios e servidores que têm interesse em se aprofundar nesse tema e que muitas vezes não estariam disponíveis não fosse a gratuidade desse programa.
1: O processo seletivo também prevê a inclusão de mulheres e de pessoas pretas, pardas e indígenas. As inscrições vão até sexta-feira, dia 15 de maio, pelo site programaagp.com.br. 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Produção e reportagem, Bruno Moreira.
0: Muito bem, Bruno Moreira, muito obrigado. Gente amiga, a edição de hoje está encerrando, edição da quinta-feira, né? Amanhã, sexta, tem mais informações. Aquele abraço para você, que Deus continue nos abençoando e nos protegendo. Tchau, tchau, até lá.

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3: Meio-dia e 33.
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0: Boa tarde, amigos do esporte. Vamos começando agora o Vanguarda Esportiva de quinta-feira, 14 de maio. Diversas informações, Copa do Brasil, alguns times já classificados ontem, mas outros hoje para as oitavas de final. Jogos escolares do Paraná, JEPS, nesse fim de semana. Já passamos os jogos das equipes dos colégios aqui de Marmeleiro. Ó, dia 30 de maio, um sábado, vai acontecer em Marmeleiro a primeira fase da Copa Paraná de Karatê, o A do Rio. Será às 8h30 da manhã o início, no ginásio de esportes Vonei Pires. Durante todo o dia, então, participação de 400 atletas de 20 municípios aqui em Marmeleiro. Nesta parceria com o Departamento Municipal de Esportes, então, acontecerá esta etapa da Copa Paraná de Karatê de todas as idades. Então, vai movimentar o dia 30 de maio o município de Marmeleiro com esta competição. Atenção, o jogo da Avemar, Associação Veteranos de Marmeleiro, com Itapejara do Oeste, que está marcado para este sábado, dia 16, vai acontecer no quilômetro 15, lá no campo da comunidade do quilômetro 15, no campo lá do Varonil, o amistoso, então, do sábado à tarde da Avemar, que recebe os veteranos de Itapejara do Oeste. Até porque o módulo esportivo, onde a Avemar joga, estará ocupado para Marmeleiro e Flor da Serra do Sul, às 3h15, pela Copa Sudoeste de Futebol, jogo que a Rádio Cristal transmite, fechando a primeira fase da Copa Sudoeste. Marmeleiro já em primeiro, quer melhorar a sua pontuação, né, a sua campanha, para ter mais vantagens nas próximas fases. 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O campeonato de bolão, hoje quinta, então, começando a segunda rodada. Hoje e amanhã teremos, então, a segunda rodada do campeonato de bolão em equipe. São 12 times, né? Os 8 primeiros vão se classificar e daí os 8 atletas das equipes que caírem fora, 8, né, das 4 equipes, vão ser, os 8 melhores, né, serão colocados então nas equipes que seguem na competição depois. Mas ainda tem, depois dessa rodada de hoje e amanhã, mais duas ainda na primeira fase do campeonato de bolão. 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O Campeonato de Futebol 7 tem 4 partidas hoje. Já tivemos 4 partidas na terça-feira. E hoje mais 4, então, para fechar então a primeira fase do Campeonato de Futebol Suíço Força Livre do Departamento Municipal de Esportes. No campo do módulo esportivo hoje, lá no Campo dos Fundos, às 19 horas, Comercial Marmeleiro versus Log 20 Transportadora. 20 horas, Vidora Manduri Favareto versus Vande Lavacar JP3 FM Cell Casale Alumínios. Esses dois jogos no Campo dos Fundos do módulo. No campo da Associação dos Funcionários, 19 horas, Associação Esportiva BR contra São Jorge Silvac. 20 horas, Super 11 Alto Vidros Truck contra a Torneria Ludic, turma da segunda. Campeonato de Futebol Suíço. Na terça-feira, o Guarani Caveiras, turma da quarta, e o Atlético do Agro Porto empataram em 4-4. O Boleiragem Marmoraria B venceu o Sucata Sul por 6-1. O Tarugo Atlético Galácticos e o Renascer empataram em 3-3. E o Danrigo Uniformes Marcelo Refrigeração venceu o Anjo da Guarda Vande Lavacar por 4-0. Assim vai seguindo o Campeonato de Futebol Suíço Força Livre do município de Marmeleiro. O Campeonato de Bocha Individual, Dupla e Trio aqui do município de Marmeleiro tem mais jogos programados para esse final de semana. Para sábado, dia 16, na cancha de Itaíba, Itaíba A e Alvorada A. Esse jogo, então, na Itaíba, Itaíba A e Alvorada A. Outros dois jogos teremos na cancha do bairro Alvorada, dia 16 também, às 14 horas sempre, Alvorada B e quilômetro 6, na cancha do São Brás, São Brás e Itaíba B. Campeonato de bocha em equipes, esses são os jogos programados para este final de semana. Campeonato Paranaense de Bocha, a próxima rodada será dia 30, Marmeleiro estará participando, né, com além de Marmeleiro, tem Palotina, Guarani, Açu e São Miguel do Iguaçu, neste grupo aqui B do Campeonato Paranaense de Bocha de Marmeleiro. O Bolão, dia 30 de maio, próxima rodada em Pato Branco, já jogou uma vez lá em Sulina, a primeira rodada, e agora a próxima em Pato Branco, dia 30, Campeonato de Bolão Paranaense, com a participação da ABM, Associação de Bolonistas aqui de Marmeleiro. Semana que vem teremos lá em Verê os Jogos Bom de Bola, sexta edição do Paraná Bom de Bola, mas semana que vem então, né? A partir lá do dia 22, na sexta-feira, já tem o Sub-16 de Marmeleiro jogando. Vamos ter também o 40+ e o 50+, disputando jogos lá na cidade de Verê, semana que vem representando o Departamento de Esportes do município da Prefeitura de Marmeleiro. Nesse fim de semana, vamos ter os Jogos Escolares do Paraná. A sede será Santa Isabel do Oeste, 72ª edição dos JEPs, Jogos Escolares do Paraná. Estaremos com equipes aqui de Marmeleiro participando da competição. Vamos ver aqui, no vôlei de praia, dia 16, sábado, às 8h20 da manhã, 15 a 17 anos masculino, Colégio Estadual de Marmeleiro contra o Pérola do Oeste, Castelo Branco de Pérola do Oeste. Ainda dia 16, 10h20 da manhã, de 12 a 14 anos, o jogo Marmeleiro, Colégio Estadual e o Rocha Pombo de Capanema no masculino. 11 horas, também no masculino, daí do 15 a 17 anos, já que são duas categorias, Colégio Estadual de Marmeleiro contra João Zaco Paraná de Planalto. Às 15h20, também no sábado, dia 16, masculino, 12 a 14 anos, Colégio Estadual de Marmeleiro contra Nossa Senhora da Glória de Beltrão. 15h40, masculino, 15 a 17 anos, Marmeleiro, Colégio Estadual contra o Cândido Portinari de Ampere. Ainda dia 16, às 8h40 da manhã, no feminino, Colégio Estadual de Marmeleiro e Castro Alves, de Enéas Marques, 12 a 14 anos. É o vôlei de praia, vôlei em duplas. Às 10 horas, também do sábado, feminino, 15 a 17 anos, Colégio Estadual de Marmeleiro e o Colégio Padre Reus de Pérola do Oeste. 11 horas no feminino, 12 a 14 anos, Colégio Estadual de Marmeleiro contra o São Cristóvão de Capanema. 14h20, feminino, 15 a 17 anos, Colégio Estadual de Marmeleiro e Cecília Meireles de Ampere. 16h40, também feminino, 12 a 14 anos, Colégio Estadual de Marmeleiro e Padre Reus de Pérola do Oeste. São os jogos, então, para sábado do vôlei de praia, nos lugares lá de Santa Isabel, no Alua Beach Sports, onde acontecem os jogos do masculino, e no Alua Beach Sports também, né? Na quadra 2, quadra 1 e quadra 2, né? Desse local de Santa Isabel, onde acontecem os jogos, então, da fase regional do vôlei de praia, Colégio Estadual de Marmeleiro, no masculino e no feminino, nessas duas categorias. No futsal, sábado, dia 16, às 11 da manhã, 12 a 14 anos, Colégio Telmo Otávio Miller contra Castro Alves de Enéas Marques. É o futsal 12 a 14 anos no masculino. Então, esse jogo às 11 horas, sábado, contra o Castro Alves de Enéas Marques. Próximo jogo do futsal masculino, 15 a 17 anos. São duas categorias também. O 12 a 14, que joga às 11 no sábado. E o no dia 17, daí domingo, o 15 a 17 joga do Colégio Estadual, daí que não é o Telmo Miller, joga contra o Colégio 12 de Novembro de Realeza. Aí nós vamos ter no dia 18, segunda-feira, às 16 horas, no masculino 12 a 14 anos, Telmo Miller contra o Dr. Eduardo Suplicy de Beltrão. Dia 18, segunda-feira, masculino 15 a 17 anos, Colégio Estadual contra o Júlio Jongo de Pranchita. São os jogos do futsal, então, de 15 a 17 anos do Colégio Estadual de Marmeleiro e de 12 a 14 do Telmo Otávio Miller de Marmeleiro, Jogos Escolares do Paraná, lá em Santa Isabel do Oeste. Handball, vamos ver o que é que temos do handball aqui. É o Colégio Telmo Otávio Miller, no feminino, estreia dia 17, domingo, às 8 da manhã, contra Colégio Humberto Campos de Santo Antônio. É 12 a 14 anos, o handebol feminino. Então, essa estreia, às 8 horas da manhã, no domingo, dia 17, contra Santo Antônio do Sudoeste. E o outro jogo, no dia 18, segunda-feira, 12 a 14 anos, feminino, do Telmo Otávio Miller, contra o Santa Cruz de Capanema. Esta é a modalidade handebol. No basquete, vamos ter então a equipe do Telmo Miller de Marmeleiro, 12 a 14 anos no masculino, estreia dia 16, sábado, contra o Dr. Suplicy, né, Colégio Suplicy de Beltrão, 12 a 14 anos, 14 horas então o Telmo Miller no basquete feminino, masculino, 12 a 14 anos. O outro jogo vai ser daí no dia 17, domingo, às 14 horas, contra São Cristóvão de Capanema, basquete masculino 12 a 14 anos, do Telmo Otávio Miller de Marmelê. Duas partidas também na fase inicial. Para Desportivo, o futsal da APAE de Marmeleiro estreia sábado, dia 16, a Escola Entre Amigos, contra a Escola de Renascença, 10 horas da manhã, então, em Santa Isabel, lá no ginásio da APAE. No domingo, dia 17, 14 horas, a Escola Entre Amigos de Marmeleiro contra a Escola 6 de Março de Ampere. Próximo jogo, dia 18, segunda-feira, 11 da manhã, Escola Entre Amigos de Marmeleiro contra a Escola de Flor da Vida de Flor da Serra do Sul. São os jogos do masculino. Depois, no dia 20, quarta-feira, a Escola Entre Amigos pega a equipe Novos Horizontes de Barracão, às 9 horas da manhã. São os primeiros jogos também do futsal masculino, 15 mais, da Escola Entre Amigos de Marmeleiro, participando dos Jogos Escolares do Paraná, fase regional em Santa Isabel do Oeste, então a partir desse final de semana. Boa sorte! A bola rolou ontem por alguns campeonatos de futsal aqui do estado do Paraná. Pela chave prata, o Palotina ganhou do Medianeira por 4 a 0. Na chave ouro do Campeonato Paranaense, não tivemos jogos. Na Copa União, o Itaipulândia ganhou do Guarapuava por 3 a 2. E o Cândido de Abreu ganhou do Planalto por 7 a 4 na Copa União de Futsal. Pela segunda divisão da Liga Nacional de Futsal, o Chopinzinho ganhou do Blumenau por 3 a 1. São Miguel 0, Vasco 1, jogos de ontem. Hoje tem São Caetano e Esporte, Balsas e Apodi, Juventude e Concórdia. Pela quinta rodada da segunda divisão, a LNF Silver. Pela primeira divisão da Liga Nacional, hoje às 20 horas, tem Joinville e Carlos Barbosa. Os demais jogos de amanhã até segunda-feira, pela sexta rodada da Liga Nacional, tem o Sorocaba em primeiro com 15, em segundo aparece o Praia Clube com 13, depois Jaraguá 13, Joinville 12, Atlântico 12 e Carlos Barbosa 11 pontos até aqui. Aqueles campeonatos regionais que estão acontecendo organizados pela CBF já estão entrando na reta final também. Na Copa Sul-Sudeste, que reúne os times aqui do Sul, as semifinais serão semana que vem, Novo Horizontino e Chapecoense, Volta Redonda e Avaí. A Copa do Nordeste, semifinais também semana que vem, Vitória e ABC, Fortaleza e Sport. Datas bases aí para esses jogos do Nordestão, Copa do Nordeste de futebol. Na decisão, o vice vai arrecadar R$700 mil, o campeão leva um prêmio de R$1 milhão. O Vitória busca o seu quinto título, o primeiro desde 2010. Sport e Fortaleza lutam pelo tetra no campeonato Copa do Nordeste. Na Copa Verde, temos as semifinais e já finais, né? Por exemplo, a final da Copa Norte é uma semifinal, Paysandu e Nacional de Amazonas. E a final da Copa Centro-Oeste, entre Anápolis e Rio Branco do Espírito Santo, é a semifinal também do geral da Copa Verde. Os vencedores de Paysandu e Nacional, Anápolis e Rio Branco, fazem a final da Copa Verde, daí de futebol, este campeonato regionalizado também que a CBF está organizando. A bola rolou ontem pelo Campeonato Brasileiro de Futebol Sub-20, o Fluminense 0, Vasco 2, Atlético Paranaense 3 a 1 no Bragantino, São Paulo 2, Cruzeiro 2. O Santos ganhou do Juventude por 4 a 0, o Fortaleza visitou o Criciúma, ganhou por 2 a 1, Cuiabá 0, Corinthians 2 e o Botafogo ganhou do Flamengo por 3 a 1. Hoje, quinta-feira, América Mineiro e Bahia, fechando a 11ª rodada do Brasileiro Sub-20 de futebol. O feminino segue também nesse fim de semana, pela 11ª rodada, a partir de amanhã, o Brasileirão Feminino de Futebol. Destacando aqui os times do Paraná que disputam a Copa do Brasil de Futebol Sub-17. O Atlético empatou no finalzinho ontem em casa com o Cruzeiro e agora tem o jogo da volta quarta-feira que vem lá em Belo Horizonte. Atlético 1, Cruzeiro também 1, semifinal do Sub-17 Copa do Brasil. E o Coritiba tomou 3-0 do Atlético Mineiro lá em Belo Horizonte. Agora tem o jogo de volta quarta-feira que vem. Em casa, o Coritiba precisa reverter essa desvantagem de 3-0 para o Atlético Mineiro, Copa do Brasil Sub-17. E agora vamos para a Copa do Brasil, resultados de ontem, jogos de hoje, para definir mais classificados para a sexta fase, né, que já é a fase das oitavas de final. Os detalhes da Copa do Brasil com a repórter Daniela Esperon.
1: A noite de quarta-feira reservou tensão e muitas surpresas. Até porque, começando pela maior, a zebra da quinta fase da Copa do Brasil, que foi o São Paulo, que foi eliminado pelo Juventude dentro do Alfredo Jaconi, perdeu por 3 a 1, depois de ter vencido no Morumbis pelo placar de 1 a 0. E o técnico Roger Machado não resistiu a essa eliminação e acabou sendo demitido pelo São Paulo. Rui Costa, executivo de futebol do Clube Paulista, admitiu que o resultado pesou e revelou que a pressão foi um fator determinante.
2: Eu estou aqui para comunicar que o técnico Roger Machado não é mais treinador do São Paulo Futebol Clube. Uma decisão que foi tomada algumas horas depois, alguns minutos depois do jogo. Conversamos com o presidente, com toda a comissão técnica e a partir de hoje o São Paulo então inicia a busca por um novo treinador.
1: Quem levou um susto também foi o Atlético Mineiro, que tinha vencido a primeira partida, o Ceará, por 2-1 na Arena MRV. Mas no duelo de volta no Castelão, o Ceará devolveu o placar e precisou das penalidades. Nos pênaltis brilhou o goleiro Everson e o Atlético está classificado 4-2 nos pênaltis. O Vasco tinha uma boa vantagem diante do Paysandu, já que tinha vencido por 2-0 a primeira partida. Mas o Papão fez um jogo de igual para igual e lutou até o fim. Conseguiu um empate em 2-2, mas quem avançou mesmo foi o time carioca. Outro que tinha boa vantagem e fez valer disso foi o Palmeiras, que diante da Jacuipense fez 4-1 sem dificuldades nenhuma. O Mirassol passou e classificou diante do Bragantino, 2-1. O Remo venceu mais uma diante do Bahia, 2-1 na equipe do técnico Rogério Ceni, e também avançou. O Santos fez uma excelente partida, inclusive com Neymar em campo, e conseguiu a classificação diante do Coritiba dentro do Couto Pereira ao vencer por 2-0. Nesta quinta-feira, os últimos classificados às oitavas de final. Temos o duelo entre Atléticos Goianiense contra o Atlético Paranaense no Antônio Ascioli. Vitória e Flamengo no Barradão, Confiança e Grêmio em Sergipe, CRB e Fortaleza no Estádio Rei Pelé, Chapecoense e Botafogo na Arena Condá e Corinthians e Barra de Santa Catarina na Neoquímica Arena. Agência Rádio Web com informações da Copa do Brasil, Daniela Esperon.
0: Muito obrigado, Daniela. Então, passando a limpa a Copa do Brasil, a transmissão do jogo hoje, Confiança e Grêmio, às 19 horas, aqui pela Rádio Cristal, com o comando da Bandeirantes de Porto Alegre. O Grêmio, então, que venceu a primeira em casa por 2-0, joga contra o Confiança fora hoje, às 19 horas, horário de Brasília. O Independente Medellín foi punido preventivamente pela Conmebol por causa daquela confusão no jogo contra o Flamengo pela Libertadores na quinta passada. A medida é provisória por 60 dias, podendo ser prorrogada. Então, nesse período aí de 60 dias, por enquanto, o Independente Medellín não terá direito à torcida, seja nos jogos em casa ou como visitante. Na quinta-feira, a bola rolou por apenas um minuto na partida Independente Medellín e Flamengo, quando, insatisfeitos com a diretoria do clube colombiano, torcedores jogaram sinalizadores no gramado, houve invasão de campo, colocando em risco jogadores e torcedores. O Flamengo já requereu os pontos daquela partida, que estava 0-0, com um minuto só, o jogo parou. O PSG venceu o confronto direto com o Lens, 2-0 ontem, conquistando o pentacampeonato francês. Duelo atrasado da 29ª rodada, faltando então uma partida para o fim do campeonato francês, o PSG abriu 9 pontos de vantagem sobre o Lens e não pode mais ser alcançado. O último jogo da campanha do PSG será contra o Paris. Apesar da perda do campeonato, o Lens ainda tem uma chance de título na temporada. Vai decidir a Copa da França contra o Nice, dia 22. E o PSG também tem uma outra decisão, que é buscar o bicampeonato da Champions League, a Liga da UEFA, contra o Arsenal, dia 30. É o atual campeão, né? O PSG da França, da Liga dos Campeões, e agora tem essa decisão contra o Arsenal no dia 30 lá em Budapeste. Foi campeão ontem, então, por antecipação do campeonato francês. Na Inglaterra, o Manchester City mantém vivo o sonho de conquistar a Premier League. O time venceu o Crystal Palace ontem por 3-0, num compromisso adiado na 31ª rodada. Ficou a 2 pontos de distância do líder Arsenal. Então tem 79 o Arsenal, 77 o Manchester City, e faltam 2 rodadas. O City igualou o número de jogos do Arsenal a 2 rodadas de encerramento. Precisa fazer a sua parte, vencer os 2 jogos contra o Bournemouth e o Aston Villa e torcer para que o Arsenal tropece ao menos uma vez contra o Burnley ou contra o Crystal Palace. É a decisão do campeonato inglês, a Premier League. A decisão da Champions, eu disse agora há pouco, né, da Liga dos Campeões, entre Arsenal e PSG, vai ser às 13 horas, horário de Brasília, dia 30, em Budapeste, na Arena Budapeste, a final, então, da Liga dos Campeões. 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A Lotomania de ontem, quarta-feira, concurso 2.923, números sorteados 02, 05, 06, 10, 11, 14, 18, 31, 33, 47, 48, 61, 63, 68, 77, 77, 79, 79, 82, 88, 93 e 95, números da Loto Mania de ontem, quarta-feira. Prêmio acumulado em R$5 milhões para dia 15, sexta. Loto Fácil, concurso 3.684, números de ontem, dia 13, da Loto Fácil, 01, 03, 05, 06, 09, 10, 11, 12, 13, 17, 18, 19, 20, 21 e 23. Duas apostas com 15 números, uma de Itapetinga, Bahia, e outra de Vitória, Espírito Santo. Cada aposta leva R$ 646.800 na Loto Fácil de ontem. Quina, concurso 7.024, números sorteados 02, 38, 43, 48 e 74, 74. R$ 7 milhões acumulados para hoje a Quina. Dupla Sena, concurso 2.956, primeiro sorteio 12, 17, 19, 29, 45 e 48. Segundo sorteio, 01, 14, 20, 21, 26 e 27. R$ 700 mil acumulados na dupla cena para sexta-feira. A Loteria Federal de ontem, concurso 6.065, primeiro prêmio bilhete 32.995. 32.995, um prêmio de R$ 500 mil saiu para Bananal, São Paulo. Mais Milionária de ontem, concurso 354. Dezenas da Mais Milionária, 04, 11, 14, 32, 35 e 40. E os trevos sorteados, 3 e 5. 3, 5 os trevos. Com 6 acertos e 2 trevos, não houve ganhadores, o prêmio acumulando em R$ 42 milhões. Hoje tem a Dia de Sorte, 750 mil, Time Mania, 26 milhões, Quina, 7 milhões, Loto Fácil, 2 milhões, Mega Sena, hoje, R$ 60 milhões para quem acertar as dezenas. A partir da semana que vem vai ter uma loteria especial de aniversário da Mega Sena, pode pagar em torno de 150, 200 milhões de reais, ainda serão divulgados aí para a semana que vem, daí as apostas para a Mega Sena especial de aniversário. 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Uma última informação do voleibol: a Confederação Brasileira de Vôlei anunciou a lista com 30 jogadoras para disputar a Liga das Nações a partir do dia 3 de junho. O técnico é o Zé Roberto, ele disse que os trabalhos serão divididos em dois grupos para estreitar a observação das atletas. Então, 16 jogadoras foram convocadas para os treinamentos com a seleção. E entre as atletas estão as levantadoras Macris e Roberta, as opostas Cassise e Tainara, as ponteiras opostas Ana Cristina, Helena e Rosa Maria, as ponteiras Gabi e Júlia Bergman, as centrais Diana, Júlia Cudes, Lorena e Luzia, e as líberos Marcele, Natinha e Nieme. Na seleção B foram convocadas 18 atletas, as levantadoras Kênia, Marina, Cioto e Vivian, as ponteiras Aline, Segato, Arielle, Gleice, Karina Barbosa, Maiara Basso, Maria Clara, Andrade e Mariana Brambila, as opostas Jaque Schmitz e Giovana, as centrais Juju Gandra, Lana, Larissa, Bezen e Lívia Gomes, e as líberos Kika e Paulina. Então, o técnico da seleção B é o Vagão e da seleção principal é o Zé Roberto Guimarães. A apresentação dia 8 de junho em Saquarema. A seleção B vai disputar a Copa Sul-Americana entre 22 a 22 de julho em Lima, no Peru. E a seleção principal na Liga das Nações a partir já do dia 3 de junho contra a Holanda às 20 horas em Brasília. O voleibol brasileiro também sempre em destaque. Ponto final, obrigado pela companhia. Fechamos aqui a edição de hoje do Vanguarda Esportiva. Logo mais à noite, 19 horas, tem a transmissão da Copa do Brasil com o Grêmio em campo. Comando Bandeirantes.
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12: Eu sou Humberto Ferretti e esse é o Giro Rural. A safra brasileira de cana-de-açúcar encerrou o ciclo 25-26 em 611 milhões de toneladas. Dados da Única, entidade que reúne as indústrias do setor, indicam que o número é quase 11 milhões de toneladas menor que a safra anterior. A queda já era esperada por conta do clima. Ainda assim, o Brasil colheu a quarta maior safra de cana da história. Sem falar que a produção de etanol e açúcar foi a segunda maior já registrada. Vale destacar que o etanol à base de milho respondeu por quase 30% da fabricação total do combustível. Apesar de uma demanda interna que não é das maiores e do aumento da oferta com uma safra recorde, o preço da soja tem se mantido pouco abaixo dos R$ 130 a saca em Paranaguá, indicam dados do CPEA. Ele é sustentado pelas exportações, puxadas pelas vendas para a China. Elas registraram o melhor desempenho da história em abril. Foram enviadas para o exterior quase 17 milhões de toneladas de soja, alta de 15% na comparação com março. Começou o plantio do trigo no país. O ritmo de trabalho, porém, ainda é lento. E enquanto o grão da nova safra não chega ao mercado, o preço aumenta, uma vez que o produtor bate o pé na hora de vender, até por ser período de entressafra. E também porque a qualidade do grão da Argentina, que vende bastante para o Brasil, não está das melhores, o que aumenta a demanda pela mercadoria nacional. Dados do CPEA indicam que o trigo já ficou 2% mais caro em maio no Rio Grande do Sul, vendido a quase R$ 1.300 a tonelada.
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0: Começando agora então o Comunicação Musical, depois aí das informações esportivas. Bora lá agora para boa música. Até às 3 horas vamos fazer uma boa seleção para começar a tarde de quinta-feira do melhor jeito. Hoje dia 14 já. Metade do mês, quase indo embora de novo, mês 5 de 2026. Hoje é o dia 134 do ano. Vem comigo então, bem-vinda, bem-vindo. Pode participar, pode sintonizar, mande boas energias que a gente precisa e vamos matear com a mamãe.
18: De Odilon Ramos, mateando com a mamãe.

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Agora há pouco. Eu fiz um mate assim, tão bem feitinho, cevado com tal jeito e tal carinho, que eu me lembrei assim de relancina do primeiro mate que tomei. Foi minha mãe que fez, e era tão doce, doce como ela era e ainda é. Eu era piá, um naquinho de gente, e para ganhar um mate eu esperava até que ele não fosse mais tão forte e nem tão quente. No beiral da porta da cozinha, que era de chão batido, varridinha com vassoura de guanchuma, eu me sentava e pedia manhoso: mãe, me dá um mate. E esperava até que ela achasse que já dava para dar um mate para o seu guri. Quantas lições de vida eu aprendi no mate doce que minha mãe fez. Aprendi obediência, aprendi a ter paciência para esperar a minha vez. Segura com as duas mãos, não derrama, não te queima, não vá me mexer na bomba. Eram ordens, mas tão brandas, dadas com tanta ternura, da boca da minha mãe. Eu nunca ouvi nome feio, nunca uma palavra dura. Que puxa, quanta saudade, minha infância, a mocidade, e aquele mate inocente que, sem ser forte nem quente, era tudo que eu queria. Como eu ficava radiante e me sentia importante com aquela cuia de mate que minha mãe me estendia. E foram mates de leite, às vezes mate de mel, com açúcar esfregado, com canela, que minha mãe fazia diferente um do outro a cada dia. Minha mãe agora está velhinha e espera horas, dias, sentadinha ou suspirando debruçada na janela, que este seu filho, Gaudério, desgarrado, um dia desses sente no seu lado e tire um tempo para matear com ela. Eu vou sim, mãezinha, te prometo. Também ando cansado de matear sozinho. E quando eu molhar a perna no teu rancho, deixa que eu serve um mate para nós. Um mate doce que eu vou adoçar para ti.

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3: Nesse horário está sempre na sintonia lá o seu José Olegário, o Vilinho, né? Que passou por um perrengue aí, está agradecendo as orações enviadas a ele. Que melhorou, agora tá tudo certo e já vai jogar bocha no sábado, já está escalado para jogar bocha no Campeonato Municipal. Esse é o Vilinho, né? Não se entrega de jeito nenhum, né, Vilinho? Obrigado aí, boa tarde, boa bocha então para ti no fim de semana também. 13 horas 9 minutos, está gostando? A música boa vai tocando assim para você.

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5: Nossa comunicação de quinta-feira, devagar, sem pressa. Como diz a música, que eu sempre repito aqui, ando devagar, né? Porque já tive pressa. Não adianta andar muito rápido, né? Bora lá, começando a tarde, você que está no trabalho, meu amigo Maurinho, o Ade, já estão atracados no serviço, porque lá pelas 5 já larga o serviço, né, Maurinho? Daqui a pouco, lá pelas 2, vai comprar um pastel lá no pavilhão, né, na quermesse, aí tá tudo certo. Almoça cedo, tem que fazer o lanche mais cedo também. Ó, no próximo sábado tem o baile, baile do CTG Laçando a Tradição, baile de formatura do curso de dança, a animação do Ivan Godoy e Galdérios por Excelência. Pensa num baile que está se projetando para sábado a partir das 10 horas da noite, lá no Centro Multiuso. Dezenas e dezenas de casais estarão lá. Adquira sua mesa, não deixe para a última hora. Mesa de pista ou mesa de fundo, você escolhe, tem um mapa aí com algumas mesas ainda à disposição, com a patronagem do CTG Laçando a Tradição. Pode mandar mensagem, ó, 99905-2336 ou 99925-1719. Para quem está se formando no curso de dança e para quem é sócio ativo do CTG, o valor da mesa é R$ 200. Para quem não é sócio, fica R$ 250, ok? Participe, então, é sábado, dia 16, depois de amanhã, o baile lá no Centro Multiuso, no bairro Três Pinheiros, na sede do CTG Laçando a Tradição. Bailão, com comes e bebes a noite inteira para você adquirir. E no dia 30 de maio, daí o torneio de 48 e torneio de truco, faça sua inscrição também já para participar. Falando em comes e bebes, essa aqui é uma baita de uma música, Iguaria Campeira.

0: estrada. Moda buena essa, como diz o gaúcho, buena demais. Iguaria campeira, que o Sandro Oliveira está cantando algumas coisas aqui, que é do dialeto mais gauchesco, né? Gauchismo, gauchês. Algumas coisas a gente não entende, né? Lonquear é a carne gorda, ele quer dizer. Lonquear quer dizer fazer o corte, né? De um churrasco mal passado. É dar um tombo na farinha, ou seja, passar a carne mal passada, né? É dar uma relada na farinha, né? Na farofa. Para enxugar o sangue, né? Aquela carne que é mal passada, fica um sanguinho, se passa na farofa, fica ok, né? É uma boia campeira, diz o rapaz aqui da letra. Por estradeiro estropiado, ou seja, aquele que viaja, né? Que anda a cavalo, que anda cortando estrada. Estropiado quer dizer que já está machucado, né? Cheio de calo de tanto andar. E aí, engraxar o bigode quer dizer comer uma carne gorda. Aí sim, né? No engraxar do bigode, golpeio a guampa de canha, ou seja, passo a mão na guampa cheia de cachaça. Um tempero especial, diz ele ali na música, né? As recordações da infância. E assim vai, né? Bem, bem bacana essa música aqui, Iguaria Campeira, né, meu amigo Beto? Gostou da moda ou não? Aí sim eu dou valor, né? Moda de fundamento que a gente toca também aqui no Comunicação. Enfim, para todo mundo, para todos os gostos, é aqui no Comunicação.
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0: Pois agora que eu me lembrei, né, Beto, que o cara que fez a poesia de abertura ali é o teu parente, né? É primo direto ou não? Primo de primeiro grau, Odilon Ramos, parente do Gilberto Ramos. É boa essa. 1h25, Móveis Passarela e Livraria Samac juntas. 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

0: Muito bonita essa música, bacana demais, né? Uma declaração de amor sob medida. Amor sob medida, Grupo Roupa Nova e Luan Santana, aqui na nossa tarde apaixonada de quinta-feira, cheia de amor, sem raiva, sem ódio, sem coisas ruins. Só amor, só paz, só alegria e boas energias. Boa tarde.
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4: O Paraná deveria atingir, na noite de ontem, quarta-feira, o total de 1,5 milhão de declarações do Imposto de Renda à Pessoa Física 2026, o IRPF. Até às 17h42 de quarta, gera 1,494.691 documentos do Paraná encaminhados para a Receita Federal. A estimativa é de que sejam encaminhados 3 milhões de declarações. Faltam apenas 2 semanas para o fim do prazo, que termina no dia 29 de maio. Isso quer dizer que as próximas semanas serão intensas para os contribuintes que ainda não fizeram a declaração. No país todo, eram mais de 23 milhões e meio de documentos entregues, de um total estimado de 44 milhões de contribuintes declarantes neste ano.
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0: Falou. Obrigado, Reginaldo, pela informação aí no Cristal Notícias. E aí seguimos na nossa tarde. Daqui a pouco já a agenda dos aniversariantes. Muitos recados também das empresas que anunciam aqui. Já estamos na quinta-feira, véspera da sexta. Que bacana.

0: Eita, essa é de arrebentar o canzil. Amor Total, Bob Robson, na nossa tarde aqui. Boa música, boa demais. Isso, nesse dia 134 do ano, mais 231 ainda teremos pela frente.
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0: Eu tenho uma nota de agradecimento dos familiares de Nilson Francisco Moss. Os familiares vêm publicamente aqui, através da Rádio Cristal, fazer agradecimento a todos que se fizeram presentes no velório e no enterro do finado Nilson Francisco Moss. A família agradece a todos os membros da família, aos amigos, que juntos todos elevaram as preces ao querido irmão que agora se encontra junto de Deus. Agradecimento também ao Frei Micael, pároco da paróquia Santa Rita de Cássia de Marmeleiro, que celebrou as exéquias, e também aos ministros que realizaram o rito do sepultamento. A família de Nilson Francisco Moss estende também a gratidão à Rádio Cristal, que informou sobre o falecimento e o horário das celebrações. Agradece à Guarda São Cristóvão, que organizou o ambiente e conduziu o corpo ao sepultamento. Também agradece ao Grupo Inocêncio, que prestou serviço e apoio à família. Por mais este ato de fé, de solidariedade cristã, mais uma vez, então, um agradecimento de forma geral, pedindo bênçãos de Deus a todos, em nome da família de Nilson Francisco Moss.
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0: 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Tarde nublada de quinta-feira, dentro de casa frio. Lá fora até está mais quentinho, a temperatura não deve passar do que está agora, né? Deixa eu ver lá como é que está agora a temperatura. 21 graus é a máxima prevista para hoje. Então vai ficar nessa situação aí mais ou menos, né? Deixa eu atualizar aqui a temperatura, quanto que tá agora.

daí não me adianta. Não me atualizou aqui, mas a máxima é para chegar a 21. Acho que não está 21 ainda. Deixa eu ver aqui se está mais do que, menos do que 21, mais de 21. Para amanhã, sexta-feira, a situação é de também céu nublado, com possibilidade já de algumas pancadas de chuva. Sábado também tem previsão de quase 10 milímetros e domingo também quase 10 milímetros de chuva. Domingo a temperatura vai ficar entre 15 e 20. Segunda-feira, 10 a mínima, depois já dá uma caidinha na temperatura para os próximos dias lá, 6, 5, 6, 7, até no outro fim de semana. 20 graus está agora, 20 graus, então ainda tem a possibilidade de aumentar 1, já que a máxima prevista para 21 nesta quinta-feira.

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3: Muito obrigado a você que nos dá preferência todos os dias, todas as manhãs, tardes e noites, está na Sintonia Cristal, em qualquer lugar do mundo. Ao convite para você participar da programação da novena de Santa Rita de Cássia. Hoje, a partir aí das 2 horas, 2 e pouquinho, já começa a venda de pastéis. R$7 o pastel, tem de carne, tem de chocolate, tem aí vários sabores, né, de pizza. A partir das 2:30, por aí, no pavilhão da Igreja Matriz, no pavilhão, a venda de pastéis e as frituras também, né? O pastel feito, frito, e te entregue ali no Salão Paroquial, agora à tarde. Aí, à noite, tem a novena, às 19 horas na Igreja Matriz, e depois segue a quermesse, hoje com a banda Entre Amigos, que vai se apresentar também como parte das atrações musicais, com a venda de muitas comidas, muita coisa boa que vai ser servida lá na quermesse, né, em frente à Igreja Matriz. Dentro da igreja, então, às 19 horas, tem a segunda noite da novena, Santa Rita, amante da oração, com o padre Vilmar Potric, lá de Ampere. A liturgia hoje para lareira, mecânicas, autoelétricas, chapeações, borracharias, tornearias, metalúrgicas, lavacars, jipeiros, gaioleiros, autoescolas, despachantes, taxistas, lojas de confecções, lojas de roupas e calçados, pastoral da criança e pastoral do batismo, equipe de cantos da lareira, ofertório, Barra Bonita, Santo Antônio e Nossa Senhora de Fátima. Quem quiser levar também donativos para serem encaminhados depois para os mais necessitados, pode levar também junto no ofertório, né, da novena. E depois segue a quermesse aí com muita comida boa, de todo um tipo de bebidas também, café, quentão. E no domingo, dia 24, lá no outro domingo, daí a festa, churrasco sendo vendido a R$140 o espeto com 3 quilos e mais o kit cozinha, se você quiser comprar, que vai ali maionese, vai pão, cuca, arroz e etc., por R$ 35,00. Participe, 65 anos, quem quiser comprar rosas também, tem rosa lá para levar aos pés da Santa Rita, a imagem nova, mais de 2 metros de altura, que foi entregue ontem à comunidade, dentro da Igreja Matriz. 1h48, vamos até às 3 horas, tocando música para você aqui pelas ondas do rádio. Olha o coração como está.

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Duas numa só, Temporal de Amor e Por Ti, com a Lauana Parado. 1h55, com a Oficina do Celular também, mandando bem aqui na tarde, com os celulares novos, você pode parcelar em até 12 vezes com juro da maquininha, e usando o cupom Rádio Cristal, leva a película e a capa de brinde. 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Como é que é, seu Ademir Schmidt? Tá precisando um Pix? Para comprar pastel, mas é só 7 pila cada pastel. O Maurinho disse que comeu 4 ontem, vai dar R$ 28. É, com 100zão aí vocês passam a tarde. Certeza que passa a tarde comendo pastel e dá para tomar um copo de café também. Eita, bom trabalho para vocês aí, né, seu Admito. Na lida, devagarinho, um golinho d'água de vez em quando. E o rádio no volume máximo, Cristal, Comunicação, Música.

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0: Bom, vamos saber então quem hoje está recebendo as felicitações, quem está de aniversário neste dia 14 de maio. Aqui na nossa agenda, Vanderlei Krenchinski, Nelly da Mota, Nair Fátima Desordi, Moacir Luzani, Maria Pilar, Maria Luísa Girardi, Luísa Ana Risso, Luiz Felipe dos Santos Lima, Luiz Fernando Machado Dutra, Flávia Dalor Soleta, Edson Fernando da Silva, Claudir da Silva, Bruna Camilo, Arno José Junques, Anderson Botega, Ana Paula Benner Botega, Altair Machado. E mais alguém que não está na nossa agenda que esteja de aniversário, a gente manda as nossas felicitações, tá? Feliz aniversário, parabéns, saúde!
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0: Música nova, né?
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0: 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Às 7 horas hoje tem a transmissão do futebol Confiança e Grêmio pela Copa do Brasil. O Grêmio está bem, venceu a primeira por 2-0, está sossegado na frente agora, joga até podendo perder por 1 fora de casa para se classificar para as oitavas da Copa do Brasil. Recebi um comunicado aqui da AESUPAR, Associação Esportiva do Sudoeste do Paraná, que o time de futebol de Francisco Beltrão, que disputava a primeira divisão da Copa Sudoeste de futebol, foi eliminado do campeonato por conta de um atleta pendente. A nota diz o seguinte: o Tribunal de Justiça Desportiva da AESUPAR julga procedente o procedimento disciplinar, reconhecendo a irregularidade da inscrição do atleta fulano de tal, né? Tem o nome do atleta aqui, mas não há necessidade de divulgar de um atleta que estava inscrito irregular, né? Com documentação talvez alterada, não sei qual a irregularidade, mas estava inscrito no time do Francisco Beltrão na Copa Sudoeste, chave ouro, primeira divisão. Então a nota diz que aplica ao município de Francisco Beltrão a penalidade de eliminação do 24º Copa Sudoeste de Futebol AESUPAR Série Ouro. Declara, então, anulados todos os resultados obtidos pelo Francisco Beltrão na competição, determinando a aplicação do placar de 3-0 em favor das equipes adversárias. E aplica ao atleta a penalidade de suspensão pelo período de 1 ano e 6 meses. Não pode participar de competições da AESUPAR por 1 ano e 6 meses, o atleta. E determina a imediata readequação da tabela e classificação da competição. O município de Francisco Beltrão a participar da Série Prata, autoriza, né, Francisco Beltrão a participar da Série Prata na temporada que vem, 2027, mas observando as regras regulamentares aplicáveis. Então, quer dizer, elimina o Beltrão da chave ouro e, se quiser disputar a chave prata no que vem, pode, por conta de um atleta irregular. O Francisco Beltrão não estava muito bem também na Copa Sudoeste de Futebol Chave Ouro e acabou agora então sendo eliminado. Então era a chave de 4, ficaram 3, os dois primeiros vão se classificar. Agora a AESUPAR ainda não explicou se, no caso do rebaixamento, como é que faz, porque serão rebaixados 2, da ouro para prata, se o time de Beltrão já fica automaticamente rebaixado ou se outros 2 serão rebaixados para prata também, né? Acho que outros 2, né? Porque no caso aqui elimina o Beltrão como se não existisse. Aí eu acredito que outros 2 sejam rebaixados para prata. Marmeleiro está na prata, busca subir para ouro e joga sábado agora, 3h15, dia 16, no módulo esportivo contra Flor da Serra do Sul. Imagens pelo Facebook e o áudio pelos 92,9 da Rádio Cristal.

0: Nosso cupido foi Deus Paula Matos, cantando aqui na tarde. 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
0: Antes da próxima música, então, para deixar você bem musical também, né? Trilha sonora desta quinta-feira. O José Maurício Pires Alves está chegando aqui para trazer uma dica de comportamento, falando da atualidade, falando da vida, do mundo, dos desejos, dos prazeres. Diga hoje, José Maurício Alves, qual o assunto?
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5: No ritmo que as coisas vão, no volume de problemas que enfrentamos e na falta de atenção que nos cerca, fica cada vez mais difícil não perder a linha. Haja carretel para aguentar tudo isso. E esse é o nosso tema de hoje, o autocontrole, ou seja, a nossa capacidade de controlar desejos, emoções e consequências. Ele é fundamental para o nosso bem-estar. E vou sugerir algumas ações que devemos fazer para tornar nossa vida melhor. Primeiro, vamos afastar de pessoas, locais e circunstâncias que nos incomodam. Contorná-las é evitar incomodação. Vamos também evitar problemas que não são nossos. Não nos envolvemos em desavenças de família ou de amigos. Juntemos a um grupo que goste de nós, que nos admire e nos valorize. Depois, vamos parar de reclamar da vida e do que nos acontece. Lembre-se de que tem sempre muita gente em situação pior que a nossa. E não se esqueça do mais importante. Olhe para dentro de si. Você tem boa imagem de você mesma? Como está agora? Bem ou mal? Pode melhorar? Onde e como? Enfim, controle suas expectativas. Busque o que faz você melhor e feliz. E seja otimista, hoje e sempre.
0: Isso aí, dada a dica, né?
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0: Seja feliz hoje como se não houvesse amanhã. Ame como se não houvesse amanhã. E se o amanhã houver, ame de novo e seja feliz de novo. Cada dia sim. Obrigado, José Maurício Pires Alves. 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

se tem sol, né, esquenta, fica bacana. Agora, sem sol, mesmo com 20 graus, parece que está menos, né? Sensação de que é menos do que 20. E vamos ter tempo nublado aí, seguindo com tempo nublado hoje, amanhã também. 2:25, 2:25, você está na Cristal, está chegando agora, muito obrigado, nosso abraço deste tamanho, aqui toca de tudo, um pouco de tudo para você. Até Chitãozinho e Chororó, até não, também Chitãozinho e Chororó.

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1: O número de estudantes matriculados no ensino superior em todo o mundo mais que dobrou nas últimas décadas, saltando de 100 milhões no ano 2000 para 269 milhões em 2024. Os dados constam no primeiro relatório global da Unesco sobre tendências do setor, divulgado desta semana em Paris. O estudo, que considera dados de 146 países, revela que quase metade da população jovem global está hoje em uma universidade, mas aponta que o crescimento não aconteceu de forma igualitária entre as nações. Enquanto na Europa Ocidental e na América do Norte, 8 em cada 10 jovens chegam ao ensino superior. Na África subsaariana, esse índice não chega a 10%. Já na América Latina e no Caribe, o número de matriculados nesta etapa do ensino é de 59%, com um destaque às matrículas no setor privado. Em países como o Brasil e o Chile, por exemplo, 4 em cada 5 estudantes frequentam instituições particulares, o que evidencia o fato de que o ensino público gratuito ainda é limitado a poucos países. O relatório também destaca um avanço significativo na presença feminina no meio acadêmico.
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0: Beijei a Cura, uma das mais novas de Diego Vitor Hugo, às 2h35. 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
0: Nota de falecimento. 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A família Marcos da Silva, comunicando com pesar o falecimento da senhora Estalícia Marcos da Silva, ocorrido hoje, dia 14 de maio. Aos 86 anos de idade, dona Estalícia deixa 6 filhos, netos, bisnetos, trinetos, familiares e amigos. A senhora Estalícia Marcos da Silva é mãe do Daniel, marido da Eva Pilar, Daniel, da equipe de cantos, aí do bairro Ipiranga. O corpo da sua mãe, dona Estalícia, está sendo velado na capela mortuária aqui de Marmeleiro, a capela São Cristóvão. O culto de despedida será amanhã, dia 15, sexta-feira, às 14h, 14 horas. E logo após a celebração do culto, o corpo será sepultado no cemitério municipal por volta das 15 horas de amanhã, sexta-feira. Família Marcos da Silva, comunicando com pesar o falecimento da senhora Estalícia Marcos da Silva, 86 anos, a mãe do Daniel, cantor do grupo de cantos do bairro Ipiranga. A família enlutada da dona Estalícia Marcos da Silva, a Rádio Cristal envia as condolências.
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0: Seguimos com a boa música. É o Comunicação desta quinta-feira. O Mineirinho aqui, ó.

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2: 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Vou pegar carona aqui numa informação do portal PP News e os demais órgãos de imprensa da região, principalmente de Francisco Beltrão, que estão divulgando sobre a convocação da imprensa hoje de manhã, do presidente da Câmara de Vereadores lá de Beltrão, o Sidão. Ele comunicou à imprensa algumas propostas, né? É para uma reforma administrativa. Ele disse que o momento financeiro não é bom e é preciso economizar. A primeira medida anunciada lá pelo presidente da Câmara de Vereadores é a redução do salário dos vereadores. Cada vereador ganha R$ 7.751 por mês. Ele propõe reduzir para R$ 3.700. De R$ 7.700 para R$ 3.700. O presidente da Câmara, que ganha R$ 6.400, aliás, ganha R$ 10.000, passaria para R$ 6.400. Outra decisão é suspender diárias dos membros do Legislativo, reduzindo valores. As diárias para municípios do Sudoeste, dos membros do Legislativo Beltronense, serão reduzidas de 255 para 120. Para outros municípios do Estado e de outros estados, de 510 para 140. As diárias para Brasília, que são mais caras, está 1.020 hoje uma diária, ele quer reduzir para 480. Também reduzir 50% dos cargos comissionados, medida que deverá ser analisada na próxima semana. Essa é a principal, que já pede a redução do número de vereadores, de 17 para 11 parlamentares em Francisco Beltrão. Então já vai para plenário semana que vem. Os vereadores vão votar lá, né? Se querem continuar com 17, né? Ou diminuir para 11 vereadores em Francisco Beltrão. Eita! Vereador de Francisco Beltrão, presidente da Câmara, o Sidão. 14 horas e 46 minutos, e assim vamos nós.

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0: Eita, modão, expectativa, realidade aqui na nossa tarde de quinta-feira, 2h55, foi Matheus e Cauã. Vamos deixar a namorada com o Carlinhos Brau para fechar todas de hoje. Obrigado, fica bem. Já já o Reginaldo chega aí com o Boteco.
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3: O Brasil pode colher em 2026 uma das maiores safras de café da sua história. A estimativa é de cerca de 66 milhões de sacas, um volume bem acima do que o país produzia no início dos anos 2000, quando a colheita ficava entre 30 e 40 milhões de sacas. Junto com a expectativa de fartura, cresce também a preocupação se o mercado vai absorver todo esse café no mesmo ritmo, como explica o professor de agronomia da Unicesumar de Maringá, Tiago Costa.
4: Basicamente, nós estamos num momento de inflexão mercadológica, no qual a oferta de café oriundo do Brasil está abastecendo os mercados brasileiro e mundial. Quando nós temos a ampliação da oferta, nós temos uma pressão na curva de oferta e demanda que faz com que os preços se reduzam. E a expectativa do produtor para preços acaba sendo frustrada. Também devemos pontuar que os preços dos insumos para produção são preços que ficaram elevados ultimamente por conta do aumento de custo de transporte de fertilizantes, pelas questões ligadas à logística internacional.
3: Para o professor, o desafio do produtor está principalmente na redução dos custos de produção e aponta alternativas.
4: Ao invés de utilizarmos os produtos convencionais, os agrotóxicos convencionais, fertilizantes convencionais, o produtor precisa utilizar insumos alternativos. No campo dos fertilizantes, seriam os fertilizantes orgânicos, que tem um custo de produção mais barato, inclusive vários deles são produzidos localmente no Brasil. E também nós devemos nos utilizar dos bioinsumos em substituição a alguns agrotóxicos. E a segunda situação que nós podemos destacar seria a implementação de uma gestão bem apurada dos dados.
3: O cenário deve impactar o mercado nacional do café, como complementa Tiago Costa.
4: Para o lado do consumidor, claro, vale o destaque, os preços nas gôndolas do supermercado vão cair. Há não mais que 4 meses, o valor do quilo do café no mercado varejo se encontrava no entorno de R$ 30,00. E na atualidade nós já encontramos os mesmos cafés na casa dos R$ 23,00 a R$ 25,00. Então, temos uma possibilidade de melhorias no preço do café para o consumidor final. Isso acaba sendo positivo porque traz escalabilidade no segmento e a rentabilidade num prazo curto pode inclusive ser melhorada e o produtor de café vai sentir isso no bolso.
3: Hoje, o Brasil responde por cerca de 1/3 de todo o café produzido no mundo. 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
1: Olá, você, muito boa tarde. Chegando aí, quinta-feira, o Boteco, nosso boteco de todos os dias, todas as tardes. Quinta-feira, hoje, 14 de maio de 2026. Vamos chegando aí, né? Vamos se ajustando, vamos nos acomodando aqui. E o Boteco tá no ar. Lembrando que vale o seu recado aí também. Sua participação sempre valendo ouro na tarde. 999-16-5518 para sua participação. A mensagem de texto, o seu áudio, a gente aceita aqui, né? A gente quer saber de onde você ouve a Cristal nesta quinta-feira. Tá chovendo já aí ou não? Será que chove mesmo aqui também? Pois é, aquela história. Daqui a pouco tem previsão do tempo e muito mais para você. Reginaldo, participo como também além do WhatsApp? Participo também através do fixo, o 3525-1183. Prazer enorme, prazeraço, como fala meu parceiro Rocha, prazeraço estar aqui contigo nesse dia 14, né? A temperatura deu uma elevadinha, mínima coisa. Ficou um pouquinho melhor, né? Vamos lá então, só aumentar o volume e participar comigo. Lembrando, hoje é quinta-feira, dia de recordar músicas, né? Se você tem alguma música que faz tempo que não ouve e quer ouvir aqui, manda um recadinho para mim que eu vou à procura aqui da música, né? Vamos procurar a mesma para atender você que você merece, tá bom? Aumenta o volume aí do rádio, vem comigo que o Boteco tá começando agorinha.
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1: Michel Teló.

0: João Paulo Daniel aqui com a música Hoje Eu Sei. Isso aqui marcou uma época muito boa, muito, muito boa. Saudoso, inesquecível João Paulo, junto com o Daniel. Michel Teló, Me Odeie. Música do Reação em Cadeia, também essa aí marcou uma época muito boa. Hoje, quinta-feira, lembrando que a gente recorda canções aqui. Se você não ouviu a sua preferida ainda, manda pra nós aqui o seu alô, né, o seu recado. A gente vai atender você sem dúvida nenhuma. 3h15, 3 horas mais 15 minutos, hoje, dia 14 de maio. Temperatura agora 19 graus, a umidade relativa do ar 57%. Tem um site aqui que diz que não chove, né? Não chove nada. E tem aquele que fala assim, ó, tem algumas pancadas aí, locutor, fala lá que tem algumas pancadas de chuva. Então fica naquela, né, do amigo nosso, o locutor amigo nosso das antigas, né, que olhou pela janela e falou, ó, meus amigos queridos, hoje talvez chova ou não chova. Hoje tá mais ou menos desse tipo aí, né? Então tá bom, o que conta aqui é que a temperatura tá na casa dos 19 graus e a tendência, segundo o que conta pra nós aqui também, é dar uma subidinha, pouca coisa, né? Pouca coisa. E pra chuva de verdade mesmo lá no sábado. Era no domingo, já mudou pro sábado, então eu vou atualizar aqui, daqui a pouco a gente vai entrar em detalhe aí sobre a questão do tempo também pra você que tá perguntando pra nós aqui, se chove, não chove, se frio, o que que acontece? Daqui a pouquinho previsão do tempo, tá bom? Intervalo rapidinho, primeiro aqui da tarde, já volto com mais música atendendo você sempre.
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0: Beleza pura, 3:19. Tô de volta aqui então. Eu lembro, Solimões. Aumenta o volume aí, ó. Tem A Gente Se Entrega.

paranaenses, né? Paranaenses Christian e Cristiano. Lembra do Christian e do Cristiano? Da música Fã? Sou fã. Sou fã dos seus olhos, fã dos seus sorrisos. Por aí vai, né? Lançaram mais uma legal aqui. Bilionário. Música linda, né? E paranaenses, inclusive, o Christian e o Cristiano estiveram no programa do Daniel, na Globo. Fazer um mês já por aí, mais ou menos. Contando a história e tal. Bem, bem interessante a história dos dois aí também, né? O Christian e o Cristiano. Kalema com Laona Prado, novidade. Xedema, Rio Negro e Solimões, a gente se entrega. Aí também teve 3:29. O tempo se armando pro lado de lá. Se armando. Vamos ver o que dá ali, né, pesado? Vamos ver o que dá. 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Se armando. Vamos ver o que dá ali, né, pesado? 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

0: 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Juntos com a gente, juntos com o Boteco 92. Também, quinta-feira, hoje, 14 de maio, dá uma olhada aqui no nosso calendário. Hoje, o aniversário do município de Ventania, município do Paraná, né? Ventania, lá no Mato Grosso, Araguaiana, também Assis Brasil no Acre. E mais o que aqui em Pernambuco tem Abreu e Lima. Município famoso aqui do Pernambuco, Abreu e Lima, e Passos, Minas Gerais, Rio Sono e Fátima, Tocantins, por aí vai, muitos municípios espalhados Brasil afora, né? Hoje é o dia de São Matias, né? São Matias, o apóstolo. A Igreja Católica comemora hoje, então, o dia de São Matias, o apóstolo, também. Seu Chibiu, como é que tá aí? Que tá aí, Chibiu? Um abraço pra ti, homem. Tudo de bom? Vamos que vamos. Mandar um salve lá pro Veto. Será que o Veto tá ouvindo também, homem do céu? Eu acho meio difícil, que o Veto é um cara... Pensa num cara que trabalha, o Veto. Um homem não tem tempo pra nada. Lá de tanto serviço que tem lá, que eu vi falar. Pensa na correria que tá tendo lá no serviço do Veto. O Tim... Falaram esses dias aí, ô Reginaldo, podia arrumar pra mim uma camisa lá do time do Beto. O que é o time do Beto? O time do Beto. Ontem ele fui perceber todo mundo uniformizadinho lá, é o Team Veto. É, agora sim, não é time do Beto, não. É Team Veto. Abraço, meu nobre. Bom trabalho aí, né? E hoje tem... Hoje tem aquele futebol, não esqueci, né? Tem aquele futebol. E a resenha aí da quinta-feira é certa. É, Cristão Notícias, vou dizer, vamos lá. Cristão Notícias.
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3: Problemas de saúde física e mental dos motoristas foram a causa de quase 30% dos acidentes registrados nas rodovias federais brasileiras na última década. Um levantamento feito pela Associação Brasileira de Medicina de Tráfego, com base em dados da Polícia Rodoviária Federal entre 2014 e 2024, revela que transtornos como sono, falta de atenção, mal súbito e o uso de substâncias psicoativas estão por trás de mais de 1.200.000 sinistros registrados no período, o equivalente a 28% do total. O estudo mostra que, quando somados os problemas de saúde aos comportamentos de risco, como excesso de velocidade e ultrapassagens proibidas, o fator humano responde por 80% de todas as ocorrências nas estradas do país. Já problemas na infraestrutura das rodovias, como buracos e falta de sinalização, causaram 8% dos sinistros nos 10 anos analisados, e falhas técnicas nos veículos, como pneus carecas e problemas nos freios, foram responsáveis por 7% das ocorrências. O Sistema de Tecnologia e Monitoramento Ambiental do Paraná, Simepar, acompanha semanalmente a evolução do El Niño, fenômeno climático natural que deve influenciar diretamente as condições do tempo no Paraná durante o segundo semestre de 2026. Segundo a previsão, o inverno deste ano terá temperaturas mais amenas em comparação a 2025, com menos ondas de frio intenso. Em contrapartida, a tendência é de aumento nas chuvas, principalmente na metade sul do estado. A Defesa Civil do Paraná também já iniciou ações preventivas junto aos municípios, com treinamentos, revisões de planos de contingência e monitoramento de áreas de risco. Com base nos prognósticos climáticos, a Coordenadoria Estadual de Defesa Civil já orienta os municípios sobre medidas de prevenção, especialmente em regiões historicamente afetadas por enchentes, enxurradas e deslizamentos.
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2: Muito bem, 15:35 para a turma da estrada aí, os motoqueiros, motoneteiros, que é ali, motoqueiro, motociclista. A turma que gosta de Creedence, vamos recordar uma aqui agora.
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bailão aqui, bailão nos bons, que é de arredar os móveis da sala ali, né? A versão da música Tô Fazendo Falta, nas vozes do André Renner e da Renata Paza. Renata Paza, aqui da região sudoeste do Paraná, de Beltrão, a Renata Paza. Isso. Creedence Clearwater Revival, Bad Moon Rising. É, essa mistura você ouve só aqui na Cristal. Duvido que tem por aí essa mistura. Não tem. Não tem. Não tem. Depois aqui do Creedence, do nada vem o bailão aqui, né? Derrubando aqui, né? Quebrando o taco da bota, né, Gibi? É amigo Eto, beleza? Bom trabalho pra vocês aí, né? Bom trabalho. Primeiro turno da turma. Nos embalos aí do futebol, o que mais rola é essa aqui, ó. Cuide bem. Isso aqui não pode faltar. Na playlist do Reginaldo e da Arena, só tá essa aqui, ó.

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2: Legal, legal. 15:42. Deixa eu mandar um abraço aqui pra quem? Vou mandar um abraço aqui pra minha amiga Jossi. A Jossi tá na audiência também, né, Jossi? Ligado conosco aí, Radião. No último volume. Só dá cristal por lá, ó. Logo mais, diz a Jossi, vai ser um risoto, hein, Reginaldo? Na produção, a todo vapor lá, ó. Logo mais um risotinho bacana, bom demais. Vai bem, né, o risoto? O risoto vai bem toda hora, o risoto. O capricho ali, né, Jossi? Um abraço pra todo mundo, hein? Todo o pessoal, toda a família, os inquilinos e os gatos. Ontem a Jô se mandou pra mim aqui a foto do Teteco. O Teteco tava largadão lá na sala. Dormindinho. Ah, e tem o bolo. É hoje tem que ser aquele risoto, porque tem o patriarca de aniversário aí, né, Vander? Saúde, muitos e muitos anos de vida. E o bolo, Andrei, que leve depois, né, Andrei? Te vira com o bolo, Andrei. 15:43 agora.
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0: E aí, tudo bem? Tô chegando na quinta-feira com as notícias do mundo da música. Pra falar que Xande Avião grava em Fortaleza DVD Meu São João. Antecipando os compromissos para o período mais movimentado do mercado musical no Nordeste, o cantor Xande Avião gravou no final do mês passado, no Espaço Colosso, em Fortaleza, seu novo DVD intitulado Meu São João. O artista embalou o público com os maiores sucessos da carreira e resgatou clássicos do Aviões do Forró em um repertório que celebrou sua trajetória de 24 anos. A proposta de Meu São João é direta. Em termos de repertório, segundo o cantor, o setlist trouxe regravações de clássicos que ele interpretou ao longo da carreira, músicas inéditas e parcerias especiais, criando uma experiência que dialoga com diferentes momentos do forró e da música popular. Maluco Que Sou Eu, Meu Carro Virou Hotel, Galera da Rodinha e Quero Você Tatá foram alguns sucessos do Aviões do Forró que Xande resgatou para a gravação desse DVD, levando o público à emoção e despertando nostalgia com o repertório. Entre os destaques estiveram as participações de Natan e Thalita Mel, que se uniram a Xande Avião em feats que ampliaram a diversidade sonora do projeto, sem abrir mão da identidade expressiva e emocional característica do São João. Com Thalita Mel, o cantor também apresentou Dom Dom Dom, faixa recém-lançada que foi um dos pontos altos da gravação, contagiando o público. Daqui a pouquinho eu volto com mais notícias do mundo da música. Até já!
1: Muito bem, centraldamídia.com junto com a gente aí, ó. Joel Cabral volta daqui a pouquinho. 14 para as 4. 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É, menos é mais, chegando aqui com um pagodinho. Legal, legal.
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Continua ouvindo aí a Márcia Felipe, né? Vamos fechar a primeira hora com ela. Depois tem mais uma música aqui também. Primeira hora de boteco tá indo embora, né? Daqui a pouco tem informação, tem o nosso Rádio Repórter. Eu volto depois. Enquanto isso, vai ali, 999-16-5518.

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3: Agentes públicos de estados e municípios têm até o dia 15 de maio para se inscrever na nova turma do programa Aperfeiçoando a Gestão Pública. A iniciativa oferece 80 bolsas integrais para uma formação gratuita voltada a temas como gestão fiscal, finanças públicas e licitações. O programa é realizado pelo Itaú Unibanco e pela Fundação Escola de Sociologia e Política de São Paulo, em parceria com a Secretaria do Tesouro Nacional. O coordenador-geral do programa da Fundação, Carlos Alexandre Nascimento, destaca desafios e objetivos para os gestores públicos.
4: Estarem preparados para realizarem contratações públicas com mais eficiência e com mais qualidade e que sejam sustentáveis no longo prazo, ou seja, melhorar a qualidade das compras públicas. E isso é preciso ter uma formação adequada para poder compreender as diferenças e os contextos do momento que vivemos, as necessidades das políticas e dos serviços públicos e assim conseguir planejar e executar melhor compras públicas e com isso gerar valor público para o cidadão.
3: O curso tem carga horária de 93 horas aula em formato híbrido, com aulas online, ao vivo e gravadas. Carlos Alexandre reforça que a proposta busca ampliar o acesso à capacitação em diferentes regiões do país.
4: Os critérios do programa buscam privilegiar isso em espírito com a portaria 808 do Tesouro Nacional, Ministério da Fazenda, que disciplinou realmente que se busque levar o conhecimento nos locais que inclusive mais precisam. Esse programa que o Itaú apoia tem este objetivo de levar os conceitos de contratações públicas e de finanças públicas para todos aqueles municípios e servidores que têm interesse em se aprofundar nesse tema e que muitas vezes não estariam disponíveis não fosse a gratuidade desse programa.
3: O processo seletivo também prevê a inclusão de mulheres e de pessoas pretas, pardas e indígenas. As inscrições vão até sexta-feira, dia 15 de maio, pelo site programaagp.com.br. Grupo Rádio Web 25 anos. 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Produção e reportagem, Bruno Moreira.
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7: Beleza pura, 4 e 4 de volta aqui no seu rádio. Depois das informações, depois nosso rádio repórter. Tem Léo Foguete abrindo mais uma sequência bacana.

0: Irmão da Lua, Amigo das Estrelas, com Zezé de Camargo e Luciano. JM, Cleiton Borges, junto também com o Marquinho Azul. Rodou aqui também Léo Foguete, deixou. 4 e 13, umas pancadas de chuva já ocorreram aqui na cidade, né? Aqui. Na Dambros e Piva já caiu chuva. E por aí. Vem chuva, não vem? O que acontece? Que tá tendo? 4 e 14. 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

Voltei pra falar que Maninho Vaqueiro regrava em forró sucesso de Jorge Mateus. Intérprete dos sucessos Forró e Desmantelo, Reforma, Sei Não e Diz a Verdade, Maninho Vaqueiro, destaque da nova safra de forró, lançou nos últimos dias a faixa Dói. A faixa teve o vídeo postado também no YouTube. É uma regravação de um grande sucesso de Jorge Mateus, apresentado pela dupla em 2023. A canção mostra um lado diferente do jovem Maninho, mais sério e sentimental, apostando na intensidade dos sentimentos e na conexão direta com quem já viveu um amor difícil de superar. Com uma interpretação forte, Dói mergulha nas marcas de um relacionamento que acabou, mas ainda segue vivo na memória e no coração. Vale a pena conferir a regravação de Maninho Vaqueiro na música de Jorge Mateus, Dói. Daqui a pouquinho eu volto com mais notícias. Até já!

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1: Muito bem, tô aqui sim, agora 4h19.

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2: O período entre maio e julho concentra o maior número de casos de síndromes gripais no Paraná. Idosos, crianças e gestantes estão entre os grupos mais vulneráveis às complicações e hospitalizações causadas por vírus respiratórios. Para enfrentar o aumento sazonal das doenças, a Secretaria de Estado da Saúde do Paraná mantém uma ampla estrutura de monitoramento da circulação viral em todo o estado, coordenada pela Vigilância Epidemiológica, pelo Laboratório Central do Estado, LACEN, e por uma rede de 34 unidades sentinelas distribuídas nas regionais de saúde. As unidades sentinelas realizam a de monitoramento da circulação viral em todo o estado, coordenada pela Vigilância Epidemiológica, pelo Laboratório Central do Estado, LACEN, e por uma rede de 34 unidades sentinelas.

0: Foi reconhecida pelo Ministério da Saúde como modelo padrão ouro de vigilância epidemiológica no Brasil. No Paraná, mais de 37 mil contratos em atraso vinculados a instituições de ensino do Estado poderão ser renegociados por meio do Desenrola FIES. O programa do governo oferece condições especiais para a quitação das dívidas, com descontos que podem chegar a 99% do valor consolidado. No Estado, o volume de recursos passíveis de renegociação alcança R$4,5 bilhões em saldo devedor, considerando os contratos registrados em instituições de ensino paranaenses. Pode participar do programa quem teve contrato firmado até 2017 e que estava em fase de pagamento em 4 de maio de 2026. A negociação pode ser feita até 31 de dezembro deste ano. A expectativa é que mais de 1 milhão de estudantes sejam beneficiados com o refinanciamento de suas dívidas no país.
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De volta e pra falar que Zélia Danca alinha com parcerias. Zélia Danca lançou hoje o álbum Agudo Grave, com repertório essencialmente inédito e autoral. O primeiro single que saiu foi Agudo Grave, composta por Zélia com Lucina, parceira recorrente da cantora fluminense desde a década de 90. Sinto agudo e canto grave, no meu pequeno intenso mundo, quantos imensos mundos cabem? Reflete a cantora em versos da música título, gravado em setembro do ano passado e janeiro deste ano, no estúdio Top, em São Paulo, com produção musical de Maria Beraldo. O álbum Agudo Grave chegou ao mercado fonográfico 5 anos após o último disco da cantora e compositora, Pelo Espírito, lançado em maio de 2021 e calcado inteiramente na parceria de Zélia Danca com Juliano Holanda. Em Agudo Grave, Zélia Danca volta a abrir o leque de parceiros. Com Alberto Continentino, a cantora assina 3 das 11 músicas do repertório. Ao longo do álbum Agudo Grave, Zélia Danca também apresenta músicas feitas com a produtora Maria Beraldo, com Pedro Luiz e Zé Cabaleiro, além do supracitado Juliano Holanda. Vale a pena conferir, hein? Fique ligado, amanhã eu volto com mais notícias do mundo da música. Até lá, tchau!

0: Mídia.com. Volta amanhã o Joel e a equipe, a turma toda. Agora 4h45. De volta a música no seu rádio.
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0: Israel Rodolfo.
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0: João Neto e Frederico aqui na Cristal, cara de sorte. Rogério Magrão em banda, Coração Pirou, TV Israel e Rodolfo também com batom de cereja. 4h54 agora, né? 4h54, uma garoazinha que cai. A temperatura continua aí na casa dos 19, 20 graus, depende de onde você estiver. O boteco vai encerrando, deixando as últimas aqui já. Na sequência tem o noticiário. Chiquinho chega em seguida com o Mix da Saudade e assim que acaba o Mix tem Ronaldo Gaúcho. Pra você sempre aquele abraço, tudo de bom. Que Deus nos abençoe e nos proteja. Amanhã é sexta, especial de sexta-feira, Boteco 92. Tchau, tchau.
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0: Patrick Costa.
2: Vai começar a putaria. Eita, menino! Painance especial de vaquejada.

0: 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Muito obrigado, gente!
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4: A nova carteira de identidade nacional já está sendo emitida em todo o Brasil e promete mais segurança, praticidade e integração de dados para os cidadãos. O documento, que utiliza o número do CPF como registro único, substitui gradualmente o antigo RG. A iniciativa do governo federal busca unificar a identificação dos brasileiros e reduzir fraudes, já que agora cada pessoa passa a ter apenas um número válido em todo o território nacional. Além disso, a nova identidade conta com um QR Code que permite a verificação da autenticidade do documento, inclusive de forma online. Outro avanço é a possibilidade de incluir informações adicionais como tipo sanguíneo, fator RH e condições de saúde, que podem ser úteis em situações de emergência. A primeira via da Carteira de Identidade Nacional é gratuita e a emissão está sendo feita pelos órgãos de identificação de cada estado. O documento pode ser solicitado tanto no formato físico quanto digital por meio do aplicativo gov.br. O diretor de Identificação Civil da Polícia Civil do Pará, Davidson Miranda, que atua em ações em conjunto com o Tribunal de Justiça do Pará, explica sobre a importância de se ter o documento de identificação civil.
5: O documento de identificação civil, ele é de extrema importância ao cidadão, uma vez que ele é considerado o passaporte para que o cidadão ele garanta o acesso à cidadania plena, uma vez que ele vai identificar o cidadão por meio de suas características individuais, mas basicamente pela questão datiloscópica, o que em termos de identificação civil é o que garante 100% de certeza quanto à identidade de um indivíduo.
4: A ausência de identificação também pode gerar dificuldades práticas aos cidadãos.
5: No caso do cidadão ele não possuir ainda a nova carteira de identidade nacional, caso ele receba, tenha que fazer o recadastramento ou pleiteie um novo cadastro para receber benefícios de Seguridade Social, ele vai ficar impedido, uma vez que esses benefícios todos estão atrelados à identificação biométrica por meio da SIM. Sem levar em consideração que, de repente, por questões de viagens internacionais, o documento exigido agora é a nova carteira de identidade nacional. Muitas instituições bancárias já estão exigindo a comprovação da biometria do cidadão por meio da nova carteira de identidade nacional.
4: Mesmo com a novidade, os antigos RGs continuam válidos até o prazo estabelecido pelo governo federal, que varia conforme a identidade do cidadão. 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

Alô, alô, meu povo amigo, um abraço, boa tarde. São 17 horas com 5 minutos e meio, chegando com mais um Mix da Saudade. Hoje é quinta-feira, é 14 de maio de 2026. Você muito bem ligadinho conosco. Alô, Sudoeste, Oeste Paranaense, Extremo Oeste, Oeste Catarinense. Todos ligadinhos na melhor programação. Começa aqui com chuva e tudo. Bocadinho, só as querelinhas, né? Mais um Mix da Saudade até às 18 horas. TNT, Deus quis. Boa tarde.

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Maravilha, tá aí a participação de Robertinho do Recife, cantando o Elefante. São 5 da tarde, mais 22 minutos, 5 com 22, nessa tarde de quinta-feira, 14 de maio de 2026, Roberto Carlos, detalhes.

0: Algumas informações esportivas nesta edição do Cristal Notícias. Pela Copa do Brasil, alguns clubes se classificaram ontem para a fase das oitavas de final. O Santos venceu o Coritiba por 2-0, avançou. O Juventude ganhou do São Paulo por 3-1, também está classificado. O Palmeiras venceu de novo o Jacuipense, desta vez por 4-1. O Atlético Mineiro, nos pênaltis, ganhou do Ceará por 4-2. O Vasco empatou com o Paysandu em 2-2, mas no placar agregado garantiu a classificação. O Remo ganhou de novo do Bahia, desta vez por 2-1. O Mirassol passou pelo Bragantino 2-1. Hoje tem Atlético de Goiás e Atlético Paranaense. No primeiro jogo foi 0-0. Vitória e Flamengo no primeiro foi 1 para o Vitória, 2 para o Flamengo. Confiança e Grêmio, na primeira 0 Confiança, 2 para o Grêmio. CRB e Fortaleza, no primeiro jogo 1 para o CRB, 2 para o Fortaleza. Chapecoense e Botafogo, no primeiro jogo Chapecoense 0, Botafogo 1. E Corinthians e Barra, na primeira Corinthians 1-0. Já classificados, Cruzeiro, Fluminense, Internacional, Santos, Juventude, Palmeiras, Atlético Mineiro, Vasco, Remo e Mirassol. E outras 6 equipes saem dos jogos de hoje para as oitavas de final, Copa do Brasil. O PSG venceu o confronto direto com o Lens por 2-0 ontem e conquistou o pentacampeonato francês. Era um duelo atrasado da 29ª rodada. Faltando uma partida para o fim do campeonato francês, o PSG abriu 9 pontos de vantagem sobre o Lens e não pode mais ser alcançado. O último jogo da campanha do PSG será domingo contra o Paris, na casa do vizinho da capital. O PSG tem agora pela frente a decisão da Champions League, dia 30, contra o Arsenal. O PSG, que é o atual campeão, vai fazer em Budapeste, na Turquia, a decisão da competição em uma partida só, 13 horas contra o Arsenal da Inglaterra, horário de Brasília, no sábado do dia 30 de maio. Hoje, mais 4 jogos acontecem em Marmeleiro pelo Campeonato Municipal de Futebol Suíço, 2 no Campo dos Fundos do Módulo Esportivo e 2 na AFM. No sábado, Marmeleiro joga às 3h15 da tarde contra Flor da Serra do Sul, o time de futebol na Copa Sudoeste de Futebol Prata.
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2: Muito bem, estamos de volta, são 17 horas com 34 minutos, 26 minutos nos separando das 18 horas. Daqui a pouquinho tem Hora do Gaúcho e hoje tem Jornada Esportiva a partir das 18h55 aqui na Cristal FM. Já eu te conto quem vai jogar bola hoje, tá bom? Excepcionalmente hoje então, Voz do Brasil a partir das 22 horas. 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Olivia Newton John, Xanadu.

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2: De volta, quando são 17 horas com 47 minutos, 17 com 47, 13 para as 18, daqui a pouquinho, Hora do Gaúcho. 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Voltando 12 minutos agora para as 18 horas, Jimmy Cliff, Reggae Night.

Muito bem, você ouviu Words aqui na programação Cristal 92,9, 17:57. Chegando já já, oração da Ave Maria. E na sequência nós teremos aí Hora do Gaúcho. Deixo a última do mix, Cidade Negra, Pensamento.

0: Produção Milícia da Imaculada.
1: Padre Kolbe viveu dia a dia na intimidade e imitação das virtudes da Virgem Imaculada, justificando a centralidade dela em sua vida como uma vivência prática e constante. Para Padre Kolbe, a devoção à Virgem Maria era o caminho mais rápido para a união com Cristo, experimentado no cotidiano pela consagração total a ela. Ele diz: "O verdadeiro apaixonado pela Virgem Maria confia a ela todas suas dores e preocupações e deixa-se conduzir por ela como um instrumento fiel. Nós conhecemos a Virgem Imaculada mais na oração humilde e experiência da vida diária do que através de sábias definições, livros, distinções e argumentações. Assim, a Virgem Imaculada é modelo da graça e perfeição no caminho de santidade que o cristão é chamado. O consagrado a ela receberá ajuda para a sua santificação e também das pessoas. Por esta razão, faça sua consagração, entrega a ela. Consagração que não é simples devoção, mas ideal de vida até as últimas consequências do amor. Consagrar-se a ela é ser dela, tornar-se ela, que lhe ajudará a amar Jesus com seu coração. Consagremos-nos à Imaculada e desejemos que ela tome posse do modo mais perfeito possível dos corações de todos nós e de todos os que vivem atualmente e viverão no futuro. Amém."
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8: É isso aí, meu povo amigo, são 18 horas mais 3 minutos, 18 e 3, até as 19, o melhor da música gaúchesca, você confere aqui na Cristal FM 92,9, a mais central do sudoeste do Paraná. É hora do mate amargo bem cevado, é hora do recolhimento a você que já trabalhou, que deu o dia, tá bom. Chega por hoje, amanhã tem de novo, né? Povo na hora extra, povo que vai pro trabalho essencial daqui a pouquinho, meu amigo, minha amiga, tudo de bom. E vamos que vamos, iniciando todas no programa, contando com a tua participação, 469-9916-5518. É Sinuelo da Serra, Hélio Bernardon e companhia, Tranco Bagual.

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0: Muito bem, 18 horas 12 minutos. Pedro Nicolau, meu amigo, como é que está? Um abraço, boa noite, adeus, as meninas. Daqui a pouco sai aquele mate amargo bem cevado, né? Mate amargo bem cevado sai daqui a pouco também, sabe onde? Lá pelos lados do amigo seu Valdir Halas, da dona Salete Polita Halas. Com certeza tem chimarrão por lá hoje. Vovô Estoco, Dona Assunta, no 10, boa noite. Seu Zeca da Lacosta, Dona Alicia, no 6. Classirápio, Odete, aí no 15. No 15 também, Clóvis da Ponte Família. Quem está acompanhando o seu Leonor Risso, Cid Risso e família, um abraço para vocês aí no 15 também. O Grit, aí pelos lados da Água Branca, acompanhando o programa. Buenas, Grit. Aquele abraço especial. Dezoito horas com 13 minutos, Sinuelo Pampiano e o Cavalo Preto, depois tem Porca Véia.

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1: E agora vamos tomar cuidado que vem chegando um índio perigoso no vale, meu compadre. Quem é que vem chegando aí, Fernandinho?
2: O índio velho com fama de bagunceiro.
1: Só fama ou é bagunceiro mesmo?
2: Parece que é.
1: Aí que nós vamos descobrir depois. E vamos

Muy bien, você ouviu aí a música do Porca Véia e a fama de bagunceiro. Chimarrão sempre, Chico. Opa, esse é o Valdir Rala já confirmando a audiência e já mandou a prova ali do mate amargo bem cevado. Fogo no fogão a lenha, chimarrão, prosa e com o ouvido ligado na Rádio Cristal. Seu Valdir, Dona Salete, todos os dias acompanhando a programação. Vila do Mangueirão tá lá curtindo um fogão a lenha também, tomando uma purinha, acompanhando o programa e pediu duas. O Minuano, Romance do Pala Velho. Depois tem a Berenice Azambuja, é disso que eu...

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3: Venho te falar, meu.
4: Boa tarde, querido povo de Deus, nesta quinta-feira. Vamos juntos dizer: Senhor, não está fácil carregar a minha cruz, mas eu creio no Deus do impossível. E creio na intercessão de Nossa Senhora. Nossa Senhora, do povo de Deus, nesta quinta-feira. Vamos juntos dizer: Senhor, não está fácil carregar a minha cruz, mas eu creio no Deus do impossível.

0: eu estou novamente em Tua presença. E tenho consciência, Senhor, de que a vida é um contínuo caminhar. Tudo que tenho, roupas, pés, história, memórias, estão cobertos de poeira da estrada. São tantos caminhos, Senhor. Às vezes tomo o caminho certo, mas tenho consciência de às vezes tomar caminhos tortuosos, menos planos. Senhor, no dia de hoje, caminhei entre muita gente. E ao longo da estrada de hoje, talvez machuquei, talvez me feri, talvez magoei. Tenho consciência, Senhor, que na pressa andei tão rápido que não vi aqueles que estavam à beira do caminho esperando amor. Eu peço perdão, Senhor, pela minha indiferença. Senhor, eu sei que Tu queres que eu caminhe e eu não quero parar. É por isso que peço a graça de um bom descanso no final desta jornada de trabalho e que, voltando para minha casa, eu me reabasteça de amor e possa dar amor. Obrigado, Senhor, por este dia. E que no amanhecer de um novo dia eu esteja de tão forma repleto da Tua presença, abastecido do amor familiar, que eu enfrente uma nova jornada. Mas por hoje, por esse caminho percorrido de hoje, obrigado, Senhor. Nossa Senhora de Fátima, eu recorro nesta tarde e peço que eu jamais me canse de caminhar. Ave Maria, cheia de graça, o Senhor é convosco. Bendita sois vós entre as mulheres, e bendito é o fruto do vosso ventre, Jesus. Santa Maria, Mãe de Deus, rogai por nós, pecadores, agora e na hora de nossa morte. Amém. Nossa Senhora de Fátima, quero te pedir forças para continuar sempre e sempre a caminhar em direção a teu Filho Jesus. Amém. Boa noite a todos.
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5: Muito bem, 18:35, você está com a Cristal 92,9, a mais central do sudoeste do Paraná. 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

0: 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João Borges da Água Branca, como é que está?
1: Boas noites, tio. Como é que tem? Tudo bom, certo, meu tocai, velho. Sei por si, ó, do mando humano, velho. Mano Lima. Não sei se é nosso parente. Estamos ligados aqui na Água Branca.
0: Tá bom.
1: Paulão aí.
0: Ô, Paulo.
1: Ligado, Paulão, lá embaixo, eu mais pra riba. Né?
0: Tá certo.
1: Se possível, virou daquela do Espantando Bagual.
0: Espantando Bagual.
1: Ligado.
0: Abraço.
1: Muito bem, uma barbaridade.
0: Então tá certo. Beleza, que mais?
1: Me manda um alô lá, pô. Eloy Mila e pô. Fausto Silva e pô. Varma de Oliveira.
0: Olha aí, ó.
1: Ligado, CRF no Três Pinheiros.
0: Ah, no Três Pinheiros. Ô, povo, gente boa, né? Gente boa, Nacha. Então, um abraço pra essa piazada. E mais, quem mais, quem mais? Seu Zeca da Lacosta e a Dona Alicia.
2: Boa noite, seu Chiquinho.
0: Boa noite.
2: Como é que tá aí o seu?
0: Tá frio.
2: Aqui até que não tá mais tão frio hoje.
0: Pois é.
2: O dia tava meio friozinho aí, né? Que nem diz aquele de tremeu canzil, que nem diz o Chiquinho fala.
0: Tremeu canzil.
2: Mas estamos tudo bem aqui, espero que vocês também estejam tudo bem aí na rádio. E um abraço desse teu amigo. E aqui, 99% em umas vírgulas, nós estamos sempre escutando o teu programa.
0: Olha que beleza.
2: Muito obrigado que se lembre de nós. E um abração. E toca uma música aí do Zé Mendes, bem arrochadinha. E fica com Deus, que Deus te abençoe, você e a família inteira.
0: Amém. Muito obrigado, seu Zeca da Lacosta, Dona Alice. Obrigado aí pelas palavras. Como é que é? A Inês, oi Inês, ótima noite de descanso para você, para ti também, Inês. Tudo de bom, apesar que hoje a noite vai ser cumprida, né? O Ayrton já comentou hoje pela manhã. É, durante a madrugada de hoje, acabou falecendo o pai da minha namorada, o seu Euríbio, mais conhecido como Turquinho, lá de Francisco Beltrão. Foi comerciante por muitos e muitos anos, uma pessoa muito conhecida lá pelos lados de Francisco Beltrão. E hoje, vamos passar a noite fria, né? Fazer o quê, né? Mas é a vontade de Deus, seu Euríbio já estava enfermo há algum tempo e hoje papai do céu o chamou, né? Então a família da Eliana, a Sirlei, o Erlan, a Fabiola, os sentimentos. Daqui a pouquinho vamos para lá também, mais um pouquinho. Nós já estivemos na parte da tarde e agora à noite vamos fazer mais uma vigília lá na despedida do seu Euríbio. Tá bom, gente? 18 horas mais 40 minutos, 18:40. Paula Botega, o Tonho, a Vitória. Boa noite, tudo de bom pra vocês. Mano Lima, e depois tem uma do Zé Mendes, o Assis tá na audiência, lá na trincheira, pelos lados de Francisco Beltrão, lá no bairro São Miguel. Tudo de bom, tudo de bom. Vamos lá, 18:41, Mano Lima espantando o bagual, depois vamos procurar uma do saudoso Zé Mendes também.

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3: Muito bem, 18:48. 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E daqui a pouquinho em campo, Grêmio e Confiança, Confiança e Grêmio. Será que o Grêmio está com confiança ou confiança que está com confiança? Vamos ver o que, que vai dar, né? Vamos ver daqui um bocadinho mais. É, não sei hoje, seu Valdir Halas. É, vero. Dona Salete, mais uma vez, um abraço. Tudo de bom. A Rosane Casagrande e o Sérgio de Francisco Beltrão. Buenas, buenas. Olha, fogo no fogão a lenha. E com força o fogo no fogão a lenha ali. É, que beleza. Tudo de bom, viu, Rosane e Sérgio? Obrigado. Lá pelos lados da cabeceira do Rio do Mato, é isso, né? Onde está a parentada do seu Chiquinho por lá também. Faz horas que eu não vou para tal da cabeceira do Rio do Mato. Tem que ir para lá, qualquer hora. Qualquer hora vamos. 18:51. É, hoje é aniversário da Paula, homenagens ao esposo Tonho, ao Toninho, da filha Vitória também, homenageando a Paula, que hoje completa mais um ano de vida. Parabéns, felicidades, muitos e muitos anos de vida.
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0: Muito bem, são 18h55, meu povo amigo. Vamos ficando por aqui com o nosso programa, anunciando que já já tem jornada esportiva. É, Vero, às 19 horas começa o Confiança e o Grêmio. Vamos lá, abrindo a jornada esportiva. Um abraço, fiquem com Deus, me coloquem em suas orações e até amanhã.
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2: Colocando os guri para jogar. As duas equipes, Teo Castro já no gramado, estão respeitando o hino nacional brasileiro lá na Arena Batistão, informa aí, Teo.
3: Tem gol aos 50 minutos do primeiro tempo, Yannick Bolasier marca, Chape 2, Botafogo 0, a Chape vai eliminando o Botafogo na Copa do Brasil.
2: Mais um grande, vai parando por enquanto na Copa do Brasil, esse é o Futebol Bandeirantes, no Esporte Band RS no YouTube, o Noel Lopes, boa noite, Dali Grêmio em Santo Ângelo, o Carlos Sebanini, Grêmio 2x2, fora Luiz Castro, se o Grêmio não se classificar na Copa do Brasil. É o pessoal interagindo conosco, deixa teu palpite, coloca aí no YouTube Esporte Band RS, deixa o teu like, deixa o teu palpite, o pensamento positivo para o Grêmio, Bruno.
4: Sabe o que é? O Grêmio vai classificar, tá? Ah, tem certeza, Bruno? No futebol, certeza absoluta é impossível. Mas, vamos lá, uma tendência muito grande, né? Só que é tão tendência que, de fato, se o Grêmio fizer um fiasco hoje, vai ser muito difícil seguir tendo convicção no Luiz Castro. Por isso que é importante que o Grêmio se classifique e sem sufoco.
2: Agora, legal, tem uma criança ali que, após o hino, correu para tirar foto, para tirar uma selfie com o goleiro, o Everton. Legal, mais uns ali. O Everton me parece a atração principal do jogo. Aliás, ele está na pré-lista, é isso, Bob?
4: E das crianças, né, normalmente.
5: Esse, esse o ponto que eu ia trazer, Bruno, porque chama atenção nos jogos da Arena. A criançada que fica atrás do gol, muitas crianças com aquele cartaz, o Everton, me dá a tua luva, me dá a tua camiseta, e o Everton é um jogador muito receptivo com essas crianças. Eu já vi mais de uma vez o Everton chegar a conversar, e inclusive na última partida que eu fiz, uma criança me chamou e falou, olha, se o Everton passar aí, chama ele, diz que eu quero tirar uma foto com ele. Eu falei, olha, querida, eu não tenho esse poder, mas eu posso chegar e talvez dar uma letrinha pro Everton vir aqui ver vocês. Então a criançada gosta muito do Everton, goleiro do Grêmio.
2: E precisamos cada vez mais incentivar as crianças, né, os adolescentes a voltar aí para os estádios, porque cada vez mais o pessoal está no eletrônico, está no videogame. É claro que o futebol também está muito caro, mas precisamos ter esse contato, né, dos jogadores que hoje são blindados, mas com as crianças, né, para cada vez mais atrair o público no futebol brasileiro. O Fernando Santos, Santo Ângelo é muito Grêmio. O Maicon da Silva está dizendo 4x1 para o Grêmio. Valeu, gente, vamos juntos. A Bruna Ferreira, ótima narração, já. Valeu, Bruna. Vamos juntos. 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Faltando 3 minutos para a bola rolar na Arena Batistão, em Aracaju, Sergipe, Nordeste Brasileiro. 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
4: 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E deixa eu te dizer uma coisa, tem dois jogadores no banco do Grêmio que foram arquivados e que hoje estão recebendo uma nova oportunidade. Estou falando do TT, né, que não jogou mais, é uma espécie de uma preservação, mas uma espécie também de justiça. Ele entra em campo, ele não acrescenta nada, então hoje ele é reserva. Ah, mas foi feito um investimento, ele veio para ser um protagonista, não interessa. E esse é um dos méritos do técnico Luiz Castro, que é justamente criticado por vários fatores, mas ele é um cara da meritocracia, isso ninguém tira dele. Ele não é um cara que insiste em questões hierárquicas de vestiário. Ah, o fulano custou tanto. Ah, o Beltrano, ele está aqui há tanto tempo. Ah, esse aqui é cascudo, esse aqui é liderança, não interessa. Quem quem está jogando melhor vai para o campo. E esse elogio a gente tem que fazer sim ao técnico do Grêmio. E ele, olhando para essa meritocracia, colocou o TT no banco e lá ele está sem sair já alguns jogos. E o outro é o Monsalve, que sequer relacionado vinha sendo. Talvez ganhe alguns minutos hoje que possa acordar. O Monsalve e o TT, eles não são tão ruins quanto vinham sendo. Eles têm qualidade. O Monsalve, por exemplo, tecnicamente é bom jogador. O problema deles é que dá a ideia, não estou dizendo que é isso, mas dá a ideia de uma preguiça profunda. Então eles precisam daqui a pouco tomar um banho gelado, uma banheira de gelo antes do jogo, sei lá eu o quê, para entrar ligado, para entrar querendo, para entrar correndo, caso ganhe uma oportunidade durante o segundo tempo do jogo de hoje.
6: Bateu 7 da noite, estamos esperando o senhor Lucas Paulo Torezinho do Paraná trilhar o apito e a bola rolar em Aracaju, Sergipe, na Arena Batistão. Você ligado no Futebol Bandeirantes. Se eu provoquei, pessoal, veio aqui o Coragem. Coragem Cão Covarde de Jundiaí, São Paulo. Esse Grêmio no papel não é ruim, o que falta? Pergunta aqui o nosso ouvinte, o Coragem Cão Covarde, Leonardo Boff.
5: E o Eduardo Machado, lá de São Marcos, está na audiência com a filharada e ele diz: estamos na escuta da Bandeirantes, 3-0 hoje, Grêmio.
6: Maravilha, apita Luiz, ou melhor, Lucas Paulo Torezinho do Paraná, bola rolando para Confiança e Grêmio. Abraço para o pessoal de São Marcos, na Serra Gaúcha, certamente tomando um bom vinho e acompanhando o Futebol Bandeirantes. A bola parou no círculo central do gramado, Pavão está recuando para Gustavo Martins, trabalhando com Vieira. Campo de defesa, o jogo já está paralisado. O árbitro Lucas Paulo Torezinho paralisa o jogo porque o Eduardo, zagueiro do Confiança, está no gramado, está sentindo beiço ali, o Leonardo Boff.
5: Eduardo Moura, camisa 4, ele reclama de uma cotovelada, tá? Já nos primeiros segundos da partida está caído no gramado e, como a gente diz, né? Calmador para ele, calmador pro Eduardo.
6: É, não houve nada, teve um choque do Bright White com o Eduardo, mas sobrou ali um braço que não teve intenção alguma do Bright White. Já está normalizada a situação com o zagueiro Eduardo, bola ao chão pro time do Grêmio, trabalhando com Vieri. Abertura para Gustavo Martins, jogou no círculo central para Noriega, de novo para Vieri, marcado ali pelo jogador que é o PK número 10 do Confiança. Bola no meio de novo para Noriega, ele está dominando de costa para marcação, recuando para Vieri, trabalhando a bola com a perna esquerda, já vai no chutão. Primeiro chutão do Grêmio é pro Bright White na entrada da grande área, apareceu o Renilson, toca na ponta direita lá para Gabriel Zeca, retoma o Confiança, poste bola, o Grêmio está retomando lá pela ponta esquerda, dominando onde está colocado a Musa, agora para Gabriel Mack no campo de defesa, trabalhando com Noriega, círculo central do gramado, abriu jogada pelo setor direito para Pavão, agora para aí Namorada, ele recebeu, teve dificuldades para dominar porque o gramado não ajuda, a bola vai quicando, ficou no meio para Noriega, de novo para Pavão aqui pelo setor direito, marcado pelo Iago. O Pavão está voltando do campo de defesa, trabalhando com Gustavo Martins, fechamos 1 minuto e meio. Primeiro tempo de jogo no estádio estadual, o Lorival Baptista Arena, Batistão em Aracaju, Sergipe. Gustavo Martins tem a bola para o time do Grêmio no campo de defesa, mandando para o setor de ataque, já é o segundo chutão para Bright White, quarta defesa do Confiança, fica para PK, ele tenta dominar no peito, Vieri com a perna esquerda desarma, fica para Thiaguinho, abertura para Amuso, lá pela ponta esquerda, ele está voltando o campo defensivo com o Caio Paulista, e gira o corpo e trabalha da esquerda para a direita. De novo para Gustavo Martins no campo de defesa. Tem aproximação do Noriega. Ele joga mais à frente de primeira para Bright White. Boa abertura aqui na ponta direita para Enamorado. Conduz a bola com a perna direita. É obrigado a retornar o jogo no campo de defesa. Ali para Pavão. Mais atrás ainda, trabalhando com Gustavo Martins. Lá do outro lado, na ponta esquerda, para o seu companheiro de defesa, que é Vieri. Este para Caio Paulista. Joga também para Thiago. Passa o pé por cima da bola. Levanta a cabeça. Abertura ocorreu pelo setor direito para Pavão. Domina. Tem no meio Noriega. Ele volta o jogo no campo de defesa, se defende o time do Confiança. Fechamos 2 minutos e meio, primeiro tempo. Belo lançamento do Vieri na ponta direita para Enamorado, mas não dominou o lançamento, foi perfeito aqui do Vieri, o Boff.
5: Lançamento no pé, mas o Enamorado acabou se complicando sozinho. Lançamento que veio da esquerda para a direita, já no ataque do Grêmio, o Enamorado perdeu a bola sozinho, lateral pro Confiança já cobrar.
6: O Grêmio recupera com o Thiago aqui pelo setor direito, girou sobre a marcação ali do Gustavo Nicola, mas perdeu, deu contra-ataque, a bola ficou onde está colocado o Iago na entrada da grande área, não passa pelo Vieri. Zagueiro gremista retoma e toca na direita para Pavão. Luiz Castro foi a loucura aqui com o Thiago. Pavão dá um chutão em busca do Amuso lá pela ponta esquerda. Ele domina no peito, baixa no gramado, conduz a bola com a perna direita, levanta a cabeça, marcado pelo adversário. Bola curta para Thiago na meia esquerda. Vamos Vamos para 3 minutos e meio do primeiro tempo. Aqui Bandeirantes, Thiago para Muso, Muso para Caio Paulista na ponta esquerda, campo de ataque. Caio Paulista vai voltar o jogo. O Grêmio tem posse de bola, vai trocando passes, busca espaço. Vieri para Gustavo Martins, este para Pavão. Está ultrapassando ali que divide o gramado, empurrando para aí Namorado. Pede o Gabriel Mec, Namorado volta o jogo, campo de defesa. 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São 7 da noite, mais 5 minutos, hora oficial do Brasil. A bola fica no meio com o Bright White, círculo central para Gustavo Martins, projetando-se o Grêmio para o setor de ataque. Gustavo Martins, boa bola aqui na direita para aí Namorado, passa o Mec, o passe é para ele, parece estar adiantado. E é isso que está marcando o bandeira aqui, o senhor Eduardo Gonçalves da Cruz, Leonardo Boff.
5: Impedimento marcado na tentativa do Namorado pelo lado direito, tentou achar o Gabriel Mec na profundidade. Estava aí na posição irregular, o Bandeirinha levantou a bandeira, impedimento marcado.
6: Zé Gotinha, boa noite, boa jornada. Já aviso o Bruno Soares que estou aqui, tá avisado. Sou o maior fã do Bruno Soares, o Zé Gotinha, confia.
4: Muito bruxo, abraço.
6: Daniel Baptista, boa noite a todos os gremistas. Boa noite também para o Wellington Brazeiros. Vamos para 4,5, primeiro tempo aqui, Bandeirantes. 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Despacha o zagueiro Lucas Cunha com a perna esquerda buscando PK, ele não domina. A bola está voltando no campo de defesa para o Grêmio com Pavon. Abertura para o jogador que é o Vieri, domina na entrada da grande área. Mais à frente para Thiago, domina, gira o corpo, levanta a cabeça. Busca o jogador que é o Noriega. Ele dá o passe onde está colocado Gustavo Martins. O Grêmio semana para o setor de ataque. Gustavo Martins tem a ali o Noriega, forçou pro Enamorado aqui pelo setor direito para Pavão. Pavão domina, uma bola apertada para Noriega, perdeu. Tá aberta a defesa do Grêmio. Fica ali onde está colocado o Iago. Gira o corpo, trabalha com o PK. Na ponta esquerda, abertura para Iago, que não, mas que coisinha, hein? Não é desculpa do gramado, foi o Iago que não dominou aí, Boff.
5: Não é desculpa do gramado dessa vez, Jean, mas destaque, tá? O gramado tá muito ruim, porque a bola, ela quica bastante. Se tu tenta um passe rasteiro, a bola provavelmente vai chegar no teu pé quicando.
6: Vai o Confiança com o Gabriel Zeca na entrada da grande área, trabalhando com o chute do João Pedro. Jogou longe, tiro de meta, mas a primeira finalização foi do Confiança aí, Leonardo Boff.
5: Teve a oportunidade o João Pedro, mas arriscou do meio da rua. Sem perigo pro goleiro Everton, a bola passou por cima do gol gremista. 0-0, 0 para Grêmio, 0 Confiança.
6: 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Muito obrigado pela audiência. O Grêmio tem a bola com o Gabriel Mec pelo setor direito. Passou no primeiro, não passa no segundo. Apareceu o Renilson, mas antes o árbitro marcava uma falta que favorece o time do Grêmio pelo setor direito. 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Vieri tem a bola no campo de defesa, empurra para o seu companheiro de defesa que é Gustavo Martins. Ele tem aberto na ponta esquerda de novo. Vieri, a bola dá uma quicada, ficou de novo ali para Vieri. Jogou mais à frente para Gabriel Mec, não dominou. Renilson tirou, fica para Gabriel Zeca lá pelo setor direito. Passou pelo primeiro no bate-rebate, fica para João Pedro na entrada da grande área. Tem a passagem ali do PK, bola para Iago na entrada da grande área. O jogo é mais apertado, mais truncado. Volta ali o jogador que é João Pedro no círculo central, trabalhando com o Renilson, mais atrás com o Eduardo. Agora para Kelvin, Kelvin joga no meio para Gustavo Nicola, de novo para Kelvin. Bola do Confiança, bola apertada inclusive para o zagueiro Eduardo. Recua para o Rafael Pascoal, goleiro sai da grande área com a perna direita, marcado pelo Bright White. Joga para o setor de ataque. Caio Paulista subiu todo desajeitado e colocou direto para a lateral. Ele perdeu tempo de bola, foi isso, né, o Boff?
5: E sozinho no lance, né, Jean? Depois do balão da zaga do Confiança, o Caio Paulista subiu sem marcação, cabeceou pra linha lateral, né? Lateral já cobrado pelo Confiança.
6: A bola do Confiança com o Renilson, volante, abertura para Kelvin aqui na ponta esquerda. Ele tentou mais à frente, onde está colocado o Iago, de costa para marcação. Pavão marca, dá o bote. Ainda Iago vai colocar o jogo no campo de defesa para o zagueiro Eduardo, para o seu companheiro de defesa, Lucas Cunha, o capitão do Confiança. Marcado pelo Bright White, ele ingressa o campo de ataque, abertura para Valdir Júnior lá pelo setor direito. A bola sai. Arremesso lateral para o Confiança. O pessoal chegando conosco aqui no Esporte Esporte Band RS, o Daniel Baptista, sou gaúcho de Dona Francisca, região central do Rio Grande do Sul. A bola fica para Kelvin, pro Confiança, pela ponta esquerda. Vamos para 8 minutos e meio do primeiro tempo. Aqui Bandeirantes na Copa do Brasil. Gabriel Zeca inverteu para Valdir Júnior na ponta direita, cruzou por baixo. Gustavo Martins tirou. Rebote ainda do Confiança com Gustavo Nicola, bateu. Ela vai para a linha de fundo. O árbitro está confirmando o tiro de meta aí, ô Boff.
5: Dando tiro de meta, mas o Confiança chegou dessa vez com perigo. Pelo lado direito, o cruzamento tinha a direção do João Pedro, acabou resbalando sozinho, não conseguiu chegar na bola na sequência. Chute para fora, 0-0 no Batistão.
6: 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Domina Pavão, campo de defesa pelo setor direito. Boa bola para Thiago no círculo central do gramado, marcado ali pelo Gabriel Zeca, caiu no solo, o árbitro paralisa e marca falta para o time do Grêmio. 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Bruno Soares, vamos fechar os primeiros 10 minutos de jogo na Arena Batistão, em Aracaju, Sergipe. Zero Confiança, zero Grêmio.
4: O protagonista do jogo até agora é o gramado, né, que não deixa a bola correr. O Grêmio tenta trocar passe saindo de trás, mas quando tenta algo diferente, né, para um jogador posicionado à frente, a bola quica e atrapalha. Então é lançamento direto, é bola por cima, só que o Bright White é um jogador mais baixo, então ele dificilmente vai ganhar essa bola dos defensores adversários, e aí fica meio que um perde-ganha no meio campo. Não é um jogo dos mais bonitos de se ver até o momento.
6: Um abraço para o Chiru, goleiro do Colônia, colocou aqui dois jogadores do Colônia, Rio Grande, de nível excepcional nessa transmissão, Bruno e Gê, valeu, Chiru, grande abraço. Faz tempo que não aparece no Colônia lá, hein, Bruno?
4: Faz tempo que o Diver não me convida, né? É. Mas um grande abraço para toda a galera lá, o Diver tá mascarado.
6: Grande Diver, a bola fica pro time, é que teu futebol caiu um pouquinho, né, Bruno? Aí lá tem que ter um nível um pouquinho mais alto, né?
4: Diver, depois que entrou no bola nas costas, não falou comigo mais.
6: Esse é o Futebol Bandeirantes, 10 minutos, primeiro tempo, Confiança e Grêmio 0-0, resultado da classificação pro Grêmio pra próxima fase. Vieira tem a bola, jogou pra Gustavo Martins pelo setor direito, ele vai mandar o chutão pra Bright White, boa bola, invadiu a grande área pelo setor direito, tentou passar pelo adversário, Eduardo tomou a frente, ficou pra aí, namorado, na sua marcação, Kelvin, ainda namorado, do jeito que ele gosta, na individualidade, levou pra linha de fundo, cruzou, voltou no rebote, Mac, espalma o goleiro Amuso, puxou pra perna direita na entrada da grande área, caiu, é pênalti! Pênalti para o Grêmio no rebote do goleiro Amuso, passou pelo adversário e um carrinho do Valdir Júnior. O árbitro Lucas Paulo Torezinho marcou o pênalti para o Grêmio, aí, Boff?
5: Marcou, Jean, de primeira, e a jogada começa com José Namorado. Ele faz o cruzamento para o meio da área, do lado direito, buscando o centro da área, que era o Martin Bright White. No rebote, o Gabriel Merck acertou um bonito chute. Defesa do goleiro, quando o goleiro espalma, sobra para o Amuso. Ele corta o lateral direito do Confiança e, na sequência, o lateral do Confiança dá um carrinho. O Amuso já tinha passado por ele. O árbitro estava em cima do lance, apitou, pênalti marcado para o Grêmio.
4: Pênalti claríssimo, né? O Amuso é um jogador muito inteligente. Ele dá o drible para dentro e ameaça chutar no primeiro momento. E aí ele dá o migué, ele carrega a bola mais um pouquinho. Só que o jogador adversário, achando que o chute sairia no primeiro movimento do Amuso, dá um carrinho, o carrinho não atinge a bola, aliás, não passa nem perto de atingir a bola, pega somente as pernas do jogador do Grêmio. Em cima do lance, o árbitro confirmou o pênalti, repito, claríssimo. Bela jogada individual do Enamorado. Quando tu pega defesas fechadas assim, tu precisa de um driblador. O Enamorado foi no fundo, fez o cruzamento, a zaga afastou. Muito bom o arremate do Mac, faria o gol, o goleiro fez uma boa defesa e, na sequência, o Amuso conseguiu fazer a boa jogada. A Copa do Mundo do Amuso é o Grêmio, né? E aí agora, meu querido Jean, se o Grêmio abrir o placar, acabou, definitivamente acabou, o Grêmio estará classificado.
6: É, e eu tomei um susto, porque o Caio Paulista estava posicionado para fazer a cobrança, mas é aquele migué, né? Quem é que bate aí, ô Boff?
5: É aquele migué, Gia. Martin Bright White na bola, o Caio Paulista segurou, ficou ali no círculo, né, da marca penal, mas quem bate é o camisa 22, Martin Bright White.
6: É para fazer o gol e já cobrar o Pix da CBF. São 12 minutos primeiro tempo. O Grêmio tem um pênalti na Arena Batistão, Aracaju, pela Copa do Brasil. É fazer e garantir a classificação. O Grêmio tem dois gols de vantagem, o jogo tá 0-0, é pênalti pro Grêmio, autoriza a arbitragem. Bright White, perna direita, correu, bateu, é gol! Gol! Bright White, 13 minutos, primeiro tempo, Aracaju, Nordeste brasileiro. Ele correu para a bola com a perna direita, jogou no meio, com convicção, sem medo de perder o gol. O Grêmio está carimbando o passaporte para a Copa do Brasil, para a fase de Copa do Brasil, que vai garantir um pix bacana para o Grêmio. Colocar um pouco mais de tranquilidade no trabalho de Luiz Castro. Bright White, 1 pro Grêmio, 0 pro Confiança. E Boff!
5: E a jogada do pênalti começa com o José Namorado. Na linha de fundo fez o cruzamento. No bate-rebate da zaga, a bola sobrou pro Gabriel Meck, que finalizou, e o goleiro Rafael Pascoal fez uma boa defesa. Na sequência, o Amuso fingiu que ia bater, cortou pro meio e sofreu a penalidade. Na marca da Cal, Martin Bright White no centro do gol, goleiro para um lado e a bola no meio. Agora é Grêmio 1, Confiança 0, Bruno.
4: É o gol da confiança do Grêmio, ainda mais elevada, e o adversário vira a desconfiança completa, porque o Grêmio tem uma vantagem gigante. O Grêmio tem 3-0 no agregado. O Grêmio começou o jogo tendo a bola, com algumas dificuldades por conta do gramado, mas tendo a bola, sendo propositivo. E na primeira jogada de ataque, o Grêmio foi efetivo, a penalidade sofrida, bem marcada, e a boa conclusão do Bright White. 1-0 Grêmio, Theo.
3: Bright White, segundo dele no ano, com 3-0 no agregado. O Grêmio pode sofrer 2 gols e ainda sair classificado para as oitavas de final do Sergipe.
6: E atenção, torcedor ligado, hora de conferir o tempo e o placar no futebol. Fechou 15 minutos, primeiro tempo, estádio estadual, Lorival Baptista, Arena Batistão, Aracaju, 1 pro Grêmio, 0 pro Confiança, Theo Castro.
3: Em Goiânia, 15 do primeiro tempo, Atlético Goianiense 0, Atlético Paranaense também 0, por enquanto penalidades, e a Chapecoense vai vencendo por 2-0 o Botafogo e se classificando para as oitavas de final da Copa do Brasil.
6: 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Faz como o José Valdemar, boa noite. Equipe da Band RS acompanhando desde Alegrete, terra boa Alegrete, aqui no Rio Grande do Sul. Pessoal acompanhando o futebol Bandeirantes em todo o território brasileiro. O Grêmio tem a bola com o Vieira, com a perna esquerda, tentou para Muso, cortou ali o Valdir Júnior. Fica do outro lado, lá está colocado o Renilson. Apareceu o Caio Paulista, tomou dele, boa bola para Muso, levou para a linha de fundo. Vai cruzar por baixo, afasta a zaga do Confiança, a bola vai pra linha de fundo. O Grêmio tem escanteio aí, Boff.
5: Destaque da jogada do Caio Paulista, recuperou a bola pelo lado esquerdo, na sequência achou o Francis Amuso, que tentou o cruzamento, a zaga do Confiança afastou. É escanteio para o Grêmio, 1-0 no placar para o Tricolor.
6: 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A bola fica para o time do Grêmio no campo de ataque com o Pavão, cobrou escanteio curto. A abertura para o Amuso na entrada da grande área, bate para o gol sobre o poste do goleiro Rafael Pascoal. Aí, Boff.
5: E é do jeito que o Amuso gosta. Depois da cobrança de escanteio do Pavão, o Amuso dominou, puxou para o meio e bateu, mas sem perigo para o Rafael Pascoal. Segue Grêmio 1, Confiança 0.
6: Bora do Confiança no campo de defesa com Kelvin para Eduardo, de zagueiro para zagueiro, fica para Lucas Cunha, o capitão marcado pelo Amuso, ele manda pro setor de ataque, em direção do pecado, domina no peito, baixa no gramado, falta, apareceu o Vieira, agarrou o adversário, o árbitro paralisa e marca, o Gediel Borba, Gê Soares, o Grêmio vai ganhar, o Elton Oliveira, sou de Porto Alegre, Zona Sul, sempre acompanhando o Grêmio, deixa teu like, vamos juntos no futebol Bandeirantes, Bruno.
4: É, e se existir alguma dúvida em relação ao ânimo do Amuso, essa dúvida já não existe. Existe mais. O Amuso está jogando naturalmente, procurando o jogo, esperto com a bola como sempre, sofreu o pênalti, já criou uma outra jogada. É um Amuso tranquilo e rendendo bem, como de costume, com a camisa do Grêmio.
6: 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Ataca o Grêmio com a Namorada pelo setor direito, encara a marcação, levantou pro gol, Rafael Pascoal pegou aí, Boff.
5: Pelo lado direito, mas levava perigo. Tinha o Gabriel Meck, também o Bright White na área. O Amuso cruzou, mas o goleirão do Confiança estava ligado, fez a defesa e já saiu jogando.
6: Toca a bola no campo de defesa ali com o Gustavo Nicola. Lá pelo setor direito, ele tenta a bola para Renilson. Tá marcado o time do Confiança. O Grêmio agora se fecha. Tá 1-0 no agregado. 3-0 o Grêmio garantindo vaga na próxima fase da Copa do Brasil. Fica no meio com o Gustavo Nicola. Ele passa o pé por cima da bola. Abertura pelo setor direito. Lá está colocado o Lucas Cunha. Joga no meio para Eduardo, volta de novo ali para o capitão Lucas Cunha, campo de defesa marcado pelo Bright White, o autor do gol do Grêmio de pênalti, abertura na direita, boa bola do PK, girou o corpo sobre o Thiaguinho com a perna esquerda, tentou na ponta direita lá para o Gabriel Zeca, marcado pelo Caio Paulista, o Everton sai do gol e pratica a defesa para o time do Grêmio. São 18 minutos e meio o primeiro tempo, este é o Futebol Bandeirantes com a Rádio Cristal Marameleira no Paraná, Rádio Guaçu Toledo também no Paraná, são emissoras que estão espalhando o Futebol Bandeirantes em todo o território brasileiro. Vamos para 19, primeiro tempo, Arena Batistão em Aracaju, no Sergipe, Copa do Brasil e a quinta fase, 0 para o Confiança, 1 para o Grêmio. O tricolor tem a bola no campo de defesa sem pressa, vai trocando passes, ali está colocado Vieri, abertura para Gustavo Martins, sinal marcou 19, primeiro tempo, são 7 da noite, mais 19 minutos, hora oficial do Brasil, você ligado na Bandeirantes. Vieri para Gustavo Martins, marcado pelo PK, Gustavo Martins está dominando a bola com a perna direita, levanta a cabeça, abertura com a esquerda para Pavon, aí mandar para o setor de ataque, ele tentava ali para a Bright White, chegou, rasgando Eduardo, tira a zaga, no bate-rebate o Thiaguinho tentou ficar com ela, fica na ponta esquerda para Muso, no campo de ataque foi empurrado, arbitragem não marcou, mas o Grêmio recuperou, Thiago, tá aberta a defesa do Confiança, ele dominou na entrada da grande área, tentava um chute, rebote do Grêmio, com o Bright White ele cruzou para o Gabriel Mac na entrada da grande área, tocou para o enamorado, para o Mac, mas não dominou, saiu com bola e tudo, tiro de meta aí, Boff.
5: É, Jean, mas o Thiago, ele errou na tomada de decisão, tinha o Amuso pela ponta esquerda, ele acabou demorando para fazer o passe e a bola sobrou do lado direito. Na sequência da jogada, Gabriel Mac e enamorado tentaram uma combinação na área do Confiança, a bola saiu para a linha de fundo, tiro de meta já cobrado.
6: 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Tem jogador agora do Confiança caído no gramado, Iago no campo de defesa, o árbitro está paralisando e marcando uma falta para o time da casa. 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Enamorado para Thiaguinho, tentou de calcanhar, perdeu, tá aberta a defesa do Grêmio, dominou na entrada da grande área, Gustavo Nicola, agora pro Gabriel Zeca, tentava na direita, apareceu de carrinho Noriega, tirou, a bola voltou onde está colocado o Renilson na entrada da grande área, tenta o chute, abertura, onde está colocado o Gabriel Zeca, gira o corpo, trabalhou na direita para Valdir Júnior, vai encarar a marcação lá do Caio Paulista, jogou no meio ali para João Pedro, gira o corpo, troca passes do Confiança, tentou Renilson passe, Thiago chega para recuperar, mas não precisava o Thiago ali tentar dar uma de calcanhar no campo de defesa, Boff.
5: Acabou perdendo a bola e dando perigo, né, pro time do Confiança, mas o Thiago recuperou essa segunda bola na sequência, tá caído no gramado depois da dividida com o jogador do Confiança, o Thiago chegou antes, acabou sofrendo pisão em cima do pé direito dele, tá caído no gramado, calmador pra ele.
6: 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Calmador para o Thiago, calmador contra dores, um produto do Laboratório Saúde que há pouco o Bruno Soares teve Confiança até demais, né, pra sair jogando no campo de defesa, aquela letra ali não precisa, né.
4: Pois é, eu estava elogiando aqui o time do Grêmio, de fato o Grêmio não está jogando mal, pelo contrário, o Grêmio está conseguindo atacar, né, apesar das dificuldades do gramado, falei também do Amuso leve e produzindo bem como sempre, mas o Thiago, que é um jogador que a gente tem muita expectativa, ele não faz um bom jogo até aqui, nós estamos com 22 da primeira etapa, ele me parece ter perdido confiança lá no início do jogo, quando ele prendeu demais a bola, perdeu ela e proporcionou o contra-ataque da equipe do Confiança. E foi bem na frente do Luiz Castro, que enlouqueceu com ele, gritou bastante com o jogador, etc. E parece que o Thiaguinho, a partir dali, ficou um pouquinho tenso. Aí depois teve um outro lance que ele perdeu a bola, depois ele até roubou a bola e na hora da tomada de decisão ele não tocou onde deveria tocar. E agora ele tentou um passe de letra para ninguém. Então não é um bom jogo do Thiaguinho, mas é normal, um jogador também que está sem ritmo de jogo, precisando ganhar minutagem.
6: Esse é Bruno Soares para Sim de Bancários, diga sim para quem defende você. Vamos para 23, primeiro tempo, Aracaju, Arena Batistão, 0 Confiança para o Grêmio. O tricolor tem a bola com o Eric Noriega, girou o corpo no círculo central marcado de perto ali pelo Gustavo Nicola, joga para Vieira, mais atrás ainda, vai recuar na grande área para o goleiro Everton. Fica para Gustavo Martins, conduzindo a bola com a perna direita. Tem aproximação do Noriega. Ele está colocando para o seu companheiro de defesa, que é o Vieri. Marcado de muito longe ali pelo PK. Mesmo perdendo 1-0, confiança. Segue apenas marcando, olhando o Grêmio. Trocar passes ainda no campo de defesa. De novo Gustavo Martins. Abertura para Gabriel Meck pelo setor direito. Livre de marcação, ele está conduzindo a bola com a perna esquerda. Tentava para o Amuso. Apareceu bem para cortar o Lucas Cunha. Fica na ponta direita para o João Pedro. Gira o corpo, tentou para PK. O Grêmio está retomando com o Vieri. Vai jogar lá no goleiro Everton. Uma bola apertada na grande área. Vai sair da meta e ficar com a posse de bola de novo para Gustavo Martins. Busca jogo Noriega. Gira o corpo. Faz abertura pela ponta esquerda para Vieri. Tem o Caio Paulista. Tem passando também no meio campo Noriega. O passe é para ele apertado. Ele dominou com dificuldades na dividida. Perdeu. Mas o carrinho ali do PK parou de novo. A bola nos pés do Gustavo Martins. Abertura para Thiago. Ele está dominando o pé de aproximação. Toca na ponta direita para Pavão. Marcado aqui pelo PK. Pavão vai dominar a bola com a perna direita. Passou pelo adversário. Girou o corpo. Tem a passagem do enamorado na ponta direita. Ele tenta o passe, mas muito mal, né? Jogou longe. Apenas o lateral para confiança aí, Boff.
5: É, Gia, tem jogadores que sobra confiança, né? O Pavão tentou fazer jogada pelo meio, puxou pra lateral, aí quando foi achar o enamorado, jogou direto pra lateral, já cobrado pelo confiança.
6: E o Grêmio já está retomando com Gustavo Martins antecipando a defesa, tocou pra Pavão, este pra enamorado, o enamorado devolveu pra Pavão, apareceu o Eduardo, zagueiro grandalhão com a perna esquerda, se atrapalhou também, saiu com bola e tudo, o lateral é pro time do Grêmio. 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Vamos pra 25 de jogo em Aracaju, Sergipe, Arena Batistão, o estádio estadual Lorival Baptista recebendo o confronto de Copa do Brasil, quinta fase. O Grêmio vai avançando, a bola ficou no meio com o Vieri, tentou desarmar o adversário, mas fez falta, né? O árbitro paralisa, marca falta por confiança fazer a cobrança no círculo central do gramado. 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Bola de Lucas Cunha, capitão do confiança, domina marcado pelo Bright White, joga na direita para Valdir Júnior, gira o corpo, recua, bola apertada para o goleiro Rafael Pascoal, mais apertado ainda para o Eduardo, na grande área ele tentou para o Kelvin, errou, o Grêmio vai retomar, apareceu antes ali o PK, fica com a posse de bola, leva confiança para o setor de ataque, bola nas costas do Pavão para o Kelvin, invadiu a grande área na ponta esquerda, vai cruzar, pintou o gol do confiança, afasta o Caio Paulista, tentava de bicicleta o João Pedro, a bola vai para a linha de fundo, mas o Kelvin apareceu livre nas costas do Pavão aí, Boff.
5: Jogada perigosa pelo lado esquerdo de ataque do confiança, tinha todo o tempo do mundo o Kelvin para fazer esse cruzamento, cruzou na área, o Caio Paulista afastou. Na sequência do lance, o João Pedro, meio perdido na jogada, tentou uma bicicleta. Ele podia parar, dominar, pensar a jogada, mas resolveu fazer a bicicleta. Sem perigo pro Everton, segue Grêmio 1, confiança 0.
4: Mas é aquela típica jogada que só não saiu o gol porque o confiança tem um time ruim, né? Porque o Grêmio deu mole, o Pavão marcou muito errado, tomou nas costas, o cruzamento dentro da área tinha espaço também, escapou o Grêmio.
6: Aí de novo confiança com o PK na entrada da grande área, tem a passagem do Kelvin, o passe aconteceu, o Kelvin levantou para a grande área, tiro, Vieira de cabeça, rebote do confiança, começa a gostar do jogo Renilson, vai trocando passes ali com o Gustavo Nicola, de novo para Renilson, a bola quica, fica para Lucas Cunha, círculo central, campo de ataque, de novo para o Renilson, gira o corpo, trabalhou na entrada da grande área, é com o PK de novo para Renilson, na ponta direita tem o Valdir, ele preferiu para o companheiro que é o Lucas Cunha, capitão da equipe do com a perna esquerda, tentou jogar na entrada da grande área, o Everton tá lá para fazer a defesa na marca de 27 minutos e meio o primeiro tempo, 1 pro Grêmio, 0 pro confiança. Bright White marcou de pênalti, vai dando a classificação pro Grêmio, avançando na Copa do Brasil. Thiago tentava para Muso na entrada da grande área, apareceu o Eduardo, zagueiro do confiança, tira, recuo para Rafael Pascoal, trabalhando com o Valdir Júnior pelo setor direito, acionando o Renilson no meio ali, está colocado o Gabriel Zeca, gira o corpo, volante do confiança, volta o jogo no campo de defesa, bola fica para Eduardo, zagueiro trabalhou na esquerda para Kelvin, marcado pelo enamorado, manda pro setor de ataque, em direção aqui na ponta esquerda do Iago, marcado pelo Pavão, Iago jogou com a perna direita, tentou passar pelo adversário, passe curto, aconteceu no meio, ali está colocado o Gabriel Zeca, vai trocando passes de confiança, pelo setor esquerdo, Kelvin, para Iago, tocou na ponta esquerda pro Gabriel Zeca, invadiu a grande área, cruzou por baixo, apareceu o Vieri, mas o Grêmio está dando espaço aqui na ponta esquerda. Aliás, o Pavão com dificuldades de marcação, agora falta em cima do Thiaguinho aí, Boff.
5: Chama atenção tanto espaço, né, Jean? Agora o Patrick recebe o cartão amarelo, o Thiago puxou o contra-ataque, sofreu a falta, Patrick está amarelado. Mas de novo, a jogada nas costas do Pavão pelo lado direito, e quem estava na bola era o Gabriel Zeca. Mais uma vez, com muito espaço, tinha o tempo para pensar, fazer o cruzamento, mas a zaga do Grêmio conseguiu afastar com o Vieri, mas chama atenção o lado direito do Grêmio, levando muita bola nas costas.
6: O Matheus Sampaio, em Sport Band RS, gol de quem? Qual jogador? Bright White, que marcou o gol de pênalti para o Grêmio, dando a vitória parcial ao tricolor. 28 minutos e meio do primeiro tempo. 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Olha o Grêmio, enamorado, invadiu a grande área, riscou fraquinho. Aí ficou fácil pro goleiro Rafael Pascoal, Boff.
5: E a jogada do Martin Bright White, vindo buscar essa bola perto do meio campo, ele conseguiu achar o enamorado, que driblou um jogador, mas bateu fraco no centro do gol, defendido pelo Rafael Pascoal. 1-0 Grêmio.
6: 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Lateral para o Confiança pela ponta esquerda, hoje com o auxiliar, o Ricardo Rezende, já que foi demitido. Cláudio Cassapo teve na arena dirigindo o Confiança na derrota por 2-0. A bola fica para Lucas Cunha na entrada da grande área. O capitão abrindo na direita para Valdir Júnior, marcado pelo Amuso. Ele está passando o pé por cima da bola, tem a aproximação do Renilson. Ainda o Valdir Júnior jogou no meio, ali para o Gustavo Nicola. Tem na ponta esquerda o Kelvin. Ele preferiu recuar para o lateral com o número 6 às costas. Tentou de novo ali para Renilson no meio, pela ponta esquerda para Iago, já ingressando o campo de ataque. Ele vai encarar a marcação no Pavão, jogou na entrada da grande área para João Pedro. Girou o corpo, trabalhou com o PK pela ponta esquerda, vai cruzar. Cruzou ali pela ponta esquerda, tentou passar pelo Vieri, enquadrou o corpo com a perna direita, tentava o cruzamento, fecha a porta o Vieri, fica para enamorado, tem dois na sua marcação, ele passou no meio, boa jogada do enamorado, mas tentava pro Vieri. Impressionante o vigor que tem o Vieri, ele desarma, aparece pro jogo e é difícil de passar do zagueiro gremista. Fica no meio para Gustavo Nicola, recua para Lucas Cunha, marcado pelo Amuso, com a perna esquerda ele tentou mais à frente para Gabriel Zeca, gira o corpo e trabalhou com o PK na entrada da grande área, erra o passe. Fica para Caio Paulista, acionando no contra-ataque. Amuso tem a passagem do Caio lá pela ponta esquerda, em velocidade levou para a linha de fundo, vai cruzar para o Mec, com a perna esquerda a bola passa sobre o poste do goleiro. Aí, Boff,
5: teve visão de jogo Caio Paulista na jogada pelo lado esquerdo, combinação de Amuso com Caio Paulista.
6: Amuso tem a passagem do Caio lá pela ponta esquerda, em velocidade levou para a linha de fundo, vai cruzar para o Mec, com a perna esquerda a bola passa sobre o poste do goleiro. Aí, Boff,
5: teve visão de jogo Caio Paulista, né?

0: mas o Grêmio, ele é atacado e tá deixando espaço. O time do Confiança tá gostando do jogo. O Grêmio só ataca basicamente nos últimos minutos na base do contra-ataque. O Grêmio tem que controlar o jogo para sofrer menos e atacar com mais qualidade.
1: Chega o Confiança na entrada da grande área, rasga dali o Pavão. E atenção, torcedor, hora de conferir o tempo e o placar do futebol. 31 minutos, primeiro tempo, estádio estadual, Lorival Baptista, Arena Batistão, Aracaju. 31 de jogo, Tel Castro, 0 Confiança, 1 pro Grêmio.
2: Na Neoquímica Arena vai rolar a bola para Corinthians e Barra, lembrando, Corinthians com vantagem, venceu por 1-0 o jogo de ida lá em Santa Catarina.
1: Aqui Bandeirantes 94,9, arriscou o Gabriel Zeca, ficou preocupado o Everton. Aliás, acho que é a segunda conclusão do Confiança na partida aí, ô Boff.
3: Displicência do Gabriel Mac. Dessa vez tentou o drible perto da área do Grêmio. O Vieri ficou na cobrança com o Gabriel Mac porque perdeu a bola. E na sequência o Confiança arriscou mais um chute de fora da área, mas sem perigo para o goleiro Everton. Grêmio 1, Confiança 0.
1: O Bruno Anderson aqui na nossa live. Time com lateral de ofício de bom nível no banco e Pavão improvisado na posição. É para passar trabalho o ano todo, diz aqui o Anderson, em Sport Band RS.
0: É, o Pavão ele joga porque ele tem muito mais vigor, né? O Pavão é um jogador que consegue fazer o área a área, né? Porque ele tem essa força. E é uma característica que o técnico gosta, né? É algo que o treinador pede. E o Marcos Rocha, evidente que tecnicamente é muito melhor do que o Pavão, né? Tecnicamente não há comparação. O Marcos Rocha é bem superior. Só que o Marcos Rocha tem uma idade bem avançada. Num jogo como o de hoje, eu daria sequência ao Marcos Rocha, né? O jogo está parado agora para hidratação. O Marcos Rocha, ele poderia ganhar uma oportunidade no jogo de hoje, sem dúvida alguma. O Pavon, ele não está ajudando a atacar e hoje ele está deixando muito espaço nas costas, facilitando a vida ali dos jogadores de frente da equipe do Confiança.
1: 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Calor, né? Necessária essa parada. O árbitro, o senhor Lucas Paulo Torezin, aproveitou os 33 minutos e quase os 30 graus que fazem nesse momento em Aracaju, né, Boff?
3: Que inveja, né, Gil? Acho que essa é a palavra. A gente aqui no frio de Porto Alegre, eles lá com 30 graus, mas nessa parada o Luiz Castro aproveitou para falar com o Thiago, né? Jogador do meio campo do Grêmio hoje, vem ganhando oportunidade aí no time titular. Entrou contra o Riestra, entrou contra o Flamengo, dessa vez iniciou a partida junto com o Noriega e o Mac no meio de campo. Então, o Luiz Castro querendo ajeitar o setor do meio de campo.
1: A bola ficou no meio, no campo de defesa do time do Grêmio, com o Noriega trabalhando com o Thiago. O Thiago devolveu para Noriega. 34 primeiro tempo aqui, Bandeirantes. De novo Noriega está recuando. Bola para Vieri. Se fecha o time do Confiança. Está 1-0 para o Grêmio. No agregado está 3-0. Com tranquilidade o Grêmio vai avançando a mais uma fase da Copa do Brasil. O Noriega tentou para o jogador que é o Bright White, autor do gol, com a perna esquerda. Enamorada para o Bright White. Uma bola forte, mas tinha endereço o goleiro Rafael Pascoal. Sai do gol e faz a defesa. Ele coloca a bola no chão, sai jogando como zagueiro. Lucas Cunha, capitão do Confiança, marcado pelo Bright White, tenta por baixo, não domina o PK. Apareceu o Caio Paulista, tentou desarmar, ficou de novo para PK, gira o corpo. Antes a arbitragem paralisava e marcava uma infração favorável ao time da casa. 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Domina Kelvin pelo setor esquerdo, tentava pro Iago. Gramado realmente não ajuda, o gramado parece alto, a bola vai quicando. E para quem tem que propor o jogo, que é o caso do Confiança, tem mais dificuldade. O Eduardo recuou para o goleiro Rafael Pascoal. Ali na grande área, o Grêmio não aperta, fica apenas acompanhando. O Pascoal vai dar o chutão em direção lá do Renilson. A bola passou por todo mundo. Caio Paulista, o esperto, deixou o corpo, ela sai. Lateral para o time do Grêmio, na marca de 35 o primeiro tempo. Faltando 10 para estourar o tempo regulamentar. 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Domina Gustavo, tocou na esquerda para Kelvin, avança o time do Confiança no setor de ataque. Gustavo para Kelvin. Kelvin na entrada da grande área, tentou ali pro PK, apareceu bem para cortar o Vieri com a perna esquerda, lá no chutão aparece de cabeça Eduardo, fica para Renilson, a bola fica no meio, ali um destaque

0: Trocado o Gabriel Zeca, se livrou da marcação, passou no primeiro, passou no segundo, na entrada da grande área, apareceu bem de carrinho, o Noriega, e agora o jogador do Confiança está recebendo cartão amarelo por reclamação aí, Boff.
1: Foi fominho o Gabriel Zeca, tinha a oportunidade de abrir a jogada pelo lado esquerdo de ataque do Confiança, tentou fazer aquele golaço, né, Gia? Passou por um, passou por dois, na sequência o Noriega estava ligado, deu o carrinho, desarmou. E o Gabriel Zeca ficou na bronca com a arbitragem, reclamou muito, levou o cartão amarelo, o segundo amarelado da partida, os dois jogadores do Confiança.
0: Apenas na bola, a recuperação do Noriega, que é raro, aliás, dar um carrinho, né, chegar desarmando.
2: Não é muita dele, né, é verdade. Ele, tecnicamente ele é até bom jogador, mas ele não é aquele cara de muita raça, digamos assim, mas realmente a roubada foi limpa.
0: Tô gostando do Thiago, tá se movimentando, tá querendo o jogo. Abertura pra Caio Paulista, na esquerda pra Bright White, o autor do gol do Grêmio, toca pra Musa, Musa pra Bright White, pela ponta esquerda, agora pra Thiago, 37 o primeiro tempo aqui, Bandeirantes, o Grêmio vai avançando na Copa do Brasil, errou o passe, não, deu certo, o Gabriel Meck na entrada da grande área, conduziu demais, Eduardo tirou, arremesso lateral pro time do Grêmio, do Inter mais, 4 da tarde, em Salvador tem Bahia e Grêmio pelo Campeonato Brasileiro, antes o Internacional recebe o Vasco, no sábado Beira-Rio, 18h30, retomada do Campeonato Brasileiro, lateral pro Grêmio, cobra Pavão pelo setor direito, a bola fica na dividida, melhor pro time do Confiança, sai jogando com Iago, abertura para João Pedro no círculo central do gramado, tem a passagem do Valdir Júnior, domina o lateral do Confiança, jogo no meio, de novo para Iago, marcada pelo Thiago, de novo para Valdir Júnior, lá pelo setor direito, começa o jogo lá atrás com o Lucas Cunha, pro seu companheiro de defesa que é Eduardo, de primeira trabalhando na ponta esquerda para Kelvin, tem aproximação do Renilson, volta Renilson para Kelvin, o Grêmio está marcando todo no campo de defesa, vai administrando o placar construído neste primeiro tempo, 1-0 no agregado, tá 3, toca Lucas Cunha na ponta direita para João Pedro, de novo lá para Valdir Júnior, gira o corpo, trabalha para Renilson, marcado pelo Bright White, joga no meio, ali para Gustavo Nicola, Nicola tocou para Valdir Júnior, vai trocando passes, mas não acha espaço, o time do Confiança, o Grêmio bem fechado, fica na direita para Valdir Júnior, de novo para Lucas Cunha, o zagueiro gira o corpo, mais atrás ainda, vai tendo a participação do Rafael Pascoal, goleiro, agora para Eduardo, passando o pé por cima da bola, entregando para Renilson, volante gira o corpo, trabalha mais à frente, apertado ali o Gustavo, Borba se livrou da marcação, o Gabriel Zeca se livrou da marcação, tocou na ponta direita para João Pedro, em velocidade, volta o jogo de novo ali para Valdir, Valdir tocou na ponta esquerda para o Gustavo Nicola, tentava o passe na entrada da grande área, voltou de novo pro Gabriel, na ponta direita pro Valdir Júnior, vai cruzar, cruzou, afasta a zaga do Grêmio, que bola perigosa aí, Boff.
1: Gabriel Zeca muito participativo do lado do Confiança, jogada pelo lado direito, cruzamento na área, Gustavo Martins afastou parcialmente, sobrou pro Vieri, que deu um balão pra frente. Grêmio 1, Confiança 0.
0: E atenção, torcedor ligado no futebol Bandeirantes, hora de conferir o tempo e o placar do futebol. No estádio estadual Lourival Baptista, em Aracaju, no Sergipe, Arena Batistão, quinta fase da Copa do Brasil, 39 minutos e meio, primeiro tempo, 0 Confiança, 1 pro Grêmio, Théo Castro.
3: Nos jogos simultâneos, quinta fase da Copa do Brasil, por enquanto, vão se classificando Corinthians, Chapecoense, Atlético Goianiense e Atlético Paranaense, vão empatando e levando para as penalidades.
0: 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Bruno Soares quer discutir o meu sobrenome agora, como é que é a pronúncia, né? É pra me enlouquecer. Ataca o Confiança na entrada da grande área, ficou pra João Pedro, girou o corpo, o Pavão não foi, passou o Kelvin, invadiu a grande área, Pavão chega pra recuperar, alta pra Confiança com o Kelvin, jogou na entrada da grande área pra Gabriel Zeca, gira o corpo, trabalhou de novo com o Kelvin na linha de fundo, Pavão chega na recuperação. Aí no gramado, a arbitragem paralisa, marca a falta em cima do Pavão, é isso, Leonardo Boff?
1: Essa foi uma dividida, né, do Gabriel Zeca, ele que já tem cartão amarelo, o Pavão recuperou na primeira, puxou pra trás e daí veio o Gabriel Zeca como um trem desgovernado, acabou fazendo a falta na visão da arbitragem em cima do Pavão. Grêmio 1, Confiança 0.
0: 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Vamos para 41. Na sequência vai ter Leonardo Sonda no Futebol Bandeirantes comandando o intervalo. Atacou Confiança, bola no meio pro Gabriel Zeca, deixou. Ali onde está colocado Gustavo Nicola, trabalhando mais à frente com o João Pedro, passou pelo adversário, de novo para Nicola, de novo para João Pedro, marcado ali pelo Pavon, passou o Kelvin na ponta esquerda, troca passes, o Confiança, campo de ataque, Nicola levantou para a grande área, de canela dominou, fica de novo na esquerda para Iago, tenta um cruzamento, Iago volta para Kelvin, troca passes, o Confiança, tenta espaço, Nicola para o João Pedro, para o Iago, invadiu a grande área, cruzou, no bate, rebate, afasta a zaga do Grêmio, ficou ali para o Lucas Cunha na entrada da grande área, o zagueiro tentava um chute, o Everton tá lá para fazer a defesa aí, Boff.
1: O Confiança tá gostando do jogo, detalhe, né, mais uma vez a jogada pelo lado direito de defesa do Grêmio com muito espaço. Nas costas do Pavon, o cruzamento veio para a entrada da área. No bate-rebate sobrou para o zagueirão. Camisa 3, Lucas Cunha, capitão do Confiança. Ele bateu, o Everton fez a defesa. Segue Grêmio 1, Confiança 0.
2: O Grêmio marca muito mal, né? Pelo lado, pelos lados, principalmente pelo lado direito. E também os volantes protegem pouco, né? E aí fica a responsabilidade toda praticamente só para a dupla de zaga.
0: Ataca o Grêmio, o Thiago fez a abertura pela ponta esquerda para o Bright White. Quem sabe o segundo ainda no primeiro tempo, não. Bright White pediu para os jogadores tranquilizarem, porque vai tocar pro Amuso na entrada da grande área com o Noriega na ponta esquerda para Caio Paulista. 42 minutos e meio o primeiro tempo aqui, Bandeirantes. Thiago tocou para Amuso na ponta esquerda, tem na entrada da grande área o Mac, ele travou, jogou pertinho para Noriega, Noriega para Amuso, tudo isso no campo de ataque na marca de 42 minutos e meio de jogo em Aracaju, Sergipe, Arena Batistão. 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A bola no campo de defesa ali para Gustavo Martins. Tá sentindo ali o Gustavo Martins. Acho que ele vai ter que paralisar o jogo. Tá colocando a bola para fora. Tá mancando o Gustavo Martins ou tá meio tonto? Tá meio grogue, né?
1: Tá tonto, Gia. A jogada anterior, ele cai no gramado agora, inclusive, Gia. Tá bem tonto o Gustavo Martins na jogada que foi que ele recuperou a bola e conduziu ela depois do meio de campo. Ele deu um pique muito rápido e troca. Vai trocar, o Pavão agora já faz o sinal junto com os médicos do Grêmio. Não vai dar pro Gustavo Martins. E aí fica a preocupação, né? Porque domingo tem jogo contra o Bahia e ele é um dos pilares da defesa do Grêmio.
2: Cara, eu fiquei com a impressão que ele ia desmaiar ali em algum momento.
1: Ele caiu, né, Bruno? Ele botou a mão na cabeça, foi descendo devagarinho, tá no gramado. Tá bem tonto o Gustavo Martins.
2: Muito rapidamente os médicos chegaram e, olha, não demorou 5 segundos para os médicos já falarem, ó, troca, porque do jeito que tá não tem condições de continuar. É preocupante ali a situação do Gustavo Martins. Tomara, né, evidentemente que não seja nada grave. Ele tá com as mãos na cabeça ali, dá para ver que ele tá consciente. Agora ele tá tentando levantar ali, né, para subir no carro maca. Vai deixar o campo um dos jogadores do Grêmio que deram boa resposta nesse primeiro tempo, né? E o choque foi muito forte mesmo, né? Com o jogador adversário. O gramado é horroroso. Então ele foi levando a bola, adiantou a bola, o zagueiro chegou firme. Os dois tiveram um choque muito violento e o Gustavo Martins levou a pior. É, um dos melhores jogadores do Grêmio na partida, vai fazer falta sem dúvida nenhuma, mas a classificação já está muito bem encaminhada.
0: É, foi preocupante a jogada, porque houve um choque, eu não sei se foi na cabeça ou no peito, que ele acabou não tendo força para ficar, né? Teve que ele se jogar no gramado.
1: Ele coloca a mão no peito e dá um indício de falta de ar, né? Porque foi um choque muito forte. O Gustavo Martins vinha em alta velocidade, o zagueiro do Confiança também não aliviou, bateu aí o peito do jogador do Confiança junto com o Gustavo Martins, caiu no gramado. E os médicos, assim que entraram, já disseram, ó, o Gustavo Martins não tem condição de continuar.
0: Aí fechar 45 no primeiro tempo, ficamos por conta do árbitro Lucas Paulo Torezinho, acho que é o Balbuena que está por ali conversando com o Luiz Castro, né?
1: Balbuena chamado, camisa 2 do time do Grêmio, chamado pelo Luiz Castro, deve entrar na sequência no lugar do Gustavo Martins.
0: Um abraço para o Paulo Roberto, está acompanhando o Futebol Bandeirantes no YouTube lá em Uruguaiana. Valeu, Paulo Roberto, espalhando o Futebol Bandeirantes em Sport Band RS. Mais 5, né? Vamos a 50 neste primeiro tempo. É isso que confirmou o árbitro da partida. Ataca o Confiança. Uma bola apertada para PK. Antecipa-se Vieri. Ganha todas. Impressionante esse zagueiro do Grêmio com a perna direita. Bom passe para Bright White. Dominou com dificuldades. No pé de ferro, perdeu o Pavon. Ficou pro Iago. Girou o corpo. Trabalhou com o Nicola. Nicola pro Gabriel. No campo de defesa. Aí trocando passes o Confiança. Fica para Lucas Cunha. Joga para Renilson. Ele está girando o corpo. Tem abertura aqui para Kelvin. Luiz Castro com conversa com o Balbuena na sequência, atração no time do Grêmio. Ficou de novo na esquerda para o Kelvin, vai encarar a marcação do Thiago na entrada da grande área, tinha o PK, ele jogou para Iago, ingressando no meio na entrada da grande área, tinha o passe ali para o Gabriel, ele gira o corpo, jogou na linha de fundo para o Kelvin, vai cruzar, levantou para a grande área de cabeça, apareceu o João Pedro, colocou para fora, tiro de meta, o Everton abre os braços, segue com muita liberdade esse setor de defesa ao lado direito do Grêmio, hein, Boff?
1: E é sempre pelo lado esquerdo de ataque do Confiança, lado direito de defesa do Grêmio, lateral esquerdo, Kelvin fez o cruzamento, João Pedro subiu, cabeceou por cima do gol defendido pelo Everton, segue Grêmio 1, Confiança 0 no Batistão.
0: 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Tiro de meta, o Everton não tem pressa. Na sequência, Balbuena no time do Grêmio. Na sequência também tem um intervalo Bandeirantes no comando de Leonardo Sondo. O Everton está mandando para o setor de ataque. Corta ali o Lucas Cunha de cabeça. Fica para Caio Paulista no campo de defesa. Bola para Thiaguinho, está voltando o jogo para Vieri. Vieri jogou já para o Balbuena que está no campo de jogo. É isso, Bofe?
1: Hoje saiu camisa 6, Gustavo Martins, para a entrada do 2, Fabian Balbuena.
0: Atração, né? O Paraguai é mais um que está na pré-lista aí da Copa do Mundo com a seleção paraguaia, e para nossa surpresa, Bruno Soares, até o Vila Sante apareceu nessa lista, né? Que pode ser um jogador que, após a Copa do Mundo, vai ajudar muito esse meio campo do Grêmio.
2: Tenho certeza que sim, pela qualidade dele e pela característica, um jogador dinâmico, de preenchimento de espaços, né? Um jogador intenso. Eu acho que vai dar um casamento bem interessante com o Arthur no segundo semestre.
0: 47,5 o primeiro tempo aqui, Bandeirantes. 0 pro Confiança, 1 pro Grêmio. Quinta fase da Copa do Brasil. Um abraço pro Gildo, no Rio de Janeiro, acompanhando o futebol Bandeirantes. Fica pra Vieri. Vamos fechar 48. O árbitro prometeu o jogo até 50. Vieri manda pro setor de ataque em direção do Bright White. Quarta de cabeça, Eduardo. Rebote é do Gabriel Meck pra ir namorado. Com dificuldades para dominar, a bola sai. Arremesso lateral pro Confiança fazer a cobrança. 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gramado, recua para Vieri, círculo central, Amuso tentava o Caio Paulista, passou pelo adversário, deixou o Valdir na saudade, boa bola para Amuso, em profundidade pela ponta esquerda, encara a marcação do Lucas Cunha, puxou pro meio, jogou pro Caio Paulista, pro Amuso, pintou mais um para fora! Boa jogada de Amuso para Caio Paulista, mas aí o Amuso na finalização isolou aí, Boff.
1: Na jogada da dupla do lado esquerdo, Caio Paulista, o Amuso conseguiu essa bola no meio de campo, tocou pro Caio Paulista, que deu um bonito drible de letra pelo jogador do Confiança, e na sequência a bola sobrou pro Amuso na área, né, já do Confiança, fez a finalização por cima do gol do Rafael Pascoal, sem perigo algum. Grêmio 1, Confiança 0.
2: Por incrível que pareça, o Caio Paulista tá jogando bem.
0: É, mas fez também essa jogada aí, né? Mas foi um bom passe ali pro Amuso, né? Tá se soltando o Caio Paulista.
2: Tá jogando bem.
0: É, mas eu acho que vai ficar por esse jogo só, né? Não sei se vai avançar.
2: Acho que é demais também, cara. Jogou bem o primeiro tempo, né? Já é algo positivo.
0: Jogou bem o primeiro tempo.
2: Já é surpreendente.
0: Que fase chegamos, né? A bola fica pra Iago, atacante do Confiança. Jogou pro Kelvin, jogou pro setor de ataque, apareceu pra cortar ali o Balbuena. Rebote é do Gustavo Nicola lá pelo setor direito, acionando o Valdir Júnior. Ultrapassa ali, que divide o gramado em largas passadas. Faltam apenas 30 segundos pra finalizar o primeiro tempo. Valdir pro João Pedro, invadiu a grande área, cruzou, bola bate no Noriega, apareceu o Thiago na grande área, gira o corpo, limpa a jogada, abertura para Caio Paulista lá pela ponta esquerda, passou pelo João Pedro, recolheu, recua para Thiago, joga na grande área, para Vieri, Vieri para Thiago, vai terminar o primeiro tempo, Thiago com a perna direita, tentava uma bola para o Amuso, muito forte, ela sai junto à linha lateral, arremesso para o time do Confiança, fechou 50, vai terminar o primeiro tempo de jogo, 1 para o Grêmio, 0 para o Confiança, ergue o braço, Lucas Paulo Torezin, finalizado o primeiro tempo no agregado, o Grêmio 3-0 vem avançando na Copa do Brasil. Vem aí o intervalo Bandeirantes, o comando é de Leonardo Sonda.
4: Você ouviu Jean Soares narrando este primeiro tempo de, por enquanto, Confiança 0, Grêmio 1. Grêmio virtualmente classificado às oitavas da Copa do Brasil, vamos ser bem sinceros, o Grêmio já encaminhando a sua classificação, podendo, quem sabe, poupar alguns jogadores para a partida contra o Bahia na segunda etapa. Até o Castro, a situação do Grêmio na Copa do Brasil, já com data do sorteio confirmada pela CBF, Théo.
3: Exatamente, Sonda. A CBF confirma o sorteio da Copa do Brasil para o dia 26 de maio, às 11 horas da manhã, na sua sede. Ainda uma informação que foi primeiramente veiculada pelos colegas da Itatiaia, mas que deve se confirmar oficialmente já na sequência pela CBF. Então, dia 26 de maio, uma terça-feira, às 11 horas da manhã, o sorteio das oitavas de final da Copa do Brasil, lembrando, com pote único, portanto, Grenal sendo possível, e Martin Braithwaite, o autor do gol, fala após a vitória no primeiro tempo.
5: Um pouco mais confortável e volta muito mais confortável para esse segundo tempo.
6: Sim, estamos ganhando, é bom para nós, é sempre bom de fazer gol, mas temos que fazer muito mais. Não estou contente com essa primeira parte, temos que jogar com muito mais intensidade. E isso que nos falta, só porque estamos ganhando, não podemos baixar o ritmo. Temos que ter muito mais intensidade.
5: Muito obrigada.
3: Aí está o Braithwaite.
4: Então aí o Braithwaite, autor do gol de pênalti no primeiro tempo. Théo Castro, para que o Grêmio seja eliminado da Copa do Brasil, Confiança vai ter que fazer uma revolução lá no Sergipe, mais
3: exato,
4: ou menos.
3: Uma hecatombe, Sonda, nesse momento. Lembrando, o Grêmio vencendo por 1-0. Então, num cenário de 3-1, teríamos penalidades. E num cenário de 4-1, aí sim, o Grêmio estaria eliminado. O Grêmio já vinha com essa vantagem de 2 gols de diferença. Portanto, respira bastante aliviado. Pode sofrer 2 gols e, ainda assim, garantir classificação.
4: Obrigado, Théo Castro. Segue com a gente aqui no Intervalo Bandeirantes. 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Mande o seu recado, deixe a sua opinião sobre a primeira etapa e na sequência a Mari Pedroso vai trazer a interatividade e a sua participação aqui na jornada esportiva. São 7 horas e 53 minutos, Bruno Soares, Grêmio praticamente classificado às oitavas da Copa do Brasil. Um primeiro tempo, Bruno, de poucas ações, digamos assim, dos dois lados, mas o Grêmio conseguiu aproveitar, talvez, nas suas melhores armas, né? O chute do Gabriel Meck, no rebote, o pênalti em cima do Amuso. O que que deu para aproveitar, Bruno, desse primeiro tempo?
2: Sonda, para torcedor do Grêmio como eu, foi um primeiro tempo bom, porque o Grêmio conseguiu uma vantagem no jogo, ampliando a vantagem do enfrentamento, né, da fase, para 3-0 e sacramentando, né, sem nenhum tipo de dúvida, a sua classificação na Copa do Brasil. Agora, em termos de jogo, assim, né, para quem sentou na frente da TV, sei lá, o cara torce pro Palmeiras, pro Fluminense, pro Cuiabá, pra Chapecoense, pro time de São Marcos lá, sei lá eu qual é o time de lá, ô Boff.
1: Canelada.
2: É, o time que tu era reserva lá. Esse cara, ele não gostou do primeiro tempo. Não foi um primeiro tempo vistoso, né? E eu acho que muito, Sonda, por culpa do gramado. Não é passar pano pros atletas. O time do Confiança é muito fraco. É, o time do Grêmio também apresentou fragilidades. O time do Grêmio, obviamente, que também tem vários problemas. Mas o gramado atrapalhou muito, né? A bola esteve viva em todos os momentos, o que atrapalhava demais a circulação dela, principalmente ali no setor do meio campo. Então o Grêmio, ele até tentou, e não foi uma vez, duas ou três, o Grêmio tentou sim sair jogando, o Grêmio tentou trocar passes no meio campo, né, do Thiaguinho, numa aproximação com o Gabriel Meck, o próprio Namorado descia uma linha para participar dessa construção, o Braithwaite também não é um centroavante ficar parado dentro da área, ele vem para fazer essa jogada, essa tabela. Em alguns momentos eu vi o Braithwaite saindo da área e fazendo com o braço o movimento para que o Namorado ou o Amuso infiltrassem, fazendo o facão. O Grêmio tentou, mas o gramado atrapalhou bastante. A bola chegava quicando. Os jogadores do Confiança, então, que são inferiores tecnicamente, eles apanharam da bola nesse primeiro tempo. O Grêmio teve pontos positivos, não há dúvida, né? Principalmente enquanto o jogo estava 0-0, o Grêmio se colocou com a bola como protagonista do jogo, fez o seu gol numa penalidade bem marcada, mérito do Enamorado, que fez a jogada pelo lado direito, mérito do Gabriel Meck, que aproveitou o rebote, finalizou muito bem para boa defesa do goleiro, e é claro, principalmente mérito do Amuso, que no rebote, né, no segundo rebote, fez uma bela jogada, a sua tradicional, mas que é difícil de ser marcada, e sofreu o pênalti. O Braithwaite foi lá e converteu muito bem, né, uma cobrança segura no meio do gol. A partir dali, o Grêmio
7: passou a jogar de forma totalmente protocolar e burocrática. E aí, até baixou um pouquinho do ritmo, da intensidade, e viu Confiança crescer. O Grêmio marca mal o Sonda, e essa é uma preocupação que a gente precisa ter. Por exemplo, no jogo contra o Flamengo, o Grêmio se propôs praticamente somente a marcar, e marcou mal. Tem jogos que tu é inferior, tecnicamente, do que teu adversário, e tu monta um ferrolho, joga só para marcar. E aí tu marca, tu pelo menos marca bem, tu pode até perder o jogo, porque às vezes ficar se defendendo os 90 minutos é complicado. Só que contra o Flamengo, o Grêmio viu o adversário criar inúmeras oportunidades. E aí alguém vai dizer, ah, mas era o Flamengo. Beleza. E contra o Confiança hoje, mais uma vez, o Grêmio deu muitos espaços. Principalmente pelo lado direito, o Pavão em vários momentos esteve fora do lugar, tomando bola nas costas, perdendo divididas e aí fragilizando a defesa do Grêmio, porque o Gustavo Martins tinha que sair da zona dele para cobrir o Pavon, deixava um buraco dentro da área. Os volantes também oferecem pouco poder de marcação e essa não é uma surpresa, a gente vem falando sobre isso. O Noriega é um volante que é nada intenso, o Noriega é um volante que fica troteando no meio campo, ele não é um volante de combate. Inclusive, em determinado momento, ele deu um carrinho, roubou uma bola de forma limpa e a gente até se surpreendeu. O Jean chamou atenção ali mais ou menos na metade dessa primeira etapa. Então o Grêmio dá espaços, o Grêmio marca mal. O Grêmio tem 4 jogadores de frente, né? O Enamorado, o Mac, o Amuzi e o Bright White. Então são 4 a menos para marcar, mesmo que até um ponto ali os extremas façam alguma recomposição. Só que aí o Thiaguinho também não é um jogador de marcação, não é a característica principal dele. O Noriega, acabei de falar, tem dificuldades para marcar. O Pavão marcou muito mal nesse primeiro tempo. Vou te dizer que o Caio Paulista até não marcou tão mal, tá? O Caio Paulista até fez um bom primeiro tempo, surpreendentemente. Só que aí é muito pouco, né? São poucos jogadores para marcar. Por melhores que sejam e são, o Gustavo Martins e o Vieri, é pouco, eles ficam sempre no mano a mano, e se não fosse a qualidade deles, o Grêmio teria sofrido mais, porque eles têm ganho esses duelos de mano a mano. Então não foi um primeiro tempo vistoso, foi um primeiro tempo que o Grêmio fez o que tinha que fazer, construiu a vantagem, né, e ampliou a vantagem total. O Grêmio está classificado, sem dúvida alguma, a próxima fase da Copa do Brasil, mas também demonstrou algumas fragilidades, e fragilidades que não foram aproveitadas, porque o time do Confiança é ruim. Se fosse um time melhor, talvez o Grêmio não estivesse vencendo nesse momento, Sonda.
4: É, Bruno Soares, o que mais chama atenção certamente é essa questão defensiva, né? E até hoje não dá para dizer que a culpa é da escalação, por mais que o Grêmio não esteja com 3 zagueiros, tem o Thiaguinho, que a gente sabe que é um jogador que tem muita qualidade ofensiva, mas no momento defensivo não contribui tanto assim, porque realmente, né, Bruno, o Grêmio tem sofrido basicamente em todos os jogos, né? Com 3 zagueiros, com 2 zagueiros, muda muito o esquema, mas parece que ainda defensivamente o Grêmio tem alguns problemas. É claro que para hoje não vai ter a dificuldade, né? Talvez o Grêmio já encaminhando a classificação. Agora, o que fica é justamente como será o Grêmio nas partidas realmente mais importantes e mais difíceis daqui para frente, contra o Bahia no fim de semana, contra o Corinthians, contra o Santos, contra o Palestino, enfim, jogos onde certamente o time vai ser mais exigido defensivamente. Sobre comentários, Mari Pedroso, para a gente botar o nosso espectador, nosso ouvinte, nesse papo aqui no intervalo Bandeirantes, com os recados dos gremistas acompanhando esta primeira etapa, Mari.
8: Vamos lá, Sonda. O Raul diz: como o Grêmio vai conseguir se recuperar com esse time fraco e sem uma resposta rápida? O Newton: só faz gol de pênalti esse cara ruim. O Raul: vai ganhar de 4 a 0 com os 4 gols sendo só de pênaltis. O Anderson: time com lateral de ofício de bom nível no banco e Pavão improvisado na posição. É para passar trabalho o ano todo. E para finalizar, o Alisson: é um time sem intensidade e Noriega joga com muita soberba.
4: Obrigado, Mari, trazendo aí alguns comentários. Senheira Lembeira, não estou acostumado a ler. Ela bota aqui, ó: São Marcos era considerada a capital dos caminhoneiros. Um abraço para pessoal de São ainda Marcos, continua, aí, terra do continua. Leonardo Boff. Ainda é, Boff?
9: Ainda é, a terra do caminhoneiro.
4: Perfeito, então um abraço aí para o pessoal de São Marcos. Olha, o Theo Castro vai nos atualizar na sequência. Mas tem um grande aí se despedindo da Copa do Brasil, hein, Théo?
3: Exatamente, já com 50 minutos e meio do segundo tempo, a Chape vai vencendo por 2-0 o Botafogo. Dessa forma, eliminando o time de Franklin Carvalho, vai perdendo chances inacreditáveis, atrás de chances inacreditáveis, e agora perde mais uma, com gol praticamente aberto, o time do Botafogo. O Danilo, me parece ter perdido, o Danilo, que está inclusive entre os pré-selecionados para a seleção brasileira. Mais uma chance muito interessante perdida pelo time do Botafogo, que vai dando adeus à Copa do Brasil nesse momento. E sobre os outros jogos simultâneos, Atlético Goianiense e Atlético Paranaense vão indo para as penalidades, e Corinthians esbarra 0-0. Corinthians vai avançando porque venceu por 1-0 lá na Ressacada.
4: Obrigado, Théo Castro, atualizando a situação. Uma boa notícia, né, para a dupla Grenal. Pelo menos a Chapecoense bota um pouco menos de medo, né, que o próprio Botafogo. Bruno Soares, tinha chamado antes?
2: Não, sim, na verdade.
4: Pô, decide, velho.
2: Não, o Jean tá me tirando a concentração aqui, essa mala. Quero te dizer o seguinte, o Sonda. O Grêmio vai precisar, sim, realmente, né, não há... Nenhuma dúvida, o Grêmio vai precisar contratar um lateral direito, se fala no Martirena, né, para a janela do meio do ano, porque o Grêmio marca pouco, cara, e passa muito por conta desse lateral que não é lateral, né, e o Pavon está improvisado, está fazendo o que pode, é um jogador que se dedica muito, né, a disposição do Pavon é sempre muito grande, né. Mas é fraco, né? Ele não é do lugar, então ele marca mal e tecnicamente ele também não vai bem. Então o Pavão acaba sendo um problema tanto defensivo quanto ofensivo. O Grêmio precisa urgentemente contratar um lateral direito. E chama muito a atenção que o Grêmio ele foi atrás do Leonel Pérez, por exemplo, que hoje está no banco de reservas, por se tratar de um volante mais marcador, né? Talvez realmente fazendo... essa análise de que o Grêmio precisava de alguém que protegesse mais a defesa. Só que o Leonel Pérez talvez no futuro se torne esse jogador. Hoje ele parece mais perdido no meio campo do que qualquer outra coisa. Ele não consegue oferecer tanto essa resistência de marcação. Com a bola no pé, então, por favor, né? Um jogador muito fraco. Mas talvez o Viriaçante possa daqui a pouco resolver um pouquinho esse problema. Se ficar mais posicionado, né? Eu lembro que o Viriaçante com o Renato não ficava posicionado. Fazia esse área a área. Com o Roger ele já jogava mais posicionado, mais protetor da zaga. Então vai depender muito desse posicionamento. É claro que vai depender muito da maneira como o Viriaçante vai voltar. Foi uma lesão muito grave, um longo período tratando no departamento médico. Mas são situações que o Grêmio vai precisar resolver para esse segundo semestre. Porque é aquela coisa, primeiro tu precisa defender bem. Se tu não tomar gol, tu já precisa fazer um apenas para ganhar o jogo, né? E o Grêmio tem marcado muito mal. Com dois zagueiros, com três zagueiros, com dois volantes marcadores, com um marcador. Independente da forma, o Grêmio tem marcado mal, tem dado muito espaço aos adversários. E chama atenção que para qualquer adversário, seja ele o Flamengo ou então o Confiança, como no jogo de hoje.
4: Daqui a pouco, então, a segunda etapa, a bola vai rolar lá em Sergipe para o Grêmio na segunda etapa confirmar a sua vaga nas oitavas da Copa do Brasil. Bruno Soares, faria alguma alteração, quem sabe poupando algum jogador já para o jogo do final de semana contra o Bahia? Acho que Luiz Castro pode começar a pensar nisso, né, Bruno?
2: Ah, sem dúvida alguma, né? O jogo contra o Bahia é muito importante. O Grêmio vai precisar, pelo menos, não perder. Então, eu acho que é interessante aproveitar que o jogo está ganho para colocar alguns jogadores que precisam ganhar ritmo de jogo e recuperar confiança. Por exemplo, eu colocaria o Kahneman e o TT. Acho que são dois jogadores que poderiam ganhar tempo em campo contra um adversário tão fraco num jogo que está resolvido. Vamos ver se ele vai trocar já nesse retorno para o segundo tempo.
1: Sabe muito, hein, Bruno Sonda, porque vai ter troca tripla no Grêmio, tá? Kahneman, William e TT, chamados pelo Luiz Castro, entram na sequência no time do Grêmio.
4: Obrigado, Boff. A gente já confirma então as trocas. Antes, o Théo Castro confirmando a situação do Botafogo.
3: Exato. 54 do segundo tempo. Ítalo fecha o caixão. Chapecoense 3, Botafogo 0. Botafogo está eliminado da Copa do Brasil.
4: Meu Deus. A situação do Botafogo vai se complicando a cada momento. Nesta vez da Copa do Brasil está eliminado o Botafogo. As trocas no Grêmio, Boff.
1: Então, Sonda, trocas no Grêmio. Sai o camisa 2, tá? Balbuena, que entrou na partida na vaga do Gustavo Martins para a entrada do Kahneman. Também vai entrar agora o camisa 21 TT para a saída do 99, José é namorado e entra também o camisa 10, William, na saída do 37, Gabriel Mac.
4: Obrigado, Boff. Três mudanças, então, na equipe do Grêmio. Mudou também o confiança na sequência durante a jornada. A gente confirma as alterações. É tudo contigo, Jean Soares, no segundo tempo aqui na Bandeirantes.
0: Valeu. Obrigado, Leonardo Sonda. Comandou o intervalo Bandeirantes. Vamos para a etapa complementar de zero para o confiança, um para o Grêmio. Apita Lucas, Paulo Torezinho mexe na bola o time do confiança. O Grêmio já está recuperando com o William pela ponta esquerda. Tentava aqui a aproximação do Amoso, cai no gramado, não vi nada. Na sequência, o Boff vai confirmar. O 1 é o número 18 ali que está no campo de jogo.
1: Guilherme Nunes, de camisa 18, para a saída do 7, Gustavo Nicola.
0: Confirma aí o 18, saiu Nicola 7.
1: E o 18, Guilherme Nunes, entrou no time do confiança.
0: Guilherme Nunes, tem mais uma ali, né? Acho que é o Gabriel Souza, foi embora. Me parece o Daniel, só confirmo a numeração aí do Daniel. O Danielzinho.
1: Danielzinho,
0: né?
1: Camisa 17.
0: Na Exatamente. Vaga do 8, né?
1: Gabriel Zeca.
0: Então são duas alterações aí hoje do interino Ricardo Rezende. A bola fica para o time do confiança na entrada da grande área com Iago, gira o corpo, trabalhando pela ponta esquerda já na primeira participação do Danielzinho. Bola para Guilherme, levou para a linha de fundo, passou no primeiro, não passa no segundo, apareceu Pavon para recuperar para o time do Grêmio. Abertura para o William, tentava dominar, a bola escapuliu, voltou para Valdir Júnior no campo de defesa, trabalhando com Lucas Cunha, capitão do confiança, manda para o setor de ataque, sobe de cabeça, Caio Paulista, fica no meio. Ali está colocado o PK trabalhando com a perna esquerda, marcado pelo Thiago, pede aproximação do seu companheiro, faz abertura para Kelvin, campo de ataque, tocou para Danielzinho, vai encarar a marcação lá do Pavão, passou Kelvin, invadiu a grande área pela ponta esquerda, cruzou Thiago, rasteiro, tira para o time do Grêmio, rebote ainda é do confiança, na ponta esquerda com Guilherme, girando com Danielzinho, na entrada da grande área para Renilson, volta de novo para Guilherme, este para o PK, na entrada da grande área, girou o corpo, trabalhou com Kelvin, levantou. Levantou para a grande área, a bola passou por todo mundo, ficou para Valdir Júnior, aí isolou apenas o tiro de meta para o Grêmio, Boff.
1: Tiro de meta marcado, o cruzamento que veio pelo lado esquerdo, buscando o lado direito e também o centro da área, mas na sequência do lance, o camisa 2 estava na bola, Valdir Júnior teve a oportunidade da finalização, bateu sem perigo por cima do gol defendido pelo Everton, Grêmio 1, confiança 0.
0: 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Júnior, tentou de calcanhar para João Pedro, que não dominou. Recua ali o time do Grêmio com Caio Paulista para Bright White, tocou para o Amuso, devolveu para o Bright White na ponta esquerda, cruzou para o Amuso, pintou mais um, já não valia mais nada, impedimento no ataque do Grêmio, aí Boff.
1: Estava impedido o Francis Amuso na combinação com Martin Bright White, o dinamarquês achou o passe no meio de campo para o Amuso, estava em posição irregular, impedimento marcado.
0: 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Hoje mesmo, são 8 da noite, mais 9 minutos, hora oficial do Brasil. 3 minutos de jogo na Arena Batistão, em Aracaju, no Sergipe. Copa do Brasil, quinta fase. 1 para o Grêmio, 0 para o confiança. Sobe de cabeça Renilson, tenta na entrada do círculo central aqui pelo setor direito. Vai dominando bola o Iago, levou para cima do Caio Paulista, perdeu, fica para Thiago. Thiago perde para Iago no corpo, na entrada da grande área, tentava para João Pedro, apareceu Noriega, tira, fica para William, gira o corpo marcado pelo Renilson. É na entrada ali da grande área, que bola perigosa, recuada para o goleiro Everton com a perna esquerda, manda lá para o setor de ataque para ninguém. De goleiro para goleiro vai ficar para o Rafael Pascoal, que sai do jogo. As aberturas na direita para o zagueiro Lucas Cunha, marca o Grêmio com Bright White. Vamos para 4 segundo tempo aqui, Bandeirantes, Copa do Brasil. Lucas Cunha vai no chutão, tentava lá pro Guilherme Nunes, o Everton faz a defesa, acho que o Bandeira iria marcar o impedimento, né, Boff?
1: Da mesma maneira, o Everton estava ligado na jogada pelo lado direito, tentou o passe pro lado esquerdo, o Everton saiu, fez a defesa, Grêmio 1, confiança 0.
0: 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Valdir tocou na entrada ali do círculo central para o PK. Gira o corpo com Guilherme Nunes, acionando o Kelvin, marcado na direita lá pelo jogador gremista que está agora, que é o TT. Lá do outro lado, ganhando uma nova oportunidade, TT. A bola para no círculo central para Eduardo, na ponta direita para Lucas Cunha, marcado ali pelo Felipe, o capitão do Confiança. Abertura para João Pedro, não domina. O Caio Paulista vai deixar sair para a linha de fundo. O Grêmio tem tiro de meta. Leonardo Boff.
1: Inteligente o Caio Paulista na disputa com o camisa 9, João Pedro. A bola veio um pouquinho mais forte. O Caio Paulista só protegeu, deixou sair pela linha de fundo. Tiro de meta.
7: Marcando.
0: Vai, Bruno.
7: Eu te dizer o seguinte, é uma bela oportunidade para o TT, tá? Um jogo totalmente decidido, né? Uma classificação praticamente garantida. O TT precisa arrumar espaço nesse jogo para mostrar qualidade e recuperar terreno dentro do Grêmio. Acho que foram preservações importantes que fez o técnico Luiz Castro, né? Inclusive o Balbuena ficou curioso, né? Entrou e saiu. Mas é bom ver o Kahneman, né? Rever o Kahneman, né? Um ídolo do Grêmio em campo. É jogo agora para dar confiança mesmo para alguns atletas.
0: E vai o Grêmio com Bright White pelo setor direito de calcanhar, tocou para TT no bico da grande área pelo setor direito, está recuando para Pavão. Tudo isso no campo de ataque para Pavão, para TT. 5 minutos segundo tempo aqui, Bandeirantes na Copa do Brasil. Pavão vai recomeçar o jogo para o time do Grêmio com Kahneman. Círculo central, abertura para Caio Paulista com a perna direita, joga para Thiago de primeira, de novo para Kahneman. No setor direito, campo de defesa, tem lá o zagueiro Vieira. Agora são dois canhotos, né? O Grêmio por muito viveu esse tipo de situação com dois canhotos na zaga. O Vieri foi deslocado pelo setor direito, né? E o Kahneman já posicionado pela ponta esquerda. O Thiago está sendo agarrado. O árbitro paralisa e marca a falta para o Grêmio, hein, Boff?
1: Falta marcada. O Thiago tentou o giro buscando o setor do ataque, foi puxado pelo jogador do Confiança, falta marcada já cobrada.
0: 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Bandeirantes, Thiago tá pedalando para cima na marcação pela ponta esquerda, jogando no meio para o William, devolvendo de novo ali pro Thiago. Thiago tentava para o William, apareceu bem para cortar a PK, sai para João Pedro. Agora o Kahneman deu um carrinho e já tá levando o cartão amarelo aí o zagueiro gremista. Ô, Leonardo Boff!
1: Esse aí a gente conhece, né, Gê? O Kahneman não perde viagem. Na primeira dividida dele, no meio de campo, ele deu o carrinho pra cima do camisa 9 do João Pedro. Tá amarelado na partida. O capitão gremista agora, no jogo contra Confiança, amarelo para Kahneman.
0: 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Um abraço pro Eduardo Henrique Coimbra, interagindo conosco no Futebol Bandeirantes. 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Cruzamento na grande área, passa por todo mundo. Quarta defesa do Grêmio, volta para Renilson, trabalhando com Kelvin. Pela ponta esquerda, agora para o Guilherme Nunes, vai cruzar com a perna esquerda, levantou. Kahneman tirou, ficou na entrada da grande área para João Pedro. Na direita, para o Valdir Júnior, vai encarar a marcação do Amuso. Valdir tentou, ali onde está colocado o Iago, para Renilson, de novo para Iago, gira o corpo, arriscou, longe do gol, tiro de meta para o Grêmio aí, Boff.
1: É sempre o camisa 11, Iago dominou a bola fora da área do Grêmio, girou para cá, girou para lá, bateu de perna esquerda por cima do gol do Everton. Grêmio 1, Confiança 0.
0: 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William retorna ali onde está colocado o Vieri, bola apertada, Vieri manda para o setor de ataque, tenta dominar o Amuso, fica de novo para o Confiança, domina ali com o PK, bola para Renilson, marcada pelo Thiago. Renilson está voltando para Lucas Cunha de primeira, trabalhando com Eduardo, campo de defesa. 8 minutos e meio, segundo tempo. Renilson agora girou, trabalhou de novo defensivamente com Lucas Cunha. Setor direito para Valdir Júnior, de novo para o Lucas Cunha, marcada pelo William. A bola ficou de novo para o capitão do Confiança, tocou para Eduardo. Sobe as linhas o time do Grêmio, tenta roubar do campo de ataque. Quase que o Pavão tomou a bola, fica de novo na esquerda. E lá para o Danielzinho, caiu no gramado e na dividida com o Noriega, levou a pior. O árbitro está marcando falta, infração em cima a do Danielzinho, Boff.
1: Era o Noriega na jogada, junto com o Danielzinho, acabou levando a pior. O jogador do Confiança, sobrou aí um cotovelo e também um pé, né, Gian? Mas tudo, tudo dentro das quatro linhas, né? Porque o juiz não apresentou amarelo para o Eric Noriega, falta marcada por Confiança.
0: A Carol está interagindo conosco, está dizendo que time ruim. Agora eu não sei se é por Confiança ou para o Grêmio, certamente por Confiança, né, Bruno?
7: Pode ser para os dois, né? Porque, olha, o jogo está ruim, né? O segundo tempo piorou, né? O primeiro tempo já não foi um bom primeiro tempo. O Grêmio até apresentou ali uma força até fazer o primeiro gol, depois que decidiu a parada. O Grêmio diminuiu a intensidade, aí o Confiança cresceu, o Grêmio deu espaço, não aproveitaram as chances, porque realmente é muito fraco o time de Sergipe. E esse segundo tempo tá duro de ver,
0: né? É, e agora uma chegada do Noriega ficou barato, né? Porque ele poderia, Boff, ter recebido o cartão amarelo e dar um pisão no jogador do Confiança, o Danielzinho.
1: Ficou só na conversa o Torezinho, mas se esse pé do Noriega é um pouquinho mais alto, Jean, era pra vermelho, tá?
0: É, aí vai pra revisão, vai pro VAR, seria vermelho, tem que cuidar um pouquinho o Noriega... Nesse tipo de jogada, né? Uma solada no pé. Hoje no VAR, o Caio Max Augusto Vieira, né? Esse é um para-raio de confusão no VAR. A bola fica dominada na direita. Defensivo do Grêmio com Pavão, Pavão pra Vieira e Vieira pra Kahneman. Aqui na ponta esquerda, ele jogou no meio pra William. Ele está voltando o jogo de novo pra Vieira. 10 minutos, fechou o segundo tempo aqui, Bandeirantes. Vieira se manda pro setor de ataque. Bola pra William, recua. Onde está colocado Noriega, levanta a cabeça, marcado pelo Danielzinho. A Noriega toca pra Thiago, se movimentando. Volante ganha oportunidade hoje no time titular, de Noriega para o Thiago jogou bola apertada ali pro TT, que não domina, a bola passa. Kelvin vai recuperar pro Confiança, jogou no círculo central pro Guilherme Nunes, acionando já o Danielzinho, girando sobre a bola, devolvendo para Guilherme, pela ponta esquerda, acionando o Kelvin, desce o lateral do Confiança, tentava o lançamento ali pro Iago, apareceu o Pavão, cortou, Noriega deu um presente ali pro Iago, tá aberta a defesa do Grêmio, Iago invadiu a grande área, vai cruzar, caiu, pediu pênalti, arbitragem, sinaliza o tiro de meta, mas que erro do Noriega ali, Boff.
1: É, dessa vez foi o Eric Noriega, mais uma vez, a jogada é sempre pelo lado direito de defesa gremista, o Pavão recuperou a bola, tocou pro Noriega, ele errou na devolução pro Pavão, tava ligado, o Iago conduziu na entrada da área ali do Grêmio, mas acabou pedindo um pênalti, o árbitro nada marcou, ficou na conversa, tiro de meta pro Grêmio.
7: E não foi nada mesmo, excelente a cobertura do Vieira. Agora, teve um ouvinte que mandou no intervalo aqui, a Mari leu o recado, que o Noriega é displicente, realmente, né? Essa é uma característica forte dele, a displicência, precisa corrigir isso urgentemente.
0: 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Vamos para 12, segundo tempo, o Grêmio ataca pelo setor direito, levantamento para a grande área, protege o Kelvin, a bola sai. É tiro de meta para o goleiro Rafael Pascoal fazer a reposição. 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Por falar em Chapecó, hein? A Chapecoense despachou o Botafogo da Copa do Brasil, é mais um grande que cai. Ontem caiu o São Paulo, o Grêmio vai passando, fica pro time do Confiança, campo de defesa com o Eduardo, 12 minutos e meio, etapa complementar, erra o Eduardo, o Grêmio está recuperando com o Pavão, velocidade agora do TT, meteu pro Pavão na linha de fundo pelo setor direito, dominou, vai cruzar, preferiu passe curto para William com a perna direita, levantou de cabeça. Gol!

0: Bright White pro Grêmio. Cruzamento pelo setor direito. O centroavante marca o segundo dele no jogo. Apareceu livre, do jeito que ele gosta, de cabeça. Mandou pro gol. 13 minutos, segundo tempo. O Grêmio encaminha a classificação na Copa do Brasil. De novo ele. Bright White de cabeça, 2 pro Grêmio, 0 pro Confiança, Leonardo Boff.
1: O gol é do Martin Bright White, mas é um gol importante também pro TT, para ganhar confiança. Ele achou uma bola enfiada no Pavão. Pavão foi pra linha de fundo e passou pro William. O William fez o cruzamento e aí ele tem qualidade. Colocou na cabeça, o Bright White antecipou a zaga do Confiança e marcou. Grêmio 2-0 e agora no agregado, Grêmio 4, Confiança 0, Bruno.
2: E é um jogo justamente para isso, para ganhar confiança, e é isso que principalmente está ganhando o Bright White com o seu segundo gol marcado. Não é um centroavante de área, não é um centroavante alto, mas tem bom posicionamento, fez um movimento bem feito, no belo cruzamento do William também, a jogadinha ali pelo lado direito, né? O Pavão não quis cruzar dessa vez, serviu o William, e dessa forma o Grêmio está ampliando o marcador. 2-0 Grêmio, 4-0 no agregado. Theo.
3: O Grêmio vai repetindo o jogo de ida e agora pode sofrer 3 gols e ainda assim se classificar para as oitavas de final da Copa do Brasil e vai embolsando 5 milhões em prêmios apenas na Copa do Brasil.
0: 14 minutos e meio do segundo tempo, 2 para o Grêmio, 0 para o Confiança. Classificação mais do que encaminhada para a próxima fase da Copa do Brasil. 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A bola do Grêmio, círculo central do gramado com o Eric Noriega. Gira e trabalha com o TT com a perna esquerda. Abertura para Thiago, Thiago para TT. Tem aqui o Caio Paulista, ele preferiu para Kahneman. Ultrapassa a linha que divide o campo. Vamos para 15 segundo tempo. 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Thiago tenta o lançamento para o Bright White, o Eduardo corta, voltou para Muso, tenta aqui o Caio Paulista, antecipa-se João Pedro, fica para Valdir Júnior, o João Pedro abriu bola para Danielzinho pela ponta esquerda em velocidade, marcada pelo Pavão, passou pelo Pavão, não passa pelo Noriega de carrinho. A arbitragem deu vantagem para o time do Confiança, ali com Guilherme Nunes, girou e trabalhou com o PK, círculo central marcado pelo Thiago, e atenção torcedor ligado no futebol Bandeirantes, hora de conferir o tempo e o placar do futebol. Em Aracaju, Arena Batistão, Estádio Municipal Lorival Baptista. 15 minutos, quando chega o Grêmio, Bright White invadiu a grande área, trouxe para a perna esquerda, vai cruzar, a bola vai para ali de fundo. O Grêmio estava ganhando um escanteio, não, a arbitragem está dizendo que está valendo tudo. Theo Castro, 15 de jogo, segundo tempo, 2 para o Grêmio, 2 do Bright White, 0 Confiança.
3: Depois de vencer por 2-0, o Botafogo jogando na Arena Condá, a Chapecoense está classificada para as oitavas de final da Copa do Brasil.
0: 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Olha o Confiança na entrada da grande área. Tentava ali pro Danielzinho, no rebote ficou pro Iago, passou pelo William, também pelo Amuso, jogou na direita pro João Pedro, vai arriscar. Meu Deus do céu. Longe do gol, Leonardo Boff.
1: Displicente porque o João Pedro teve espaço. Mais uma jogada do Iago, ele que vem tendo destaque nessa partida e é substituído. O treinador, né, o auxiliar Ricardo Rezende, tira o camisa 11, Iago, para a entrada do 19, Maicon Aquino, jogador que já passou pelo Campeonato Gaúcho.
2: Cansado, né? Porque foi o jogador que mais tentou com a camisa do Confiança, circulou por todos os lados, conseguiu dribles, achou bons passes para os companheiros que não aproveitaram, né? O time do Confiança é muito fraco e o Grêmio sim está aproveitando isso para construir essa vantagem.
0: O Confiança tem a bola pelo setor direito com o João Pedro, marcado ali pelo Billy, jogou na entrada do círculo central pro número 5. O volante Renilson começa o jogo. Na sequência o Grêmio vai mudar, né? Tem mais uma atração no time tricolor aí, Boff.
1: Marcos Rocha vem aí, chamado pelo Luiz Castro, entra na sequência.
0: Domina Valdir Júnior na ponta direita para João Pedro, marcado pelo Caio Paulista, gira o corpo, jogo no meio, ali está colocado o Guilherme Nunes, mais atrás para Lucas Cunha, bola apertada, Guilherme Nunes na direita para Valdir Júnior, este para Eduardo, gira o corpo. Trabalhou aqui com o PK, passou pelo Kahneman, tenta na entrada da grande área, apareceu o Vieira. Que joga o Vieira, impressionante, ele não perde nenhuma, e o Grêmio vai no contra-ataque. A Musa invadiu a grande área na hora de cruzar, escorregou o zagueiro do Confiança, antes Eduardo tira. Tava surgindo o terceiro gol gremista, agora o jogo tá paralisado, vai pintar mais uma alteração aí, Boff.
1: Vai ter troca no Grêmio, entra o camisa 14 Marcos Rocha pra saída do 9. Francis Amuso deixando o gramado para a entrada do lateral direito, Marcos Rocha.
0: Se tinha alguma desconfiança sobre o rendimento do Amuso, acho que não tem mais, fez um bom jogo, né, Bruno?
2: Total, não se desanimou por conta da polêmica dos últimos dias, né, envolvendo a convocação dele para a seleção ganesa e principalmente o veto, né, por parte do Grêmio. Fez um bom jogo, cavou o primeiro pênalti, que foi muito bem assinalado, super participativo, fez um jogo dentro do normal dele, né, desempenhando bem. E agora o Marcos Rocha está entrando no lugar do Amuso, né, curioso. O Marcos Rocha, obviamente, vai para a lateral direita. Vamos ver se confirma, de repente, o Pavon num ataque pelo lado esquerdo. Vai sair da lateral direita para o ataque do lado esquerdo. Acho que é isso que vai fazer o treinador, mas confirmando o posicionamento, eu te chamo de novo, Jean.
0: E lateral já cobrado pelo Marcos Rocha, tocou para TT, mais atrás para o William, vai começar o jogo, onde está colocado o Vieri, passou pelo adversário com categoria, a bola para TT, TT de novo para Vieri, gira o corpo, trabalha para Noriega, levanta a cabeça, inverte da direita para a esquerda, boa bola para Pavão, como cantou a pedra Bruno Soares, Pavão como ponta esquerda, abertura para Caio Paulista, agora para Thiago, se livrou da marcação, meteu para Pavão, de calcanhar para Thiago, no bico da grande área, tentava para o Caio Paulista, daí não vai sair absolutamente nada, né? Porque o zagueiro Eduardo tomou a frente e passou pelo Caio Paulista, mandou para o setor de ataque, mas é isso mesmo, né, Bruno? Pavon agora deslocado na esquerda.
2: É isso aí, ponta esquerda do Grêmio nesse momento, Christian Pavon.
0: É, uma aventura, como já diria Daniel Oliveira, né? É uma aventura esse time do Grêmio. A bola fica para Marcos Rocha, na direita para TT, para Noriega, boa bola do Noriega para o Marcos Rocha, antecipa-se Eduardo, coloca o pé na bola, sai lateral para o time do Grêmio. 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Tenta dominar na ponta esquerda aqui o Pavon, pertinho do Luiz Castro, ficou caído no gramado William. A bola fica para Vieri, zagueiro lá pelo lado direito. Tem no círculo central Noriega, ele jogou no meio onde está colocado o TT. Tentou passar pela marcação, boa bola do TT, mas não vai chegar, muito forte o passe do Pavon, a bola vai pra linha de fundo, o Pavon já cansado, não dá pra forçar tanto assim, né, Boff?
1: É, Gio, essa os mais antigos vão gostar, né, o Pavon é o MacGyver gremista, né, o meu vô que tá na audiência vai gostar desse termo, minha avó também, porque o Pavon agora é pelo lado esquerdo, na tentativa do TT de virar a bola do lado direito pro lado esquerdo, a bola foi muito forte, o Pavon correu, tentou, mas saiu pela linha de fundo, tiro de meta marcado.
0: 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Grêmio com o Thiago, no campo de ataque, abertura pra Pavon, vai trocando passes, gasta o tempo, Grêmio 2-0 no agregado, Grêmio vai fazendo 4 para cima do Confiança, vai avançando na Copa do Brasil, domingo tem mais, 16h, em Salvador, Bahia e Grêmio, antes no sábado tem Inter e Vasco no Beira Rio 18h30, você confere tudo na Bandeirantes, e na segunda-feira tem programação especial à tarde com a convocação do Brasil, Carlo Ancelotti vai comandar e convocar os jogadores que vão disputar a Copa, fica para Vieri na ponta direita, acionando o TT, agora para Marcos Rocha, para Vieri, o jogo vai ficando mais lento, Confiança totalmente no campo de defesa, o Grêmio vai trocando passes e gastando tempo, Kahneman para Vieri, Vieri na risca aqui, divide o gramado, marcado ali pelo jogador que é o Maicon Aquino, na entrada da grande área, passe para o TT, para o Marcos Rocha, arriscou a bola, vai para a linha de fundo, tiro de meta para o Confiança, foi o Marcos Rocha aí que arriscou, Boff.
1: Marcos Rocha chegando no ataque na jogada com o Martin Braithwaite, ele deixou para o lateral direito que estava pisando na área do Confiança, fez a finalização, saiu pelo lado esquerdo do gol defendido pelo Rafael Pascoal, Grêmio 2, Confiança 0.
0: 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CMPC, vivo natural, 22 minutos e meio do segundo tempo, ainda tem jogo pela frente, mas a classificação encaminhada com o Grêmio na Copa do Brasil. Acabou escorregando ali o PK, o Kahneman tá agarrando, puxando, falta o Kahneman, já tem cartão, tem que se cuidar aí, ô Boff.
1: Tem que estar ligado, porque na primeira bola, né, do Kahneman na partida, ele deu o carrinho no meio de campo, levou o cartão amarelo e dessa vez fez falta no Patrick, camisa 10 do Confiança Grêmio.
0: Renilson errou, contra-ataque do Grêmio, TT, quem sabe o gol, invadiu a grande área, puxou pra perna esquerda, pro Braithwaite, tentava o chute, a bola ficou ficou na defesa, voltou para TT, pro William na entrada da grande área, arriscou, para bater no braço, o Bright White vai marcar, mas o árbitro marcou a falta, poderia ter dado a vantagem, ainda assim o Bright White estava errando o gol, Boff.
1: É, o Bright White no fim deu sorte, Gê, porque no chute do William de fora da área, a bola bateu na mão do defensor do Confiança, a falta marcada bem pertinho da área do Confiança, e na sequência a bola sobrou pro Bright White. Cara a cara com o goleiro, ele foi tentar tirar do goleiro, mas não conseguiu, falta é pênalti. Marcada.
0: É pênalti, tá dentro da área o zagueiro do Confiança, o VAR vai ter que chamar, porque é pênalti.
2: Tá totalmente dentro da área, né?
0: É.
2: O braço, então, não tem nenhuma dúvida, né?
0: Os dois pés na área, e agora ele tá recebendo o auxílio do VAR, o Bruno. Isso é pênalti, ele tá indo pro VAR, ó. É. Nem vai no VAR, tá confirmado o pênalti.
2: É porque não é interpretação, né? O VAR só avisa ele, ó, foi dentro da área, e aí tá marcado o pênalti, você pegou muito bem, Jean. É, agora, o TT, né, participou da jogada, ficou com receio de bater pro gol, serviu o Bright White, depois serviu o William, que arriscou. É, o Bright White estava perdendo um gol inacreditável, mas a falta foi marcada e agora a correção, pênalti pro Grêmio fazer o 3-0 e aí vai virar goleada.
0: Detalhe nesse pênalti, hein, o Bright White não gostou que o William pegou a bola e chamou a responsabilidade. Claramente ele vira o rosto, baixa a cabeça e sai descontente com essa decisão do William, hein?
2: O Bright White tá sempre descontente também, né? Ele tá o tempo inteiro batendo os braços e reclamando e orientando os companheiros. Ele já fez 2 gols no jogo, foi uma boa partida do Bright White, mas o William foi quem cavou o pênalti, né? Deixa o William bater também pra também ganhar confiança.
0: Vai, William, pra fazer a cobrança do pênalti, 24 segundo tempo. Pode pintar goleada. O Grêmio já tinha feito 3-0 pra cima do Riestra e agora pode fazer de novo. 24 de jogo. O árbitro da partida, Lucas Paulo Torezin, tá conferindo ali na risca da grande, era pra ninguém invadir. 25 fechou agora, número 10, William vai fazer o gol gremista, quem sabe no pênalti, autoriza a arbitragem, correu pra bola, perna direita, bateu o gol, gol do Grêmio! William, 25 minutos, segundo tempo. Agora é goleada em Aracaju, Sergipe. 3 pro Grêmio. William cobrando pênalti. Jogou no meio. Goleiro caiu pro lado. O Grêmio tá fazendo 3-0. Foi no ângulo. 3-0. 5 minutos, segundo tempo. Agora é goleada em Aracaju, Sergipe. 3 pro Grêmio. William cobrando pênalti. Jogou no meio. Goleiro caiu pro lado.

0: É, virou goleada. Goleada merecida de um Grêmio efetivo, de um Grêmio superior. Não é uma grande partida, mas o Grêmio faz por merecer de um William que participou efetivamente, né, da penalidade. Chamou a responsabilidade, ele tem personalidade, é um jogador de Champions League, de Copa do Mundo. E uma cobrança perfeita, né? Poderia ter dois, três goleiros que jamais pegariam essa bola no ângulo. 3-0 Grêmio, na próxima fase da Copa do Brasil, Theo.
1: William marca o primeiro dele no ano, não marcava desde novembro de 2025. 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
2: 26 minutos, segundo tempo, o jogo está liquidado no Sergipe, em Aracaju, 3 para o Grêmio, 0 para o Confiança, no agregado 5, ataca o Confiança, PK levantou para o João Pedro, ficou para o Danielzinho, levou para além de fundo, tenta ali passar pelo Vieira e não passa, né? Ninguém passa pelo Vieira, é um paredão, que joga esse Vieira, incrível, tiro de meta aí, Boff.
3: Bruno, sinto em lhe informar, mas difícil o Vieira ficar no Grêmio com o que vem jogando, mais uma partida muito segura dele. Tá jogando até improvisado pelo lado direito, né, já com a entrada do Kahneman, mas o Vieri ganhou mais uma, a bola saiu pela linha de fundo, tá marcado o tiro de meta.
2: Além disso, ele já tá na Copa de 2030, né, Bruno Soares, o Ancelotti já na segunda-feira anuncia já a de 2030.
0: É, né? Estamos falando de uma seleção brasileira que tem Léo Pereira e Banhos, né, então é um outro nível. E falando muito sério, eu acho que, eu não sei se o Vieira estará na Copa de 2030, mas eu acho que ele tem potencial para isso. Ele joga muita bola, tá? A qualidade que esse jogador tem impressiona, e é o primeiro ano dele jogando com sequência no profissional.
2: Agora vai ser difícil segurar, né? Pegou bem o Boff, acho que nessa janela aí que vai abrir no meio do ano vai ser muito difícil segurar o Vieira.
0: Até porque o Grêmio não quer segurar, o Grêmio tem que vender, tem necessidade, vender, né?
2: É, tem ele, tem Mac.
3: O jogador que estava na lista de dispensa do Grêmio.
2: É, entrevista que nosso querido Pretzel conseguiu com o Pelaipe, né? E ele confessou que estava na lista de dispensa. Isso é grave, né? Na última gestão do Grêmio. 28 minutos, segundo tempo. 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Domina o Guilherme Nunes, tentava para o Danielzinho, antecipa-se TT, se enredou ali o jogo. Olha o Kahneman, acho que ele vai ser expulso, né? Ele mesmo. Ele que está por lá, se atrapalhou, perdeu a bola. E o Kahneman está sendo expulso do jogo, Leonardo Boff.
3: É, Gian, se atrapalhou sozinho o Walter Kahneman na dividida, né? O passe veio, o Kahneman fez a falta, né? Depois, na sequência, até tentou fingir que não era com ele, mas o juiz estava ligado, o Kahneman que se atrapalhou sozinho na jogada. Estava sozinho, foi desarmado. Na sequência, fez a falta no Danielzinho. Tá na rua, Grêmio com um jogador a menos.
0: Eu não precisava, né? Foi falta do Kahneman. Ah, agora eu vi por outro ângulo.
2: Ele atinge o rosto.
0: Ah, né, agora eu vi por outro ângulo. Pega o braço no rosto, sim. É. Não, foi realmente pra cartão amarelo. Já tinha o cartão amarelo, foi expulso o Kahneman. É... eu vou te dizer assim com o maior cuidado do mundo, tá? O Kahneman é um ídolo pra sempre marcado na história do Grêmio. As melhores recordações de Walter Kahneman. Um guerreiro, um torcedor dentro de campo, uma qualidade acima da média, campeão com o Grêmio, líder dentro de campo,
2: mas
0: exemplo. Tá querendo ironizar, cara?
2: Não, mas é que tem o mas, né? Acho que já deu, né?
0: Cara, é assim, ó. É,
2: acho que chega uma hora que não dá mais, né?
0: É, o Kahneman, ele tá sem ritmo de jogo também.
2: Ele tá se queimando, né?
0: Eu não disse se queimar, não, porque o Kahneman nunca vai se queimar com a torcida do Grêmio, tá? Ele tem moral eterna. Mas, de fato, a atuação dele hoje, muito por não ter ritmo de jogo, é claro, mas por questão física também, né? O Kahneman já tem uma idade mais avançada. Foi uma atuação constrangedora do Kahneman, tá? Não dá mais, até para preservar o jogador é melhor que ele não entre. Eu acho que para quem não entendia por que o Luiz Castro não escalava, eu acho que hoje acabou entendendo.
2: 30 minutos, fechou em Aracaju, no Sergipe, no Batistão. 3-0 para o Grêmio, a Confiança tem uma falta. O Kelvin está posicionado ali para fazer a cobrança. Grêmio agora com um jogador a menos. Deixou para o Danielzinho, arriscou, bate na barreira. E atenção, torcedor ligado no Futebol Bandeirantes. Hora de conferir o tempo e o placar do futebol. 30 minutos, segundo tempo. Arena Batistão, 0 Confiança, 3 para o Grêmio, Théo Castro.
1: 0-0 nos 3 jogos simultâneos. Atlético Goianiense e Atlético Paranaense indo para as penalidades. Corinthians avançando contra o Barra e o Fortaleza avançando contra o CRB.
2: 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Vamos juntos para a Copa do Brasil. A gauchada tá bem. Inter.

0: Juventude, Grêmio, todos classificados para a próxima fase da Copa do Brasil. O sorteio é quando mesmo, Teu Castro? É pela manhã, é isso, né?
1: Dia 26 pela manhã, isso é uma terça-feira, Jean.
0: É, considerado cedo, 11 da manhã para ti, Teo?
1: Não, nem um pouco cedo, já saí da aula, vindo pro trabalho.
0: Ah, maravilha, então vai estar atento aí, acompanhando o sorteio da Copa do Brasil, 11 da manhã. Bruno Soares está tomando café da manhã, às 11, acompanhando o noticiário, para vir aqui para o prédio 50 da PUC e brilhar como tem brilhado na programação da Bandeirantes, no rádio, na TV, na rede social. É um fenômeno esse Bruno Soares. 31 de jogo, essa enrolaçada toda, porque não tem mais jogo, não, Bruno Soares. Acabou,
2: fica,
0: né?
2: Fica parado toda hora, né? Falta em cima de falta e o Grêmio está classificado.
0: É, e aí o Confiança vai trocando passes, o Grêmio vai marcando e vamos se aproximando para o final do jogo. Thiago recupera, tenta para o Bright White, que não domina. A bola vai parar no círculo central, ali está colocado Guilherme Nunes. 32 de jogo, ataca o Confiança, tentou passar pelo adversário, Danielzinho, caiu falta, mas ele está marcando falta do atleta do Confiança, aplicando o cartão amarelo, acho que no lance anterior, né, Boff?
2: E eu acho, fiquei na dúvida até, Jean, mas eu acho que ele marcou a falta do Vieri. Não, tá marcada a falta
0: e deu cartão ali pro
2: cartão amarelo, Maicon, pro camisa Aquino. 19. Maicon Aquino, um jogador que já passou pelo futebol gaúcho, tá amarelado. Camisa 19 do Confiança.
0: Que time que ele jogou? Eu não tô lembrado, o Boff.
2: Eu vou até buscar, Jean, nas minhas anotações, mas acredito que ele tenha sido jogador do Caxias.
0: Caxias.
2: Tem muita gente ligada pro futebol do Rio Grande do Sul, né? O Patrick ali começou no Grêmio. Guilherme Nunes ali também é gaúcho, nascido em Novo Hamburgo, mas começou na base do Santos. São vários jogadores com ligação aí do
0: Maicon Aquino,
2: Rio Grande do Sul.
0: Ex-jogador do São Luís. O que que acontece, né? O Luizinho Vieira, ex-treinador do Ipiranga de Erechim, foi demitido do Confiança em fevereiro.
2: Tá explicado.
0: E ele trouxe vários jogadores, 5 jogadores ex-Caxias atuam nesse time.
2: Bom técnico, diga-se de passagem.
0: Fez dois grandes trabalhos, um no Ipiranga de Erechim, depois no próprio Caxias, né? Bom técnico, Luizinho Vieira.
2: 3 bons treinadores do interior pra ti: William Campos, Luizinho Vieira e o Paulo Henrique Marques.
0: É, bons nomes aí que rodaram bastante, né? O interior gaúcho produzindo, sempre produziu bons técnicos, né? Mano Menezes de seleção, Tite de seleção, enfim, né? Técnicos que vieram do interior, atingiram a seleção brasileira, mas hoje tem que ir ablar, né?
2: Próprio Felipão, né?
0: Felipão, perfeito. Felipão de Caxias do Sul. Agora, Caxias é o Tite, Felipão também, né? De Caxias do Sul. Agora fica no campo de ataque do Grêmio, tentava ali o TT, perdeu, fica para Eduardo. Vamos para 34 segundo tempo, zagueiro do Confiança tentava para João Pedro. Caio Paulista protege o Everton, que apenas acompanha o jogo neste segundo tempo. Está dominando e ficando para o time do Grêmio, aposta de bola. 34 de jogo, segundo tempo. 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Tradição que acompanha o gaúcho. 3-0 Grêmio. Vai, Boff.
2: Felipão de Passo Fundo.
0: Passo Fundo.
2: Passo Fundo e o Tite de Caxias.
0: Boa. Grande Felipão, né? Hoje ainda como dirigente do Grêmio. Ataca o Confiança ali, tentava com Aquino, tirou errado. Marcos Rocha deu um presente pro Danielzinho e ficou para João Pedro. A sorte é que Confiança é muito ruim. A bola tá indo para além de fundo. É tiro de meta. Mas então Felipão de Passo Fundo, Tite de Caxias do Sul, Mano Menezes. Ele começou no Guarani de Venâncio, né? Mas o Mano, ele nasceu, acho que, eu não sei se ele é natural de Venâncio Soares. Aí são técnicos que saíram do interior, assim como muitos, né? Brilhando do Rio Grande do Sul para o mundo. 8 da noite, mais 41 minutos, hora oficial do Brasil. Mano Menezes de Passo do Sobrado, maravilha, interior do Rio Grande do Sul, 35, faltam 10 para estourar o tempo regulamentar. O Everton manda para o campo de ataque, o TT ganhou no corpo, lá pelo setor direito vai encarar a marcação do Kelvin, ele invadiu a grande área, trouxe para a perna esquerda, falta o T, o TT arriscou, e o Rafael Pascoal fez a defesa. Tá faltando um golzinho do TT aí, ô Boff.
2: Mas com confiança, pelo lado direito de ataque gremista, o TT foi até a linha de fundo, puxou para o meio. Na jogada característica do Amuso, bateu. O Rafael Pascoal espalmou para o meio, mas aí a zaga do Confiança estava ligada e deu o balão. E na sequência, escanteio marcado, Gio. Escanteio para o Confiança.
0: 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Final da partida, tem o craque do jogo para Trilegal. 36 vai marcar o sinal. Em Aracaju, Sergipe, no Batistão, o Grêmio está fazendo 3-0. No agregado, 5 para cima do Confiança. Quinta fase da Copa do Brasil. Escanteio, Valdir Júnior ajeitou no quarto de círculo pelo setor direito, vai levantar para a grande área com a perna direita, levantou na marca do pênalti, subiu de cabeça o zagueirão, ficou lá para Danielzinho no bico da grande área, marcado pelo TT, ele trouxe por meio com a perna direita, vai cruzar, prendeu, caiu, é falta. Chegou atropelando o TT e o Danielzinho ganhou uma falta ali, o Leonardo Boff.
2: Falta pelo lado direito, né, da zaga gremista, o TT na recomposição, o Danielzinho fez o drible nele, o TT deu a carga, o Danielzinho caiu no gramado, falta pro Confiança, Grêmio 3, Confiança 0.
0: E mudou, né, mudou o time do Confiança aí, Leonardo Boff.
2: Isso aí, Gia, vai entrar, né, o camisa 21, Andrei aqui,
0: o 20, o Fabrício.
2: O 20, o Fabrício, então, tá aí pintando no time do Confiança, o camisa 20, Fabrício.
0: Foi embora o PK, né? O número 10.
2: Ex-jogador do Grêmio.
0: É, a alteração aí do Ricardo Rezende, hoje de auxiliar do Confiança, já que o Cláudio Caçapa acabou sendo demitido. 37 minutos, segundo tempo, você ligado no Futebol Bandeirantes, falta para o Confiança. Autorizado, Danielzinho vai com a perna direita, barreira do Grêmio na grande área, Danielzinho com a perna direita bateu e ela passou sobre o poste do Everton. Se perdeu junto à linha de fundo, apenas o tiro de meta para o goleiro do Grêmio fazer a reposição. 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Sem pressa, o Everton vai fazer a cobrança. O torcedor do Confiança, aos poucos, vai deixando a Arena Batistão no Sergipe, em Aracaju, nesta noite de Copa do Brasil. Bola do goleiro Rafael Pascoal, entregando para Lucas Cunha, capitão do Confiança, jogou no meio para Renilson, marcado ali pelo Bright White, autor de 2 gols do Grêmio. Fica no meio para Guilherme Nunes, abertura de novo para o zagueiro Eduardo. Lá na ponta esquerda, ele se mandou para o campo de ataque, vai fechar 38. Vamos nos encaminhando para o final do jogo. Grêmio classificado. Bola aqui na ponta direita para o João Pedro. Ele dominou no peito, ajeitou no gramado. Tem aproximação ali do Maicon Aquino, de novo para João Pedro, passou reto ali o Pavão, passe errado do João Pedro, William recupera para o Grêmio, fica para Pavão, Pavão de novo para William, olha que bola apertada do Pavão, deu contra-ataque agora pro Confiança, tá aberta a defesa do Grêmio, dominou Fabrício, pisou na bola, levantou, mas aí o árbitro marcou uma falta pro Grêmio, acho que é em cima do Thiago, é isso, Boff?
2: Que coisa mais feia, Gê, o Fabrício na primeira oportunidade, ele passou o pé por cima da bola e se atrapalhou sozinho. Foi como um trem desgovernado, derrubou o Thiago, que está caído no gramado. Calmador para ele.
0: 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Está precisando ali de um calmador o Thiago. Está tirando o meião. Está olhando ali o tornozelo se tem alguma pegada. Está colocando de novo o meião. Está tudo certo. O Thiago levanta e joga. 39. Aliás, bom jogo do Thiago, Bruno Soares. Voltou, né? Ganharam oportunidades.
3: Bem participativo, tá? Não foi um grande jogo do Thiaguinho, mas também vou dar um desconto pra ele. O campo horrível que atrapalha principalmente jogadores daquele setor, né? Os jogadores do Confiança marcaram ele de perto também, não teve tanto espaço, mas um jogador que sempre tem muita personalidade, né? Se apresentando pro jogo, consciente que precisava aproveitar a chance, foi bem participativo, acho que sai com... Ele começou mal o jogo, mas depois ele se recuperou e acho que sai com um saldo positivo.
0: Olha aqui o nosso querido Pepão, né? Nos ajuda também o Dunga, né? Dunga que treinou a seleção que é de Juiz, boa, grande Pepão nos auxiliando, são muitos gaúchos, né? Muitos treinadores gaúchos treinando a seleção brasileira que saíram do interior do nosso estado. Dunga, né? Campeão de 94, depois técnico da seleção brasileira. São os gaúchos, fizeram história pela seleção brasileira. E agora a gente vai com um estrangeiro aí, o Carlo Ancelotti, aqui na segunda-feira faz a convocação. 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E atenção, torcedor, hora de conferir o tempo e o placar do futebol. Arena Batistão, Aracaju no Sergipe, 40 minutos segundo tempo, 1-2-3 para o Grêmio, 0 para o Confiança, até o Castro.
1: E ainda hoje, 21h30, a bola rola para a vitória contra o Flamengo. O Flamengo tem vantagem, venceu por 2-1 o jogo no Maracanã.
0: 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Ataca ali o time do Confiança com Fabrício. Cai no gramado, levanta a falta. Arbitragem paralisa, marca a falta pro Confiança. Bola já cobrada no campo de defesa com Valdir Júnior de novo para Fabrício. Jura o corpo. Tenta a jogada na entrada da grande área pro Guilherme Nunes. Marcado pelo Noriega. Corta a defesa do Grêmio. Fica para João Pedro pelo setor direito. Vai cruzar. Deu um balão lá pra grande área. Dominou Danielzinho. Ele tenta o chute. Marcado pelo Marcos Rocha. Jogou na esquerda pro Kelvin. Na antecipação tinha o TT, a bola vai para a linha de fundo. Antes tem o Kelvin, marcado pelo TT, com a perna direita, trabalhou com o Danielzinho, encarou a marcação do Marcos Rocha, trouxe para o meio, arriscou, a bola bate no Vieri, fica para TT, na ponta direita, para Marcos Rocha, na grande área, Marcos Rocha entregou e a bola sai, escanteio para o Confiança. Os jogadores querem pênalti aí, Boff.
2: Querem pênalti, uma mão do Marcos Rocha que se atrapalhou sozinho, tentou fazer o passe para o TT. A bola acabou saindo errada, escanteio marcado pro Confiança. Grêmio 3, Confiança 0.
0: Reta final, vai bater 42. Jogo já se encaminhando para a reta final. O Grêmio está classificado. Escanteio pro Confiança. Fabrício com a perna direita levantou de cabeça. Corta a defesa com Marcos Rocha. É novo escanteio pela ponta esquerda. 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De novo Fabrício na ponta esquerda. Escanteio cobrado, fechado. Right White sobe de cabeça, tira. Rebote do Danielzinho. Ele está recuando no círculo central para o zagueiro Eduardo, é o Valdir Júnior, abrindo bola na ponta esquerda para Fabrício. Ele está dominando, vai encarar a marcação no Marcos Rocha. Fabrício com a perna direita tentou cruzar, bate no Marcos Rocha, fica para Renilson, este para o Guilherme Nunes. Bola no círculo central para Valdir Júnior. 42 marcou, 3 para o Grêmio, 0 para o Confiança aqui Bandeirantes. Sobre Marcos Rocha de cabeça, empurrando para TT em velocidade. Quem sabe agora o TT pisou na bola e aí brecou o contra-ataque do Grêmio, que vai valorizando. Aliás, o árbitro, o Leonardo Boff, não precisa dar nem acréscimo pro jogo, né?
2: Gio, o jogo tá decidido faz bastante tempo. O Grêmio não quer mais jogo. Confiança sabe que não consegue reverter esse placar. 42 minutos já marcando aqui no jogo contra o Confiança. Acredito que não teremos tanto assim de acréscimo, né, Gio?
0: 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Está surgindo o quarto gol. Pavão na entrada da grande área para o TT, ajeitou para a perna esquerda, bateu, ela bate na zaga, vai para a linha de fundo. O Grêmio está ganhando escanteio aí, Boff.
2: 43 minutos e o Pavão dando pique para puxar o contra-ataque. Ganhou a jogada pelo lado esquerdo, puxou para o meio e achou o TT. Pelo lado direito de ataque do Grêmio, o TT parou, bateu de perna esquerda em cima da zaga do Confiança. Escanteio marcado, William na bola.
0: É, falta técnica, mas não falta vontade para o Pavão, né? Porque corre o jogo inteiro.
3: Não, vou te dizer o seguinte, ó, o Pavão virou ponta em determinado momento do jogo, né? Lembrando os velhos tempos. E no comparativo, ele e o TT no segundo tempo, Pavão jogou melhor.
0: Escanteio cobrado, ele na ponta esquerda levantou, afasta a zaga do Confiança. Rebote é do João Pedro, acionando o Danielzinho em velocidade. Ele está ultrapassando a linha que divide o campo, em largas passadas, abre bola pro Fabrício. Marcos Rocha pegou o Danielzinho, Fabrício dominou, marcado pelo Caio Paulista. Tem a passagem aqui do Guilherme, ainda Fabrício, conduz a bola com a perna direita, passou pelo Marcos Rocha, o árbitro paralisa, marca a falta. Agora o Marcos Rocha não tem força, né, para acompanhar o adversário. Fez a falta e o Confiança tem a oportunidade de descontar no jogo aí, Boff.
2: Vai receber o cartão amarelo, não por essa falta no Fabrício, mas para a falta anterior, né, Gio? Marcos Rocha fez falta nas duas oportunidades. Na primeira, na puxada do contra-ataque no Danielzinho, recebeu o cartão amarelo e na sequência o Fabrício passou como quis pelo Marcos Rocha. Ele fez a falta perigosa para
3: o
2: Confiança.
3: É um problema quando o treinador deixa os jogadores tanto tempo sem atuar, né? E aí quando eles entram... É claro que hoje o Marcos Rocha e o Kahneman, eles são reservas do Grêmio, com total justiça, o treinador fazendo o que tem que fazer, priorizando os jovens. Mas uma hora ou outra dá para dar uma oportunidade, porque senão eles entram como um jogo como o de hoje, totalmente fora do prumo, né?
0: É, diria mais, acho que hoje Marcos Rocha e Kahneman são terceira opção, sem dúvida. Função ali, né? Um para a zaga, outro para a lateral. Que tem João Pedro, tem Pavão na direita. Na zaga nem se fala, né? Tem muitos aí, então... vão perdendo espaço e fora, sem o ritmo, né? Complicado fora do campo. Falta por confiança. Kelvin com a perna esquerda faz a cobrança. Deixou pro Fabrício. Chutou pro gol. Everton tá lá para fazer a defesa. Rebote é do Pavon. Fechou 45. Vamos ver quantos minutos. Não, ele tá terminando o jogo. Ergue o braço. Lucas Paulo Torezinho do Paraná. O Grêmio está classificado para a próxima fase da Copa do Brasil. Meteu 3 no confiança. No agregado 5. 3 pro Grêmio. 0 pro confiança. Grêmio avança. Espera agora o sorteio. Próximo adversário na Copa do Brasil, faz o Pix, CBF, mais 5 milhões aí pro Grêmio. Bruno Soares e a defesa do jogo, hein, Bruno?
3: Eu vou ficar com essa última do Everton, tá? Achei que cobrou muito bem a falta, inclusive o jogador do confiança. O Everton foi lá no canto, né? Mesmo que o jogo esteja 3-0, estivesse 3-0, e o Grêmio com 5-0 no agregado, classificado, um goleiro de seleção leva a sério o tempo todo, né? E é o caso do Everton, foi lá no canto e fez uma bela defesa.
0: E o lance do jogo, Bruno?
3: O lance do jogo, pra mim, é o pênalti sofrido pelo Amuso. Ali determinou que o Grêmio faria 1-0 e sacramentaria a sua classificação à próxima fase.
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3: Uma menção honrosa a Vieri, que fez um partidaço, mais uma vez jogando em alto nível, muita qualidade, mas não tem como ser diferente. O Bright White fez 2 gols, decidiu a parada para o Grêmio, então meu voto vai no dinamarquês.
0: Leonardo Boff, o teu craque do jogo para Trilegal.
2: Bright White poderia ter feito o terceiro, né? O Grêmio teve 2 pênaltis na partida. Bright White é o meu craque Trilegal.
0: Bom, Bright White está eleito. Em nome de Trilegal, eu vou no Vieri. Então, Bright White para Trilegal, diversão e prêmios para sua vida muito mais Trilegal. É o craque da partida. Os jogadores do Grêmio agora estão agradecendo o torcedor e eu estou agradecendo a tua audiência, porque vem aí o prorrogação na Bandeirantes, repercutindo a vitória e a classificação do Grêmio para a próxima fase da Copa do Brasil. Leonardo Sonda comanda o programa, o prorrogação aqui na Bandeirantes.
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5: Muito obrigado, Jean Soares. Está no ar a prorrogação para a gente falar desta classificação do Grêmio. As oitavas da Copa do Brasil, venceu por 3-0 a equipe do Confiança, jogando fora de casa, né? Para quem achava que o Grêmio poderia aprontar as suas na Copa do Brasil, não aconteceu. O Grêmio fez uma atuação segura, tem pontos, né, a se corrigir, tem pontos que a gente pode questionar, mas uma vitória muito boa do Grêmio de 3-0 contra o Confiança no agregado 5-0 e o Grêmio está na próxima fase da Copa do Brasil. 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Na sequência, daqui a pouquinho, já vamos ter a entrevista coletiva do técnico Luiz Castro, diretamente do Batistão, lá em Aracaju, no Sergipe. A gente vai acompanhar a repercussão e a palavra do técnico do Grêmio após esta vitória. 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Enquanto a gente não tem, Théo Castro, um jogador do Grêmio, agora sim William. Temos, vamos lá.
6: É, com certeza foi um resultado importante, conseguimos uma grande vitória, a gente já tinha uma vantagem, mas a gente não veio aqui para jogar pela vantagem, a gente veio aqui também para construir um resultado aqui. E fico feliz por ter feito o gol, ter dado um passe também, mas como eu falei, o mais importante foi a classificação.
7: William, o quanto é que essa classificação acaba de certa forma aliviando um pouco, né, essa pressão que vem o Grêmio?
6: É difícil, a gente sabe como é que é o futebol brasileiro, quando os resultados não vêm, sempre há uma cobrança, uma pressão muito grande, é normal. A gente está em busca dos resultados, estamos trabalhando forte cada dia para conseguir uma sequência de bons resultados. Espero que essa sequência possa vir o mais rápido possível.
7: Agora é virar a chave, jogo importante também contra o Bahia, vocês que não saem do Nordeste, mas é brasileiro e no brasileiro precisa dar uma resposta ao torcedor.
6: Sem dúvida, jogo difícil, com certeza vai ser. Bahia é uma equipe que joga muito bem, temos que ir para lá em busca de um bom resultado, é isso que nós, esse é o nosso pensamento.
7: Agora você não me respondeu. É um aluno disciplinado ou não?
6: Sim, sempre, sempre.
7: Tá aí, Bernardo.
1: Tá aí o aluno disciplinado, William.
5: A repórter, achei que ela ia dar uma porrada no William, mas era só uma brincadeira, né? Então tá aí a entrevista do William, autor de um dos gols do Grêmio. Vitória por 3-0 que classifica o tricolor na Copa do Brasil. Théo Castro se junta o Grêmio a um grupo de equipes que já estão esperando o sorteio da próxima fase. Boa noite, Théo.
1: Boa noite, Sonda. Atlético Mineiro, Cruzeiro, Vasco, Remo, Mirassol, Fluminense, Palmeiras, Inter, Santos, Juventude e Chape, esses os times que aguardam, junto com o Grêmio, o sorteio, que acontece no dia 26 de maio. E agora teremos uma definição por pênaltis em Atlético Goianiense contra o Atlético Paranaense, ainda em curso Corinthians e Barra, vai se classificando o Corinthians, venceu por 1-0 lá em Floripa, e o Fortaleza vai se classificando também, empatando em 0-0 com o CRB, jogo no meio tempo, então o Leão garantindo classificação, o último jogo será às 21h30, Vitória contra o Flamengo, jogo no Barradão, então Vitória contra o Flamengo com vantagem, porque também venceu por 2-1 o jogo lá no Maracanã.
5: Olha, Théo Castro, fica de olho, tem Atlético Goianiense, Atlético Paranaense nos pênaltis, e você tem a prioridade para informar o classificado. Acredito que nós aqui do Rio Grande do Sul, torcendo para o Atlético Goianiense, que disputa, né, a Série B do Campeonato Brasileiro, então, em tese, um adversário mais fácil aí para se pegar no sorteio que o Atlético Paranaense, o Furacão. São 8 horas e 58 minutos, como eu falei, daqui a pouco a gente vai ter a entrevista coletiva do técnico Luiz Castro, mas antes eu quero ouvir o Bruno Soares para a gente fazer um apanhado geral, Bruno, do que foi esse jogo. Vitória muito importante, 3-0, serve para dar rodagem a alguns jogadores, confiança para outros, Bruno, e garante o Grêmio nas oitavas da Copa do Brasil. Boa noite.
3: Pois é, Sonda, isso é importante, né? O Grêmio, ele tinha que fazer o mínimo, que era se classificar. E fez mais do que o mínimo. O Grêmio não só se classificou, como não perdeu, e só não perdeu, e só, além de não ter perdido, o Grêmio ganhou, e além de ter ganho, o Grêmio goleou. Ah, foi um espetáculo, o Grêmio deu show? Não, não foi um show, a partida até foi bem ruim, tecnicamente, em vários momentos, mas o jogo também foi atrapalhado por um gramado ruim, né? E o Grêmio foi efetivo, o Grêmio fez aquilo que tinha que fazer, oportunidades a vários jogadores que precisavam ganhar minutos, nem todos aproveitaram, né? O Kahneman, por exemplo, entrou todo atabalhoado, acabou sendo expulso, o próprio Marcos Rocha também não entrou bem, tomou um cartão amarelo por uma falta boba ali no final. Mas o Thiaguinho, que começou o jogo, aproveitou a oportunidade, ele até errou um lance no início do jogo, foi bem cobrado pelo técnico Luiz Castro, deu para ver que ele deu uma boa oscilada a partir dali, porque perdeu um pouquinho de confiança, o que é natural, ainda mais para um menino, mas depois ele se recuperou, fez um bom jogo. O Amuso, que tinha muita dúvida também, né, se reagiria depois de toda a polêmica, jogou muito bem, foi um jogador determinante dentro dessa construção de vitória e de classificação. O Bright White, né, a gente falava antes da jornada que ele seria bem abastecido pelos jogadores de frente do Grêmio e ele aproveitou as chances. Eu gostei do Grêmio, tá? Achei que o Grêmio fez o que tinha que fazer e está garantindo essa classificação dentro daquela brincadeira, né, Sonda? Faz o Pix CBF, né? Tá pagando aí os 3 milhões, que é importante para o Grêmio dentro dessa situação financeira limitada que o clube tem. E vamos lá, né? Onde o Grêmio pode chegar na Copa do Brasil? Ninguém sabe. O Grêmio tem que ir avançando e pensando sempre fase a fase. E essa fase foi superada e muito bem superada.
5: Com certeza, Bruno. E claro que a gente sempre faz apontamentos, né? Críticas em relação ao Inter, ao Grêmio, os times que a gente mais acompanha aqui na Rádio Bandeirantes de Porto Alegre. E claro que a gente sempre, né, Bruno, tenta ver o copo meio cheio, mas às vezes a gente acaba vendo o copo meio vazio. Mas hoje é um daqueles jogos que não tem muito o que falar, né, Bruno? Uma vitória de 3-0, como você mencionou, O gramado realmente não ajudava, então o Grêmio tinha que se impor muito mais na qualidade individual dos seus jogadores do que no aspecto coletivo. E foi isso que o Grêmio fez, 3-0 contra um time fraco da Série C. É o que tu tem que fazer, vencer os dois jogos, 5-0 no agregado. E foi o que o Grêmio fez. Agora, não sei se dá para tirar muito, Bruno, dessa partida, pensando aí nos próximos desafios, principalmente no domingo, partida aí contra o Bahia, fundamental no Campeonato Brasileiro.
3: É, ganhar, Sonda, sempre é bom, sempre é importante, mesmo que seja contra o Confiança, tu ganha confiança, né? Com o perdão da repetição da palavra, mas essa é a realidade. O futebol, ele te dá confiança sempre que tu ganha, independente do adversário. É claro que tu precisa sempre fazer uma análise ponderada, e quando eu falo dessa análise ponderada, não é a gente.